e nós escapamos. Pode tomar teu assento em nome de Jesus. Pelo entoar do texto e por conhecer a história bíblica, nos sobram três momentos possíveis pelo qual Davi é inspirado pelo Espírito de Deus a transmitir a sabedoria de que homens não conseguiram matá-lo. Primeiro, talvez tenha sido quando ele derrubou Golias, onde homens se levantam, mas Deus está com ele. Ou talvez tenha sido quando Saul perseguiu. Ou talvez quando Absalão, seu próprio filho, se rebela contra ele. Se um, se outro, não importa. O que importa é que, quando o laço se fechou e o cercaram para o destruir, Deus fez o laço se quebrar. E eu quero que você mantenha isso na sua mente enquanto eu introduzo essa palavra no seu coração. O laço se quebrou. Parece que no primeiro momento, quando nós lemos esse texto, que não houve operação divina e não houve operar das mãos de Deus. Porque seria melhor entoado o texto, Deus quebrou o laço, mas não é assim que está escrito. O laço se quebrou. Parece que houve uma força do próprio laço para se estourar. Pela mentalidade humana, quem lê esse texto sem a presença do Espírito de Deus, olha para isso e diz, o laço foi mal feito. Quem armou o laço não armou direito, porque armaram de tal maneira que o próprio laço não suportou a própria envergadura. Só que a resposta para o que acontece no 7, está nos primeiros três versos que eu fiz questão de ler convosco. Se não for o Senhor que estivesse ao nosso lado, ora, diga Israel. Se não for o Senhor que estivesse ao nosso lado, quando os homens se levantaram contra nós, eles então teriam nos engolido vivos. Quando a sua ira se acendeu contra nós. Eu sempre faço questão de trazer não apenas o contexto no português, porque pode nos fugir alguns entendimentos. Mas quando nós lemos esta palavra no original do Salmo, engolidos vivos e muito mais quando a sua ira se acendeu. A palavra para acender ira é xará. E esta palavra no original seria melhor entendida como algo que está furioso, algo quente que quer queimar. Só que não é um queimar à toa, é um queimar que quer destruir de fora para dentro e consumir aquilo que está do lado de dentro. É como você pegar, juntar vários gravetos no quintal e tacar-lhe álcool naqueles gravetos ou na churrasqueira e colocar fogo em cima. E com o tempo, e eu quero deixar isso bem claro, não é na hora, é com muito passar de tempo, aquela lenha ou aquele fogo, ou aquele carvão, perdão, vai se desfazer de se tornar em cinzas. Então é uma luta constante. E quando Davi entoa esta palavra nesse sentido, o que ele está querendo dizer é que os nossos inimigos não nos mataram na primeira. Mas se tem uma coisa que nós podemos dizer deles, é que eles não desistem. Por estarem furiosos, se não vai na primeira, tenta a segunda. Se não vai na segunda, tenta a terceira. Se não vai na terceira, quantas vezes forem necessárias. Vou matar, vou destruir, vou queimar até se tornar cinza. É como um fogo que pega numa churrasqueira. E enquanto esse fogo vai queimando, as cinzas vão aparecendo. Por isso Davi faz questão de utilizar esta palavra, desta maneira, nesta colocação. Os meus inimigos tentaram de todas as formas. Não me deram paz em nenhum só momento. Eu deitava a cabeça no travesseiro, mas já pensava na guerra e na batalha de amanhã. Eu fiz questão de citar três pontos, para vocês entenderem que existem três perseguições que Davi sofre através das mãos humanas. A primeira é alguém que se levanta contra todo um povo, e ele se coloca na frente para defender não somente esse povo, mas a honra de Deus, que estava sendo atacada por Golias. O segundo é uma perseguição de alguém que está ao seu lado, e deveria guardá-lo, deveria protegê-lo. Alguém que caminha no ministério, seja ele religioso ou seja ele político no contexto da história, está atacando Davi por não suportar o seu crescimento, não suportar a unção que estava sobre a sua cabeça, e muito mais não suportar a glorificação de Deus, por causa do que Deus estava fazendo na vida do seu servo. Mas a terceiro tipo de perseguição, que talvez seja um dos piores que existem dentro da vida de Davi, é a perseguição que surge de dentro da própria casa. A casa racha e o próprio filho o persegue. Talvez dentre as três perseguições, a que vem de fora, a que vem de quem está de lado e a que vem de quem está de dentro, sejam as perseguições que oprimem Davi. Não importa a direção de onde elas venham, o que importa é que elas estão chegando. E qual vai ser a reação de Davi diante das perseguições? Uma pergunta que eu coloco diante dos irmãos e das irmãs esta manhã. Algo que eu aprendi.

muito em Marechal através dos estudos teológicos é que não importa quando a luta chega até você. O que importa é o que você se torna quando a luta te toca. O que importa é o que você se transforma quando a perseguição lhe alcança. Tem pessoas que se tornam piores do que os seus próprios perseguidores, tentando justificar os seus atos pela dor que lhe foi imposta. Só que existem outras que não permitem que as perseguições e as lutas as transformem em coisas piores. Eu vou abrir um parênteses e dar um exemplo. Por exemplo, você conhece pessoas que talvez tenham traumas, traumas de infância, traumas do passado, pessoas que sofreram coisas terríveis na mão de amigos, na mão de pessoas exteriores, na mão do próprio pai, na mão da própria mãe, que imprimiu naquela pessoa um trauma tão terrível através de coisas que nunca deveriam ter sido feitas. Mas você vê esta pessoa no dia de hoje e vê que ela se tornou uma boa pessoa, uma pessoa honrada e cheia da presença de Deus. São pessoas que não permitiram que a maldade dos outros as transformasse em alguém pior. Pastor, por que você está indo para esse ponto? Porque Jesus é o maior exemplo disto. Quando Jesus está pregado na cruz do Calvário, Esther, aonde os pregos estão nas mãos, pastores, e nos pés, ele olha para quem está de baixo para cima, olhando para ele, dizendo: se é filho de Deus, desce. Só que Jesus não vai pedir para anjo matar quem está embaixo da cruz, porque o que Jesus está fazendo é expor o que a dor lhe está imprimindo. E se eu posso colocar uma frase para seguir dentro desse contexto, é que a dor, perseguição e luta não transforma caráter se a pessoa não permitir que eles sejam transformados. Dor, perseguição e luta só expõe para fora o que nós já somos do lado de dentro. Por exemplo, no auge da dor de Jesus, ele abre a boca e diz: Pai, perdoa-lhes, na tua mão entrego o meu espírito, está consumado. Tinha poder para arrebentar quem está no pé da cruz, mas não usa o que tem. Então nós percebemos que a dor expõe quem Jesus já era há muito tempo. A dor não transforma ou muda ele para pior, a dor só coloca para fora quem ele é do lado de dentro. Eu vejo essa mesma operação na vida de Jó, e eu quero que você caminhe dentro da Bíblia comigo agora, para eu montar esta palavra no seu coração. Porque no auge da dor de Jó, ele abre a boca e diz: nu saí do ventre da minha mãe e nu voltarei para lá. O Senhor deu, se deu é dele, tem todo o direito de arrancar fora. Bendito seja o nome do Senhor. Em tudo isso Jó não pecou, nem atribuiu a Deus falta alguma. Em outras palavras, Jó poderia permitir que a dor que lhe está sendo imposta por permissão de Deus transformasse o seu caráter e o seu ser, a sua mente e o seu coração. Mas ele prefere abrir a boca e adorar, porque não existe dor, luta e perseguição suficiente que possa destruir o coração verdadeiro de um adorador perante Deus. É por isso que quando você vê Jesus conversando com a mulher samaritana, ele não diz que Deus levanta adoradores. Não é assim que está escrito na Bíblia. Sabe o que está escrito na Bíblia? Está escrito na Bíblia, Bruninha, que Deus não levanta adoradores, Deus procura aqueles que o adoram em espírito e em verdade, sim ou não? Então Deus vai levantar pregador, vai levantar pastor, vai levantar cantor, vai levantar músico, vai levantar gente de oração. Agora adorador ele não levanta, ele procura aqueles que o adoram em espírito e em verdade. E a pergunta que eu lhe faço é: como extrair uma verdadeira adoração de um verdadeiro adorador? Não se arranca azeite de azeitona pedindo azeite à azeitona. Entenderam? Na direita, eu vou falar olhando para a esquerda. Vocês conhecem que não se pede azeite, se extrai azeite, amassando a própria azeitona. Então uma verdadeira adoração só pode ser extraída no auge de uma dor. Pastor, você está colocando que enquanto não houver dor, provação e luta, eu não posso adorar? Não, porque quem aprende nos piores momentos sabe se comportar nos melhores momentos também. Por isso eu preciso abrir um parênteses para contextualizar, não deixar nenhuma ponta solta. Porque que não seja necessário momentos ruins por toda a vida para eu permanecer numa verdadeira adoração. Sabe por que tem gente que nunca vai sair de prova? Porque só é crente dentro da prova. E imagina Deus olhando para alguém que só é crente dentro da prova e da perseguição, que só sabe adorar e fazer a obra ou segurar no arado quando a prova aperta. Acha que Deus quer perder a alma desta pessoa? É como se Deus olhasse do céu e dissesse: se é na prova que tu funciona, então na prova que tu fica, vai deserto.

vai vale, vai montanha, vai corrente. Pastor, isso não é Bíblia não, então toma a Bíblia, parênteses está aberto, vou contextualizar. Já volto em Salmo 124. Tu não lembra de Maria e de Marta orando a Jesus? Porque a oração não precisa somente se dobrar o joelho, porque isso é necessário, mas uma oração é transferir uma frase, uma pronunciação. As duas fazem a mesma frase a Cristo dizendo: se o Senhor estivesse aqui, o meu irmão Lázaro não teria morrido. Mas a reação de Jesus perante a mesma oração é diferente. Reparou que muitos de nós fazemos as mesmas orações, no mesmo lugar, para o mesmo Jesus, mas as respostas são diferentes? Eu quero perguntar a você, por que a resposta de Jesus para uma é: vai ter mais fé, eu sou a ressurreição e a vida, eu cheguei, o negócio melhora. Para outra é: me mostra onde está o morto que eu vou levantar ele agora. Como é que a resposta de Jesus é uma para um e a outra para outro? Será que Jesus faz acepção de pessoas? É óbvio que não. A resposta do porquê Jesus levanta Lázaro para a frase de uma e não levanta Lázaro para a frase de outra, e que fique muito explícito a quem está me olhando de olho arregalado: o lugar é o mesmo, o Jesus é o mesmo, a oração é a mesma, o poder é o mesmo, mas uns vão receber, outros não. Pastor, por que que um recebe e outro não? Vou contextualizar, sei que vai ficar difícil agora nesse momento, mas lá vai. É porque a ressurreição de Lázaro não começa quando Lázaro morre. Pastor, é o quê? Porque a ressurreição de Lázaro, e você entende lendo o Evangelho de João, depende muito mais da reatividade de Maria e de Marta do que falta de poder em Jesus, porque nunca faltou poder em Jesus. Mas Jesus sempre deixou claro: vai que a tua fé, não o meu poder. Porque não falta poder em mim, falta fé em ti. Estou sentindo Jesus aqui na minha boca. Vai porque a tua fé te salvou, sim ou não? Então, pela reatividade, compreendemos que Jesus está tratando algo dentro do texto. E entre parênteses aberto, porque Jesus está mandando falar, vou dizer que as provações de Jó são explicadas no último capítulo, aonde está escrito: antes eu conhecia Deus e ouvi falar. Agora, depois das provações, é que os meus olhos estão vendo ele. Então, peraí, o que ele está dizendo no último capítulo, aqui no capítulo primeiro, aonde ele está adorando, servindo, sacrificando, oferecendo sacrifício, só conhece de ouvir falar. Como é que eu adoro quem só conheço de ouvir falar? Como é que eu canto para quem só conheço de ouvir falar? Para quem eu ministro se só conheço de ouvir falar? Só que depois que a provação aperta e esmaga Jó, Jó ainda não tem nada, porque só vira o cativeiro no verso 10, e estamos no verso 5 do 42. Ele abre a boca dizendo: tem nada, ainda não tenho ouro, ainda não tenho prata, meus filhos ainda não estão de volta, a doença ainda está no corpo, mas pelo menos eu conheço quem Deus é e Deus conhece quem eu sou. Então, no auge da luta de Jó, ele tem relacionamento e intimidade com Deus que o chamou. Traz esse contexto para dentro de Marta e Maria, que eu preciso mergulhar agora em Salmo 124. O contexto de Marta e Maria é: se Lázaro não morreu, para que sentar nos seus pés? Só que quando Lázaro morre, todo mundo vem até aquele que pode ressuscitá-lo. Ei, Jesus doeu, curou. Glória vai sumir, não tem problema. Por que não veio quando Lázaro ainda estava vivo? Por que teve que morrer para buscar Jesus? E a pergunta que eu vou fazer a ti é: Jesus tem poder, ele vai ressuscitar, ele vai fazer, vai consertar a porta, vai abrir, fica tranquila. Mas qual será a sua reação quando o morto ressuscitar? Olhará para Jesus e dirá: muito obrigado, estou indo embora com meu milagre? Ou ficará sentada nos pés dele por não depender de momentos ruins para se relacionar com o Mestre? Então permita-me contextualizar. Existem espremidas que arranquem o verdadeiro óleo. E se existe uma coisa dentro da Bíblia que eu posso explanar a voz, entrando de cabeça no verso 7, é que fogo de Deus, e Jesus, eu gosto, como eu amo a sua palavra, não é Espírito de Deus. É sim, pastor, quando o fogo desce, o Espírito toma. Espírito é óleo, fogo é glória, fogo é poder. É por isso que tu vê Moisés olhando para o cume do monte e vê a glória de Deus manifesta como uma chama de fogo.

e chama de fogo desce na cabeça de quem estava em Atos 2. Eu sei que existe diferença entre glória e poder, mas quando alguém acendia a lamparina, não era igual um botão que aperta na parede hoje em dia. Era óleo, azeite dentro e fogo fora. Azeite dentro e fogo fora. Azeite dentro e fogo fora. Azeite dentro e fogo fora. Eu preciso colocar esse ponto aqui bem claro dentro da mensagem. Pastor, por quê? Porque Deus acende fogo, acende. Tem fogo no culto? Tem. Só que culto não começa quando a gente entra aqui na igreja. Culto começa lá dentro da nossa casa. Você já vem aceso para dentro da igreja, percebe? Se nós já chegamos acesos dentro da igreja, tem que ter óleo sustentando fogo, sim ou não? Quero colocar diante de vós. Verso 7, se você puder dar uma olhada, não estou preocupado em arrancar o seu glória. Mas veja o que está escrito no verso 7. Nossa alma escapou como um pássaro do laço do passarinheiro. O laço se quebrou e nós fomos livres. Eu vou repetir o que eu falei há 15 minutos atrás. Parece que no primeiro momento não é Deus quem quebra o laço, mas é Deus que está quebrando o laço. Pastor, como é Deus que está quebrando se eu não vejo escrito a mão de Deus quebrou o laço? Porque com carinho, Deus nem precisa tocar para fazer. É uma palavra de comando e as coisas acontecem. Por exemplo, vou voltar em Marta e Maria. Você lembra quando Jesus se apresenta no ambiente? Quando a pedra é retirada, Jesus não olha para dentro e diz assim: Lázaro, ressuscita. Tu viu ele fazendo isso? A palavra de Jesus é: ah, já está vivo, sai para fora. Ficou vivo quando então, pastor? Existem pessoas que dizem: se não tirar a pedra, o milagre não ressuscita. Quem é a pedra diante dele? Você acha mesmo? A pedra só impede o milagre de se apresentar no público, mas não impede ele de acontecer no secreto. Grave isso aqui que eu acabei de falar agora. Porque, irmão, com carinho, foi Jesus quem bateu no peito e disse assim: eu não preciso invocar vida, eu sou. É só eu chegar. Cheguei morto, levanta. Senti ele aqui. Cheguei, laço quebra. Cheguei, porta abre, muralha cai e a corrente desfaz. Cheguei, maldição rebenta, entende? A presença dele é suficiente para arrebentar a cadeia, quebrar a maldição, derrubar a muralha, abre porta, repreender demônios. A presença dele é suficiente para fazer aquilo que não podemos. Se a presença dele é suficiente, começamos a entender o contexto do verso 7. Não esqueci do fogo, fique comigo. Quem não me ouve, diga glória a Deus. Então tome Bíblia. Deus quebra o laço. E o laço se quebra aqui é esse contexto. Esse laço aqui não é uma cordinha amarrada. Olha aqui para o pastor Jonathan. É como se fosse um pedaço de madeira. Existe uma rede ou um recipiente que embala e aprisiona o pássaro debaixo dele. Isso se arma sozinho. Quando o passarinho pisa lá dentro, o próprio laço se arma e aprisiona ele. Só que olha o que é engraçado. A nossa alma escapou. O que Davi está dizendo é: eu não estou do lado de fora vendo o laço quebrar ali. Eu já estou no laço. Senti Jesus falar na direita. Vou falar olhando aqui. Eu já estou morrendo. Já está quebrando tudo. Mas quando eu estava morrendo, o laço quebrou. Que força é essa que quebrou aquilo que me aprisionava? Que força é essa que arrebentou aquilo que queria me destruir? Eu sei que força é essa. Alguém vai entender lá atrás, quer ver? Lembra de Jericó? Que o povo está rodando uma, duas, seis, e na sétima dá sete voltas. Pois é, encontrar as ruínas da cidade. Sabe o que, que os arqueólogos encontraram nas ruínas? Lembra que a Bíblia diz assim, que disseram à mulher: fica na tua casa, porque nós vamos entrar e arrebentar tudo. Aí a Bíblia diz que a casa dela ficava em cima da muralha, sim ou não? Aí depois que rebenta, a muralha cai. Depois que a muralha cai, alguém diz: agora vai lá e tira ela. Como é que tira ela se a casa está em cima da muralha? A muralha já caiu. Gostei do riso dele, é riso sincero.

Eu sei como. Os arqueólogos encontraram algo que há muito tempo já era estudado. As muralhas de Jericó não eram feitas apenas de um muro. Eram dois grandes muros, um por dentro e outro por fora. A palavra dizia em cima do muro é melhor entendida como entre muros. Então a casa de Raabe está entre as duas muralhas. E as duas muralhas têm nome. Qual é o nome das duas muralhas? Com as duas muralhas. E as duas muralhas têm nome. Qual é o nome das duas muralhas, pastor? Eu sei que tu vai lembrar desse versículo. Deus é o nosso refúgio. E mais o que? Está aí os nomes. Por que que denomina refúgio e fortaleza? Porque refúgio é a muralha exterior. Tu está correndo do inimigo, é o teu primeiro refúgio. Vou entrar aqui. Só que se a muralha exterior cair, ainda tem a fortaleza do lado de dentro. Quando ele coloca que Deus é refúgio e fortaleza, o que ele está dizendo é: Deus te guarda fora. E Deus te guarda dentro. Só que aquelas muralhas não suportaram porque não eram de Deus. E aquilo que não é de Deus cai, arrebenta. Estou chegando no fogo, pastor Camilo. Por que aquilo que não é de Deus cai e arrebenta? Percebeu que eles estavam andando assim em volta da muralha? 10 minutos eu entrego o que Deus mandou e a gente ora. Está andando e quando eles dão um grito, a muralha, dizem os arqueólogos, não caiu para fora. Porque se cai para fora, mata os israelitas. Mata os hebreus. Não caiu para dentro. Se cai para dentro, impede eles de avançar para dentro da cidade. Ela cai para baixo. Eu vou te fazer uma pergunta, porque todo mundo aqui já viu um muro na vida. Já viu um muro cair para baixo sozinho? Gostei do riso dele de novo. Tá ligado comigo na palavra? Porque quem faz uma força de dentro para fora, derruba ele para fora. Quem faz uma força de fora para dentro, entendeu? Derruba ele para dentro. Só que naquele dia não foi ninguém de fora. Não foi ninguém de dentro. Foi alguém do alto que fez assim. Vai, Israel! Vai, Israel! Tu entende? Que existe uma força que derruba a muralha para baixo. Deus arrebenta aquilo que impedia a Israel de alcançar a vitória. Existe uma força operando que arrebenta o laço, que arrebenta a muralha. Que força é esta, pastor? Não é uma força de fora para dentro. Não é uma força de dentro para fora. É uma força de cima para baixo. Ah, eu gostei de trazer vocês até aqui. Pastor, por que é uma força de cima para baixo? Porque esta força de cima para baixo é a única força que arrebenta aquilo que não é dele, mas conserva aquilo que é dele. Céu, 8 minutos e estou terminando. Percebe dentro do texto que eu fiz questão de ler no hebraico. A ira dele se acendeu contra nós. Lembra dos gavetos no álcool com fogo que eu falei a vocês até virar cinza? É porque eles acendem fogo. Mas meu Deus também é Deus de fogo. E que fogo é esse, pastor? É diferente. Porque esse fogo que Deus acende, não é o fogo que eles acendem. Eu vou tomar as palavras proféticas do pastor Camilo aqui esta manhã. E faço a voz menção de que realmente os trancadores de fogo de Deus estão para cair por terra. Pastor, porque tem gente que não acredita mais em fogo de Deus, não, você sabia? Tem gente que fala que tudo é fogo do inferno, mas a palavra foi clara. Ele vos pode batizar com Espírito e, não ou, e fogo. Porque Espírito é óleo, que sustenta o quê? Alguém entendeu ali, tá ligado comigo na palavra? Então, para ter fogo tem que ter o Espírito, que é óleo. Só que o fogo de Deus é diferente. Não dê essa volta para chegar na ira, se acendeu porque está incendiando. Pastor, por quê? Porque fogo deles nos destrói. Mas o fogo de Deus é igual na sarça. Está pegando na sarça, mas a sarça está lá viva no meio do fogo. Fogo de Deus é igual a fornalha. Estão andando lá dentro, mas o fogo não queima. Fogo conserva aquilo que é dele, se é de Deus.

destrói aquilo que não é de Deus, percebe? Então, para nós resistirmos ao incendiar dos nossos inimigos, precisamos de um fogo mais forte que o fogo deles. Pensou que eu ia terminar no Salmo 124 mesmo, mas lá vai. Pastor, qual é o fogo de cujo qual nós precisamos? Eu tentei achar aqui, mas na correria eu consegui encontrar. Olha o que Jeremias falou no capítulo 20. Eu pensei, não me lembrarei mais dele. 5 minutos e termino. Não falarei mais o nome de Deus. Em outras palavras, Jeremias está falando, cansei de pregar, cansei de ir para consagração, cansei de orar, cansei de cantar. Não canta mais comigo. Só que ele continua, porém, a sua palavra foi como fogo ardente, aprisionado e encerrado em meus ossos. Eu estou cansado de tentar lutar contra esse fogo. Tem dois fogos. Se trouxe para esse caminho de propósito mesmo. Quem não queimar no fogo de Deus agora, vai queimar no fogo do inferno na eternidade. Mas todo mundo vai passar por um fogo ou outro. Eu lhe convido a queimar no fogo de Deus agora. Pastor, como se queima no fogo de Deus agora? O que ele está dizendo? Tem fogo aprisionado nos meus ossos. Eu estou cansado de tentar lutar contra esse fogo. Só que lembra que eu li no Hebraico em Salmos, que o fogo deles está aceso. É como graveto com álcool que pega até virar cinza. Esse aqui é diferente. Pastor, por que esse aí é diferente? 4 minutos. Porque a palavra utilizada para incendiar dentro do texto de Jeremias é ba'iar. Que palavra é esta, pastor? É queimar até consumir, acender, ser acendido, começar a queimar e estar aceso, queimar, consumir. Então nós compreendemos que esta palavra aqui, utilizada por Jeremias, não é só um álcoolzinho que acende rapidinho e depois apaga. Tu tem que ficar lá, vai, pega, vai, por favor, pega, pega. Então verdadeiramente nós entendemos que isso aqui é muito mais profundo. Seria melhor trocado, eu vou usar o meu exemplo, 4 minutos e 30 segundos. Eu um dia recebi algo do meu pai. Meu pai, que trabalhava lá na Fiocruz, já está aposentado. E o pastor João me entregou algo, pastor Elizabeth, nas minhas mãos. E falou assim, meu filho, isso aqui é querosene. Isso não é álcool, isso não é gasolina, isso é querosene. Eu, tá bom, pai, para que serve? Para tocar fogo lá no teu quintal. Aí eu fui, peguei aquele galão de querosene e fui para casa. Reuni os galhos depois de capinar, botei tudo, deixei secar. Eu não sabia como querosene funcionava, então eu toquei tudo. Ele já viu o querosene pegando fogo. Quando eu terminei de lamber tudo com querosene, eu falei, ah, deve ser igual álcool, né? Joga o fogo e pega, risquei o fósforo, joguei, não pegou. Joguei outros, não pegou. Aí, querosene é fraquinho, demora a pegar, né? É, fica lá, vai, pega, mas não pega. Mas depois, quando eu cheguei pertinho, pega, meu filho, que eu risquei, botei devagarinho. Aí ele começou. Eu senti o calor varoso, eu comecei a me afastar para trás. Ninguém tinha me avisado que querosene queimava daquele jeito. E para apagar aquele manto de mistério, ninguém conseguia apagar. A chama chegou a 7 metros de altura. Pastor, como é que tu sabe que eu estou botando no quintal? Minha casa tem 6 metros e a chama passou do segundo andar. Até hoje o peral de isopor, 4 minutos e termina, está queimado. E as árvores em volta morreram um dia. Ficou pegando quase 1 hora e meia, 2 horas aquele fogo lá. Enquanto tinha tronco de árvore, ele estava lá. Enquanto tem lenha, ele está lá. Percebeu que esse fogo é diferente? Porque a palavra utilizada por Davi acerca do fogo dos teus inimigos é álcool. Joga, pega rápido, mas rapidinho apaga. Acabou. Joga, pega rápido, mas rapidinho termina. Acabou. Agora o fogo de Deus utilizado por Jeremias é algo difícil de pegar. Mas quando pega, eu quero ver quem tem o extintor. Tá para nascer o homem, a mulher, que vai ter a capacidade de apagar fogo que Deus acende. Alguém vai entender aqui na minha retaguarda, quer ver? Pastor, eu quero esse fogo, porque esse fogo vai combater o fogo aceso pelos nossos inimigos. Vai. Já entendeu onde eu estou querendo chegar, né? Como eu consigo esse fogo, pastor Jonathan?

Tu que levantou as mãos para a glória, posso pedir para tu pegar a mão de quem está do seu lado com carinho e respeito? Pastor, não gosto de pegar na mão de quem está do meu lado. Para com esses negócios aí. Vai reclamar com Paulo quando tu chegar no céu. Foi ele que falou para Timóteo: Timóteo, meu filho, diz Paulo, desperta o dom que há em ti, que tu só tem. Então para de reclamar, só tem, porque eu impus a minha mão e te toquei na cabeça. Te toquei, você recebeu. Te toquei, você recebeu. Te toquei, você recebeu. Pegou? Porque te tocar, você recebe. Porque Espírito Santo de Deus. Ah, Jesus, que vontade de sair correndo. Não desce mais. Como desce quem já desceu em Atos 2? Já desceu há 2000 anos. Se já desceu, não vem mais do alto. Agora está dentro para fora. Por isso, quando tu pega nas mãos de quem está do seu lado, tu não está pegando só na mão dos seus irmãos, tu está pegando também na mão do Espírito que habita nela. Eu lhe convido a 1 minuto, o último que eu tenho agora, a você abrir a sua boca e se relacionar com Jesus, que está falando na boca do profeta. Agora nós vamos descobrir se tu está preocupado com os teus afazeres daqui a pouco, ou se tu larga a flanela e a vassoura para sentar nos pés dele aqui dentro. Eu vou te dar 1 minuto para tu tocar óleo na cabeça e deixar fogo pegar aqui dentro. O laço vai quebrar, o fogo dos inimigos vai apagar. Terremacalai, ó Serremaia, e Deus vai incendiar. Sessenta, 59, é 1 minuto, não é? 58, 57, 56, 55, 54, alabadaraca, torre maior do que ideia, 51, 50, 49, 48, 47, 46. Acabou de descer aqui dentro uma coluna de fogo vindo da glória. Ele está labaradeando por todos os lados. Aonde houver um pentecostal de boca aberta, toca brasa nessa fogueira. 39, 38, 37, olha um laço quebrando na minha direita. 34, era para eu estar morto, eu vou dar glória mesmo. 32, 31, 30, 29, 28, 27, um terremoto de glória está tomando conta desse ambiente. Punha santo, cai! Terra, rapau, que terra! Punha santo, que é maiala! Calai, o terra, padará, catawa! Terreia, ratu, que terra! 19, 18, 17, 16, segura, meus amigos, 15, para ninguém dizer que foi por causa dos meus amigos e irmãos que Deus está usando ali no instrumento, 12, para ninguém dizer que foi porque o pregador gritou, 11, mas é o fogo que quebra o laço que veio do alto, 10, olha o sinal de glória que Deus dá aqui dentro de Vila Ponto Chique esta manhã. Ó! 9, 8, 7, 6, 5.

Anaioteia hatakote rebadarawa. Nalaia santo guiteia rapa. Toqueia halaioteia rafa. Dugite remanarawa sendo rema. Alaia taia caiote. Um mistério. Varão que passeia entre nós. Entre a rataia. Eles tentaram incendiar-se contra vós. Mas o fogo do Espírito é maior e o laço se quebrou. Quem pode esta manhã fique sobre seus pés em nome de Jesus. Aleluia. Aleluia. Aleluia. Aleluia. Aleluia. Aleluia. Toque azeite nesta lenha e deixa o fogo pegar. Quanto tempo tu não fala em línguas estranhas, hein? Quanto tempo tu não deixa Deus te levar nos mistérios? Quanto tempo tu não canta a língua do lugar onde tu vai morar? Pastor, eu nem tento, pode receber ela agora. Eu queria convidar esta santa e sagrada igreja a orar comigo neste momento. Eu devolvo o microfone a quem é de direito agora. Você pode estender as suas mãos em forma de receber. Assim é adorar, é empreendar, assim é receber. Permita-me abençoá-los esta manhã, debaixo desta palavra. O fogo deles pode estar aceso. Estão rangendo dentes. Mas se tem uma coisa que eu aprendi em Jericó, ao ler a palavra de Deus, é que quando trancaram a cidade, porque se tem muralha tem que entrar para o lado de dentro, sim ou não? Como é que entra se tem muralha? Por portas. Aí lembra que a palavra de Deus diz, mas a cidade se mantinha fechada e trancada. Como é que entra na porta se aquilo que Deus falou que é meu tem homem trancando? Porque o rei falou, passa a chave, esse povo não vai entrar aqui dentro não. Aí Deus chama o povo e fala assim, estão pensando que mandam. Já que trancaram a porta para vocês não entrarem, eu vou pegar quem trancou a porta, eu vou pegar a chave, eu vou pegar os soldados que estão na porta, eu vou pegar a muralha, a cidade, receba na tua mão. Se tranca a porta, eu derrubo a muralha. Ah, tu vai entrar nesse manto de mistério. Não adianta se incendiarem contra ti, o fogo que está em ti é mais forte. E o laço será quebrado agora. Você pode fechar os seus olhos e estender as suas mãos em forma de receber. Existem portas que foram trancadas. A fúria dos teus inimigos está acesa. Mas esta manhã Deus acende esse povo como uma tocha viva. Quando tu pisar o laço, vai quebrar naquele emprego. Quando tu pisar naquela escola, universidade, vai quebrar na tua frente. Eles já estão até maquinando, até armando. Vamos chutar ele para fora, vamos chutar ela para lá. Mas na hora que tu botar o pé, vai cair cavaleiro, vai cair cavalo, vai cair soldado, vai cair rei, vai cair muralha, o laço vai quebrar, o fogo vai pegar. Em nome de Jesus, esta manhã, eu profetizo sobre vós. Que nenhuma ferramenta preparada contra ti prosperará. Ele queima os carros no fogo. Quebra o arco e corta a lança. Deus está sentado no trono de glória. Eu elevo a minha voz a ti esta manhã. E Senhor, invoco o teu nome em nosso meio. Senhor, existem laços armados para tragar esse povo. Existem vales preparados para arrebentar casas. Senhor, existem maquinações demoníacas nos corações dos nossos inimigos. Pessoas ruins, mentes maldosas, corações sombrios que querem destruir, aniquilar, matar o seu santo povo. Mas Senhor, é esta manhã, enquanto o teu povo se coloca na sua presença, visita agora aquele trabalho. Visita agora.

agora aquela empresa. Visita agora aquela sala de reunião. Visita agora aquele leito de hospital. Visita agora aquela esquina, aquela rua. Vai agora naquela faculdade. Vai naquela reunião de família. Senhor, eu não sei se a ameaça é de fora, é do lado ou é de dentro, mas eu sei que o laço vai quebrar e nós sairemos voando do outro lado. Senhor, eu coloco este povo nas tuas mãos e os abençoo esta manhã, profetizando vitória, que nenhuma ferramenta preparada contra eles prospere e que o laço seja quebrado agora, pelo poder que há no nome de Jesus. E quem crê, diga amém. Deus os abençoe em nome de Jesus. Eu agradeço a minha vida.

Seria difícil traduzir todos os sentimentos contidos num abraço. O que poderíamos dizer então do momento quando pudermos abraçar Jesus? Com certeza este abraço será diferente de todos aqueles que demos ou recebemos em toda a nossa vida, porque será o abraço da vitória final, do triunfo do bem sobre o mal e da certeza de que valeu a pena amar Jesus. E nesse mesmo sentimento de amor, paz e comunhão, queremos abraçar você e convidá-lo a juntos dedicarmos cada dia mais nossas vidas a Jesus, para que em breve o sonho de abraçá-lo seja uma realidade.

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1: Sou eu que estou aqui na Essência Gospel 96.7. Olávio Ferreira. 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

Vem comigo, a partir de agora, das 22 às 5 da meia-noite, eu, Essência Gospel, fazendo o melhor para alegrar o teu coração. Você do sítio, você da chácara, você da fazenda, nosso abraço a todos vocês, sejam bem-vindos. A partir de agora, então, eu, Pastor Olavo Ferreira, vou contigo até 5 para meia-noite aqui na Essência Gospel.

0: Muito boa noite para vocês, todos estão chegando comigo aqui. Esse é o meu, é o seu, é o nosso programa. Programa Raiz, música sertaneja, batida de viola, música gospel gaúchesca, música que você vai adorar. Música de adoração, é só você ligar. Você de fora de Foz do Iguaçu, 045-3025-5200. Vem que tem, comigo tem. Entretenimento e muito mais. Só alegria espiritual.
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Deuteronômio 31, verso 6. Deuteronômio, capítulo 31, versículo 6. Deus, Ele sempre fala conosco para que nós sejamos fortes. E essa palavra aqui, Salomão escreveu assim: sede fortes e corajosos, não temais, nem vós atemoreis diante deles. Cada dia que passa, a gente tem que enfrentar lutas. São coisas que aparecem na vida da gente. E aonde que nós buscamos força? Em Deus. Então Deus colocou no coração de Salomão para escrever esse versículo: sede fortes e corajosos, não temais, nem vós atemorizeis diante deles. Ele quis falar diante das lutas, dos problemas, das dificuldades, das aflições que aparecem em nossas vidas. Quando nós buscamos a Deus, não somente quando nós precisamos, porque sim, nós precisamos de Deus todo dia, toda hora, todo momento. Nós precisamos de Deus. E nós devemos estar

sempre com Deus. Não sabemos o dia que a luta aparece. Não sabemos o dia que as dificuldades aparecem. A palavra nos diz: no mundo tereis aflição, mas tem de bom ânimo que você vai vencer. E o Senhor continua falando na boca de Salomão assim, ó, porque o Senhor, vosso Deus, é quem vai convosco. Aleluia. Porque o Senhor, vosso Deus, é quem vai convosco e não vos deixará. Isso quer dizer, Deus não desampara o filho dele. Deus está sempre conosco, mesmo que nós sejamos falhos, que nós sejamos incorreto com ele. Deus é misericordioso. Então eu vou completar essa frase, né? Vosso Deus é quem vai convosco, que não vos deixará e nem vós desamparará. Ele está com você. Você pode passar pelo vale da sombra da morte. Deus, ele passa contigo. A gente tem passado, né? Tem passado por situações difíceis, mas eu sempre creio, acredito no Deus que me escolheu, no Deus que me escolheu a mim. É, que Ele está sempre comigo, me orientando, me capacitando e não deixando eu desfalecer. Então, o que eu quero falar para você nessa noite? Se você crê em Deus, Ele está sempre com você. Deus está sempre com você. E Deus oferece agora a força do alto dos céus, né? A força de Deus para você e para nós todos que buscamos a Deus. Se nós passarmos pelas águas, águas não nos afogará. Se nós passarmos pelo fogo, fogo não nos queimará, porque Deus está conosco. Eu me recordo quando Sadraque, Mesaque e Abednego foram colocados ali naquela fornalha e foi aquecido 70 vezes mais. Eu me recordo que quando o rei olhou, o rei não viu só os três hebreus, mas viu o quarto homem lá dentro, os guardando. Quando você passa pela prova, meu amigo e irmão, quando você passa pela dificuldade, Deus passa com você, pegado na sua mão, e diz para você: não temais, eis que estou contigo. E foi que eu passei nesse dia 30, 1º de outubro, passei pelo vale, e Deus pegou na minha mão e disse: não temas, meu filho, estou contigo. Você que está ouvindo o programa nessa noite, eu quero falar para você, tu tem passado por dificuldades, mas Deus, ele tem passado com você, te orientando você, te capacitando você e te dando para você força para você vencer. É, quando Deus falou com Josué, ele falou assim: seja forte e corajoso, não tenha medo, nem desanime, pois o Senhor, o seu Deus, estará com você, por onde você andar. Então, verdadeiramente, confiança não significa nunca sentir medo, significa continuar a caminhada, mesmo diante das dificuldades, confiando na presença de Deus. Enfrente hoje aquilo que você tem evitado por insegurança. Dê um passo de cada vez, lembrando que você não está sozinho, Deus está com você. Se você acredita, crê, dê um glória a Deus na tua casa e coloque Deus agora definitivamente na tua vida e ore comigo assim.

E nesse momento, a oração da fé. Soberano Deus e eterno Pai que está no céu, em nome do teu Filho amado Jesus Cristo, eis-me aqui na tua presença, Senhor. Deus, eu estou aqui porque o Senhor me trouxe novamente, porque o Senhor me colocou aqui novamente, Pai. Eu sem o Senhor não sou ninguém, não sou nada, mas o Senhor em minha vida és tudo, o Senhor da minha vida. Pai, alcança agora cada ouvinte. Abençoe, meu Deus querido, cada ouvinte que estão ouvindo essa oração, essa programação, Senhor. Em nome de Jesus Cristo, toda obra, meu Deus, ou contrária, seja repreendida agora. Essa dor dessa enfermidade que está assolando os corpos nesse momento, nos hospitais, essa dor que está deixando você triste, agora, meu Pai, entra com tua mão saradora. Toca, meu Deus, nessa vida. Oh, Deus, doença no coração, doença nos rins, doença na coluna, doença na mente, Pai, no corpo físico, doença, entupimento de veias, meu Deus, doença nos nervos, ciático, oh, Pai. Vai tirando toda a dor agora em nome de Jesus, Pai. Tu me deste o poder de orar e expulsar toda a doença em nome de Jesus Cristo. Deus, é o Senhor que faz o milagre acontecer. É o Senhor que está na minha vida. Eu, sem o Senhor, não sou ninguém. Pai, agora toma em tuas mãos a direção desse programa. Fala aos corações. Fala as vidas que estão do outro lado, sintonizado, ouvindo essa programação. É em nome de Jesus, ó Pai, tua palavra nos diz, clama a mim e eu te responderei. Esse ouvinte que está clamando, que está orando, buscando, responde agora, Pai, a oração desse ouvinte. É em nome do Pai, do Filho e do Espírito Santo de Deus. Amém, Jesus.

Muito bem, 22 horas mais 24 minutinhos e meio. 22 horas mais 24 minutinhos e meio. Eu tô aqui de volta novamente porque Deus permitiu que eu voltasse. Ele me trouxe, porém, estou aqui para receber a sua ligação, para falar contigo. Eu daqui e você daí. Hoje, terça-feira. Hoje é terça-feira. Não me recordo certo se é dia 6. 6/10/2026, terça-feira, né? O clima tá bom demais, tá bom? Pra tomar aquele chazinho aqui dentro do estúdio, tá gostoso. Lá fora tá mais fresquinho, mas aqui tá gostoso. Você que tá me ouvindo no Paraguai, na Argentina, na Tríplice Fronteira, vai o meu abração a todos vocês. Então, a partir de agora, você pode ligar no 3025-5200. Fala comigo, sim! Fala comigo!

já quero agradecer a Deus pelas orações dos irmãos que oraram em meu favor quando eu estive lá no hospital, no hospital Nossa Senhora Aparecida, Hospital dos Padres, aí no Porto Meira. Passei por uma cirurgia e hoje estou aqui glorificando a Deus, né? Não tô totalmente, né, perfeito, mas tô me recuperando, né? Graças a Deus e as orações dos irmãos que têm orado por mim. O irmão Edinho, a irmã Terezinha, lá da Argentina, a irmã Terezinha, toda a família, oraram em meu favor. Irmão Geraldinho, irmão Edinho, do Porto Meira, meu abração a todos vocês. E tô aqui vivinho, porque Deus quis que eu estivesse aqui.

O camarada que eu adoro ouvir as cantigas dele, né? Jair Pires, coisa linda, essa música é linda, né? O que que é coisa linda? Jair Pires, coisa linda, essa música é linda, né? O que que é coisa linda? Quando um cristão serve a Deus verdadeiramente, quando o cristão, ele não finge, não brinca de ser crente, ele ora a Deus e realmente Deus se faz presente quando ele ora a Deus. Não é isso, Diogo? Tá então um sucesso com Jair Pires, coisa linda. Vai pra você aí na Argentina, aqui na Tríplice Fronteira. Música linda, quer ouvir? Liga pra cá, 3025-5200.

Muito bem! Como vai sua vida com Deus? Como está você com Deus? É o que nós perguntamos nessa noite. Porque não adianta você procurar Deus só em momentos que de precisão. Não. Tem que estar com Deus 24 horas. E eu glorifico a Deus por isso, porque Deus está sempre, sempre nos abençoando, cuidando de nós. Isso nos dá segurança, né? Segurança. Jeremias, capítulo 17, e o versículo

0: 7:8 nos diz assim: bendito o varão que confia no Senhor e cuja a esperança é o Senhor, porque ele será como árvore plantada junto às águas, que estende as suas raízes para o ribeiro e não receia quando vem o calor, mas a sua folha fica verde e no ano da sequidão não se afadiga nem deixa de dar frutos. Mesmo em tempos difíceis, posso crer que Deus é a minha força e tem tudo em suas mãos. Por isso posso continuar firme e produzindo bons frutos. Você está assim com Deus? Então tá ótimo. Tá ótimo, né? Meu abração então pro irmão Geraldinho. Ô, irmão Geraldinho, meu abraço para ti, e a Deus abençoe você. É, rapaz, passando pelo estreito aí do dia 30, dia 1º de outubro, né? Estamos aí novamente, mas Deus prova aquele que ele ama, não é verdade? Verdade, sim. Então estamos aqui novamente. Quero agradecer a Deus mais uma vez pelas orações da irmã Terezinha lá na Argentina, toda a família que oraram em meu favor, né? E o irmão Edinho, né, tia? Fiquei vendo a foto dele no zap lá, né? Irmão Edinho, uma pessoa muito querida, né, tia? Muito querida, irmão Edinho, tá bom? E não vai faltar ocasião para nós nos conhecer pessoalmente, né? E nessa ocasião nós tomar aquele chimarrão, não é verdade? Verdade sim, né? Então tá bom, né? Dado o recado, né? Então nós temos que estar sempre junto com Deus, buscando Deus, né? Deus, ele guarda o teu coração, Deus guarda a tua vida, tá bom? Das paixões deste mundo, ele prepara para receber e se fortalecer na lei do Senhor, né? Que o seu modo de viver, ele nos ensina, né? Ensina as pessoas à sua volta e faça com que elas sejam, né? Desejam viver uma vida agradável ao Senhor, né? Como você vive, né? E que sejamos testemunha do amor de Deus em todo o tempo, né? Mesmo nas dificuldades, mesmo, né, nas lutas, nós estamos aí sempre, né? Não desanimamos de jeito nenhum, né? Estamos aí sempre agradecendo a Deus. Se passarmos pelas águas, né, Deus passa conosco, né? Tá bom? Vamos ouvir então a participação do irmão Geraldinho. Do irmão Geraldinho, também já quero mandar um abraço para o irmão João Santana, lá no Porto Meio, está lá ouvindo nós, né? E o irmão Geraldinho mandou aqui um áudio. Fala então, irmão Geraldinho, seja bem-vindo, na graça e na paz do Senhor Jesus.
1: A paz do Senhor, pastor Olavo Ferreira, aqui quem fala é o Geraldinho, estou em casa, descansando. O Marco está lá brabo comigo, porque ele está trabalhando, eu estou em casa, descansando, aproveitando a vida. Aproveitando a família, sou muito grato a Deus por esse momento de descanso. Hoje não tem sombração nenhuma para me sombrar lá no meu trabalho. Entrei de férias, quinta-feira, dia 1º de outubro. E estou aqui na sintonia do programa Uma Luz para Teu Caminho, com o pastor Olavo Ferreira. O Marco está muito furioso. Eu falei para ele que eu ia visitar a rádio Essência Gospel, que eu ia lá tomar um chimarrão com o pastor Olavo. Ele começou a dar risada de mim, começou a tirar sarro. Então também não vou. Se é para ele ficar tirando sarro, também não vou. Mudei de ideia e falei assim, vou ficar em casa assistindo. Só volto dia 1º de novembro. Agradeço a Deus por tudo. Eu quero passar por aqui para agradecer a Deus pela programação, pelas minhas férias que eu estou curtindo aqui em casa, com a minha família, com meu pai, 84 anos. E já aproveitando, pedindo oração para ele, que ele ainda está sentindo, está

0: filha Milena, minha filha Camila, que Deus abençoe a vida dela, a saúde dela. Eu peço oração pro meu pai. E quero mandar um grande abraço pro meu amigo Diogo, que eu ainda quero ir na rádio conhecer ele pessoalmente. Aproveitar minhas férias, uma hora eu vou invadir aquela rádio lá, fazer uma surpresa para vocês. Não sei se é permitido, né? Com a permissão de Deus e do pastor. E mandar um abraço para o meu amigo Marco, pastor Olá Ferreira, pastor Elias, pastor Fábio Peixoto, que Deus venha abençoar ele, a vida dele, a programação dele. Eu quero saber certinho qual é a programação dele, os horários certinho para mim participar lá do programa dele lá. Mandar um saldo lá na programação dele. Um abraço para o Moedinho. E que Deus abençoe essa programação linda de audiência. E já aproveitando o embalo, pedi um louvor aí, que o pastor já sabe qual que é meu louvor preferido, lá do fundo do baú. E ofereço para todos os programadores, todos os ouvintes da rádio, para toda a minha família, para minhas filhas. E que Deus abençoe cada um de nós, que Deus venha proteger a nossa família, a nossa casa, que Deus venha abençoar essa programação, os programadores, ouvintes. Obrigado, tenha uma boa noite na paz do Senhor Jesus. Já
1: Amém. Obrigado aí, irmão Geraldinho, pela sua participação nessa noite. Tá lá então descansando, né? Barbaridade, piá, né? Não, quanto a invasão aqui na empresa, na rádio, venha, né? Vem, mas nos avise, né? Mas venha, não vem de mão vazia, não, né, gente? Porque tu vai encontrar dois caras aqui bom de prato e de garfo, viu? Então, traga aí, vem aqui, mas traz um, né? Um quechute, né? Aleluia, Jesus. Tá bom, irmã Geraldinha? Não, eu vou procurar aqui uma cantiga linda para você, sabe? Muito linda mesmo, tá bom? Então, tá dado o recado, né, tio? Irmão João Santana, lá do Bubas, Deus abençoe você pela participação aí, tá bom, querido? Nós não nos esquecemos de você não, tá bom? Nós está aí, né? Nós está aí sempre ligadinho, né? Prestando atenção nas participações dos irmãos aí, tal, tá? Daqui a pouquinho então nós vamos atender já o irmão aí, tá bom? Dado o um recadinho para você. Também lá para Sapiranga, pastor Flávio Peixoto, o nosso abraço, né? O pastor Flávio Peixoto, e obrigado pelas orações, pastor. Muito obrigado pelas orações dos irmãos aí em Sapiranga, né? Porque eu acredito, eu creio que Deus recebeu as orações. Isso, né? Eu passei lá, né? Mas passei glorificando a Deus. E Deus está sempre comigo, né? Sempre comigo, né? Acha com Mara Lima, Regresso, Diogo. Essa música linda que eu quero oferecer pro meu irmão Geraldinho, né? Viu, irmão Geraldinho, essa música, ela foi gravada nos anos 90, se não me engano, tá? Por aí, nos anos 90, né? Por aí. É uma canção muito linda, muito inspirada, muito espiritual mesmo, tá bom? E tu sabes que a gente nunca esquece, né? Nunca esquece daquelas canções lindas que foram gravadas, né? Os locutores não podem esquecer, não podem esquecer, né? Das cantigas lindas, quando a cantora cantava essa música, né? O fogo descia. Agora, para você receber a presença de Deus, você tem que deixar realmente a letra da música entrar no teu coração, tá bom? 3025-5200 é o telefone da sua participação. Essa canção vai lá para a irmã Terezinha também, lá na Argentina, né? Para todos os irmãos que gostam dos louvores antigos, né? Mara Lima! Achou? Tá então, regresso e eu volto daqui a pouquinho. Você vai ligando. 3025-5200.

0: você.
1: É, 22h44, né? Eu quero falar pra você que a vida não avisa quando será o nosso último encontro. Ela não avisa, sabia disso? Não avisa. Nossa última conversa ou o nosso último abraço. Ninguém avisa

0: Por isso, enquanto houver tempo, escolha fazer o bem, entender, né? Entender que as pessoas precisam de um abraço, precisam da sua presença mais do que, né? Elas precisam de um diálogo. Não deixe para a última hora. Custa você estender a mão para uma pessoa que precisa, né? Estenda a tua mão e deixe o resto Deus fazer. Aquilo que não merece ocupar espaço no coração, ninguém sabe. Quando o tempo ainda tem, então que a nossa passagem por esta vida seja lembrada pelo amor que oferecemos e não pelas mágoas que escolhemos. Guardamos coisas boas, lembranças boas em nossos corações do que nós transmitimos e do que nós recebemos. Isto posto, que você seja alerta, que você seja esperto, que você ame e seja amado também. Não deixe para amar amanhã, ame hoje. Não deixe para perdoar amanhã, perdoe hoje. Hoje é o momento exato para você perdoar a pessoa que talvez te magoou você ou falou palavras que deixou você triste. Vai até ela e fala perdoa, e ela te perdoa, e mesmo assim você também perdoa ela. Sucessivamente os dois serão perdoados em nome de Jesus Cristo, tá bom? Dado o recadinho para você, então tá aí. 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

Glória de Deus, você ouviu salgados e refrigerantes geladinho, né? E o Diogão já foi lá na cozinha, lá pega um negócio pra tomar, passar, né? Aquela vontade de comer um pastelão, né? Mas olha, eu tô devendo um pastelão pro Diogo aqui, né? Mas um dia eu trago. Né? Deixa acalmar a poeira aí, né? Um dia eu trago esse pastelão pro Diogo aí, tá? Talvez aí, né? Vai de um, vem dois, né? Hã?

tem dois, né? Irmão João Santana, né? Irmão João Santana tá lá ouvindo nós, né? Meu abração para você, João Santana, né? Eles que têm um programa aqui, a dupla de dois, né? João Santana e Mauro Silva, todo sábado, das 8 às 10 da manhã. Eles têm um programa aqui, Deus é Poder, tá bom? E você quer colocar uma programação de rádio, você tem aqui uma oportunidade, tá bom? Você pode vir aqui conversar com o pessoal aqui, com a missionária Helena, tá bom? Em horário comercial, você liga pra cá pra ela, marca, agenda o horário certinho, no telefone 3025-5200, você agenda e vem aqui falar com ela, né? E adquire um horário pra você, é verdade, né? Você vai se tornar um missionário do rádio, ok? Missionário do rádio, né? Você pode falar, ah, pastor, mas eu não tenho vocação para isso, eu não sei falar, né? Tá que nem Jeremias, Jeremias falou assim, Senhor, eu sou uma criança, não sei falar, mas Deus coloca a palavra, é Deus que capacita os descapacitados, tá bom? 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Vem aqui conversar conosco, tomar aquele chazinho. O Joe fez um chazinho gostoso aqui hoje, tá delicioso esse chá, né? Só faltou um biscoito. Só faltou um biscoito. Fala aí, Olavo, né? Biscoito. Você não trouxe biscoito, não, Olavo? Não trouxe, não. Infelizmente, não trouxe. Porque a gente tá aí no... resguardado do alimento mais forte, mas bolachinha não faz mal, né, tio? Bolachinha assim, salgadinha, né? Mas tá bom, na próxima nós trazer então, tá bom? Tá então dado o recadinho, você quer fazer a programação? Venha pra cá, pra emissora, vem aqui em cima, no Alto Morumbi, é Mário Filho 1107, aqui está a Essência Gospel esperando por você, e você sendo aí um missionário evangelizando através do rádio e ganhando almas pra Jesus através do rádio, tá bom? O preço cabe no teu bolso, tá bom? Vem aqui conversar com a missionária Helena, você não vai se arrepender, você vai fazer uma programação legal, né? Vai ter muitos ouvintes igualmente nós aqui, né? Muitos ouvintes no... Que maravilha! Abração pro pessoal do Paraguai. Alô, Paraguai, aquele abração para vocês todos aí, né? Los hermanos argentinos de Puerto Iguaçu, la hermana Teresinha, sou esposo também, né? Meu espelho também é feio, né? Mas eu tenho que dar minhas largadas aqui, né? Irmão Jorge, Jorge, né? De Puerto Iguaçu, Argentina, também tá curtindo a programação, a bendição de Deus a todos os urgentes aí na Argentina, Puerto Iguaçu, né? A bendição de Deus a todos os urgentes aí que estão curtindo a programação. Nós mandamos uma bendição a todos vocês, os urgentes, né? Tá, então, eu quero que daqui a pouquinho vamos ganhar. Nós vamos trazer os comerciais daqui a pouquinho, tá bom? Mas eu quero mandar aqui um abração pro Marcos do Colombelli. Marcão, tá tudo bem contigo, Pia? Beleza, ótimo, né? E como é que tá o trabalho, Marcos? Bastante trabalho, né? Eu acredito. Quem tem trabalho tem pagamento, não tem não? Tem, né? Então tá bom. Dado o recado aí? Então tá bom. Nossos irmãos do Porto Belo, na Irmandade do Porto Belo, né? É isso aí, né? Estão lá ouvindo a programação também, irmão Franklin, né? Também tá ouvindo a programação. O Franklin é o proprietário do Lavacar número 1, tá bom? 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
0: Eu vou fazer o seguinte, vou fazer o seguinte, eu vou tomar um chazinho, enquanto eu vou tomar um chazinho, o Diogo vai colocar o comercialzinho, né, pra nós faturar nessa noite. O leite das crianças, manda brasa, Diogo.
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conhecer, viu? Tinido da Viola, rapaz. E eu adoro ouvir o tinido da viola, né? Tem um violão, mas não sei tocar. Que barbaridade. Tu tem que aprender a tocar violão, pastor. É verdade. Pastor Flávio Peixoto em Sapiranga, tá ligadinho com nós. Deus abençoe você pela audiência aí, né, pastor? Estamos aí. Temos aí. Passando pelo vale, né? Chegamos na porta lá em cima, batemos na porta, né? Ninguém abriu a porta, né? Aí nós veio de volta pra cá. Nós veio de volta pra cá, meu amigo. Sim. Mas a... Como é que eles falam antigamente, né? É, sem ser a hora, ninguém vai, não é verdade? Verdade sim. Meu abração pro João Santana no Porto Meio também, tá lá ligadinho com nós. Ele pediu a flor da primavera. Essa flor é bonita, né? João Santana, tá ouvindo nós aí? Receba meu abração pra Típia, tá bom? Irmão Edinho do Porto Meio também, irmão Edinho. Rapaz, maravilha, maravilha. É saber que você está do outro lado ligadinho comigo, né? Não pode ligar, mas está ouvindo a programação. Isso é importante demais, não é verdade? Sim, verdade sim. Tá bom? É, você trabalhador, você que está aí chegando do trabalho agora em casa, né? Meu abraço. Você que está indo trabalhar também, se cuide, tá? Você é vigia, né? Guarda, né? É, guarda municipal, né? Nosso abração a vocês aí, né? É verdade, né? Os policiais civis, militares, eclesiásticos, nosso abração a todos vocês e muito obrigado pela carona da sua viatura aí, né? Não estou dentro da tua viatura em carne e osso, mas estou aí em espírito e em verdade, não é verdade? Sim, senhor. Ô, João Santana pediu a flor da primavera, ele pediu aqui e vai escutar aqui na Essência Gospel 96.7. É aqui comigo, liga 3025-5200.

23 horas mais 14 minutinho e meio, né? É, rapaz, sempre que eu lembro, né? Lembra a passagem de Jesus quando ele foi pregado na cruz do Calvário, né? A gente relembra tudo isso aí, né? Que ele passou por nós, né? E às vezes nós passamos aí pelo estreito, né? Mas não se compara o que ele passou por nós, tá bom? É, pastor Flávio Peixoto, ele fala aqui, a paz do Senhor Jesus, que é querido pastor Olavo Ferreira, tudo certo? Tudo certo por enquanto, né, pastor? Mas dia 2 do 11, né, eu vou internar de novo e vou passar por mais uma cirurgia, né, dia 3, interno dia 2 e dia 3 de novembro eu faço a outra cirurgia no mesmo rim, né? E estamos passando pela prova, dando glória a Deus, né? Com certeza, né? Deus abençoe o pastor aí, né? Aí preparando, né, para o culto de ceia. Maravilha! Isso é um culto muito abençoado, né? Onde todos participam, né, ali do pão, do corpo e do sangue de Cristo, né? Maravilha, né? Então tá aí dado o recado, meu querido, né? Eu separei uma canção pra você aí, pastor Flávio Peixoto, né? Com Daniel e Samuel, né? O Diego não achou, mas vai achar já já. Só mais um passo, né? A cada dia que passa, né, nós damos mais um passo pra Jesus, não é verdade? E esse passo é recompensado pra nós, com certeza. É Ele que nos faz dar esse passo. Não por nossa conta própria, mas por Jesus Cristo. Ele diz, dá mais um passo pra mim e eu vou dar dois por você. Tá então, pastor Flávio Peixoto, aí Sapiranga, toda a famiagem ouvindo nós nessa noite, né? Tá então, Daniel e Samuel cantando Só Mais Um Passo pra Você.

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1: 23 horas mais 20 minutos, 23:20. 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

3025-5200, aqui de Foz para Jaraguá do Sul. Nosso abraço para o irmão pastor José, da Assembleia de Deus de Jaraguá do Sul, Santa Catarina. Alô, Santa Catarina, aquele abraço para vocês todos aí, né? E ele fala aqui: estou ligadinho na Essência Gospel. Que maravilha, né? Maravilha. Vocês são uma bênção. Obrigado, pastor. Obrigado pelo elogio. Isso tudo vai para Deus, né? Deus que nos prepara assim e nos faz alegre assim, tá bom? Eu sempre falei o seguinte, Diogo, que a rádio é o meio de comunicação que você vai transmitir a alegria para os irmãos, né? Para quem está triste, talvez passou o dia ali, né? Correndo atrás do emprego, não achou emprego, chegou em casa cansado, daí ele vai lá e liga o rádio na 96.7 e já sintoniza aí a Essência Gospel, né? E enquanto essa programação líder de audiência, já vai ficar alegre, porque aqui é assim: você pede e você ouve a música que você gosta, né? Na Essência Gospel. Então, Jaraguá do Sul, Santa Catarina, meu abraço a todos os irmãos aí de Jaraguá do Sul, que estão ligadinhos, especialmente o pastor José da Assembleia de Deus aí, né? Ligadinho, obrigado, pastor, pela sua palavra aí, né? Pelos seus elogios também. Que Deus abençoe grandemente vocês todos aí.

Sim, não deixe entardecer para você buscar Jesus Cristo, para você se entregar para Jesus, tá bom? Não, porque daí fica tarde demais e você, né? Jesus vem buscar o povo dele e você vai ficar aí. Hã? Quer ficar? Quer ficar não, né? Então tá bom. 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

Oliveira, né? Onde eu estive ali hoje à noite conversando um pouquinho com ele, né? Um corte de prosa com ele ali, né? Meio rapidinho, mas passei ali, né? Porque não adianta você depois, né, falar assim, eu não... Eu gostava muito dele, mas não visitava ele, né? Não adianta, então, visita teu vizinho, visita teu irmão, né? Visita ele em vida, tá bom? Que não adianta você depois dele, mas não visitava ele, né? Não adianta, então, visita teu vizinho, visita teu irmão, né? Visita ele em vida, tá bom? Que não adianta você depois lagrimar, né? Se lagrimejar tudo aí. Não adianta nada não, entendeu? Seja, né? Honestamente, vá lá visitar teu irmão, né? E seja feliz assim, tá bom? O meu abraço vai para minha filha Fabrícia Eduardo, né? O Eduardo que me levou lá no hospital, né? Na Serra Aparecida lá, né? Dia 30, né? Que Deus abençoe o Eduardo, né? Minha filha Fabrícia, Deus abençoe todos, né? Que estão ligadinho ouvindo nós aí, né? A família também aqui, a família linda da irmã Terezinha aí na Argentina. Irmão, daí, meu irmão, tudo bem contigo? Beleza aí? Ótimo, irmã Terezinha. Obrigado pelas orações aí, tá bom? A programação vai para todos vocês aí que estão ligadinho no programa nessa noite. Deus abençoe vocês aí, tá bom? Nessa noite, em nome de Jesus Cristo. Vamos em frente com mais música?

23 horas mais 29 minutos e meio. 23 horas mais 29 minutos e meio. Você tá na Essência Gospel, tá bom? É a Rádio Essência Gospel. Eu quero mandar aqui um abraço para a missionária Helena, né? E agradecer, né? Agradecer a frequência da emissora, tá muito boa, tá bom, missionária, tá bom? E que Deus continue sempre usando a irmã para cada vez mais deixar mais melhor ainda a potência dessa emissora maravilhosa que alcança muito longe, não é verdade? Então tá aí a toda a equipe aqui da Essência Gospel, os locutores, né, apresentadores, vai o meu abraço a todos vocês aqui, em especial o pastor Hudson do Porto Meira, né, que Deus abençoe o pastor Hudson, tem a programação aí, Happy Day, né, de segunda a sexta-feira, das 9h30, 10 horas da manhã, às 11h30 da manhã, tem aí o Happy Day do irmão do pastor Hudson, meu abração a vocês aí, tudo que estão ligadinho aí, todo dia na parte da manhã, ouvindo a programação aí do pastor Hudson, tá bom? Olha, você quer anunciar o teu estabelecimento comercial, você pode anunciar aqui comigo, viu? Você vai me ligar no telefone, WhatsApp, 988-04-6796, você liga pra mim e eu vou falar com você pessoalmente, tá bom? Tomamos aquele cafezinho e fazemos um contratinho aí, tá bom? Você não vai se arrepender não, tá? Porque você quer ser, quer ganhar dinheiro, quer ser anunciado bem, liga aqui pra mim, eu vou falar contigo pessoalmente e nós colocamos aqui uma vinheta, né? Aqui tanto pela frequência da emissora, né? 24

4 horas com, na minha programação, tá bom? É, na programação da emissora tem um preço, né, mensal, tá bom? Mensal. 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O teu bolicho, teu comércio, porque o comercial, ele é sempre dá rendimento, viu? Ele dá rendimento, só você fazer o teste aí que você vai ter benção, vai ser abençoado, tá bom? 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Nós marcamos aí, fizemos uma chamada legal, colocamos no ar aqui e você vai ver que você vai ter rendimento nas vendas que você tem aí para vender os produtos, muito mais do que você vendia, vai vender muito mais aí, anunciando aqui na Essência Gospel. Yeah.

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1: É, separei mais uma canção linda aqui, tá bom? E essa canção quero oferecer pro Jefferson, do Guincho Expresso República, que tá lá ouvindo nós, né? É, Pedro Bento Zé da Estrada, Diogo, né? Sete Palavras, música linda, né? Música linda, né? E eu quero oferecer para você que tá aí do outro lado, né? Tomando aquele chimarrão, fazendo inveja para mim no chimarrão, né? Eu não tô chimarrão aqui hoje, mas eu fui abençoado com um chazão aqui, um chazinho gostoso que o Diogo falou, né? Antes de eu vir para cá, ele falou: vem aqui, pastor, eu vou fazer um chá para você, né? Você vai ficar curado. Rapaz, sabia que a dor está sumindo, a dor do meu rim aqui. Cheguei com um pouco de dor no rim, sabe? Tomei um chazinho aqui. É? Pois fala que a oração de um justo não tem poder. Tem poder sim, rapaz. Ele tá ali quietinho, mas tá orando em espírito para mim, sabe? Que Deus cura o pastor Olavo Ferreira, né? Tira aquela dor do rim dele ali e que ele consiga fazer muitas programações na emissora. É claro, né? Tanto na direção de Deus, né? Com certeza vai ser bênção de Deus. O que que eu falei? Sete palavras com Pedro Bento da Estrada é aqui comigo. Liga para mim, 3025-5200.

23h36. Eu vou pedir licença a vocês e vou tocar a última canção nessa noite. E vou, logo após essa canção, eu vou trazer uma parte da palavra de Deus para vocês nessa noite, tá bom? Eu quero já mandar um abraço para a Neiva, né? A Neiva está lá ouvindo nós, né? Neiva, Deus abençoe você, né? Tenha um bom descanso aí, tá bom? E eu separei essa canção aqui com Eliane Fernandes e Amigos Liberdade. Amigos Liberdade, e Amigos e Liberdade, tá bom? Eu quero oferecer para a Neiva, oferecer para você. A gente está fazendo um comentário a respeito do nosso país, nosso Brasil, né? E eu ouço falar que o nosso Brasil, ele é rico de tudo, né? Então você que tem o celular na mão, redes sociais, você vê tantas coisas que o povo comenta, né? Coisas boas, coisas que não é boa, né? Eles comentam, né? Mas assim, o aparelho de telefone é um aparelho para você saber usar ele, né? Para evangelizar, para mandar oração para o teu irmão, para o teu vizinho, né? Isso tudo. Então, você tem a liberdade de você orar pelo nosso país, pelos nossos governantes, como estamos chegando aí, né? No segundo turno das eleições aí, dia 25 de outubro, né? Eu já vou fazer um comentário aqui já para vocês, né? Porque o dia de amanhã não pertence a mim, pertence a Deus, né? Que vocês, nós todos unimos nossas orações, oramos em união pelo nosso Brasil, que Deus tenha misericórdia, né? E coloque alguém que ele possa usar lá na presidência, né? Um presidente que deixa Deus usar ele, né? Não um presidente que quer usar Deus, tá bom? E devemos, então, orar pelo nosso país, né? Pedir a Deus as misericórdias e que Deus venha colocar realmente uma pessoa que ouve, que escuta o eleitor, né? Nos momentos que precisa de uma atenção, né? Porque todos nós, logicamente que todos nós precisamos ter uma profissão, né? E muitos não conseguem porque apenas ganham dinheiro para se alimentar, para calçado e para roupa, né? Não tem um custo assim para poder, um custeamento para poder fazer um curso de um trabalho, de uma profissão, não tem, né? E eu quero assim pedir a Deus também em oração que Deus venha colocar então uma pessoa lá na presidência, que Deus possa usar ele e ele ouvir a voz de Deus e também deixar Deus usar. Então, essa canção com Elaine Fernandes, né? Amigos e Liberdade. Então, você tem a liberdade para você orar, para você clamar em favor do nosso Brasil. Toca o sucesso e volto com a palavra já.

Aleluia! Não só na hora que o Brasil está nessa situação, né? Para o Brasil continuar, né? Continuar dando aquilo que os eleitores precisam, ajuda, né? Tem que ter uma pessoa lá dentro, né, da presidência que faça a coisa certa, né? Eu quero, Diogo, coloca aí o fundo da mensagem. Eu quero trazer aqui algo da parte de Deus já. Agradecer a Deus pela vida de cada irmão nessa noite que nos ligou aqui. O pastor Flávio Peixoto, lá em Sapiranga. Deus abençoe você pela ligação, pela participação. Eu quero convidar o pastor Flávio para ler esse salmo aqui, ó, o Salmo 18. Eu estava meditando esse Salmo 18, né? E o salmista falou assim para Deus: eu te amo, ó Senhor, minha rocha, minha força, né? Eu te amo, ó Senhor, minha força. O Senhor é a minha rocha, é a minha fortaleza, é o meu libertador, o meu Deus e o meu rochedo, em quem me refugio. Ele é o meu escudo e o meu poder que me salva, a minha torre alta. Clamo ao Senhor, que é digno de louvor, e eu estou salvo dos meus inimigos. As cordas da morte me enredaram, as torrentes da destruição me surpreenderam. As cordas do Sheol me envolveram, os laços da morte me alcançaram. Na minha aflição, clamei ao Senhor, gritei por socorro ao meu Deus do meu templo. Ele ouviu a minha voz, o meu grito chegou à sua presença, aos seus ouvidos. A terra tremeu e agitou-se, e os fundamentos dos montes se abalaram, estremeceram, porque ele se irou, das suas narinas subiu fumaça, e da sua boca saíram brasas vivas. O fogo consumiu. Ele abriu os céus e desceu nuvens escuras, estavam sob os seus pés. Aleluia! Estava aos seus pés. Montou um querubim e voou, deslizando sobre as asas do vento. Fez das trevas o seu esconderijo, das escuras nuvens cheias de águas, o abrigo que envolvia como o fulgor da sua presença. As nuvens se desfizeram em granizo, os raios, e quando dos céus trovejou, o Senhor rezou a voz do Altíssimo, atirou das suas flechas, ele despertou meus inimigos, com os seus raios dos derrotou. O fundo do mar apareceu, e os fundamentos da terra foram expostos pela tua repreensão, ó Senhor, com fortes sopro das suas

Som. Aleluia. Glória a Deus. Eu quero fazer menção aqui do versículo 2, né? O Senhor é a minha rocha, é a minha fortaleza, é o meu libertador, o meu Deus e o meu rochedo. Para Deus não tem nada impossível, nada impossível. Eu quero falar para você, quando o salmista escreveu esse salmo, ele estava preparando, né, a sua vida espiritual, buscando a Deus em oração, se capacitando para enfrentar o pior momento onde ele ia encontrar ali Golias, né? Então ele clamou a Deus, dizendo ao Senhor que ele era digno de todo louvor. E ele falou: eu estou salvo dos meus inimigos, né? Então, por isso que eu falo para você nessa noite, devemos unir nossas forças, devemos, cada dia que passa, acreditar mais. Deus escreveu e usou Josué no capítulo 1, versículo 9, falando assim: seja forte e corajoso, não tenha medo, nem desanime, pois o Senhor é o seu Deus, ele estará com você por onde você andar. A verdadeira confiança não significa nunca sentir medo, significa continuar caminhando, mesmo diante das dificuldades, confiando na presença de Deus, enfrentando dias difíceis. No passado não era fácil. O povo de Deus sofreu com o faraó perseguindo eles, mas tinha um líder chamado Moisés. Ao passar o mar vermelho, ali Deus falou para Moisés: tocar nas águas, e as águas se abriram, e o povo de Deus passou em terra seca. É assim também, eu creio assim, que Deus vai fazer milagres acontecer no nosso Brasil, que todas as pessoas estão orando em favor do nosso Brasil, para que seja um Brasil, o Brasil já é cheio de bênçãos, mas estão impedindo do povo ser abençoado. Só quer para si e não quer para o povo de Deus. Mas nós acreditamos em Deus. E tudo isso vai ser conseguido porque Deus está no controle, né? Você tem gritado por segurança? Deus é a tua segurança. Deus é a tua segurança, bem presente. Não desanime. Você nunca está sozinho. Você está com Deus no teu caminho, juntinho contigo. Bom? Não vai te assombrar nem te assustar. Clame por Deus. Ele é o teu rochedo, teu libertador, tua força. Ele é esse Deus que eu quero oferecer para você nessa noite. Aceitar Ele. Aceitar Jesus para o teu coração nessa noite, em nome de Jesus Cristo. Amém?

Eu quero aqui orar com você agora, porque o meu espaço já foi. Quero orar com você. Feche teus olhos e eleve o teu pensamento a Deus. Senhor, meu Deus e meu Pai que está no céu, em nome de Jesus Cristo, teu Filho amado, eu quero agradecer ao Senhor por ter me trazido aqui, meu Deus, nessa noite, nessa programação de rádio. Alcance, Pai, cada ouvinte. O pastor Flávio, lá em Sapiranga, que ligou para nós. Também o irmão Geraldinho, família. Alcance eles, Pai, abençoa eles. A irmã Terezinha da Argentina, família, abençoa eles, papai. O irmão João Santana também, meu Deus. Visita ele nessa madrugada, fala ao coração dele. O irmão João Carlos, do Jardim Caiobá, abençoe teu servo, Pai, em nome de Jesus Cristo. Irmão Marcos, Pai, abençoa ele, em nome de Jesus Cristo, Deus. Dê uma noite abençoada para todos, Pai. Os irmãos presidiários da cadeia pública, Pai, visita agora em nome de Jesus Cristo. Da PF 1, 2, 3, alcança agora, Pai, toque nos meus irmãos lá, que eles vêm ser transformados, libertados, em nome de Jesus Cristo. Agora eu peço ao Senhor, papai, me leva de volta para o meu lar, tirando do nosso caminho todo tropeço, toda armadilha. Deus, nos leva em segurança, porque as tuas mãos é segura. Em nome do Pai, do Filho e do Espírito Santo de Deus. Amém? Deus abençoe vocês todos e até por lá, se Deus falar que sim. Tchau, tchau.

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Águia. A águia é usada como símbolo dos que esperam no Senhor e nele confiam. Verdadeiros cristãos são como águias. Você pode ver pombos, andorinhas e outras aves voando em bandos. Águias não. Ficam lá no alto, olhando o azul infinito. E é do alto que vem o poder do cristão. E quando vem a tormenta, as águias não se escondem. Abrem suas asas que podem voar em alta velocidade e enfrentam a tormenta. Elas sabem que as nuvens escuras, a tempestade e os raios podem ter uma grande extensão. Mas lá em cima brilha o sol. Nessa luta podem perder penas e se ferir, mas não temem e seguem em frente. Depois, enquanto todo mundo fica às escuras embaixo, elas voam vitoriosas e em paz lá em cima. Mas as águias também morrem, só que não se acha por aí um cadáver de águia. Porque quando elas sentem que chegou a hora de partir, não se lamentam.

nem ficam com medo. Procuram com seus olhos o pico mais alto, tiram as últimas forças de seu cansado corpo e voam os picos inatingíveis. E aí esperam o momento final. Talvez por isso o profeta Isaías compara os que confiam no Senhor a águias. Nós também temos uma vida cheia de desafios. Eles podem parecer impossíveis de serem vencidos. Mas lembre-se, descanse no Senhor, passe tempo com Ele e depois parta para a luta, sabendo que além da tormenta brilha o sol.

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0: à embalagem. Um jovem preparava-se para sua formatura na universidade. E sabendo que seu pai poderia dar-lhe um bom presente, disse-lhe que um carro era tudo o que queria. Na manhã da formatura, o seu pai o chamou em seu escritório e disse como estava orgulhoso em ter um filho como ele e quanto o amava. Ele entregou uma caixa embrulhada para presente. Curioso e desapontado, o jovem abriu a caixa e encontrou uma Bíblia. E disse: "Com todo o seu dinheiro, você me dá uma Bíblia." E saiu de casa. Passaram-se alguns anos e o jovem lembrou-se do seu pai e concluiu que ele estava muito velho e que talvez devesse vê-lo, pois não tinha estado com ele desde o dia da formatura. Enquanto se preparava para viajar, recebeu uma triste notícia. Seu pai havia morrido. E quando chegou na casa de seu pai, uma tristeza intensa e um grande arrependimento tomaram conta do seu coração. Então começou a olhar as coisas que seu pai havia deixado e achou a Bíblia e começou a virar as páginas. Seu pai havia sublinhado um versículo, Mateus 7:11. "Se vós, pois, sendo maus, sabeis dar boas dádivas a vossos filhos, quanto mais vosso Pai que está no céu dará bens aos que lhe pedirem." Enquanto lia estas palavras, viu uma chave de carro com a etiqueta de uma concessionária e a data de sua formatura dizendo: "Pago à vista." Muitas vezes perdemos as bênçãos de Deus só porque elas não estão na embalagem que desejamos.
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0: a grandeza de Deus.
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0: Deus é grande em glória. Deus é grande em poder. Ele é grande em misericórdia, perdão, amor, justiça, benignidade e sabedoria. Deus é tão grande que a palavra de Deus diz que o céu é o seu trono e a terra o estrado dos seus pés. Ele é tão grande, mas ao mesmo tempo tão pequeno, que cabe dentro do teu coração. Deixe-o entrar.

Um rato, olhando pelo buraco na parede, vê o fazendeiro e sua esposa abrindo um pacote. Pensou logo no tipo de comida que poderia haver ali. Ao descobrir que era uma ratoeira, ficou aterrorizado. Correu ao pátio da fazenda divertindo a todos. Há uma ratoeira na casa. Uma ratoeira na casa. A galinha disse. Desculpe-me, senhor rato. Eu entendo que isso seja um grande problema para o senhor, mas não me prejudica em nada, não me incomoda. O rato foi até o porco e lhe disse. Há uma ratoeira na casa, uma ratoeira. Desculpe-me, senhor rato, disse o porco, mas não há nada que eu possa fazer a não ser rezar por você. Fique tranquilo, pois o senhor será lembrado em minhas preces. O rato dirigiu-se então à vaca. Ela lhe disse... O que, senhor rato? Uma ratoeira? Por acaso estou em perigo? Acho que não. Então o rato voltou para casa, cabisbaixo e abatido, para encarar a ratoeira do fazendeiro. Naquela noite ouviu-se um barulho como que de uma ratoeira pegando sua vítima. A mulher do fazendeiro correu para ver o que havia pego. No escuro, ela não viu que a ratoeira havia pego a cauda de uma cobra venenosa. E a cobra picou a mulher. O fazendeiro a levou imediatamente ao hospital. Ela voltou com febre. Todo mundo sabe que para alimentar alguém com febre, nada melhor que uma canja de galinha. O fazendeiro pegou seu cutelo e foi providenciar o ingrediente principal. Como a doença da mulher continuava, os amigos e vizinhos vieram visitá-la. Para alimentá-los, o fazendeiro matou o porco. A mulher não melhorou e acabou morrendo. Muita gente veio para o funeral. O fazendeiro, então, sacrificou a vaca para alimentar todo aquele povo. Ei, não se esqueça. Na próxima vez que você ouvir dizer que alguém está diante de um problema e acreditar que o problema não lhe diz respeito, lembre-se que quando há uma ratoeira na casa, toda a fazenda corre risco. O problema de um pode ser o problema de todos.

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4: A resposta de Deus. Quando você diz, não posso resolver, Deus diz, eu dirijo os teus passos. Quando você diz, é impossível, Deus diz, tudo é possível. Quando você diz, me sinto só, Deus diz, não te deixarei, nem te desampararei. Quando você diz, eu não posso fazer, Deus diz, tudo podes. Quando você diz, não mereço perdão, Deus diz, eu te perdoo. Quando você diz, tenho medo, Deus diz, não temas, eu sou contigo. Quando você diz, estou muito cansado, Deus diz, eu te farei descansar. Quando você diz, ninguém me ama de verdade, Deus diz, eu te amo. Quando você diz, não sei como seguir, Deus diz, eu te ensinarei o caminho. E quando perguntares, que caminho me conduz a Deus? Deus diz, meu filho,

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1: Assim está escrito na palavra de Deus: se não fora o Senhor que estivesse ao nosso lado, quando os homens se levantaram contra nós, eles então nos teriam engolido vivos, quando a sua ira se acendeu contra nós. Verso 7. Mas a nossa alma escapou, como um pássaro do laço dos passarinheiros. O laço quebrou-se e nós escapamos. Pode tomar teu assento em nome de Jesus. Pelo entoar do texto e por conhecer a história bíblica, nos sobram três momentos possíveis pelo qual Davi é inspirado pelo Espírito de Deus a transmitir a sabedoria de que homens não conseguiram matá-lo. Primeiro, talvez tenha sido quando ele derrubou Golias, onde homens se levantam, mas Deus está com ele. Ou talvez tenha sido quando Saul perseguiu. Ou talvez quando Absalão, seu próprio filho, se rebela contra ele. Se um, se outro, não importa. O que importa é que, quando o laço se fechou e o cercaram para o destruir, Deus fez o laço se quebrar. E eu quero que você mantenha isso na sua mente enquanto eu introduzo essa palavra.

palavra no seu coração. O laço se quebrou. Parece que no primeiro momento, quando nós lemos esse texto, que não houve operação divina e não houve operar das mãos de Deus. Porque seria melhor entoado o texto, Deus quebrou o laço, mas não é assim que está escrito. O laço se quebrou. Parece que houve uma força do próprio laço para se estourar. Pela mentalidade humana, quem lê esse texto sem a presença do Espírito de Deus, olha para isso e diz, o laço foi mal feito. Quem armou o laço não armou direito, porque armaram de tal maneira que o próprio laço não suportou a própria envergadura. Só que a resposta para o que acontece no 7, está nos primeiros 3 versos que eu fiz questão de ler convosco. Se não for o Senhor que estivesse ao nosso lado, ora, diga Israel. Se não for o Senhor que estivesse ao nosso lado, quando os homens se levantaram contra nós, eles então teriam nos engolido vivos. Quando a sua ira se acendeu contra nós. Eu sempre faço questão de trazer não apenas o contexto no português, porque pode nos fugir alguns entendimentos. Mas quando nós lemos esta palavra no original do Salmo, é engolidos vivos e muito mais quando a sua ira se acendeu. A palavra para acender ira é xará. E esta palavra no original seria melhor entendida como algo que está furioso, algo quente que quer queimar. Só que não é um queimar à toa, é um queimar que quer destruir de fora para dentro e consumir aquilo que está do lado de dentro. É como você pegar, juntar vários gravetos no quintal e tacar-lhe álcool naqueles gravetos ou na churrasqueira e colocar fogo em cima. E com o tempo, e eu quero deixar isso bem claro, não é na hora, é com muito passar de tempo, aquela lenha ou aquele fogo, ou aquele carvão, perdão, vai se desfazer de se tornar em cinzas. Então é uma luta constante. E quando Davi entoa esta palavra nesse sentido, o que ele está querendo dizer é que os nossos inimigos não nos mataram na primeira. Mas se tem uma coisa que nós podemos dizer deles, é que eles não desistem. Por estarem furiosos, se não vai na primeira, tenta a segunda. Se não vai na segunda, tenta a terceira. Se não vai na terceira, quantas vezes forem necessárias. Vou matar, vou destruir, vou queimar até se tornar cinza. É como um fogo que pega numa churrasqueira. E enquanto esse fogo vai queimando, as cinzas vão aparecendo. Por isso Davi faz questão de utilizar esta palavra, desta maneira, nesta colocação. Os meus inimigos tentaram de todas as formas. Não me deram paz em nenhum só momento. Eu deitava a cabeça no travesseiro, mas já pensava na guerra e na batalha de amanhã. Eu fiz questão de citar 3 pontos, para vocês entenderem que existem 3 perseguições que Davi sofre através das mãos humanas. A primeira é alguém que se levanta contra todo um povo, e ele se coloca na frente para defender não somente esse povo, mas a honra de Deus, que estava sendo atacada por Golias. O segundo é uma perseguição de alguém que está ao seu lado, e deveria guardá-lo, deveria protegê-lo. Alguém que caminha no ministério, seja ele religioso ou seja ele político no contexto da história, está atacando Davi por não suportar o seu crescimento, não suportar a unção que estava sobre a sua cabeça, e muito mais não suportar a glorificação de Deus, por causa do que Deus estava fazendo na vida do seu servo. Mas há terceiro tipo de perseguição, que talvez seja um dos piores que existem dentro da vida de Davi, é a perseguição que surge de dentro da própria casa. A casa racha e o próprio filho o persegue. Talvez dentre as 3 perseguições, a que vem de fora, a que vem de quem está de lado e a que vem de quem está de dentro, sejam as perseguições que oprimem Davi. Não importa a direção de onde elas venham, o que importa é que elas estão chegando. E qual vai ser a reação de Davi diante das perseguições? Uma pergunta que eu coloco diante dos irmãos e das irmãs esta manhã. Algo que eu aprendi muito em Marechal através dos estudos teológicos é que não importa quando a luta chega até você. O que importa é o que você se torna quando a luta te toca. O que importa é o que você se transforma quando a perseguição lhe alcança. Tem pessoas que se tornam piores do que os seus próprios perseguidores, tentando justificar os seus atos pela dor que lhe foi imposta. Só que existem outras que não permitem que as perseguições e as lutas as transformem em coisas piores. Eu vou abrir um parênteses e dar um exemplo. Por exemplo, você conhece pessoas que talvez tenham traumas, traumas de infância, traumas do passado, pessoas que sofreram coisas terríveis na mão de amigos, na mão de pessoas exteriores, na mão do próprio pai, na mão da própria mãe, que imprimiu naquela pessoa um trauma tão terrível através de coisas que nunca

deveriam ter sido feitas. Mas você vê esta pessoa no dia de hoje e vê que ela se tornou uma boa pessoa, uma pessoa honrada e cheia da presença de Deus. São pessoas que não permitiram que a maldade dos outros as transformasse em alguém pior. Pastor, por que você está indo para esse ponto? Porque Jesus é o maior exemplo disto. Quando Jesus está pregado na cruz do Calvário, Esther, aonde os pregos estão nas mãos, pastores, e nos pés, ele ora para quem está de baixo para cima, olhando para ele, dizendo: se é filho de Deus, desce. Só que Jesus não vai pedir para anjo matar quem está embaixo da cruz, porque o que Jesus está fazendo é expor o que a dor lhe está imprimindo. E se eu posso colocar uma frase para seguir dentro desse contexto, é que a dor, perseguição e luta não transforma caráter se a pessoa não permitir que eles sejam transformados. Dor, perseguição e luta só expõe para fora o que nós já somos do lado de dentro. Por exemplo, no auge da dor de Jesus, ele abre a boca e diz: Pai, perdoa-lhes, na tua mão rendo, entrego o meu espírito, está consumado. Tinha poder para arrebentar quem está no pé da cruz, mas não usa o que tem. Então nós percebemos que a dor expõe quem Jesus já era há muito tempo. A dor não transforma ou muda ele para pior. A dor só coloca para fora quem ele é do lado de dentro. Eu vejo essa mesma operação na vida de Jó. E eu quero que você caminhe dentro da Bíblia comigo agora, para eu montar esta palavra no seu coração. Porque no auge da dor de Jó, ele abre a boca e diz: nu saí do ventre da minha mãe e nu voltarei para lá. O Senhor deu, se deu é dele, tem todo o direito de arrancar fora. Bendito seja o nome do Senhor. Em tudo isso Jó não pecou, nem atribuiu a Deus falta alguma. Em outras palavras, Jó poderia permitir que a dor que lhe está sendo imposta por permissão de Deus transformasse o seu caráter e o seu ser, a sua mente e o seu coração. Mas ele prefere abrir a boca e adorar, porque não existe dor, luta e perseguição suficiente que possa destruir o coração verdadeiro de um adorador perante Deus. É por isso que quando você vê Jesus conversando com a mulher samaritana, ele não diz que Deus levanta adoradores. Não é assim que está escrito na Bíblia. Sabe o que está escrito na Bíblia? Está escrito na Bíblia, Bruninha, que Deus não levanta adoradores, Deus procura aqueles que o adoram em espírito e em verdade, sim ou não? Então Deus vai levantar pregador, vai levantar pastor, vai levantar cantor, vai levantar músico, vai levantar gente de oração. Agora adorador ele não levanta, ele procura aqueles que o adoram em espírito e em verdade. E a pergunta que eu lhe faço é: como extrair uma verdadeira adoração de um verdadeiro adorador? Não se arranca azeite de azeitona pedindo azeite à azeitona. Entenderam na direita? Eu vou falar olhando para a esquerda. Vocês conhecem que não se pede azeite, se extrai azeite, amassando a própria azeitona. Então uma verdadeira adoração só pode ser extraída no auge de uma dor. Pastor, você está colocando que enquanto não houver dor, provação e luta, eu não posso adorar? Não, porque quem aprende nos piores momentos sabe se comportar nos melhores momentos também. Por isso eu preciso abrir um parênteses para contextualizar, não deixar nenhuma ponta solta. Porque que não seja necessário momentos ruins por toda a vida para eu permanecer numa verdadeira adoração. Sabe por que tem gente que nunca vai sair de prova? Porque só é crente dentro da prova. E imagina Deus olhando para alguém que só é crente dentro da prova e da perseguição, que só sabe adorar e fazer a obra ou segurar no arado quando a prova aperta. Acha que Deus quer perder a alma desta pessoa? É como se Deus olhasse do céu e dissesse: se é na prova que tu funciona, então na prova que tu fica. Vai deserto, vai vale, vai montanha, vai corrente. Pastor, isso não é Bíblia não. Então toma a Bíblia, parênteses está aberto, vou contextualizar, já volto em Salmo 124. Tu não lembra de Maria e de Marta orando a Jesus? Porque a oração não precisa somente se dobrar o joelho, porque isso é necessário, mas uma oração é transferir uma frase, uma pronunciação. As duas fazem a mesma frase a Cristo, dizendo: se o Senhor estivesse aqui, o meu irmão Lázaro não teria morrido. Mas a reação de Jesus perante a mesma oração é diferente. Já parou que muitos de nós fazemos as mesmas orações no mesmo lugar, para o mesmo Jesus, mas as respostas são diferentes?
Eu quero perguntar a você, por que que a resposta de Jesus para uma é: vai ter mais fé, eu sou a ressurreição e a vida, eu cheguei ao negócio.

melhor é, para outra é, me mostra onde está o morto que eu vou levantar ele agora. Como é que a resposta de Jesus é uma para um e a outra para outro? Será que Jesus faz acepção de pessoas? É óbvio que não. A resposta do porquê Jesus levanta Lázaro para a frase de uma e não levanta Lázaro para a frase de outra, e que fique muito explícito a quem está me olhando de olho arregalado: o lugar é o mesmo, o Jesus é o mesmo, a oração é a mesma, o poder é o mesmo, mas uns vão receber, outros não. Pastor, por que que um recebe e outro não? Vou contextualizar, sei que vai ficar difícil agora nesse momento, mas lá vai. É porque a ressurreição de Lázaro não começa quando Lázaro morre. Pastor, é o quê? Porque a ressurreição de Lázaro, e você entende lendo o Evangelho de João, depende muito mais da reatividade de Maria e de Marta do que falta de poder em Jesus, porque nunca faltou poder em Jesus. Mas Jesus sempre deixou claro: vai que a tua fé, não o meu poder. Porque não falta poder em mim, falta fé em ti. Estou sentindo Jesus aqui na minha boca. Vai porque a tua fé te salvou, sim ou não? Então, pela reatividade, compreendemos que Jesus está tratando algo dentro do texto. E entre parênteses aberto, porque Jesus está mandando falar, vou dizer que as provações de Jó são explicadas no último capítulo, aonde está escrito: antes eu conhecia Deus de ouvir falar. Agora, depois das provações, é que os meus olhos estão vendo ele. Então, peraí, o que ele está dizendo no último capítulo, aqui no capítulo primeiro, aonde ele está adorando, servindo, sacrificando, oferecendo sacrifício, só conhece de ouvir falar. Como é que eu adoro quem só conheço de ouvir falar? Como é que eu canto para quem só conheço de ouvir falar? Para quem eu ministro se só conheço de ouvir falar? Só que depois que a provação aperta e esmaga Jó, Jó ainda não tem nada, porque só vira o cativeiro no verso 10, e estamos no verso 5 do 42. Ele abre a boca dizendo: tem nada, ainda não tenho ouro, ainda não tenho prata, meus filhos ainda não estão de volta, a doença ainda está no corpo, mas pelo menos eu conheço quem Deus é e Deus conhece quem eu sou. Então, no auge da luta de Jó, ele tem relacionamento e intimidade com Deus que o chamou. Traz esse contexto para dentro de Marta e Maria, que eu preciso mergulhar agora em Salmo 124. O contexto de Marta e Maria é: se Lázaro não morreu, para que sentar nos seus pés? Só que quando Lázaro morre, todo mundo vem até aquele que pode ressuscitá-lo. Ei, Jesus doeu, curou. Glória vai sumir, não tem problema. Por que não veio quando Lázaro ainda estava vivo? Por que teve que morrer para buscar Jesus? E a pergunta que eu vou fazer a ti é: Jesus tem poder, ele vai ressuscitar, ele vai fazer, vai consertar a porta, vai abrir, fica tranquila. Mas qual será a sua reação quando o morto ressuscitar? Olhará para Jesus e dirá: muito obrigado, estou indo embora com meu milagre? Ou ficará sentada nos pés dele por não depender de momentos ruins para se relacionar com o mestre? Então permita-me contextualizar. Existem espremidas que arranquem o verdadeiro óleo. E se existe uma coisa dentro da Bíblia que eu posso explanar a voz, entrando de cabeça no verso 7, é que fogo de Deus, e Jesus, eu gosto, como eu amo a sua palavra, não é Espírito de Deus. É sim, pastor, quando o fogo desce, o Espírito toma. Espírito é óleo, fogo é glória, fogo é poder. É por isso que tu vê Moisés olhando para o cume do monte e vê a glória de Deus manifesta como uma chama de fogo. E chama de fogo desce na cabeça de quem estava em Atos 2. Eu sei que existe diferença entre glória e poder, mas quando alguém acendia a lamparina, não era igual um botão que aperta na parede hoje em dia. Era óleo, azeite dentro e fogo fora. Azeite dentro e fogo fora. Azeite dentro e fogo fora. Azeite dentro e fogo fora. Eu preciso colocar esse ponto aqui bem claro dentro da mensagem. Pastor, por quê? Porque Deus acende fogo, acende. Tem fogo no culto? Tem. Só que o culto não começa quando a gente entra aqui na igreja. O culto começa lá dentro da nossa casa. Você já vem aceso para dentro da igreja, percebe? Se nós já chegamos acesos dentro da igreja, tem que ter óleo sustentando fogo, sim ou não? Quero colocar diante de vós
Verso 7, se você puder dar uma olhada, não estou preocupado.

preocupado em arrancar o seu glória. Mas veja o que está escrito no verso 7. Nossa alma escapou como um pássaro do laço do passarinheiro. O laço se quebrou e nós fomos livres. Eu vou repetir o que eu falei há 15 minutos atrás. Parece que no primeiro momento não é Deus quem quebra o laço, mas é Deus que está quebrando o laço. Pastor, como é Deus que está quebrando se eu não vejo escrito a mão de Deus quebrou o laço? Porque com carinho, Deus nem precisa tocar para fazer. É uma palavra de comando e as coisas acontecem. Por exemplo, vou voltar em Marta e Maria. Você lembra quando Jesus se apresenta no ambiente? Quando a pedra é retirada, Jesus não olha para dentro e diz assim: Lázaro, ressuscita. Tu viu ele fazendo isso? A palavra de Jesus é: ah, já está vivo, sai para fora. Ficou vivo quando então, pastor? Existem pessoas que dizem: se não tirar a pedra, o milagre não ressuscita. Quem é a pedra diante dele? Você acha mesmo? A pedra só impede o milagre de se apresentar no público, mas não impede ele de acontecer no secreto. Grave isso aqui que eu acabei de falar agora. Porque, irmão, com carinho, foi Jesus quem bateu no peito e disse assim: eu não preciso invocar vida, eu sou. É só eu chegar. Cheguei morto, levanta. Senti ele aqui. Cheguei, laço quebra. Cheguei, porta abre, muralha cai e a corrente desfaz. Cheguei, maldição rebenta, entende? A presença dele é suficiente para arrebentar a cadeia, quebrar a maldição, derrubar a muralha, abre porta, repreender demônios. A presença dele é suficiente para fazer aquilo que não podemos. Se a presença dele é suficiente, começamos a entender o contexto do verso 7. Não esqueci do fogo, fique comigo. Quem não me ouve, diga glória a Deus. Então tome Bíblia. Deus quebra o laço. E o laço se quebra aqui é esse contexto. Esse laço aqui não é uma cordinha amarrada. Olha aqui para o pastor Jonathan. É como se fosse um pedaço de madeira. Existe uma rede ou um recipiente que embala e aprisiona o pássaro debaixo dele. Isso se arma sozinho. Quando o passarinho pisa lá dentro, o próprio laço se arma e aprisiona ele. Só que olha o que é engraçado. A nossa alma escapou. O que Davi está dizendo é: eu não estou do lado de fora vendo o laço quebrar ali. Eu já estou no laço. Senti Jesus falar na direita. Vou falar olhando aqui. Eu já estou morrendo. Já está quebrando tudo. Mas quando eu estava morrendo, o laço quebrou. Que força é essa que quebrou aquilo que me aprisionava? Que força é essa que arrebentou aquilo que queria me destruir? Eu sei que força é essa. Alguém vai entender lá atrás, quer ver? Lembra de Jericó? Que o povo está rodando uma, duas, seis, e na sétima dá sete voltas, pois é encontrar as ruínas da cidade. Sabe o que que os arqueólogos encontraram nas ruínas? Lembra que a Bíblia diz assim, que disseram à mulher: fica na tua casa, porque nós vamos entrar e arrebentar tudo. Aí a Bíblia diz que a casa dela ficava em cima da muralha, sim ou não? Aí depois que rebenta, a muralha cai. Depois que a muralha cai, alguém diz: agora vai lá e tira ela. Como é que tira ela se a casa está em cima da muralha? A muralha já caiu. Gostei do riso dele, é riso sincero. Eu sei como. Os arqueólogos encontraram algo que há muito tempo já era estudado. As muralhas de Jericó não eram feitas apenas de um muro. Eram dois grandes muros, um por dentro e outro por fora. A palavra de em cima do muro é melhor entendida como entre muros. Então a casa de Raabe está entre as duas muralhas. E as duas muralhas têm nome. Qual é o nome das duas muralhas, pastor? Eu sei que tu vai lembrar desse versículo. Deus é o nosso refúgio. E mais o que? Está aí os nomes. Por que que denomina refúgio e fortaleza? Porque refúgio é a muralha exterior. Tu está correndo do inimigo, é o teu primeiro refúgio. Vou entrar aqui. Só que se a muralha exterior cair, ainda tem a fortaleza do lado de dentro. Quando ele coloca que Deus é

fugir fortaleza, o que ele está dizendo é: Deus te guarda fora. E Deus te guarda dentro. E Deus te guarda dentro. Só que aquelas muralhas não suportaram porque não eram de Deus. E aquilo que não é de Deus cai, arrebenta. Estou chegando no fogo, pastor Camilo. Por que aquilo que não é de Deus cai e arrebenta? Percebeu que eles estavam andando assim em volta da muralha? 10 minutos e eu entrego o que Deus mandou e a gente ora. Está andando e quando eles dão um grito, a muralha, dizem os arqueólogos, não caiu para fora. Porque se cai para fora, mata os israelitas. Mata os hebreus. Não caiu para dentro. Se cai para dentro, impede eles de avançar para dentro da cidade. Ela cai para baixo. Eu vou te fazer uma pergunta, porque todo mundo aqui já viu um muro na vida. Já viu um muro cair para baixo sozinho? Gostei do riso dele de novo. Tá ligado comigo na palavra? Porque quem faz uma força de dentro para fora, derruba ele para fora. Quem faz uma força de fora para dentro, entendeu? Derruba ele para dentro. Só que naquele dia não foi ninguém de fora. Não foi ninguém de dentro. Foi alguém do alto que fez assim. Vai, Israel! Vai, Israel! Tu entende? Que existe uma força que derruba a muralha para baixo. Deus arrebenta aquilo que impedia a Israel de alcançar a vitória. Existe uma força operando que arrebenta o laço, que arrebenta a muralha. Que força é esta, pastor? Não é uma força de fora para dentro. Não é uma força de dentro para fora. É uma força de cima para baixo. Ai, eu gostei de trazer vocês até aqui. Pastor, por que é uma força de cima para baixo? Porque esta força de cima para baixo é a única força que arrebenta aquilo que não é dele, mas conserva aquilo que é dele. Céu, 8 minutos e estou terminando. Percebe dentro do texto que eu fiz questão de ler no hebraico. A ira dele se acendeu contra nós. Lembra dos gravetos no álcool com fogo que eu falei a vocês até virar cinza? É porque eles acendem fogo. Mas meu Deus também é Deus de fogo. E que fogo é esse, pastor? É diferente. Porque esse fogo que Deus acende, não é o fogo que eles acendem. Eu vou tomar as palavras proféticas do pastor Camilo aqui esta manhã. E faço a voz menção de que realmente os trancadores de fogo de Deus estão para cair por terra. Pastor, por quê? Porque tem gente que não acredita mais em fogo de Deus. Não, você sabia? Tem gente que fala que tudo é fogo do inferno. Mas a palavra foi clara. Ele vos pode batizar com Espírito e, não ou, e fogo. Porque Espírito é óleo. Que sustenta o quê? Alguém entendeu ali? Tá ligado comigo na palavra? Então, para ter fogo, tem que ter o Espírito, que é óleo. Só que o fogo de Deus é diferente. Não dê essa volta para chegar na ira, se acendeu porque está incendiando. Pastor, por quê? Porque fogo deles nos destrói. Mas o fogo de Deus é igual na sarça. Está pegando na sarça, mas a sarça está lá viva no meio do fogo. Fogo de Deus é igual a fornalha. Estão andando lá dentro, mas o fogo não queima. Fogo conserva aquilo que é dele, se é de Deus. Mas destrói aquilo que não é de Deus, percebe? Então, para nós resistirmos ao incendiar dos nossos inimigos, precisamos de um fogo mais forte que o fogo deles. Pensou que eu ia terminar no Salmo 124 mesmo, mas lá vai. Pastor, qual é o fogo de cujo qual nós precisamos? Eu tentei achar aqui, mas na correria eu consegui encontrar. Olha o que Jeremias falou no capítulo 20. Eu pensei, não me lembrarei mais dele. 5 minutos e termino. Não falarei mais o nome de Deus. Em outras palavras, Jeremias está falando, cansei de pregar, cansei de ir para consagração, cansei de orar, cansei de cantar. Não canta mais comigo. Só que ele continua, porém, a sua palavra...

foi como fogo ardente, aprisionado e encerrado em meus ossos. Eu estou cansado de tentar lutar contra esse fogo. Tem dois fogos. Se trouxe para esse caminho de propósito mesmo. Quem não queimar no fogo de Deus agora, vai queimar no fogo do inferno na eternidade. Mas todo mundo vai passar por um fogo ou outro. Eu lhe convido a queimar no fogo de Deus agora. Pastor, como se queima no fogo de Deus agora? O que ele está dizendo? Tem fogo aprisionado nos meus ossos. Eu estou cansado de tentar lutar contra esse fogo. Só que lembra que eu li no Hebraico em Salmos, que o fogo deles está aceso. É como graveto com algo que pega até virar cinza. Esse aqui é diferente. Pastor, por que esse aí é diferente? 4 minutos. Porque a palavra utilizada para incendiar dentro do texto de Jeremias é ba'iar. Que palavra é esta, pastor? É queimar até consumir, acender, ser acendido, começar a queimar e estar aceso, queimar, consumir. Então nós compreendemos que esta palavra aqui, utilizada por Jeremias, não é só um álcoolzinho que acende rapidinho e depois apaga. Ele tem que ficar lá, vai, pega, vai, por favor, pega, pega. Então verdadeiramente nós entendemos que isso aqui é muito mais profundo. Seria melhor trocar, eu vou usar o meu exemplo, 4 minutos e 30 segundos. Eu um dia recebi algo do meu pai. Meu pai, que trabalhava lá na Fiocruz, já está aposentado. E o pastor João me entregou algo, pastor Elizabeth, nas minhas mãos. E falou assim: meu filho, isso aqui é querosene. Isso não é álcool, isso não é gasolina, isso é querosene. Eu, tá bom, pai, para que serve? Para tocar fogo lá no teu quintal. Aí eu fui, peguei aquele galão de querosene e fui para casa. Reuni os galhos depois de capinar, botei tudo, deixei secar. Eu não sabia como querosene funcionava, então eu toquei tudo. Ele já viu o querosene pegando fogo. Quando eu terminei de lamber tudo com querosene, eu falei: ah, deve ser igual álcool, né? Joga o fogo e pega. Risquei o fósforo, joguei, não pegou. Joguei outros, não pegou. Aí, querosene é fraquinho, demora a pegar, né? É, fica lá, vai, pega, mas não pega. Mas depois, quando eu cheguei pertinho, pega, meu filho, que eu risquei, botei devagarinho. Aí ele começou. Eu senti o calor varoso, eu comecei a me afastar para trás. Ninguém tinha me avisado que querosene queimava daquele jeito. E para apagar aquele manto de mistério, ninguém conseguia apagar. A chama chegou a 7 metros de altura. Pastor, como é que tu sabe que eu estou botando no quintal? Minha casa tem 6 metros e a chama passou do segundo andar. Até hoje o peral de isopor, 4 minutos e termina, está queimado. E as árvores em volta morreram um dia. Ficou pegando quase 1 hora e meia, 2 horas aquele fogo lá. Enquanto tinha tronco de árvore, ele estava lá. Enquanto tem lenha, ele está lá. Percebeu que esse fogo é diferente? Porque a palavra utilizada por Davi acerca do fogo dos teus inimigos é álcool. Joga, pega rápido, mas rapidinho apaga. Acabou. Joga, pega rápido, mas rapidinho termina. Acabou. Agora o fogo de Deus utilizado por Jeremias é algo difícil de pegar, mas quando pega, eu quero ver quem tem o extintor. Tá para nascer o homem, a mulher, que vai ter a capacidade de apagar fogo que Deus acende. Alguém vai entender aqui na minha retaguarda, quer ver? Pastor, eu quero esse fogo, porque esse fogo vai combater o fogo aceso pelos nossos inimigos. Vai. Já entendeu onde eu estou querendo chegar, né? Como eu consigo esse fogo, pastor Jonathan? É porque ele não vem de fora para dentro. Bruno entendeu. Ele não vem de dentro para fora. Ele veio um dia, fechando a Bíblia, quando Jesus, grandão da Galileia, disse assim: vocês querem fogo? Queremos! Vocês serão minhas testemunhas em Jerusalém, em Samaria, confins da terra. Vai pregar, vai cantar, expulsar demônio, fazer a obra. Só que não dá para fazer lá se não tiver fogo. Quer fogo? Quero ficar em Jerusalém. Até que do alto, não de fora, não de dentro, do alto, seja revestido de quê? Eu não te pedi isto até agora.

você recebe. Porque Espírito Santo de Deus, ah, Jesus, que vontade de sair correndo. Não desce mais como desce quem já desceu em Atos 2. Já desceu há 2000 anos. Se já desceu, não vem mais do alto. Agora está dentro para fora. Por isso, quando tu pega nas mãos de quem está do seu lado, tu não está pegando só na mão dos seus irmãos, tu está pegando também na mão do Espírito que habita nela. Eu lhe convido a 1 minuto, o último que eu tenho agora, a você abrir a sua boca e se relacionar com Jesus, que está falando na boca do profeta. Agora nós vamos descobrir se tu está preocupado com os teus afazeres daqui a pouco, ou se tu larga a flanela e a vassoura para sentar nos pés dele aqui dentro. Eu vou te dar 1 minuto para tu tocar óleo na cabeça e deixar fogo pegar aqui dentro. O laço vai quebrar, o fogo dos inimigos vai apagar. Terremacalaioxerremaia. E Deus vai incendiar. Se senta. 59 é 1 minuto, não é? 58. 57. 56. 55. 54. Alabadaraca, torre maior do que ideia. 51. 50. 49. 48. 47. 46. Acabou de descer aqui dentro uma coluna de fogo vindo da glória. Ele está lá paradeando por todos os lados. Aonde houver um pentecostal de boca aberta, toca brasa nessa fogueira. 39. 38. 37. Olha um laço quebrando na minha direita. 34. Era pra eu estar morto, eu vou dar glória mesmo. 32. 31. 30. 29. 28. 27. Um terremoto de glória está tomando conta desse ambiente. Punha, santo, cai. Terra, rapau, que terra. Punha, santo, que amanhava. Calai, o que é badara, catawa. Terreia, ratu, que terra. 19. 18. 17. 16. Segura, meus amigos. 15. Para ninguém dizer que foi por causa dos meus amigos e irmãos que Deus está usando ali no instrumento. 12. Para ninguém dizer que foi porque o pregador gritou. 11. Mas é o fogo que quebra o laço que veio do alto. 10. Olha o sinal de glória que Deus dá aqui dentro de Vila Ponto Chique esta manhã. Ó! 9. 8. 7. 6. 5. Anaioteia ratacoterre badarauba. Nalaia santo guiteia rapá. Toqueia, halaioteia, rafá. Dugiterre, manarau, assando rema. Halaia, taia, caiote. Um mistério. Varão que passeia entre nós. Entre a rataia. Eles tentaram incendiar-se contra vós. Mas o fogo do

Espírito é maior e o laço se quebrou. Quem pode esta manhã, fique sobre seus pés em nome de Jesus. Aleluia. Aleluia. Aleluia. Aleluia. Aleluia. Aleluia. Toque azeite nesta lenha e deixa o fogo pegar. Quanto tempo tu não fala em línguas estranhas, hein? Quanto tempo tu não deixa Deus te levar nos mistérios? Quanto tempo tu não canta a língua do lugar aonde tu vai morar? Pastor, eu nem tento, pode receber ela agora. Eu queria convidar esta santa e sagrada igreja a orar comigo neste momento. Eu devolvo o microfone a quem é de direito agora. Você pode estender as suas mãos em forma de receber. Assim é adorar, é empreitar, assim é receber. Permita-me abençoá-los esta manhã, debaixo desta palavra. O fogo deles pode estar aceso. Estão rangendo dentes. Mas se tem uma coisa que eu aprendi em Jericó, ao ler a palavra de Deus, é que quando trancaram a cidade, porque se tem muralha tem que entrar para o lado de dentro, sim ou não? Como é que entra se tem muralha? Por portas. Aí lembra que a palavra de Deus diz, mas a cidade se mantinha fechada e trancada. Como é que entra na porta se aquilo que Deus falou que é meu tem homem trancando? Porque o rei falou, passa a chave, esse povo não vai entrar aqui dentro não. Aí Deus chama o povo e fala assim, estão pensando que mandam. Já que trancaram a porta para vocês não entrarem, eu vou pegar quem trancou a porta, eu vou pegar a chave, eu vou pegar os soldados que estão na porta, eu vou pegar a muralha, a cidade, receba na tua mão. Se tranca a porta, eu derrubo a muralha. Ah, tu vai entrar nesse manto de mistério. Não adianta se incendiarem contra ti, o fogo que está em ti é mais forte. E o laço será quebrado agora. Você pode fechar os seus olhos e estender as suas mãos em forma de receber. Existem portas que foram trancadas. A fúria dos teus inimigos está acesa. Mas esta manhã Deus acende esse povo como uma tocha viva. Quando tu pisar, o laço vai quebrar naquele emprego. Quando tu pisar naquela escola, universidade, vai quebrar na tua frente. Eles já estão até maquinando, até armando. Vamos chutar ele para fora, vamos chutar ela para lá. Mas na hora que tu botar o pé, vai cair cavaleiro, vai cair cavalo, vai cair soldado, vai cair rei, vai cair muralha, o laço vai quebrar, o fogo vai pegar. Em nome de Jesus, esta manhã, eu profetizo sobre vós. Que nenhuma ferramenta preparada contra ti prosperará. Ele queima os carros no fogo, quebra o arco e corta a lança. Deus, que está sentado no trono de glória, eu elevo a minha voz a ti esta manhã. E Senhor, invoco o teu nome em nosso meio. Senhor, existem laços armados para tragar esse povo. Existem vales preparados para arrebentar casas. Senhor, existem maquinações demoníacas nos corações dos nossos inimigos. Pessoas ruins, mentes maldosas, corações sombrios, que querem destruir, aniquilar, matar o seu santo povo. Mas Senhor, é esta manhã, enquanto o teu povo se coloca na sua presença, visita agora aquele trabalho, visita agora aquela empresa, visita agora aquela sala de reunião, visita agora aquele leito de hospital, visita agora aquela esquina, aquela rua, vai agora naquela faculdade, vai naquela reunião de família. Senhor, eu não sei se a ameaça é de fora, é do lado ou é de dentro, mas eu sei que o laço vai quebrar. E nós sairemos voando do outro lado. Senhor, eu coloco este povo nas tuas mãos. E os abençoo esta manhã, profetizando vitória. Que nenhuma ferramenta preparada contra eles.

prospere e que o laço seja quebrado agora, pelo poder que há no nome de Jesus. E quem crê, diga amém. Deus os abençoe em nome de Jesus. Eu agradeço a minha rica.

seria difícil traduzir todos os sentimentos contidos num abraço. O que poderíamos dizer então do momento quando pudermos abraçar Jesus? Com certeza este abraço

será diferente de todos aqueles que demos ou recebemos em toda a nossa vida, porque será o abraço da vitória final, do triunfo do bem sobre o mal e da certeza de que valeu a pena amar Jesus. E nesse mesmo sentimento de amor, paz e comunhão, queremos abraçar você e convidá-lo a juntos dedicarmos cada dia mais nossas vidas a Jesus, para que em breve o sonho de abraçá-lo seja uma realidade.

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4: A temática que eu coloquei aí, coloca aí para os irmãos acompanharem a temática que nós colocamos. Está aí, o negócio é crer. Diga comigo bem forte, o negócio é crer. Mais uma vez, bem forte. Muito bem. Queridos, na introdução eu coloco que crer, o que é crer, pastor? Crer é um ato de fé. Está aí. Crer é um ato de fé. E grandes possibilidades, escuta o que eu vou dizer, eu vou falar paulatinamente para que você entenda. Grandes possibilidades e milagres só podem acontecer quando nós acessamos os céus pela fé. Ninguém acessa Deus, só um pouquinho de retorno. Ninguém acessa Deus, ninguém acessa a fé ou os céus, se não for pela fé. Existem crentes que não vivem o sobrenatural, o espiritual e milagres, porque não acessam os céus pela fé. Vocês se lembram que Deus chamou Abraão em Gênesis 15? Porque você tem a história de Abraão, do capítulo 12 ao 25 de Gênesis. No 25 você tem a morte de Abraão. Mas quando você olha para a história de Abraão, do 12 a 25, esse patriarca, Abraão vivia pela fé. Romanos 12, aliás, Gênesis 12, partiu Abraão sem saber para onde ia, porque ele decidiu andar pela fé. No capítulo de número 15, Abraão pensa que quem será o herdeiro é o seu servo Damasceno Eliezer. Mas Deus diz para ele: Abraão, eu sou o teu escudo, eu sou o teu galardão. E Deus diz: viva pela fé. O verso 6 diz assim: creu Abraão no Senhor, e isso lhe foi imputado por justiça. Creu Abraão no Senhor. Abraão não alcançou nada pelos olhos físicos. Tudo que Abraão teve, ele alcançou pela fé. Ele viveu pela fé. E se você pegar o capítulo 22, ali está o sumário da vida de fé de Abraão. Quando Deus

Deus lhe pede o seu único filho, ele não hesita, ele não duvida, ele não questiona. Porque fé madura, escutem bem, os cristãos brasileiros estão aprendendo a fé emotiva, estão aprendendo a fé que pede coisas, estão aprendendo a fé do ver para crer. Mas a fé de Abraão não era mais a fé do ver para crer. A Bíblia diz que quando Deus lhe pediu o filho, agora a fé de Abraão estava madura. Fé madura não se desespera, fé madura não se apressa, fé madura não pressiona Deus na parede, fé madura se aquieta. Salmo 46 está escrito: aquietai-vos e sabei que eu sou Deus. Quando você vê um crente desesperado, quando surge um problema, uma luta, a fé dele não é ainda madura. Porque quem tem fé madura, deixa com Deus. Quem tem fé verdadeira, deixa com Deus. Porque em Lucas 1,37 está escrito: tudo é possível ao que crer. Então, existem crentes que têm uma fé, mas não é a fé verdadeira, a fé madura. A fé madura, meus irmãos, ela se aquieta, ela descansa. Por isso que no Salmo 40 nós temos: esperei com paciência. Só espera com paciência quem tem fé madura. Essas igrejas que colocam os crentes em loucura, em desespero, peça, grite, corra que você vai receber, isso é falta de fé. A fé sossega nos braços do Pai. Salmo 131, o salmista escreve: eu quero estar como uma criança desmamada no braço da mãe. Esse é o nível de fé que eu peço para Deus todos os dias. Eu não quero uma fé de desespero, eu não quero uma fé cega, eu não quero uma fé vacilante. Eu quero uma fé que crê contra a esperança. Quando você lê Romanos capítulo 4, a Bíblia diz que Abraão acreditava que até da morte o Senhor poderia ressuscitar o seu filho. Ele creu contra a esperança. Eu estou pedindo a Deus pela palavra a cada dia, e eu estou compartilhando isso com vocês, porque eu quero que Ele me leve juntamente com a igreja para um nível de fé que, ainda que tudo se acabe, nós vivamos como Abacuque. No capítulo 3, 17 e 18, ele diz: ainda que não haja gado no curral, ainda que não haja fruto na vide, ainda que o produto da oliveira minta, ainda que as ovelhas sejam espalhadas da sua malhada, todavia eu me alegrarei no Senhor e exaltarei o Deus da minha salvação. Eu estou pedindo o nível de fé de Jó. O Jó viveu uma fé que ele não se desesperou. Jó teve palavras grosseiras, mas nunca para com Deus. E no meio da crise, ele abriu a boca, 19, 25, e disse: eu sei que o meu Redentor vive. Quem aqui está certo de que o seu Deus vive? Só quem crê nisso. Então, por que que você se desespera quando o médico dá um diagnóstico? Então, por que que você se desespera quando algo falha? Isso mostra fé imatura. Então, escute o que eu vou dizer aqui nesta noite. O escritor aos Hebreus diz que não tem alicerce maior do que a fé. Um prédio é sustentado pelo alicerce embaixo. Hebreus 11, 1 diz: a fé é o quê? É o firme fundamento das coisas que se esperam e a convicção das coisas que se não veem. A fé. Imagine construir um templo como esse. Não é a parede que sustenta, não é a cor bela, não são os vidros. Esses apetrechos não seguram essa casa. O que segura essa casa são os alicerces. E a fé é um alicerce. Se você jogar tudo o que você tem...

no alicerce da fé, você vai viver crendo que Deus faz o impossível acontecer na sua vida. Só quem crê, diga glória a Deus. Vira para o irmão que está ao teu lado, para Deus começar a mexer contigo e com ele, e diga: viva pela fé. Agora diga para ele: meu irmão, não, diga com autoridade: meu irmão, o negócio é crer. O negócio não é ganhar dinheiro, porque o dinheiro pode estar hoje na sua mão, amanhã cai. O negócio não é ter fazenda, hoje está com você, amanhã você perde. O negócio não é ser famoso, porque qualquer hora você pode ter um AVC, pode morrer. O negócio é ter fé. E há três dimensões, eu coloco aí na introdução, há três dimensões da fé, se vocês observarem isso. Biblicamente, a fé, ela é definida em três dimensões. A primeira dimensão é que você tem que crer em Deus, em Cristo e na sua palavra. Está aí, olha aí. Está aí no ponto 1, confiança em Deus, em Cristo e na sua palavra. Vocês se lembram que a mulher de Mateus 15, 28, a mulher sirofenícia, Jesus olhou para ela e disse: mulher, grande é a tua fé. Seja feito isto para contigo. Palavra de Jesus. Está aí. A Bíblia diz em Marcos 11, 22, do 24, tendes fé em Deus. Então a primeira dimensão da fé, olhe para cá para você entender. A primeira dimensão da fé é você crer na palavra de Cristo. A primeira dimensão da fé não é você ter fé na fé. Tem gente que tem fé no homem. Ah, eu acredito que se o pastor Azel impor as mãos eu vou ser curado. Só se Deus te revelar, mas não tenha fé em mim porque eu não posso te curar. Tem gente que tem fé na fé do irmão do fulano de tal. Você tem que ter a fé em Deus, porque o mesmo irmão que está ali, ele precisa de Deus para curar. João 15, 5, Jesus disse: sem mim nada podeis fazer. Então, em primeiro lugar, se você está aqui esta noite e quer entrar na dimensão da fé, você precisa crer em Deus, crer em Cristo e na palavra dele. Essa é a dimensão. A segunda é você crer na obra redentora de Cristo. Olhe para cá. Não adianta você ir a uma igreja, ouvir um pastor pregar, e ele canta hino bonito, ou você se emocionar, se você não acredita na obra redentora, a cura, ou talvez o emocional seu que está ali, isso não vale nada. Porque Deus não se importa com o emocional. Deus se importa com a palavra que liberta. Então não se iluda só com alguém que se emociona, que chora. Você tem que entender que a segunda dimensão da fé, queridos, é confiar na obra de Jesus. Olhe para cá. Se você sabe que é salvo, se você tem consciência que é crente, se você tem consciência que Jesus já te salvou, você não tem medo de demônio, você não tem medo de feitiço, você não tem medo do amanhã. Você não tem medo de nada, porque você sabe que o Cristo da cruz do Calvário, ele já te deu a vida eterna. E a Bíblia diz em Romanos 8, primeiro, nenhuma condenação há para os que estão em Cristo Jesus. Crente assombrado com medo de saci pererê, com medo de sapo e com medo de feitiço, nunca conheceu Jesus. Porque a Bíblia diz que ele nos tirou do reino das trevas e nos colocou no reino da sua luz. Levante a sua mão para o céu, porque quem é que vive no reino da luz? Quem é que vive em Cristo? Oh, aleluia! Oh, aleluia! Se você tem certeza que o sangue de Jesus já te lavou, está em Romanos 1, 16, 17. Eu não me envergonho do evangelho, porque é o quê? Poder de Deus e salvação para todo aquele que nele quer. Primeiro dos judeus e depois dos gregos. E aí está, o justo viverá pela fé. Essa é a segunda dimensão da fé. E a terceira dimensão da fé está aí. É a doutrina revelada. Olhe para cá, irmãos. Fé sem doutrina não vale nada. O irmão que tem uma fé apenas para ver coisas poderosas, mas não gosta da doutrina bíblica, essa fé dele não vai ser uma fé pura. Porque a fé pura vem pela

lá doutrina. Você tem que amar ler a Bíblia, você tem que amar ouvir a palavra, para que você tenha uma fé comum desenvolvida. Escute bem, quando você lê Tito 1:4, a Bíblia diz assim: a meu filho Tito, a fé comum, graça, paz e misericórdia da parte de Deus Pai e de nosso Senhor Jesus Cristo. Veja que Paulo estava dizendo que Tito tinha a fé comum. Essa fé comum não é que ela é fraca, não é que ela é desprovida de essência. Era a fé que Paulo tinha, era a fé que os apóstolos tinham. Então, essa é a dimensão da fé. E Jesus disse para Tomé: bem-aventurado, Tomé, os que não viram e creram. Então, o negócio é crer. Diga comigo bem forte: o negócio é crer. Não, profetize com autoridade: o negócio é crer. Agora, irmãos, escutem bem. Eu vou ser breve aqui esta noite, mas eu quero que vocês, hoje Deus falava profundamente comigo nessa passagem bíblica. O quanto a gente lê esse texto bíblico, e eu fiz um comentário disso aqui, e eu me sentei hoje e me veio outras coisas. Eu escrevi 3 páginas sobre isso aqui, 3 páginas. Mas escute o que eu vou dizer para vocês aqui. Primeiro nós temos um homem, como era o nome do homem que aparece aí? Jairo. Vamos lá, pregue comigo, como é o nome dele? Jairo. Jairo quer dizer Javé ilumina, Deus ilumina, é o significado do nome de Jairo. Agora prestem minha atenção uma coisa: Jairo era o que, meus irmãos? Ele era o que, Jairo? Quem se lembra quem era Jairo? Ele era um príncipe na sinagoga, ou seja, olhem para cá, ele era um judeu crente. Ele era um judeu que já tinha as suas tradições religiosas e as suas convicções. Primeiro, mas ele não era somente um judeu com suas convicções. Ele era um judeu de posição, porque ele era o quê? Um príncipe na sinagoga. Então olhe para mim, um homem de postura elevadíssima social, um homem que tinha respeito da comunidade, um homem que tinha as suas convicções religiosas, um homem que na verdade era benquisto no meio dos seus. Mas se os irmãos observarem a própria Bíblia, você vai ver por que que Jairo vai receber o milagre. Porque tem irmão que tem postura, tem elitismo, tem irmã que tem postura, tem elitismo, e não tem a humildade de reconhecer que no culto, na adoração, quem é maior é Jesus. Jesus não quer saber se você é juiz, se você é doutor, se você é advogado. Você pode ser tudo, isso é bom. Agora, na igreja, o maioral dos maiorais, quem é? É Jesus Cristo, Filho de Deus. E hoje tem muitas igrejas que são belas, e até irmãos que dizem assim: eu conheço é muitos, eu me congrego na igreja fulano de tal, lá, como é o nome, lá no centro ali, que eles ficam por ali, eu sou do calhau. Às vezes é do calhau, mas é só um calhau, véio, que não presta mais para nada. Por quê? Porque não busca o Deus eterno, é só na elite. Eu me congrego no templo central, eu me congrego na igreja fulano, eu sou da Batista Central. E esse orgulho religioso faz com que você sente no banco, vá ao domingo para os cultos e não sente nada. O que tem de igreja nos Estados Unidos? Eu estava pregando em uma cidade, o pastor me disse: pastor, só esse mês aqui tem 500 templos para serem vendidos. E tudo era de elite, porque olha para cá, templo bonito não sustenta a igreja, gente. Teologia bonita não sustenta a igreja. Louvores bonitos não sustentam a igreja. É só a fé no Cristo vivo que sustenta a igreja. Oh, aleluia. Oh, aleluia. Eu estava lá em Portugal, eu estou falando assim porque eu vou e eu olho as igrejonas bonitas, eu olhando cada estrutura, e aí vazio, e uma pessoa me disse: aqui, irmão, eu perguntei, e aqui lota de gente? Não, aqui não tem não, aí só os velhinhos entrando, porque olhe para cá, a catedral pode ser bonita, pode chamar atenção, e tem pessoas se preocupando só com coisas macro, só que se Jesus não estiver, não adianta. O negócio
negócio não é templo lindo, o negócio não é palestra linda, o negócio não é ser comediante, o negócio é se você tem

Cristo vivo. Quem tem fé no Cristo vivo, adora Ele na prisão, adora Ele em casa, adora Ele na rua, adora Ele na cova dos leões, adora Ele no palácio, na rua, porque conhece o Deus eterno que move os céus e a terra. Aleluia. Mas prestem bem atenção, quem foi atrás aqui não foi um religioso da sinagoga. Quem foi atrás agora não foi um príncipe. Quem foi atrás não foi um doutor. Escute que, se vocês observarem, nós temos aqui Jairo. Mas Jairo era um príncipe das sinagogas, era um chefe. Jairo era um homem de posição social. Só que Jairo vai ser abalado. Irmãos, com que foi que Jairo foi abalado? Digam aí vocês, me ajude. Hein? Doença de quem? Olha para cá. A doença da filha abalou quem? Jairo. Se tem uma coisa que desestrutura a família, é doença. É doença. Desestrutura a família. Aqui você tem um pai, escute bem, você tem um pai. Agora, cadê o Jairo social? Cadê o Jairo poderoso? E aí, uma coisa interessante é que essa luta, esse abalo emocional, a filha era o quê? Ela tinha 12 anos e ela era o quê? Ela era o quê? Quem se lembra pelo texto? Ela era filha única. Ele viu que a menina ia morrer, ele ia perder o aconchego da criança, ele ia perder aquela alegria paternal, era filha única, e naquela hora ele esqueceu quem ele era. Porque você quer saber quando você esquece quem você é? É na doença. Quando você está doente, você pode ter 10 fazendas, você não quer nem saber. Tem gente que, quando está doente, não quer receber nem visita. E quando você começa a ser comido pelo câncer, e você fica magro e feio, você não quer ver ninguém. E você chama a morte, e a morte não vem. Você não quer mais nada. A canção não lhe alegra mais, a comida não lhe alegra mais, o poder não lhe alegra mais. Jairo não queria mais nada. É por isso que a multidão estava lá, ao redor de Jesus. A mulher rompe a multidão, mas o Jairo estava no meio da multidão. E olhe para cá, vocês sabem o que que faz crente adorar? O que que faz crente adorar, pastor Zéu? Crente, irmão, para adorar de verdade, não vou dizer uma coisa aqui, irmão, só se Deus mexer contigo. Aqui eu fico, levante a mão, é assim ou não é? Toca no teu irmão, diga para ele que Jesus está aqui. Mas no dia que a morte bater na tua porta, você sabe adorar. No dia que o câncer bater na tua porta, você sabe adorar. A morte estava chegando na casa de Jairo. E antes da menina morrer, olha para cá, um doutor quebra o protocolo. Ele rompe a multidão. Ele tinha religião, ele tinha convicções. Mas naquela hora, de repente, ele olha para Jesus, ele vê que Jesus é a fonte da vida, ele vê que Jesus é a suficiência de tudo, ele vê que Jesus é a sua única esperança. E o que que ele faz? Ele rompe a multidão, e o que que ele faz diante de Jesus? Ele se prostra, ele não queria mais saber, irmão, ele se prostra, ele se joga no chão e adora Jesus, e chora diante de Jesus. Aleluia. Ele chora, e ele suplica a Jesus: vá lá em casa, Jesus. Por favor, Jesus, vá lá em casa. Aleluia. Quem já tem Jesus dentro de casa? Quem tem certeza, levante a mão se você tem Jesus. Aleluia. Aleluia. Agora tem uma coisa, irmãos, quando esse homem quebra o protocolo, que ele adora.

adora Jesus, uma coisa que mexe com Jesus é adoração. Diga para o irmão que está ao teu lado, uma coisa que mexe com Jesus, diga aí, uma coisa que mexe com Jesus é adoração. Ó, se você chegar aqui e ficar sentado e não adorar e não se glorificar, Jesus nem se importa contigo. Agora quer ver uma coisa? A Bíblia diz em João 4:24, Deus é Espírito, mas Ele procura verdadeiros. Ele não procura pastor, Ele não procura doutor, Ele não procura teólogo, Ele procura o quê? Adorador. Adorador que se prostra. Aleluia, aleluia, irmão, e para tu adorar que presta, Jesus tem que mexer contigo. É, não pensa que, olha, não entra para cá você para adorar, esse é o meu jeito, é nada, é porque Jesus não te pegou ainda, na próxima esquina, quando Ele te pegar, aí tu vai saber adorar, porque tem gente que mesmo doente é orgulhoso, tem ou não tem? Vocês se lembram de 2 Reis 5? A Bíblia começa dizendo, 5 primeiro, coloca aí, irmã Amanda, coloque aí na tela, olha aí, 5 primeiro de 2 Reis, a Bíblia diz, olha o tanto de coisa, vê logo aí, porque se não coisar, nós vamos logo ler aqui, o tanto de coisa que Naamã, olha aí, vamos lá, olha aqui, lê vocês em alto e bom som, bem forte, vamos lá, e Naamã, o quê? Capitão do exército do rei, o que mais? Da Síria, e o que mais? Era um grande homem diante de seu, e de muito, porque por ele o Senhor dera, veja que tudo que ele era, quem era que dava para ele? O Senhor. Olha, mas este homem era herói, mas ele era o quê? Leproso. Mesmo leproso, ele era orgulhoso. Vocês pensam, irmão, que Jesus está se importando com um pátio aí cheio de carro? Não, não está se importando, não. Tem igreja que você chega, ela é igreja, sabe de quê? Só de barão, só de bichão. Delas que não glorifica a Deus, delas que não gostam mais nem de barulho. Não, nós não gostamos de barulho. Pô, não vai para o céu, porque lá no céu é todo o tempo santo, santo, santo, santo, santo, santo. É o Senhor dos é, e toda a terra está cheia da sua. A natureza canta, o trovão canta, os pássaros cantam. E a Bíblia diz no Salmo 150, todo ser que tem fôlego, faça o quê? Só quem tem fôlego aí, quem tem vida. Ei, adore, adore pela vida, adore, adore, adore, adore. Adore pela vida, adore pela saúde, adore pela casa que Ele te dá. Adore pelo poder que Ele tem, adore pelo sustento que Ele te mantém. Adore a Jesus. Deus, para abençoar o Naamã, teve que fazer ele banhar na lama quantas vezes? 7. Ele até disse, tem tantos rios bons na minha terra, mas quando Deus quer te abençoar, não é do jeito que tu quer, é do jeito dele. Amém, irmãos? Aí pronto, tem gente que é um orgulho e pronto. Aí Deus faz, tadinho, só para tu saber que tu não é nada. É assim. É assim? Aí escute bem. Ele corre, adora a Jesus, esquece a religião dele, esquece a posição social dele, esquece que é chefe de sinagoga, ele quer a menina viva, ele quer a filha dele viva, ele quer a filha, e na hora que ele se joga, que ele se prostra, que ele adora, que ele clama, mexeu com Jesus, e quando mexeu com Jesus, ele gritou, Jesus, me atende, eita irmão, Jesus me atende, Jesus me atende, aleluia, Jesus me atende, olha o 42, olha o 42, Jesus me atende, Jesus me atende, Jesus me atende, porque minha única filha, Jesus, de 12 anos, ela está à beira da morte, ela está morrendo, ele roga a Jesus, e a multidão entrando, e ele está no meio da multidão, ele não quer saber que era judeu, não quer saber que era chefe, ele está no meio da multidão, a multidão apertando Jesus, e ele de joelho, e a multidão apertando, e ele no chão, clamando por Jesus, suplicando, aí Jesus diz, não, fique tranquilo, a adoração mexeu com Jesus, fique tranquilo, eu vou lá na tua casa, vamos lá, aí saiu, mas no meio da, eu já preguei, no meio da viagem, quem foi que apareceu? A mulher, e aí no meio disso,

entre a vida e a esperança. A menina já estava morrendo. Mas aí apareceu a mulher e tocou em Jesus. E parou Jesus. Alguém me tocou? Eu preguei isso aqui já. Deu a mulher e tocou em Jesus. E parou Jesus. Alguém me tocou? Eu preguei isso aqui já. E devido a isso, demorou. E aí Jesus, depois que a mulher tocou, Jesus ainda foi conversar. Quem é que está me tocando? Porque alguém me tocou. Saiu o poder. E conversou. Aí pronto. Jesus demorou, foi muito. Aí a mulher apareceu, fui eu, Jesus, que te toquei. Aí ela foi contar a história todinha. E estava contando. E no final da história, no meio da história, um rapaz ou uma pessoa chega e diz, ei, no 49, ei, não incomoda mais o mestre, a menina está morta. Quando tu perder um ônibus, vá comer um pastel. É assim, não é? Vá comer um pastel. Vá tomar um suco. É garapa, não é garapa? Uma garapa de cana. Não fica zangado, não. Eu vou processar essa empresa. Porque podia ser aquele ônibus que tu ia morrer naquela hora. Perdeu um avião, bote a passagem para outro dia. Deixa de ser apressado. Espere as coisas de Deus. O Jairo poderia olhar para a mulher e dizer, a senhora me atrapalhou. Eu vim em busca de cura para minha filha. E a senhora, o mestre disse que ia lá em casa. E a senhora atrapalhou. Mas aqui era cura por cima de cura. Eita glória! Aleluia! Ei, não incomode mais o mestre. A menina morreu. No meio da multidão, Jesus conversando, não foi? Aí ele só virou assim, o quê? A menina morreu. Pai, olha aqui. Pai. Aí ele olhou. Não temas. Crê. Coloca na tela, coloca. Eita, aleluia. Oh, irmãos. 49, coloca o 49. Vai lá, coloque aí, 8:49. Isso aqui é lindo, gente, isso aqui é lindo. Hoje eu chorei tanto meditando nisso aqui, olhando isso aqui. Meu pai, o que é isso? Porque, preste minha atenção, não tinha mais esperança. A pessoa chegou e disse, a menina está? Não fala mais com o homem, não. Aí pronto, aí Jesus olha, no meio da multidão atendendo as pessoas. Olha como é o nosso Jesus. É por isso que tem um hino aí de Daniel e Samuel, que ele escuta todas as vozes e não confunde a voz. Era a multidão tremenda, a mulher contando a história. Aí a pessoa chega, ela morreu. Aí Jesus olha e diz, não, pai, pai. Continue crendo. Eita glória. Levante a sua mão e diga comigo bem forte, um negócio... Não, diga com autoridade, o negócio é crer. É pastor Zé, mas o médico disse que já acabou, mas o negócio é crer. Mas estão dizendo que a porta está fechada, o negócio é crer. Já é de 4 dias, mas o negócio é crer. Creia. Quem recebe essa palavra? Deixa Jesus te encher do Espírito. Deixa Jesus dizer para você, creia. Aleluia. Oh, aleluia. Aleluia. Aleluia. Aleluia. Aleluia. Aleluia. Aleluia. Aleluia. Estando ele falando, chegou um da casa do príncipe da sinagoga. A tua filha já está morta. Não fale mais com o mestre, não. Jesus, irmão, é tão maravilhoso, ele atendendo um bocado de gente. Porque hoje, irmão, olha para cá, tem pessoas, eu estou muito ocupado, não posso te ouvir agora. E Jesus ouvia todo mundo. É? Oh, coisa linda, irmão. Tem tanta gente antipática nesse mundo. Cantor antipático, pregador antipático. É assim.

0: desse jeito.
1: Mas Jesus ouvia tudinho. A mulher contou a história, tanto que ela quis, contou, e demorou. E o pai lá, e o pai aqui, e aí parou, e a mulher contando a história, e o pai do lado de Jesus. Aí pronto, e pai, a menina morreu. Aí o pai perdeu a esperança, as lágrimas desceram, mas Jesus só olhou assim para ele: ei, pai. E ele disse: pô, não. Crê somente. Se ele fosse outro, ele tinha dito assim: mas já disseram que a menina. Mas ele confiou em Jesus. Crê somente. Eu vou dizer uma coisa para vocês. Jesus foi. Quando Jesus chega lá, irmãos, escute bem. E ele ainda diz assim: crê somente, a tua filha. Olha aqui, no 49. No 50, ele diz claramente: crê somente, não temas, crê somente. Olha aqui, ela será. Essa palavra salva aqui não é apenas no sentido da salvação, era cura, porque Jesus ia curar ela de duas coisas: da doença que ela havia morrido, e ia dar a vida dela de volta, e ia mexer com o espiritual dela. Pronto, crê somente. Pronto, o negócio é crer. Crê somente. Aí ele foi. Quando chegou lá, irmão, escute bem aqui, que eu vou correr agora para encerrar. Aí Jesus chega, olha para cá. Jesus chega. Muito bem. Aqui está a casa cheia de gente. Olha para cá. Parece que Jesus é mal educado. Jesus chega e a multidão está lá. E a multidão está como? Hein? Chorando. Ó, a multidão estava chorando e lamentando. E Jesus vai usar dois negativos. Ele começa dizendo: a menina não está morta, parem de chorar. Sai tu. E vem tu. Quem foi que ele chamou? Ele só chamou quantos? Tem irmão que diz assim: eram os íntimos. Nada disso, irmão. Numa noite que Jesus foi traído, Jesus disse para tudinho: um de vós há de mim? Aí sou eu, Jesus. É quem mete a mão. É. Aí tem gente que diz assim: é porque Jesus amava esses três. Jesus não ama ninguém mais do que o outro, irmão. Ele ama quem é fiel. É assim. Ele não contou só algo para Pedro, Tiago e João. Ele contou para todos. E ele disse: se vocês me obedecerem, vocês são meus amigos. Até o Judas se avergonha. Jesus deixou ele participar da Páscoa. Ele não participou da Santa Ceia, mas da Páscoa ele participou. Mas ele estava lá no meio ou não estava? Estava lá. Jesus entra. Quem é que tem o controle da situação? Jesus. Não tem um médico na vida que alguém morra e ele chega: gente, para de chorar. Pronto, eu tenho uma solução na medicina. Só Jesus. Quando Jesus fez isso, ele estava dizendo: quem tem o controle da situação sou eu. Quando ele diz: não chorem, e quando ele diz: a menina não está morta, ele estava dizendo: quem manda na situação sou eu. Está vendo, irmão? Em Mateus 28:18, ele diz: é me dado todo, aonde? No céu e na terra. Mas tem outro mistério que eu quero dizer aqui. Olhe para cá: não leve para o quarto quem é incrédulo, quem não tem fé. Porque Jesus só levou três. Quem foram os três? O Pedro, o Tiago e o João. Agora preste bem atenção. E ele levou quem mais? O pai e a mãe. Quem foi que foi buscar Jesus? E por que que ele foi buscar Jesus? Hein? Porque a menina estava doente. Mas por que que ele foi buscar Jesus? Para curar a menina. E por que que ele foi buscar para curar a menina? Hein?
2: Só Jesus poderia fazer.
1: Então olha para cá, milagre não acontece se o ambiente é de incrédulo. E eu vou dizer uma coisa aqui para o Tirirical, Deus falava comigo hoje. Se vocês vierem para cá, para assistir culto e visão limitada, não vai ter milagres. Não vai ter agir de Deus. Porque o Senhor só trabalha em ambiente que quer a glória dele. Eita glória!

ver Deus operar. Vocês sabem, até mesmo no meio dos pastores do Brasil, as convenções apoiam. Pastor velho, desviado, casado 10 vezes, larga a mulher, pedófilo, bate na mulher. Aí pronto, aí fica, Jesus reina aqui. Jesus não reina em bagaceira. Para Deus operar no meio de Josué, ele disse, tem que tirar o Acã. Para Deus usar Gideão, ele disse, diga aos tímidos, aos medrosos e aos covardes que voltem. É um monte de cantora, é um bocado sem vergonha. Trocando de marido, cantor velho também. Irmão, eu vou dizer uma coisa para você, porque eu estou dizendo para Deus, Senhor, me guarda com teu sangue. Eu preciso vigiar. Porque Paulo diz em 1 Coríntios 9:27, tu pregando ao outro, tenha cuidado para tu não ficares, o quê? Desqualificado. Eu oro, eu jejum, pedindo a Deus, Senhor, me dá a tua graça. Agora eu vou dizer uma coisa, a casa suja, Jesus não habita nela. Um monte de igreja, um irmão me disse agora, em um local aí, uma cidade que eu estava pregando, o irmão disse, pastor, aqui essa igreja do fulano e tal, a juventude é grande. Agora, na hora que termina, pastor, eles fumam na frente da igreja, bebe cachaça. Aí pronto, se dizia não. Bebe cachaça, fuma, aí depois fica, tira o pé do chão, tira. Mas é só isso mesmo. Avivamento, irmão, provoca santidade. E santidade rejeita pecado. Olhe para cá, o ambiente, diga comigo, o ambiente. Jesus só levou quem com ele para o quarto? Pedro, Tiago e João. Porque os três já sabiam quem era? E levou o pai, porque o pai foi em busca de quem? E se o pai, ele foi em busca de Jesus, com certeza ele falava para a mulher, mulher, a nossa filha só tem um jeito. Eita glória, porque se a mulher não for espiritual, viu minhas irmãs, se você não for espiritual, minhas irmãs, o teu marido também, dificilmente você vê um marido espiritual quando a mulher também não é espiritual, porque a Bíblia diz lá em 1 Pedro 3,7 que até as orações ficam impedidas, se os dois não estiverem. Agora, quando o marido é crente, que a mulher também é crente, aí a unidade deles, a espiritualidade em casa, é maravilhosa. Jesus só levou para o quarto quem tinha familiaridade com a fé. Escute aqui, não adianta você vir para cá se você não tem um mistério. Olhe para cá, se vocês entrarem aqui por aquela porta e ficassem aqui, eu vim assistir um culto, é só assistir culto. Eu vim ver a banda, é só ver banda. Eu vim ver os meninos cantar, é só cantar. Agora entre com o mistério da fé. Entre dizendo, eu vim para adorar Ele, eu vim para me prostrar diante dEle. Eita glória, eita Deus, Deus, aleluia. Só para vocês observarem, quando Jesus, olha para cá para me encerrar agora, olha para cá para pegar o mistério. Quando Jesus disse, a menina não está morta, parem de chorar. Como foi que a casa ficou? Hein, Mateus? Ah, deram gargalhada esse Jesus, já vem com as molecagens dele. Está vendo? Está vendo? Bota o versículo aí. 51, não é isso? 53. Bota só para os irmãos. Irmão, estou falando de ambiente. Diga comigo, ambiente. Ambiente. Se você for num ambiente espírita, aí lá todo mundo cerca a mesa, aí um fica, um está entrando, a psicografia está chegando, não é assim? Se você for às crenças afro, aí cada um começa dizendo, vem, de repente aparece não sei quem. Eles se dão para o ambiente das forças sobrenatural. E se você chegar na igreja e ficar com um bloco na boca, e ficar passeando e bebendo só água, você não vai sentir nada. Agora, sente nesse banco, e diga, Senhor, eu vim aqui porque eu tenho fé. Eu vim aqui porque eu creio. Olha, eu estou falando aqui, mas

se você crê, nesse momento, Jesus cria dentro de você um ambiente de fé. Oh, aleluia. Oh, aleluia. Aleluia. Vocês podem observar que quando as mulheres que são de oração, elas se unem, o ambiente fica diferente ou não fica? Fica ou não fica? Fica. E aqui você tem dois ambientes. Um que era cheio de incredulidade. Porque, irmão, Jesus chegou e disse assim: a menina não está morta. Ela está o quê? Dormindo. Olha como é que Jesus... Outra coisa, olha para cá. Olha para cá. Olha para cá. Dizem que um dia Sartre, ele tinha câncer e ele estava assim sentado com um amigo dele, filósofo, e ele deu um passamento e caiu, aí voltou. Aí ele disse: a morte é doce. Só que ele não sabia o que era o inferno, que ali era só uma passagem. Entenderam? Era. Aí ele disse: a morte é doce. Só que Jesus chamou a morte de quê? De sono. A morte para Jesus não é nada. Porque a Bíblia diz em 1 Coríntios 15: tragada foi a morte. Quando Lázaro morreu, Jesus disse assim: vamos, porque eu vou acordar o nosso amigo que dorme. Aí os discípulos também não entenderam, porque, irmão, se você não tiver fé para entrar num ambiente espiritual, você não vai entrar. É assim. Tem irmão que diz para mim: pastor, o negócio aqui vai ser estreito. Eu digo: pô, eu estou dentro, porque eu sou crente. É assim ou não é? Se você me chamar para oração, eu estou dentro. Se é palavra, eu estou dentro. Se é milagre, eu estou dentro. Se é cura, eu estou dentro. Se é Bíblia, eu estou dentro. Ambiente de fé só pode ser acionado por quem tem fé. Dois ambientes. Um, visão limitada. Olha para cá. Quem chegou? Jesus. Quem chegou? O dono da vida. Quem chegou? O Todo-Poderoso. Quem chegou? O que tinha curado a mulher do fluxo de sangue. Quem chegou? O Senhor. Mas aí ele disse: não temas, crê somente, não chores, a menina não está. Mas os que não tinham visão espiritual, que não estavam num ambiente de fé, o que foi que eles fizeram? Ficaram sorrindo. Sorrindo. Ficaram brincando. Vocês já observaram que quando é festa, aí a pessoa diz: eita, eu já vi, foi muito crente. Eu senti tanto poder nessa festa. Eu nunca tinha sentido tanto poder. Faz é tempo. É porque tu não liga para o ambiente. Aí quando é na festa, tu fica animado. Na festa, tu vai participar da oração que tem durante a semana. É assim ou não é? Na festa, tu compra a camisa. Na festa, na hora que o pregador começa a pregar, tu está aqui na frente glorificando. Aí tu entra no ambiente. Mas se você não entrar no ambiente, você não vê mistério. Vocês sabem o que eu peço para Deus? Eu peço todo dia: Jesus, me bota nesse ambiente. Porque o Eliseu estava no ambiente, e quando foram prender ele, aí o moço olhou e viu um monte de carro de exército e disse: eita, Eliseu, estamos fritos. Aí ele disse: eita, esse aí está fora do mistério. Abra os olhos dele. Irmão, quem está entendendo o que eu estou dizendo aqui? Esse câncer para Jesus, ele não é nada. Esse problema que você está enfrentando não é nada. Essa doença não é. Agora olhe para cá, 2 Coríntios 5,7. Nós não andamos por? Nós andamos por? Acione o lado da fé. Diga para Jesus: Senhor, abre os meus olhos espirituais. Aleluia. Um dia eu estava conversando com um pessoal. Eu já contei isso para vocês, tarde da noite, em um mosteiro. E aí o rapaz começou a contar uma experiência diabólica, que o demônio entrou na filha dele. E começou a contar. Era mais ou menos assim, já 12h30. E aí pronto, de repente ele olhou para mim e disse: meus irmãos, eram três pastores, era eu, um da Bahia e ele. E no meio da conversa, ele contando como o demônio tinha entrado na casa dele, a filha dele possessa, subindo pelas paredes como aranha. E ele disse que chorava: meu Deus, e o demônio na casa dele. E aí ele foi contar como Jesus libertou. E quando ele terminou de contar, ele disse: eu tenho algo para

dizer a vocês, nesse momento, a mesma presença demoníaca que estava lá na minha casa, eu estou sentindo ela aqui agora. Só nós três. E o meu quarto era o último do corredorzão que você passava. Um monte de estátua véia. Aí pronto, ele disse, não, vamos orar. Nós oramos. Aí um foi para um quarto dele, foi, e eu fui para o meu. E não tinha esse negócio de luz acendendo, né? Porque não tem hoje que a gente passa. Não. Só para vocês verem como é o inimigo. Se você entrar num ambiente espiritual, olha o que ele disse, a presença do maligno está aqui. E isso entrou na minha mente. E eles saíram, e eu fiquei. Eu disse, meu Deus, como é que eu vou para o meu quarto? Nesse momento eu disse para Deus, Senhor, eu sou teu servo. E ele disse que o demônio, aparece demônio aqui para me te expulsar agora. Aí eu diminuí os passos e fui para o quarto. Se você entrar no ambiente do demônio, o demônio te domina. Por isso que a Bíblia diz em Efésios, me parece 4:8, não deis lugar ao diabo. Olha para cá, tem mocinha que o demônio entra nela e ela fica se cortando e se matando, porque ela deu a brecha para a mente dela ser instrumento de quem? E eu sou isso mesmo, eu vou morrer. Tem irmãos que estão dentro de casa e fica com medo de ir lá no quarto, porque ele diz, lá tem algo mexendo e eu não vou. É aí que você tem que exercer o quê? Entre no ambiente da fé em Deus. Resistir ao diabo e ele fugirá de vós. Vire para o teu irmão na autoridade do Espírito e diga para ele, entre no ambiente da fé agora. Aleluia. O Senhor está me dando autoridade, irmãos, para dizer aqui, você está entrando no ambiente da fé agora. Jesus está te curando. Jesus está expulsando aquele mal lá da tua casa. Acione agora os céus pela fé. Ele vai te curar dessa depressão agora, desse medo, dessa angústia. Acaba hoje. Qual é a tua limitação? Olhe para cá. Os que estavam do lado de fora zombaram de Cristo e sorriram de quem? De Jesus. Por quê? Porque era um ambiente de incredulidade. Era um ambiente de limitação. Nunca saia da sua casa. Eu vou ali no culto. Saia da sua casa, eu vou para a casa de Deus. Eu vou adorar o Senhor. Eu vou glorificar a Deus, eu vou exaltar a Deus. E quando você chega aqui que junta um com outro, a casa é tomada pela glória, porque o ambiente se torna cheio de crentes, cheio de glória. Aleluia. Jesus deixou um ambiente que não tinha fé e entrou para um ambiente que estava com fé e fechou a porta. Jesus olha para a menina, e olhe para cá, irmãos, Jesus não orou pela menina, Jesus foi até a menina e pegou na mão dela, coloca aí o verso, oh aleluia, Jesus vai até a menina, está aí no verso 54, e pegando-lhe na mão, e pegando-lhe, é aí mesmo, mas ele pondo todos fora, pegando-lhe na mão. Olha, irmão, parece que Jesus é mal educado, escute aqui, não é mal educado não, não deixe a tua casa ser casa de pessoas fofoqueiras, o ambiente vai ser ruim, não deixe as tuas amizades serem amizades com pessoas sem visão espiritual. Olha aqui, ele pega na mão da menina, essa palavra menina, se vocês observarem no original, Jesus olhou para a inocência dela, Jesus olhou para a pureza dessa menina, e pegar na mão, observe,

0: Bem que ele observem bem, ele chama ela de menina. Menina. A inocência, a pureza. E quando ele pega pela mão, era um gesto também cultural. Sabe o que que era pegar na mão? Ele estava dizendo: eu vou me envolver nesse assunto. Eu vou me envolver nessa crise. Porque um pai se envolveu comigo. Aleluia. Chorando, se prostrando, olhe para mim, igreja. Não recebe milagre quem não se envolve. A Bíblia diz em 1 Coríntios 6, 20: vocês foram comprados por bom preço. Glorifique a Deus no vosso. Abra tua boca, levanta teu pé, levanta tua mão. Sirva a Jesus com alegria. E você vai ver o milagre de Deus na tua casa. Jesus cura e três coisas acontecem. Coloca aí na tela. Que o negócio é crer. Pode colocar o sermão. Primeiro, se vocês observarem, eu coloquei aí. O negócio é crer porque só Jesus, irmãos, tem a esperança para situações insuperáveis. A situação parece insuperável, está tudo se acabando. Olha, o pai foi em busca de Jesus, porque só Jesus pode mudar. A Bíblia diz em Hebreus 11, 6: todo aquele que se aproxima de Deus tem que crer que ele existe. Nunca duvide, se aproxime dele com autoridade. Vocês se lembram das demais referências? Mateus 9, 29, Marcos 5, 34. Segundo, ele tem o controle sobre todas as situações. Quem manda é ele, quem tem o poder é ele. A morte não tem poder sobre Jesus. Ele controla tudo. Está em Mateus 8, 26, 27. Quem foi que controlou o mar? Quem foi, irmãos? Calma-te, vento, e aquieta-te. Ele diz: por que temeis, homens de pequena fé? Mateus 28, 18, ele diz: é-me dado todo o poder nos céus e na terra. Ele tem o poder sobre a morte. Lázaro estava morto quantos dias? Quem foi que disse: já cheira mal e é de quatro? E quem foi que disse: Lázaro, sai para fora. Quem foi que disse: manda só uma palavra lá em casa, Jesus, porque só a tua palavra já é o suficiente, e o meu criado sarará.
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esperam no Senhor e nele confiam. Verdadeiros cristãos são como águias. Você pode ver pombos, andorinhas e outras aves voando em bandos. Águias não. Ficam lá no alto, olhando o azul infinito. E é do alto que vem o poder do cristão. E quando vem a tormenta, as águias não se escondem. Abrem suas asas que podem voar em alta velocidade e enfrentam a tormenta. Elas sabem que as nuvens escuras, a tempestade e os raios podem ter uma grande extensão. Mas lá em cima brilha o sol. Nessa luta podem perder penas e se ferir, mas não temem e seguem em frente. Depois, enquanto todo mundo fica às escuras embaixo, elas voam vitoriosas e em paz lá em cima. Mas as águias também morrem, só que não se acha por aí um cadáver de águia. Porque quando elas sentem que chegou a hora de partir, não se lamentam nem ficam com medo. Procuram com seus olhos o pico mais alto, tiram as últimas forças de seu cansado corpo e voam os picos inatingíveis, e aí esperam o momento final. Talvez por isso o profeta Isaías compara os que confiam no Senhor a águias. Nós também temos uma vida cheia de desafios. Eles podem parecer impossíveis de serem vencidos, mas lembre-se, descanse no Senhor, passe tempo com Ele e depois parta para a luta, sabendo que além da tormenta brilha o sol.

Vocês ainda têm sede? 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Ele é muito mais do que um sentimento, um arrepio. Ele é uma pessoa. Hey! E ele quer ser apresentado em grande estilo, com muito poder. Vocês estão prontos para conhecê-lo mais, de maneira ainda mais?

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0: à embalagem. Um jovem preparava-se para sua formatura na universidade. E sabendo que seu pai poderia dar-lhe um bom presente, disse-lhe que um carro era tudo o que queria. Na manhã da formatura, o seu pai o chamou em seu escritório e disse como estava orgulhoso em ter um filho como ele e quanto amava. Ele entregou uma caixa embrulhada para presente. Curioso e desapontado, o jovem abriu a caixa e encontrou uma Bíblia. E disse: "Com todo o seu dinheiro, você me dá uma Bíblia." E saiu de casa. Passaram-se alguns anos e o jovem lembrou-se do seu pai e concluiu que ele estava muito velho e que talvez devesse vê-lo, pois não tinha estado com ele desde o dia da formatura. Enquanto se preparava para viajar, recebeu uma triste notícia. Seu pai havia morrido. E quando chegou na casa de seu pai, uma tristeza intensa e um grande arrependimento tomaram conta do seu coração. Então começou a olhar as coisas que seu pai havia deixado e achou a Bíblia e começou a virar as páginas. Seu pai havia sublinhado um versículo, Mateus 7:11. "Se vós, pois, sendo maus, sabeis dar boas dádivas a vossos filhos, quanto mais vosso Pai que está no céu dará bens aos que lhe pedirem." Enquanto lia estas palavras, viu uma chave de carro com a etiqueta de uma concessionária e a data de sua formatura dizendo: "Pago à vista." Muitas vezes perdemos as bênçãos de Deus só porque elas não estão na embalagem que desejamos.
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0: grandeza de Deus.
1: Sing, aleluia,
0: Deus é grande em glória. Deus é grande em poder. Ele é grande em misericórdia, perdão, amor, justiça, benignidade e sabedoria. Deus é tão grande que a palavra de Deus diz que o céu é o seu trono e a terra o estrado dos seus pés. Ele é tão grande, mas ao mesmo tempo tão pequeno, que cabe dentro do teu coração. Deixe-o entrar.

Um rato, olhando pelo buraco na parede, vê o fazendeiro e sua esposa abrindo um pacote. Pensou logo no tipo de comida que poderia haver ali. Ao descobrir que era uma ratoeira, ficou aterrorizado. Correu ao pátio da fazenda divertindo a todos. Ah, uma ratoeira na casa! Uma ratoeira na casa! A galinha disse. Desculpe-me, senhor rato. Eu entendo que isso seja um grande problema para o senhor, mas não me prejudica em nada, não me incomoda. O rato foi até o porco e lhe disse. Há uma ratoeira na casa, uma ratoeira. Desculpe-me, senhor rato, disse o porco, mas não há nada que eu possa fazer a não ser rezar por você. Fique tranquilo, pois o senhor será lembrado em minhas preces. O rato dirigiu-se então à vaca. Ela lhe disse... O que, senhor rato? Uma ratoeira? Por acaso estou em perigo? Acho que não. Então o rato voltou para casa, cabisbaixo e abatido, para encarar a ratoeira do fazendeiro. Naquela noite ouviu-se um barulho como que de uma ratoeira pegando sua vítima. A mulher do fazendeiro correu para ver o que havia pego. No escuro,

Ela não viu que a ratoeira havia pego a cauda de uma cobra venenosa, e a cobra picou a mulher. O fazendeiro a levou imediatamente ao hospital. Ela voltou com febre. Todo mundo sabe que para alimentar alguém com febre, nada melhor que uma canja de galinha. O fazendeiro pegou seu cutelo e foi providenciar o ingrediente principal. Como a doença da mulher continuava, os amigos e vizinhos vieram visitá-la. Para alimentá-los, o fazendeiro matou o porco. A mulher não melhorou e acabou morrendo. Muita gente veio para o funeral. O fazendeiro, então, sacrificou a vaca para alimentar todo aquele povo. Ei, não se esqueça. Na próxima vez que você ouvir dizer que alguém está diante de um problema e acreditar que o problema não lhe diz respeito, lembre-se que quando há uma ratoeira na casa, toda a fazenda corre risco. O problema de um pode ser o problema de todos.

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5: A resposta de Deus. Quando você diz, não posso resolver, Deus diz, eu dirijo os teus passos. Quando você diz, é impossível, Deus diz, tudo é possível. Quando você diz, me sinto só, Deus diz, não te deixarei, nem te desampararei. Quando você diz, eu não posso fazer, Deus diz, tudo podes. Quando você diz, não mereço perdão, Deus diz, eu te perdoo. Quando você diz, tenho medo, Deus diz, não temas, eu sou contigo. Quando você diz, estou muito cansado, Deus diz, eu te farei descansar. Quando você diz, ninguém me ama de verdade, Deus diz, eu te amo. Quando você diz, não sei como seguir, Deus diz, eu te ensinarei o caminho. E quando perguntares, que caminho me conduz a Deus? Deus diz, meu filho amado.

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1: Assim está escrito na palavra de Deus: se não fora o Senhor que estivesse ao nosso lado, quando os homens se levantaram contra nós, eles então nos teriam engolido vivos. Quando a sua ira se

acendeu contra nós. Verso 7. Mas a nossa alma escapou, como um pássaro do laço dos passarinheiros. O laço quebrou-se e nós escapamos. Pode tomar teu assento em nome de Jesus. Pelo entoar do texto, e por conhecer a história bíblica, nos sobram três momentos possíveis pelo qual Davi é inspirado pelo Espírito de Deus a transmitir a sabedoria de que homens não conseguiram matá-lo. Primeiro, talvez tenha sido quando ele derrubou Golias, onde homens se levantam, mas Deus está com ele. Ou talvez tenha sido quando Saul perseguiu. Ou talvez quando Absalão, seu próprio filho, se rebela contra ele. Se um, se o outro, não importa. O que importa é que, quando o laço se fechou e o cercaram para o destruir, Deus fez o laço se quebrar. E eu quero que você mantenha isso na sua mente enquanto eu introduzo essa palavra no seu coração. O laço se quebrou. Parece que no primeiro momento, quando nós lemos esse texto, que não houve operação divina e não houve operar das mãos de Deus. Porque seria melhor entoado o texto, Deus quebrou o laço, mas não é assim que está escrito. O laço se quebrou. Parece que houve uma força do próprio laço para se estourar. Pela mentalidade humana, quem lê esse texto sem a presença do Espírito de Deus, olha para isso e diz, o laço foi mal feito. Quem armou o laço não armou direito, porque armaram de tal maneira que o próprio laço não suportou a própria envergadura. Só que a resposta para o que acontece no 7, está nos primeiros três versos que eu fiz questão de ler convosco. Se não for o Senhor que estivesse ao nosso lado, ora, diga Israel. Se não for o Senhor que estivesse ao nosso lado, quando os homens se levantaram contra nós, eles então teriam nos engolido vivos. Quando a sua ira se acendeu contra nós. Eu sempre faço questão de trazer não apenas o contexto no português, porque pode nos fugir alguns entendimentos. Mas quando nós lemos esta palavra no original do Salmo, a engolidos vivos e muito mais quando a sua ira se acendeu. A palavra para acender ira é xará. E esta palavra no original seria melhor entendida como algo que está furioso, algo quente que quer queimar. Só que não é um queimar à toa, é um queimar que quer destruir de fora para dentro e consumir aquilo que está do lado de dentro. É como você pegar, juntar vários gravetos no quintal e tacar-lhe álcool naqueles gravetos ou na churrasqueira e colocar fogo em cima. E com o tempo, e eu quero deixar isso bem claro, não é na hora, é com muito passar de tempo, aquela lenha ou aquele fogo, ou aquele carvão, perdão, vai se desfazer de se tornar em cinzas. Então é uma luta constante. E quando Davi entoa esta palavra nesse sentido, o que ele está querendo dizer é que os nossos inimigos não nos mataram na primeira. Mas se tem uma coisa que nós podemos dizer deles, é que eles não desistem. Por estarem furiosos, se não vai na primeira, tenta a segunda. Se não vai na segunda, tenta a terceira. Se não vai na terceira, quantas vezes forem necessárias. Vou matar, vou destruir, vou queimar até se tornar cinza. É como um fogo que pega numa churrasqueira. E enquanto esse fogo vai queimando, as cinzas vão aparecendo. Por isso Davi faz questão de utilizar esta palavra, desta maneira, nesta colocação. Os meus inimigos tentaram de todas as formas. Não me deram paz em nenhum só momento. Eu deitava a cabeça no travesseiro, mas já pensava na guerra e na batalha de amanhã. Eu fiz questão de citar três pontos, para vocês entenderem que existem três perseguições que Davi sofre através das mãos humanas. A primeira é alguém que se levanta contra todo um povo, e ele se coloca na frente para defender não somente esse povo, mas a honra de Deus, que estava sendo atacada por Golias. O segundo é uma perseguição de alguém que está ao seu lado, e deveria guardá-lo, deveria protegê-lo. Alguém que caminha no ministério, seja ele religioso ou seja ele político no contexto da história, está atacando Davi por não suportar o seu crescimento, não suportar a unção que estava sobre a sua cabeça, e muito mais não suportar a glorificação de Deus,
por causa do que Deus estava fazendo na vida do seu servo. Mas há terceiro tipo de perseguição, que talvez seja um dos piores que existem dentro da vida de Davi. É a perseguição que surge de dentro da própria casa. A casa racha e o próprio filho o persegue. Talvez dentre as três perseguições, a que vem de fora, a que vem de quem está de lado e a que vem de quem está de dentro. Sejam as perseguições que oprimem Davi. Não importa a direção de onde elas venham. O que importa é que elas

estão chegando. E qual vai ser a reação de Davi diante das perseguições? Uma pergunta que eu... Qual vai ser a reação de Davi diante das perseguições? Uma pergunta que eu coloco diante dos irmãos e das irmãs esta manhã. Algo que eu aprendi muito em Marechal através dos estudos teológicos é que não importa quando a luta chega até você. O que importa é o que você se torna quando a luta te toca. O que importa é o que você se transforma quando a perseguição lhe alcança. Tem pessoas que se tornam piores do que os seus próprios perseguidores, tentando justificar os seus atos pela dor que lhe foi imposta. Só que existem outras que não permitem que as perseguições e as lutas as transformem em coisas piores. Eu vou abrir um parênteses e dar um exemplo. Por exemplo, você conhece pessoas que talvez tenham traumas, traumas de infância, traumas do passado, pessoas que sofreram coisas terríveis na mão de amigos, na mão de pessoas exteriores, na mão do próprio pai, na mão da própria mãe, que imprimiu naquela pessoa um trauma tão terrível através de coisas que nunca deveriam ter sido feitas. Mas você vê esta pessoa no dia de hoje e vê que ela se tornou uma boa pessoa, uma pessoa honrada e cheia da presença de Deus. São pessoas que não permitiram que a maldade dos outros as transformasse em alguém pior. Pastor, por que você está indo para esse ponto? Porque Jesus é o maior exemplo disto. Quando Jesus está pregado na cruz do Calvário, Esther, aonde os pregos estão nas mãos, pastores, e nos pés, ele olha para quem está de baixo para cima, olhando para ele, dizendo: se é filho de Deus, desce. Só que Jesus não vai pedir para anjo matar quem está embaixo da cruz, porque o que Jesus está fazendo é expor o que a dor lhe está imprimindo. E se eu posso colocar uma frase para seguir dentro desse contexto, é que a dor, perseguição e luta não transforma caráter se a pessoa não permitir que eles sejam transformados. Dor, perseguição e luta só expõe para fora o que nós já somos do lado de dentro. Por exemplo, no auge da dor de Jesus, ele abre a boca e diz: Pai, perdoa-lhes, na tua mão entrego meu espírito, está consumado. Tinha poder para arrebentar quem está no pé da cruz, mas não usa o que tem. Então nós percebemos que a dor expõe quem Jesus já era há muito tempo. A dor não transforma ou muda ele para pior, a dor só coloca para fora quem ele é do lado de dentro. Eu vejo essa mesma operação na vida de Jó, e eu quero que você caminhe dentro da Bíblia comigo agora, para eu montar esta palavra no seu coração. Porque no auge da dor de Jó, ele abre a boca e diz: nu saí do ventre da minha mãe e nu voltarei para lá. O Senhor deu, se deu é dele, tem todo o direito de arrancar fora. Bendito seja o nome do Senhor. Em tudo isso Jó não pecou, nem atribuiu a Deus falta alguma. Em outras palavras, Jó poderia permitir que a dor que lhe está sendo imposta por permissão de Deus transformasse o seu caráter e o seu ser, a sua mente e o seu coração. Mas ele prefere abrir a boca e adorar, porque não existe dor, luta e perseguição suficiente que possa destruir o coração verdadeiro de um adorador perante Deus. É por isso que quando você vê Jesus conversando com a mulher samaritana, ele não diz que Deus levanta adoradores. Não é assim que está escrito na Bíblia. Sabe o que está escrito na Bíblia? Está escrito na Bíblia, Bruninha, que Deus não levanta adoradores, Deus procura aqueles que o adoram em espírito e em verdade, sim ou não? Então Deus vai levantar pregador, vai levantar pastor, vai levantar cantor, vai levantar músico, vai levantar gente de oração. Agora adorador ele não levanta, ele procura aqueles que o adoram em espírito e em verdade. E a pergunta que eu lhe faço é: como extrair uma verdadeira adoração de um verdadeiro adorador? Não se arranca azeite de azeitona pedindo azeite à azeitona. Entenderam? Na direita, eu vou falar olhando para a esquerda. Vocês conhecem que não se pede azeite, se extrai azeite, amassando a própria azeitona. Então uma verdadeira adoração só pode ser extraída no auge de uma dor. Pastor, você está colocando que enquanto não houver dor, provação e luta, eu não posso adorar? Não, porque quem aprende nos piores momentos sabe se comportar nos melhores momentos também. Por isso eu preciso abrir um parênteses para contextualizar, não deixar nenhuma ponta solta. Porque que não seja necessário momentos ruins por toda a vida para eu permanecer numa verdadeira adoração. Sabe por que tem gente que nunca vai sair de prova? Porque só é crente dentro da prova. E imagina Deus olhando para alguém que só é crente dentro da prova e da perseguição.

0: Não, que só sabe adorar e fazer a obra ou segurar no arado quando a prova aperta. Acha que Deus quer perder a alma desta pessoa? É como se Deus olhasse do céu e dissesse: se é na prova que tu funciona, então na prova que tu fica. Vai deserto, vai vale, vai montanha, vai corrente. Pastor, isso não é Bíblia não. Então toma a Bíblia, parênteses está aberto. Vou contextualizar. Já volto em Salmo 124. Tu não lembra de Maria e de Marta orando a Jesus? Porque oração não precisa somente se dobrar o joelho, porque isto é necessário. Mas uma oração é transferir uma frase, uma pronunciação. As duas fazem a mesma frase a Cristo, dizendo: se o Senhor estivesse aqui, o meu irmão Lázaro não teria morrido. Mas a reação de Jesus perante a mesma oração é diferente. Já parou que muitos de nós fazemos as mesmas orações no mesmo lugar, para o mesmo Jesus, mas as respostas são diferentes? Eu quero perguntar a você, por que a resposta de Jesus para uma é: vai ter mais fé, eu sou a ressurreição e a vida, eu cheguei, o negócio melhora. Para outra é: me mostra onde está o morto que eu vou levantar ele agora. Como é que a resposta de Jesus é uma para um e a outra para outro? Será que Jesus faz acepção de pessoas? É óbvio que não. A resposta do porquê Jesus levanta Lázaro para a frase de uma e não levanta Lázaro para a frase de outra, e que fique muito explícito a quem está me olhando de olho arregalado: o lugar é o mesmo, o Jesus é o mesmo, a oração é a mesma, o poder é o mesmo, mas uns vão receber, outros não. Pastor, por que que um recebe e outro não? Vou contextualizar, sei que vai ficar difícil agora nesse momento, mas lá vai. É porque a ressurreição de Lázaro não começa quando Lázaro morre. Pastor, é o quê? Porque a ressurreição de Lázaro, e você entende lendo o Evangelho de João, depende muito mais da reatividade de Maria e de Marta do que falta de poder em Jesus, porque nunca faltou poder em Jesus. Mas Jesus sempre deixou claro: vai que a tua fé, não o meu poder. Porque não falta poder em mim, falta fé em ti. Estou sentindo Jesus aqui na minha boca. Vai, porque a tua fé te salvou, sim ou não? Então, pela reatividade, compreendemos que Jesus está tratando algo dentro do texto. E entre parênteses aberto, porque Jesus está mandando falar, vou dizer que as provações de Jó são explicadas no último capítulo, aonde está escrito: antes eu conhecia Deus de ouvir falar. Agora, depois das provações, é que os meus olhos estão vendo ele. Então, peraí, o que ele está dizendo no último capítulo, aqui no capítulo primeiro, aonde ele está adorando, servindo, sacrificando, oferecendo sacrifício, só conhece de ouvir falar. Como é que eu adoro quem só conheço de ouvir falar? Como é que eu canto para quem só conheço de ouvir falar? Para quem eu ministro se só conheço de ouvir falar? Só que depois que a provação aperta e esmaga Jó, Jó ainda não tem nada, porque só vira o cativeiro no verso 10, e estamos no verso 5 do 42. Ele abre a boca dizendo: tem nada, ainda não tenho ouro, ainda não tenho prata, meus filhos ainda não estão de volta, a doença ainda está no corpo, mas pelo menos eu conheço quem Deus é e Deus conhece quem eu sou. Então, no auge da luta de Jó, ele tem relacionamento e intimidade com Deus que o chamou. Traz esse contexto para dentro de Marta e Maria, que eu preciso mergulhar agora em Salmo 124. O contexto de Marta e Maria é: se Lázaro não morreu, para que sentar nos seus pés? Só que quando Lázaro morre, todo mundo vem até aquele que pode ressuscitá-lo. Ei, Jesus doeu, curou. Glória vai sumir, não tem problema. Por que não veio quando Lázaro ainda estava vivo? Por que teve que morrer para buscar Jesus? E a pergunta que eu vou fazer a ti é: Jesus tem poder, ele vai ressuscitar, ele vai fazer, vai consertar a porta, vai abrir, fica tranquila. Mas qual será a sua reação quando o morto ressuscitar? Olhará para Jesus e dirá: muito obrigado, estou indo embora com meu milagre? Ou ficará sentada nos pés dele por não depender de momentos ruins para se relacionar com o mestre? Então permita-me contextualizar. Existem espremidas que arranquem o verdadeiro óleo. E se existe uma coisa dentro da Bíblia que eu posso explanar a voz, entrando de cabeça no verso 7, é que fogo de Deus... Ih, Jesus, eu gosto, como eu amo a sua palavra. não é Espírito de Deus.
1: É sim, pastor, quando for...

Fogo desce, Espírito toma. Espírito é óleo. Fogo é glória. Fogo é poder. É por isso que tu vê Moisés olhando para o cume do monte e vê a glória de Deus manifesta como uma chama de fogo. E chama de fogo desce na cabeça de quem estava em Atos 2. Eu sei que existe diferença entre glória e poder, mas quando alguém acendia a lamparina, não era igual um botão que aperta na parede hoje em dia. Era óleo, azeite dentro e fogo fora. Azeite dentro e fogo fora. Azeite dentro e fogo fora. Azeite dentro e fogo fora. Eu preciso colocar esse ponto aqui bem claro dentro da mensagem. Pastor, por quê? Porque Deus acende fogo, acende. Tem fogo no culto? Tem. Só que culto não começa quando a gente entra aqui na igreja. Culto começa lá dentro da nossa casa. Você já vem aceso para dentro da igreja, percebe? Se nós já chegamos acesos dentro da igreja, tem que ter óleo sustentando fogo, sim ou não? Quero colocar diante de vós. Verso 7, se você puder dar uma olhada, não estou preocupado em arrancar o seu glória. Mas veja o que está escrito no verso 7. Nossa alma escapou como um pássaro do laço do passarinheiro. O laço se quebrou e nós fomos livres. Eu vou repetir o que eu falei há 15 minutos atrás. Parece que no primeiro momento não é Deus quem quebra o laço, mas é Deus que está quebrando o laço. Pastor, como é Deus que está quebrando se eu não vejo escrito a mão de Deus quebrou o laço? Porque com carinho, Deus nem precisa tocar para fazer. É uma palavra de comando e as coisas acontecem. Por exemplo, vou voltar em Marta e Maria. Você lembra quando Jesus se apresenta no ambiente? Quando a pedra é retirada, Jesus não olha para dentro e diz assim: Lázaro, ressuscita. Tu viu ele fazendo isso? A palavra de Jesus é: ah, já está vivo, sai para fora. Ficou vivo quando então, pastor? Existem pessoas que dizem: se não tirar a pedra, o milagre não ressuscita. Quem é a pedra diante dele? Você acha mesmo? A pedra só impede o milagre de se apresentar no público, mas não impede ele de acontecer no secreto. Grave isso aqui que eu acabei de falar agora. Porque, irmão, com carinho, foi Jesus quem bateu no peito e disse assim: eu não preciso invocar vida. Eu sou. É só eu chegar. Cheguei morto, levanta. Senti ele aqui. Cheguei, laço quebra. Cheguei, porta abre, muralha cai e a corrente desfaz. Cheguei, maldição rebenta, entende? A presença dele é suficiente para arrebentar a cadeia, quebrar a maldição, derrubar a muralha, abre porta, repreender demônios. A presença dele é suficiente para fazer aquilo que não podemos. Se a presença dele é suficiente, começamos a entender o contexto do verso 7. Não esqueci do fogo, fique comigo. Quem não me ouve, diga glória a Deus. Então tome Bíblia. Deus quebra o laço. E o laço se quebra aqui é esse contexto. Esse laço aqui não é uma cordinha amarrada. Olha aqui para o pastor Jonathan. É como se fosse um pedaço de madeira. Existe uma rede ou um recipiente que embala e aprisiona o pássaro debaixo dele. Isso se arma sozinho. Quando o passarinho pisa lá dentro, o próprio laço se arma e aprisiona ele. Só que olha o que é engraçado. A nossa alma escapou. O que Davi está dizendo é: eu não estou do lado de fora vendo o laço quebrar ali. Eu já estou no laço. Senti Jesus falar na direita. Vou falar olhando aqui. Eu já estou morrendo. Já está quebrando tudo. Mas quando eu estava morrendo, o laço quebrou. Que força é essa que quebrou aquilo que me aprisionava? Que força é essa que arrebentou aquilo que queria me destruir? Eu sei que força é essa. Alguém vai entender lá atrás, quer ver? Lembra de Jericó? Que o povo está rodando uma, duas, seis, e na sétima dá sete voltas. Pois é, encontrar as ruínas da cidade. Sabe o que, que os arqueólogos encontraram nas ruínas? Lembra que a Bíblia diz assim: que disseram à mulher: fica na tua casa, porque nós vamos entrar e arrebentar tudo. Aí a Bíblia diz que a casa dela ficava em cima da muralha, sim ou não?

Aí depois que rebenta a muralha, cai. Depois que a muralha cai, alguém diz: agora vai lá e tira ela. Como é que tira ela se a casa está em cima da muralha? A muralha já caiu. Gostei do riso dele, é riso sincero. Eu sei como. Os arqueólogos encontraram algo que há muito tempo já era estudado. As muralhas de Jericó não eram feitas apenas de um muro. Eram dois grandes muros, um por dentro e outro por fora. A palavra de em cima do muro é melhor entendida como entre muros. Então a casa de Raabe está entre as duas muralhas. E as duas muralhas têm nome. Qual é o nome das duas muralhas, pastor? Eu sei que tu vai lembrar desse versículo. Deus é o nosso refúgio. E mais o quê? Está aí os nomes. Por que que denomina refúgio e fortaleza? Porque refúgio é a muralha exterior. Tu está correndo do inimigo, é o teu primeiro refúgio. Vou entrar aqui. Só que se a muralha exterior cair, ainda tem a fortaleza do lado de dentro. Quando ele coloca que Deus é refúgio e fortaleza, o que ele está dizendo é: Deus te guarda fora. E Deus te guarda dentro. Só que aquelas muralhas não suportaram porque não eram de Deus. E aquilo que não é de Deus cai, arrebenta. Estou chegando no fogo, pastor Camilo. Por que aquilo que não é de Deus cai e arrebenta? Percebeu que eles estavam andando assim em volta da muralha? 10 minutos eu entrego o que Deus mandou e a gente ora. Está andando e quando eles dão um grito, a muralha, dizem os arqueólogos, não caiu para fora. Porque se cai para fora, mata os israelitas. Mata os hebreus. Não caiu para dentro. Se cai para dentro, impede eles de avançar para dentro da cidade. Ela cai para baixo. Eu vou te fazer uma pergunta, porque todo mundo aqui já viu um muro na vida. Já viu um muro cair para baixo sozinho? Gostei do riso dele de novo. Tá ligado comigo? Não, para lá. Porque quem faz uma força de dentro para fora, derruba ele para fora. Quem faz uma força de fora para dentro, entendeu? Derruba ele para dentro. Só que naquele dia não foi ninguém de fora. Não foi ninguém de dentro. Foi alguém do alto que fez assim. Vai, Israel! Vai, Israel! Tu entende? Que existe uma força que derruba a muralha para baixo. Deus arrebenta aquilo que impedia a Israel de alcançar a vitória. Existe uma força operando que arrebenta o laço, que arrebenta a muralha. Que força é esta, pastor? Não é uma força de fora para dentro. Não é uma força de dentro para fora. É uma força de cima para baixo. Ah, eu gostei de trazer vocês até aqui. Pastor, por que é uma força de cima para baixo? Porque esta força de cima para baixo é a única força que arrebenta aquilo que não é dele, mas conserva aquilo que é dele. Céu, 8 minutos e estou terminando. Percebe dentro do texto que eu fiz questão de ler no hebraico. A ira dele se acendeu contra nós. Lembra dos gravetos no álcool com fogo que eu falei a vocês até virar cinza? É porque eles acendem fogo. Mas meu Deus também é Deus de fogo. E que fogo é esse, pastor? É diferente. Porque esse fogo que Deus acende, não é o fogo que eles acendem. Eu vou tomar as palavras proféticas do pastor Camilo aqui esta manhã. E faço a voz menção de que realmente os trancadores de fogo de Deus estão para cair por terra. Pastor, por quê? Porque tem gente que não acredita mais em fogo de Deus, não, você sabia? Tem gente que fala que tudo é fogo do inferno, mas a palavra foi clara. Ele vos pode batizar com Espírito e, não ou, e fogo. Porque Espírito é óleo, que sustenta o quê? Alguém entendeu ali, tá ligado comigo na palavra? Então, para ter fogo tem que ter o Espírito, que é óleo. Só que o fogo de Deus é diferente. Não dê essa volta para chegar na ira, se acendeu porque estão incendiando. Pastor, por quê? Porque fogo deles nos destrói. Mas o fogo de Deus é igual na sarça. Está pegando na sarça, mas a sarça está lá viva no meio do fogo. Fogo de Deus é

a fornalha. Estão andando lá dentro, mas o fogo não queima. Fogo conserva aquilo que é dele, se é de Deus, mas destrói aquilo que não é de Deus, percebe? Então, para nós resistirmos ao incendiar dos nossos inimigos, precisamos de um fogo mais forte que o fogo deles. Pensou que eu ia terminar no Salmo 124 mesmo, mas lá vai. Pastor, qual é o fogo de cujo qual nós precisamos? Eu tentei achar aqui, mas na correria eu consegui encontrar. Olha o que Jeremias falou no capítulo 20. Eu pensei, não me lembrarei mais dele. 5 minutos e termino. Não falarei mais o nome de Deus. Em outras palavras, Jeremias está falando, cansei de pregar, cansei de ir para consagração, cansei de orar, cansei de cantar. Não canta mais comigo. Só que ele continua, porém, a sua palavra foi como fogo ardente, aprisionado e encerrado em meus ossos. Eu estou cansado de tentar lutar contra esse fogo. Tem dois fogos. Se trouxe para esse caminho de propósito mesmo. Quem não queimar no fogo de Deus agora, vai queimar no fogo do inferno na eternidade. Mas todo mundo vai passar por um fogo ou outro. Eu lhe convido a queimar no fogo de Deus agora. Pastor, como se queima no fogo de Deus agora? O que ele está dizendo? Tem fogo aprisionado nos meus ossos. Eu estou cansado de tentar lutar contra esse fogo. Só que lembra que eu li no Hebraico em Salmos, que o fogo deles está aceso. É como graveto com algo que pega até virar cinza. Esse aqui é diferente. Pastor, por que esse aí é diferente? 4 minutos. Porque a palavra utilizada para incendiar dentro do texto de Jeremias é ba'iar. Que palavra é esta, pastor? É queimar até consumir, acender, ser acendido, começar a queimar e estar aceso, queimar, consumir. Então nós compreendemos que esta palavra aqui, utilizada por Jeremias, não é só um álcoolzinho que acende rapidinho e depois apaga. Tu tem que ficar lá, vai, pega, vai, por favor, pega, pega. Então verdadeiramente nós entendemos que isso aqui é muito mais profundo. Seria melhor trocar, eu vou usar o meu exemplo, 4 minutos e 30 segundos. Eu um dia recebi algo do meu pai que trabalhava lá na Fiocruz, já está aposentado, e o pastor João me entregou algo, pastor Elizabeth, nas minhas mãos, e falou assim, meu filho, isso aqui é querosene. Isso não é álcool, isso não é gasolina, isso é querosene. Eu, tá bom, pai, para que serve? Para tocar fogo lá no teu quintal. Aí eu fui, peguei aquele galão de querosene e fui para casa. Reuni os galhos depois de capinar, botei tudo, deixei secar. Eu não sabia como querosene funcionava, então eu toquei tudo. Ele já viu querosene pegando fogo. Quando eu terminei de lamber tudo com querosene, eu falei, ah, deve ser igual álcool, né? Joga o fogo e pega, risquei o fósforo, joguei, não pegou. Joguei outros, não pegou. Aí, querosene é fraquinho. Demora a pegar, né? É, fica lá, vai, pega, mas não pega. Mas depois, quando eu cheguei pertinho, pega, meu filho. Que eu risquei, botei devagarinho. Aí ele começou. Eu senti o calor varoso, eu comecei a me afastar para trás. Ninguém tinha me avisado que querosene queimava daquele jeito. E para apagar aquele manto de mistério, ninguém conseguia apagar. A chama chegou a 7 metros de altura. Pastor, como é que tu sabe que eu estou botando no quintal? Minha casa tem 6 metros. E a chama passou do segundo andar. Até hoje o peral de isopor, 4 minutos e termina, está queimado. E as árvores em volta morreram um dia. Ficou pegando quase 1 hora e meia, 2 horas aquele fogo lá. Enquanto tinha tronco de árvore, ele estava lá. Enquanto tem lenha, ele está lá. Percebeu que esse fogo é diferente? Porque a palavra utilizada por Davi acerca do fogo dos teus inimigos é álcool. Joga, pega rápido, mas rapidinho apaga. Acabou. Joga, pega rápido, mas rapidinho termina. Acabou. Agora o fogo de Deus utilizado por Jeremias é algo difícil de pegar, mas quando pega, eu quero ver quem tem o extintor. Tá para nascer o homem, a mulher, que vai ter a capacidade de apagar fogo que Deus acende. Alguém vai entender aqui na minha retaguarda, quer ver? Pastor, eu quero esse fogo, porque esse fogo vai combater o fogo aceso pelos nossos

os inimigos. Pai, já entendeu onde eu estou querendo chegar, né? Como eu consigo esse fogo, pastor Jonathan? É porque ele não vem de fora para dentro. Vem de fora para dentro. Bruno entendeu. Ele não vem de dentro para fora. Ele veio um dia. Estou fechando a Bíblia. Quando Jesus, grandão da Galileia, disse assim: vocês querem fogo? Queremos! Vocês serão minhas testemunhas em Jerusalém, em Samaria, confins da terra. Vai pregar, vai cantar, expulsar demônio, fazer a obra. Só que não dá para fazer lá se não tiver fogo. Quer fogo? Quero ficar em Jerusalém. Até que do alto, não de fora, não de dentro, do alto, seja revestido de quê? Eu não te pedi isto até agora. Vou te pedir a primeira e última vez. 2 minutos e a gente ora. Tu que levantou as mãos para dar glória, posso pedir para tu pegar a mão de quem está do seu lado com carinho e respeito? Pastor, não gosto de pegar na mão de quem está do meu lado. Para com esses negócios aí. Vai reclamar com Paulo quando tu chegar no céu. Foi ele que falou para Timóteo: Timóteo, meu filho, diz Paulo, desperta o dom que há em ti, que tu só tem. Então para de reclamar, só tem, porque eu impus a minha mão e te toquei na cabeça. Te toquei, você recebeu. Te toquei, você recebeu. Te toquei, você recebeu. Pegou? Porque te tocar, você recebe. Porque Espírito Santo de Deus. Ah, Jesus, que vontade de sair correndo. Não desce mais. Como desce quem já desceu em Atos 2? Já desceu há 2000 anos. Se já desceu, não vem mais do alto. Agora está dentro para fora. Por isso, quando tu pega nas mãos de quem está do seu lado, tu não está pegando só na mão dos seus irmãos, tu está pegando também na mão do Espírito que habita nela. Eu lhe convido a 1 minuto, o último que eu tenho agora, a você abrir a sua boca e se relacionar com Jesus, que está falando na boca do profeta. Agora nós vamos descobrir se tu está preocupado com os teus afazeres daqui a pouco, ou se tu larga a flanela e a vassoura para sentar nos pés dele aqui dentro. Eu vou te dar 1 minuto para tu tocar óleo na cabeça e deixar fogo pegar aqui dentro. O laço vai quebrar. O fogo dos inimigos vai apagar. Terremacalai, oxerremaia. E Deus vai incendiar. Sessenta. 59. É 1 minuto, não é? 58. 57. 56. 55. 54. Alabadaraca, torre maior do que ideia. 51. 50. 49. 48. 47. 46. Acabou de descer aqui dentro uma coluna de fogo vindo da glória. Ele está lá paradeando por todos os lados. Aonde houver um pentecostal de boca aberta, toca brasa nessa fogueira. 39. 38, 37. Olha o laço quebrando na minha direita. 34. Era pra eu estar morto, eu vou dar glória mesmo. 32. 31. 30. 29. 28. 27. Um terremoto de glória está tomando conta desse ambiente. Alabadaraca, tacoté, rebadaraueteia. Unhas,

19, 18, 17, 16, segura, meus amigos, 15, para ninguém dizer que foi por causa dos meus amigos e irmãos que Deus está usando ali no instrumento, 12, para ninguém dizer que foi porque o pregador gritou, 11, mas é o fogo que quebra o laço que veio do alto. 10. Olha o sinal de glória que Deus dá aqui dentro de Vila Ponto Chique esta manhã. Ó! 9. 8. 7. 6. 5. Anaioteia ratacoterre badarauba. Nalaia santo guiteia rapa. Toqueia ralaioteia rafa. Duguiterre manarauba sendo reba. Alaia taia caiote. Um mistério. Varão que passeia entre nós. Entre a rataia. Eles tentaram incendiar-se contra vós, mas o fogo do Espírito é maior e o laço se quebrou. Quem pode esta manhã, fique sobre seus pés em nome de Jesus. Aleluia! Aleluia! Aleluia! Aleluia! Aleluia! Aleluia! Toque azeite nesta lenha e deixa o fogo pegar. Quanto tempo tu não fala em línguas estranhas, hein? Quanto tempo tu não deixa Deus te levar nos mistérios? Quanto tempo tu não canta a língua do lugar aonde tu vai morar? Pastor, eu nem tento, pode receber ela agora. Eu queria convidar esta santa e sagrada igreja a orar comigo neste momento. Eu devolvo o microfone a quem é de direito agora. Você pode estender as suas mãos em forma de receber. Assim é adorar, é empreitar, assim é receber. Permita-me abençoá-los esta manhã, debaixo desta palavra. O fogo deles pode estar aceso. Estão rangendo dentes. Mas se tem uma coisa que eu aprendi em Jericó, ao ler a palavra de Deus, é que quando trancaram a cidade, porque se tem muralha tem que entrar para o lado de dentro, sim ou não? Como é que entra se tem muralha? Por portas. Aí lembra que a palavra de Deus diz, mas a cidade se mantinha fechada e trancada. Como é que entra na porta se aquilo que Deus falou que é meu tem homem trancando? Porque o rei falou, passa a chave, esse povo não vai entrar aqui dentro, não. Aí Deus chama o povo e fala assim, estão pensando que mandam. Já que trancaram a porta para vocês não entrarem, eu vou pegar quem trancou a porta, eu vou pegar a chave, eu vou pegar os soldados que estão na porta, eu vou pegar a muralha, a cidade, receba na tua mão. Se tranca a porta, eu derrubo a muralha. Ah, tu vai entrar nesse manto de mistério. Não adianta se incendiarem contra ti. O fogo que está em ti é mais forte. E o laço será quebrado agora. Você pode fechar os seus olhos e estender as suas mãos em forma de receber. Existem portas que foram trancadas. A fúria dos teus inimigos está acesa. Mas esta manhã Deus acende esse povo como uma tocha viva. Quando tu pisar, o laço vai quebrar naquele emprego. Quando tu pisar naquela escola, universidade, vai quebrar na tua frente. Eles já estão até maquinando, até armando. Vamos chutar ele para fora, vamos chutar ela para lá. Mas na hora que tu botar o pé, vai cair cavaleiro, vai cair cavalo, vai cair soldado, vai cair rei, vai cair muralha, o laço vai quebrar, o fogo vai pegar.

nos corações dos nossos inimigos. Pessoas ruins, mentes maldosas, corações sombrios, que querem destruir, aniquilar, matar o seu santo povo. Mas Senhor, é esta manhã, enquanto o teu povo se coloca na sua presença, visita agora aquele trabalho, visita agora aquela empresa, visita agora aquela sala de reunião, visita agora aquele leito de hospital, visita agora aquela esquina, aquela rua, vai agora naquela faculdade, vai naquela reunião de família. Senhor, eu não sei se a ameaça é de fora, é do lado ou é de dentro, mas eu sei que o laço vai quebrar e nós sairemos voando do outro lado. Senhor, eu coloco este povo nas tuas mãos e os abençoo esta manhã, profetizando vitória, que nenhuma ferramenta preparada contra eles prospere e que o laço seja quebrado agora, pelo poder que há no nome de Jesus. E quem crê, diga amém. Deus os abençoe em nome de Jesus. Eu agradeço a minha rica oportunidade.

Seria difícil traduzir todos os sentimentos contidos num abraço. O que poderíamos dizer então do momento quando pudermos abraçar Jesus? Com certeza este abraço será diferente de todos aqueles que demos ou recebemos em toda a nossa vida, porque será o abraço da vitória final, do triunfo do bem sobre o mal e da certeza de que valeu a pena amar Jesus. E nesse mesmo sentimento de amor, paz e comunhão, queremos abraçar você e convidá-lo a juntos dedicarmos cada dia mais nossas vidas a Jesus, para que em breve o sonho de abraçá-lo seja uma realidade.

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5: A temática que eu coloquei aí, coloque aí para os irmãos acompanharem a temática que nós colocamos. Está aí, o negócio é crer. Diga comigo bem forte, o negócio é crer. Mais uma vez, bem forte. Muito bem. Queridos, na introdução eu coloco que crer, o que é crer, pastor? Crer é um ato de fé. Está aí. Crer é um ato de fé. E grandes possibilidades, escuta o que eu vou dizer, eu vou falar paulatinamente para que você entenda. Grandes possibilidades e milagres só podem acontecer quando nós acessamos os céus pela fé. Ninguém acessa Deus, só um pouquinho de retorno. Ninguém acessa Deus, ninguém acessa a fé ou os céus, se não for pela fé. Existem crentes que não vivem o sobrenatural, o espiritual e milagres, porque não acessam os céus pela fé. Vocês se lembram que Deus chamou Abraão em Gênesis 15? Porque você tem a história de Abraão, do capítulo 12 ao 25 de Gênesis. No 25 você tem a morte de Abraão. Mas quando você olha para a história de Abraão, do 12 ao 25, esse patriarca, Abraão vivia pela fé. Gênesis 12, partiu Abraão sem saber.

0: saber para onde ia, porque ele decidiu andar pela fé. No capítulo de número 15, Abraão pensa que quem será o herdeiro é o seu servo Damasceno Eliezer. Mas Deus diz para ele: Abraão, eu sou o teu escudo, eu sou o teu galardão. E Deus diz: viva pela fé. O verso 6 diz assim: creu Abraão no Senhor e isso lhe foi imputado por justiça. Creu Abraão no Senhor. Abraão não alcançou nada pelos olhos físicos. Tudo que Abraão teve, ele alcançou pela fé. Ele viveu pela fé. E se você pegar o capítulo 22, ali está o sumário da vida de fé de Abraão. Quando Deus lhe pede o seu único filho, ele não hesita, ele não duvida, ele não questiona. Porque fé madura, escutem bem, os cristãos brasileiros estão aprendendo a fé emotiva, estão aprendendo a fé que pede coisas, estão aprendendo a fé do ver para crer. Mas a fé de Abraão não era mais a fé do ver para crer. A Bíblia diz que quando Deus lhe pediu o filho, agora a fé de Abraão estava madura. Fé madura não se desespera, fé madura não se apressa, fé madura não pressiona Deus na parede, fé madura se aquieta. Salmo 46 está escrito: aquietai-vos e sabei que eu sou Deus. Quando você vê um crente desesperado, quando surge um problema, uma luta, a fé dele não é ainda madura. Porque quem tem fé madura, deixa com Deus. Quem tem fé verdadeira, deixa com Deus. Porque em Lucas 1:37 está escrito: tudo é possível ao que crer. Então, existem crentes que têm uma fé, mas não é a fé verdadeira, a fé madura. A fé madura, meus irmãos, ela se aquieta, ela descansa. Por isso que no Salmo 40 nós temos: esperei com paciência. Só espera com paciência quem tem fé madura. Essas igrejas que colocam os crentes em loucura, em desespero, peça, grite, corra que você vai receber, isso é falta de fé. A fé sossega nos braços do Pai. Salmo 131, o salmista escreve: eu quero estar como uma criança desmamada no braço da mãe. Esse é o nível de fé que eu peço para Deus todos os dias. Eu não quero uma fé de desespero, eu não quero uma fé cega, eu não quero uma fé vacilante.
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Muito bem, queridos e amados ouvintes, por aqui uma vez mais o programa Voz da Seara de Deus no Brasil. É isso mesmo, estamos novamente por aqui, o programa que vai ao ar todas as quartas-feiras, a partir das 9 até as 10 da manhã. Esta programação que tem o seu patrocinador, que não tem o mínimo interesse de divulgar os seus produtos, apenas pela fé, nos mantém essa obra de pé para a glória de Deus, o programa no ar. Olha, por aqui, divulgamos os trabalhos da obra do Senhor, porque é o intuito, é o interesse, é a incumbência total dessa programação de divulgar os trabalhos da Igreja Evangélica Pentecostal, a Seara de Deus no Brasil. É o templo central na rua Andradina, número 96, com cultos terça, quarta, sexta e domingo, início às 20 horas. Lembrando que temos meia hora de programação ao decorrer dos cultos, das 19h30 até as 20 horas. É oração, tá? É oração, das 19h30 às 20 horas é oração. E aí o culto começa às 20 horas, correto? O templo central da Igreja Evangélica Pentecostal A Seara de Deus no Brasil está localizada na Vila Sevelha, aqui em Foz do Iguaçu, na rua Andradina, número 96. Aí, é conhecido como Vila Sevelha, mas atualmente parece que foi modificado por Bairro C Itaipu, ou Vila Sevelha, como você quer, fica mais fácil, tá bom? Olha, são 9h05, ao decorrer dessa programação estaremos ouvindo belíssimas canções de louvores a Deus, também divulgando o trabalho da obra do Senhor, lembrando que nesta manhã ele, Pastor Hudson, nos trabalhos técnicos, Pastor Hudson, que deu a total apoio para nossa programação na quarta-feira passada, nós estávamos ausentes, como todos estão vendo no vídeo, eu estou com uma tipóia no ombro aqui, né, segurando o braço aí, já visto que passamos por uma cirurgia de ombro, tá bom? Pastor Russo, obrigado, pastor, gratidão de coração pelo seu total apoio, obrigado, a Essência Gospel, nos abençoe aí aos irmãos, a todos os ouvintes. Olha, e na locução e apresentação desta programação, por aqui, eu mesmo, pastor Geraldo Alves Ornello, presidente da Igreja Seara de Deus no Brasil, vos cumprimento com a gloriosa paz do Senhor Jesus Cristo. Queridos, vamos abrir a programação de hoje com Noemi Nonato. Noemi Nonato, Deus proverá. Quem pede é a missionária Marinês. A missionária Marinês, ela é a dirigente do Círculo de Oração Luz Divina da Igreja Seara de Deus no Brasil, ali na Vila Sevelha, Templo Central. E ela oferece esse louvor para todas as irmãs do Círculo de Oração Luz Divina. Noemi Nonato, Deus proverá. Noemi Nonato, Deus proverá. Ó, esse louvor vai para o elevo espiritual da irmã Neuci, que está lá em Santa Catarina, vai para a irmã Cícera na Vilar, também a irmã Miriam, também a irmã Vanessa, seu esposo Mateus, quero ver aqui, Luciana, Josefina, irmã Maria Aparecida, Miguelina, irmã Cleide, irmã Larissa.

0: Raíssa e todas as irmãs do Círculo de Oração Luz Divina, que é a irmã Joelba, a irmã Thaís, Deus abençoe, obrigado pelo carinho do rádio ligado aí, amados de Deus, Deus abençoe você, em nome do Senhor e Salvador Jesus de Nazaré. Queridos, eu quero lembrar que nós vamos ter um belíssimo trabalho de louvor, encontros de grupos de louvor no dia 6 e 7 de novembro. Vai estar conosco o ex-palhaço de circo Pirulito e o pastor Ademir Felisberto, da cidade de Sara, Santa Catarina. Vamos de louvor! Abrindo a programação de hoje, Deus proverá. Deus resolve seus problemas. Deus resolve seus problemas com Noemi Nonato nesta manhã maravilhosa. Meu forte abraço, você que está passando a Tríplice Fronteira, você que está na Ponte da Amizade, você que está trabalhando no aplicativo, você que está de moto, o Felipe Natanael está de moto, Evangelista Felipe, o irmão Gilson está lá trabalhando também de Uber, aplicativo. Deus abençoe o irmão Edson. Deus abençoe aí, Deus abençoe você que está em sintonia conosco, Deus abençoe os irmãos internautas, já vamos mandar uma saudação especial, canta no seu rádio nesta manhã, Noemi Nonato, Deus resolve os seus problemas.
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2: 9 horas,
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1: Muito bem, queridos e amados ouvintes, muito bem, amados. Quero aproveitar o ensejo da oportunidade de convidar vocês para o culto de hoje à noite. Hoje à noite, o pastor Alencar, vai estar pregando a palavra de Deus e orando em favor de todos, ali no culto unificado do Cerco de Oração Luz Divina. É uma benção o culto de hoje, viu, irmãos? Olha, os homens têm que acompanhar as mulheres no culto do Cerco de Oração, tá? Não é porque é o culto do Cerco de Oração unificado que os irmãos têm que ficar em casa e deixar suas irmãs ir para a igreja. Nada disso, tá? Acompanha, vai junto com a sua esposa, tá? É benção de Deus, tá? Um culto maravilhoso. Pastor Alencar estará pregando a palavra de Deus, né, irmã Deise? Irmã Deise, irmão Vanderlei, Deus abençoe, irmã Deise. Abraço, queridos, aí que está em sintonia conosco. Olha, a igreja Evangélica Pentecostal Assembleia de Deus no Brasil, templo sede, está localizado ali no bairro Vila Sevelha, setor norte de Foz do Iguaçu, na rua Andradina, número 96. O culto hoje inicia às 20 horas. Vocês são os nossos convidados especiais para participar e receber as bênçãos de Deus conosco ali, tá bom? Olha, o irmão Edson Brunes Maciel diz a paz do Senhor, pastor Geraldo, que Deus derrame chuvas de bênçãos sobre sua vida e sua família, sua vida. Abraço, que Deus abençoe. Ô, pastor Edson, irmão Edson, que assim seja, né, irmão Edson, para todos nós, chuva de bênção para todos nós, nossas vidas, tá bom, amado? Deus abençoe mesmo, tá? Que Deus continue abençoando. Ótimo programa, obrigado, querido, obrigado pelo carinho aí, tá bom? Deus abençoe mesmo, tá? Olha, Deus abençoe, irmão Edson, que continua falando. Se puder colocar o hino com a cantora Manuela de Paula, a tua vitória chegou. Manuela de Paula, a tua vitória chegou. Tem aí, pastor Rutz? Tem? Manuela de Paula, a tua vitória chegou. O irmão Edson está pedindo para ouvir este belíssimo louvor. Vamos ouvir, sim. E conosco também está em sintonia conosco o irmão Antônio. O irmão Antônio, Antônio Rodrigues, da dupla Os Milionários de Cristo, que já está na ponta da agulha, tá? Milionário de Cristo está lá, já mandamos ali, já está na ponta da agulha. Irmão Antônio, evangelista Antônio, vamos sim, vamos ouvir aí para a região do Paranaguá, Curitiba, que está em sintonia conosco. Deus abençoe pelo carinho do rádio ligado. Deus abençoe também Itajaí, Santa Catarina. Deus abençoe irmão Diego, da Base Containers. 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Chuvas de bênção, irmão Edson. Eita, glória, tá bom então, tá? 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

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Eita, maravilha! Vamos lá, então. Tônio Rodrigues, dos irmãos ali, Milionários de Cristo, louvando a Deus nesta manhã maravilhosa, 9 horas e 19 minutos.

Muito bem, queridos e amados ouvintes, por aqui são 9 horas e 23 minutos, 9h23, programa Voz da Seara de Deus no Brasil. Queridos, deixa eu divulgar aqui um pouquinho o trabalho da obra do Senhor, os dias de culto da igreja aí, tá? E já já nós vamos voltar com dois louvores em seguida aí. Nós vamos atender aqui o irmão Edson, que pediu com Manuela de Paula, A Tua Vitória Chegou. E depois nós vamos atender a irmã Deise também, que ela pediu o louvor aí com Antônia Gomes, O Madeiro, beleza? Já vamos atender, tá bom? Olha, meu abraço também à irmã Mancioli ali, o irmão Emerson também do Porto Belo, a Mancelila da Cidade Nova, Deus abençoe, obrigado pelo carinho do rádio ligado, tá? Dias de cultos! É isso mesmo, dia de cultos da Igreja Evangélica Pentecostal, a Seara de Deus no Brasil, Templo Central, no bairro Vila Sevélia. Hoje, culto maravilhoso com o pastor Alencar, que estará pregando a palavra de Deus e orando em favor de todos por intermédios dos dons do Espírito Santo de Deus. Sexta-feira é a poderosa campanha com o tema O Milagre Não Cessou. Domingo é a poderosa campanha em favor da família, com o tema A Família Não Pode Perecer. Vocês são os nossos convidados especiais para receber as bênçãos de Deus. Igreja Evangélica Pentecostal, a Seara de Deus no Brasil, na Vila Sevélia, Rua Andradina, número 96, os cultos inicia às 20 horas. É verdade, culto de bênção e de vitória, pregação da palavra de Deus, oração por divinas revelações do Espírito Santo e a forte unção com óleo. Vocês são os nossos convidados especiais para vir receber a bênção dobrada na sua vida. É verdade, irmão pastor Miro, irmã Terezinha Salles, oh, bênção de Deus, hein? Deus abençoe aí, tá bom? Irmã Terezinha, que Deus guarda. Deus abençoe aí, pastor Ademir Felisberto, na cidade de Sara, Santa Catarina. Pastor Ademir, que tem a loja aí, a GF Móveis. 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Que benção, tá? Só ir lá que ele faz bom negócio com você, tá bom? Olha, também a irmã Bárbara, ô, irmã Bárbara, irmã Bárbara, irmão também Marcos e família. Família Doces Ribeiros, Deus abençoe. Obrigado, queridos, pelo carinho do rádio ligado, irmã Bárbara, que bom tê-lo conosco, né? Irmã Bárbara é uma coluna da obra de Deus, ela e irmão Marcos, né, irmão Marcos? Que benção vocês serem uma coluna da obra do Senhor. Vamos continuar com o programa, tá, irmã Bárbara? Vamos continuar aí, em nome de Jesus de Nazaré, tá bom? Vamos continuar fazendo a obra do Senhor. Esse ano passou rápido, hein? Meu Deus, como passou rápido, esse ano voou, né? Voou. Sinal que Deus vai trocar o presidente. Vai arrancar a esquerda e põe a direita. Eita, benção de Deus! Ei, maravilha! Louvado seja o nome do Senhor. Em nome de Jesus, esquerda já caiu por terra. Em nome do Senhor e Salvador Jesus Cristo. E a benção é grande, tá bom, amados? Vamos lá de louvor. Vamos de louvor aqui, Manuela de Paula. A tua vitória chegou. Oferecimento do irmão Edson Brunes Maciel. Deus abençoe, irmão Edson, para sua esposa, família, que está em sintonia. Logo em seguida, Antônia Gomes, pedido da irmã Deise. Deus abençoe, queridos.

Muito bem, queridos e amados ouvintes, são 9 horas e 34 minutos, 9h35, programa Voz da Seara de Deus no Brasil no ar. Este programa vai ao ar todas as quartas-feiras, das 9 às 10 da manhã. Eu mesmo, o pastor Geraldo Ornello, estamos por aqui apresentando essa programação, levando até você a paz, a alegria, o amor de Deus no seu coração. 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

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É, amados, prosseguimos com o programa A Voz da Serra de Deus no Brasil. Olha, eu quero chamar a sua atenção, porque nossos corações estão voltados para o dia 6 e 7 de novembro. 6 e 7 de novembro é o primeiro trabalho de encontro de louvores da Igreja Evangélica Pentecostal, Ministério Igreja Evangélica Pentecostal, a Seara de Deus no Brasil. É o primeiro encontro. Nós nunca fizemos encontro de louvores. Fizemos congresso. Tivemos vários congressos, mas encontro é o primeiro encontro de louvores da Igreja Evangélica Pentecostal, a Seara de Deus no Brasil. Vai ser o dia 6 e 7 de novembro. 6 e 7 de novembro. Início, nós vamos iniciar mais cedo, tá? Às 19h30, costume do culto, às 20 horas, vamos iniciar às 19h30. Quais serão os preletores? Pastor Ademir Felisberto, da cidade de Sara, Santa Catarina, Assembleia de Deus Missão, e o ex-palhaço de círculo, o ex-SBT, né? Ele trabalhava na televisão, o irmão Pastor Tony, com a sua esposa, louvando a Deus. Pastor Tony é ex-palhaço de circo também, vai estar conosco. É um homem que tem uma instrumentalidade espiritual fora de série. Ele já pregou em vários países da Europa, com experiência na Europa, experiência nos Estados Unidos, experiência na Ásia, na Oceania, experiência em toda a América do Sul. Pastor Tony estará conosco nesses dias 6 e 7 de novembro. Vocês são os nossos convidados especiais para estar conosco na Igreja Evangélica Pentecostal, a Seara de Deus no Brasil. Eu acredito que neste momento, Pastor Tony está em sintonia conosco. Quero mandar minha saudação à paz do Senhor, Pastor Tony. Pastor Tony, os ouvintes aqui estão com os corações já batendo mais forte, né? O pulso pulsa mais forte com essa alegria, não digo ansiedade, eu digo uma alegria já com a expectativa grande do dia 6 e 7 de novembro. Pastor Tony, bênção de Deus, meu querido pastor, abraço amado, manda uma mensagem para nós, estamos em sintonia aí, tá bom? Queridos, vamos chamar sua atenção para hoje à noite, Igreja Evangélica Pentecostal, a Seara de Deus no Brasil, com o culto do Círculo de Oração Unificado. Pastor Lecar vai estar pregando a palavra de Deus e orando em favor de todos. É bom, Pastor Lecar? Que benção. O irmão, a esposa estará louvando a Deus, a filhinha também. Que bom, né? Olha, sexta-feira, poderosa campanha. O milagre não cessou. Vocês são os nossos convidados especiais para participar. A Igreja Evangélica Pentecostal, a Seara de Deus no Brasil. Ela está localizada na rua Andradina, número 96, ali no bairro Vila Sevelha. O culto começa às 8 horas da noite. Vocês são os nossos convidados especiais para participar e receber as bênçãos de Deus. Ei, maravilha do céu! Olha conosco, o Marcos ali da Vila Sevelha, o eletricista Marcos lá, né? Marcos Augustos, né? Sintonia conosco ali no bairro Vila Sevelha, ele, a Márcia, sua esposa, seus filhos em sintonia conosco. Obrigado, irmão Marcos aí, pelo carinho do rádio ligado aí conosco, aí no bairro Vila Sevelha, tá bom? Que benção de Deus, o irmão está em sintonia conosco aí, tá bom? Isso é benção, tá? Benção de Deus mesmo, obrigado pelo carinho do rádio ligado, tá bom? Olha, minha saudação especial a você que está passando a ponte aqui da Fraternidade indo para a Argentina, Porto Iguaçu, você que está indo pelo Porto Franco, você que está voltando do Porto Franco aí com o caminhão vazio nessa ponte nova, construir aí a Pronta Fraternidade, hein? Que benção, hein? Você que é aplicativo, você que está trabalhando aí no aplicativo, no transporte de passageiros, na sua van, no seu ônibus, no ônibus coletivo, você caminhoneiro, Deus abençoe, obrigado pelo carinho do rádio ligado aos irmãos caminhoneiro, Deus abençoe os irmãos aí que estão do outro

Facebook, pelo YouTube, né? Obrigado pelo Facebook, pelo também Instagram, né? Que benção, Deus abençoe. Obrigado aí pelo carinho do seu receptor, que está conosco, né? Que bom, né? Que bom. Bom é tê-lo conosco. Olha, eu quero mandar esse belíssimo louvor aí para o Marcos, a Márcia, para a irmã Bárbara, que está em sintonia conosco, e todo o ciclo de oração e toda a Igreja Evangélica Pentecostal Assembleia de Deus no Brasil. Já mandamos aí no site da emissora, no WhatsApp da emissora, já está aí. Deus muda a sua história. Deus muda a sua história. É uma IA, mas é muito lindo esse louvor, tá? Ouça com atenção, presbítero Pedro Sikorski. Alô, presbítero Pedro Sikorski, do bairro Jardim Jupira, tá aí também no condomínio Lago Azul, né? Lago Azul aí, na região de Três Lagoas. Deus abençoe, Deus muda a sua história.

Muito bem, queridos e amados ouvintes, olha, estamos já próximo aqui já do final do programa. Olha aqui, meu Deus, 9h49. Olha, queridos, eu quero mais uma vez chamar sua atenção para os cultos da Igreja Evangélica Pentecostal, a Seara de Deus no Brasil. Que bênção essa igreja. Uma bênção de Deus. Deixa eu explicar para você. Olha, a igreja está localizada bem de frente à quadra de esportes do Colégio Estadual Professor Flávio Varquem, da Vila Sevélia. É muito fácil de achar, tá? É Rua Andradina, número 96. Quem depende de ônibus, você vai pegar o Via Sul, ele vai parar do outro lado lá da vila, no setor sul da vila, aproximadamente ele, 200 metros da igreja é o ponto de ônibus. E quem depende do setor norte, também 200 metros, é o ponto de ônibus do setor norte da Vila C, da igreja. É muito fácil de achar a igreja, muito, muito, é uma região muito estratégica. Ali está localizada a Igreja Evangélica Pentecostal Seara de Deus no Brasil, que é na área comercial da Vila Sevélia. Naquela região ali, ó, tem um supermercado. Olha, eu vou citar nome aqui, tem Jabá? Não, vou falar o seguinte, eu vou dizer para você que ali naquela região tem dois supermercados grandes, tá? Ali naquela região, tá bom? Tem várias farmácias, tudo localizado ali. É a região comercial da Vila Sevélia. E ali tem dois colégios, tem o Colégio Municipal Arnaldo Isidoro de Lima e tem o Colégio Estadual Professor Flávio Varquem. Então o Isidoro de Lima é mais para baixo e o Colégio Professor Flávio Varquem é mais para cima, bem no miolo da Vila Sevélia, aonde está localizada a Igreja Evangélica Pentecostal A Seara de Deus no Brasil. Olha, é incrível. As pessoas chegam ali enfermas, saem curadas, pessoas oprimidas saem libertas, pessoas tristes saem dali alegre, com a graça de Deus e do Divino Espírito Santo. Os cultos são 4 cultos por semana. Terça, sexta e domingo. Amém? Vê aqui, terça, quarta, sexta e domingo. Início às 20 horas, Rua Andradina, número 96.

0: Muito bem, queridos, muito bem, são 9h52, ó, está na linha conosco, pastor Tony, desde Santa Catarina, estado de Santa Catarina, de Isara, Santa Catarina, linha aberta, pastor Tony, ex-palhaço de circo, eita benção, paz do Senhor, pastor Tony, linha aberta, querido.
1: Bom dia, na doce paz do Senhor Jesus Cristo, esse que vos falo, pastor Tony Silva. É com imenso prazer de estar falando com este povo abençoados. Que Deus vos abençoe em nome de Jesus, a vitória já é nossa pelo sangue de Jesus. Para vossa meditação, Josué, no capítulo 1, versículo 9, não te mandei eu, esforça-te e tenha bom ânimo, não pasme nem te espante,

0: Porque o Senhor teu Deus é contigo por onde quer que andares. Ô glória!
1: Amém! Amém, Pastor Tony! Ei, maravilha! Houve um corte ali. Pastor Tony vai estar conosco no dia 6 e 7 de novembro. Olha só as horas se foi. Pastor Tony já deu a palavra já para o programa desta manhã. Não te mandei o esforce tão somente, pois sou contigo. Sabe o que acontece? Tem pessoas que eles estão passando luta e não lê a Bíblia. Eclesiastes 8, versículo 17, se não me foge da memória, está escrito assim, ó. O fim de todas as coisas é mais prazeroso do que o começo. O fim é mais prazeroso do que o começo. Então, se você está passando muita luta, querido, está passando muitos problemas na sua vida, calma, espera, faz que nem Josué, tem bom ânimo. Deus falou para Josué, tem bom ânimo, esforce-te tão somente, eu sou contigo. Tá vendo? Olha o que Deus diz aí na sua palavra, tá? Para o meu coração, para o seu coração, nesta manhã maravilhosa, tá bom, queridos amados irmãos? Olha, Deus abençoe você que está em sintonia conosco aí com essa programação maravilhosa, que Deus abençoe. Olha, Deus abençoe todos os ouvintes que estão em sintonia conosco. Nós não façamos exceção de pessoas, né? Não façamos exceção de pessoas e, portanto, nós não importamos se você, qual seja o seu sexo, sua religião, seu nível social, sua posição financeira, qual é o seu grau de religiosidade, nada disso. Estamos aqui divulgando o Evangelho de nosso Senhor e Salvador Jesus Cristo, tá bom? Irmãos, abra o seu coração, quero fazer oração da fé em seu favor nesta manhã maravilhosa, porque as horas se foi, né? São 9:54. Oração da fé. Glorioso Deus e amado eterno Pai Celestial, Deus Todo-Poderoso, Criador dos céus e da terra. Em nome de nosso Senhor e Salvador Jesus Cristo, meu Deus, eu oro neste momento por este amado e dileto ouvinte, por mais distante que ele esteja, Senhor. Mas ele está em sintonia com esta programação, cheio de fé, crendo que vai receber o milagre, vai receber a bênção da parte de nosso Senhor Jesus Cristo, meu Deus. Abençoa poderosamente, cura e liberta. Abençoa a membresia da Igreja Evangélica Pentecostal A Seara de Deus no Brasil. Abençoa, meu Pai, os mantenedores desta programação da vitória. Em nome de Jesus eu te peço. Amém. Muito bem, queridos e amados ouvintes, chegamos aqui uma vez mais no fim do programa Voz da Libertação, fim do programa Voz da Seara de Deus no Brasil, lembrando todos vocês que a igreja, templo central da Igreja Evangélica Pentecostal A Seara de Deus no Brasil, está localizada na rua Andradina, número 96, na Vila Sevelha, 4 cultos por semana, início do culto às 20 horas, vocês são os nossos convidados especiais, tá bom? Por aqui, nos trabalhos técnicos, cooperou comigo ele, Pastor Hudson, vos despede neste microfone amigo desta emissora nesta manhã, eu mesmo, Pastor Geraldo Dornello, prometendo voltar quarta-feira da semana que vem, das 9 às 10 da manhã. Meu forte abraço, a paz do Senhor.

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Tudo bem, é com prazer que neste momento chegamos mais uma vez até o seu lar, aonde você estiver ouvindo o som dessa aparelhagem que tem aqui a única finalidade de levar para você a palavra de Deus. Eu quero te cumprimentar com uma expressão da palavra do Senhor, escrito por Paulo aos Filipenses, capítulo 4, versículo 7, que ele diz assim: "E a paz de Deus, que excede todo entendimento, guardará os vossos corações e os vossos sentimentos em Cristo Jesus." Essa saudação é para você, para que nós possamos realmente descansar nesse Deus que nos dá a paz que excede todo entendimento, que somente Jesus pode nos dar, a paz verdadeira. Ele diz assim: "Deixo-vos a paz, a minha paz eu vos dou, não vou-lo a dou como o mundo a dá." Essa paz para o teu coração, para a minha e para a tua vida. E neste momento eu quero compartilhar com você uma porção da palavra do Senhor. Nós temos um compromisso, uma responsabilidade, temos um encargo da parte de Deus de levar para você essa palavra do Senhor. E para isso eu quero te convidar a ler comigo no Evangelho de Jesus Cristo, segundo escreveu São Lucas, capítulo 24. Para que você possa ficar inteirado do assunto que estaremos falando durante toda essa semana, estaremos todos os dias, uma porção cada dia, mas todos os dias estaremos analisando um pouco do capítulo 24 de Lucas. Esse texto, ele conta um fato que aconteceu no dia da ressurreição do Senhor Jesus. Como já é sabido de todos, o Senhor Jesus, ele viveu aqui nessa terra por 33 anos e meio. Ele morreu, ele foi sepultado, mas ele ressuscitou ao terceiro dia. E foi naquele dia da ressurreição, naquela manhã gloriosa, aonde ele teve ali o encontro com Maria Madalena, com outras Maria, com Pedro, com João, que esteve no sepulcro, encontrou o sepulcro vazio. Os irmãos sábios, amados, entende, essa história é mais do que sabida de todos. Foi dia

gravou melhor, foi noite de terremoto, foi noite de muita agitação, mas naquela madrugada da ressurreição aconteceu algo especial. E a partir da manhã, o texto diz assim, no capítulo 24, que naquele mesmo dia, Lucas 24, capítulo 1, diz assim, e eis que no mesmo dia ia dois deles para uma aldeia que distanciava de Jerusalém cerca de 60 estádios, cujo nome era Emaús, e iam falando entre si de tudo aquilo que havia sucedido. E aconteceu que, indo eles falando entre si, fazendo pergunta um para o outro, o mesmo Jesus se aproximou e ia com ele, mas os olhos deles estavam como que fechados para não o conhecerem. E ele disse, que palavras são estas que caminhando trocais entre si? Por que vocês estão tristes? E respondendo um deles cujo nome era Cleópatra, disse-lhe, és tu só peregrino em Jerusalém e não sabeis das coisas que nela tem sucedido nos últimos dias? E Jesus respondeu, quais? É baseado nessa pergunta desses dois discípulos do Senhor Jesus, é baseado na pergunta também do Senhor Jesus, é baseado nesse texto que é tão familiar de todos aqueles que leem a Bíblia Sagrada, que nós estaremos comentando toda esta semana a respeito desse fato no dia da ressurreição. O texto é muito rico de detalhes, mas ele fala de assuntos muito familiar para mim e para você. Esse texto ele fala de pessoas que descem sem esperança, porque a Bíblia diz que eles estavam descendo. Esse texto também ele mostra a habilidade do Senhor em fazer com que tudo na vida passe a ter um sentido. Esse texto também ele mostra a cortesia do Senhor Jesus, ele mostra fatos particulares da vida do nosso mestre, ele mostra para nós o que devemos fazer logo após termos a revelação que o Senhor Jesus ressuscitou. Esse texto mostra para nós também discípulos desanimados, discípulos tristes, discípulos que andou com Jesus, mas que agora está voltando para a antiga profissão, pessoas que andou com o Senhor, que viu os milagres do Senhor, mas que agora está voltando para os antigos afazeres. Esse texto ele é muito rico, e nós estaremos comentando todos esses dias a respeito desses detalhes. E a minha pergunta também, que vai ser para você, qual é a tua situação atual? Você crê que Jesus ressuscitou? Se você crê, qual tem sido as tuas últimas atitudes? Você tem andado com o mestre? Ou você está voltando para Emaús? Afinal de contas, era para eles fazer algo, porque Jesus havia dado uma ordem para eles, uma ordem imperativa, que eles deveriam ir e proclamar o evangelho a toda a criatura, aqueles que crescem e fossem batizados seria salvo, o Senhor teria dado para eles uma incumbência, uma responsabilidade, mas por causa do fato da morte do Senhor, eles voltaram para a antiga profissão. Então eu quero pegar algumas verdades e quero compartilhar contigo nesse dia, e eu gostaria que você acompanhasse comigo durante essa semana, durante todos os momentos que vamos estar compartilhando esse texto. A primeira verdade que eu aprendo aqui, que o texto diz assim, no mesmo dia. Que dia foi esse? O dia da ressurreição. Tinha irmãos que já estavam felizes. Maria Madalena já tinha notícia que ele já tinha ressuscitado. Pedro já tinha tido um encontro com o Senhor. O Senhor Jesus já tinha dito para Maria Madalena, vá e diga para os discípulos se encontrar comigo e fala para Pedro também. Já tinha notícia boa para muitos irmãos, mas tem irmãos que parece que está mal informado. Esses dois rapazes parece que não leu o jornal do dia. Esses dois rapazes não sabia que tinha sepulcro vazio. Esses dois rapazes não sabia que tinha ressurreição. Veja bem o

texto que diz aqui. O texto diz que eles estavam andando e falando. Eles iam andando e falando. Falando o quê? Qual que era o assunto que eles falavam? Qual é o assunto que eles comentavam? Eles falavam da tristeza. Eles falavam da morte. Eles falavam daquele Jesus que foi crucificado. Eles falavam daquele Jesus que foi ali vilipendiado, atacado de várias maneiras. Eles falavam da tristeza. Eles não tinham notícia boa. Eles não tinham uma notícia alvissareira, uma notícia de boas novas. Eles não tinham algo novo para contar, porque o assunto deles era o dia da crucificação. Eles só tinham o jornal de sexta-feira. Eles só tinham a notícia da crucificação. Eles só tinham notícia do Jesus crucificado. Eles só tinham notícia do Jesus sepultado. Mas eles não sabiam das boas novas. Eles não tinham lido o jornal do dia. Será que eles não sabiam que tinha sepulcro vazio? E com isso eu quero compartilhar para você a primeira verdade. Discípulos que têm boas novas, discípulo que sabe que tem sepulcro vazio, discípulo que sabe que Jesus ressuscitou, esses discípulos, eles têm boas novas para contar. Quando você vê alguém que ele está sempre murcho, pessoas que parecem aqueles maracujá de gaveta, pessoas que estão sempre com aquela notícia ruim, pessoas que não têm uma notícia boa para contar, a notícia que ele tem para falar é a notícia da rota do crime, é a notícia do jornal que está pingando sangue, é a notícia da notícia ruim, e fala de tanta coisa difícil, porque para eles parece que não tem sepulcro vazio. São gente que está descendo para Emaús. Afinal de contas, não é para ficar em Jerusalém? Jesus não mandou ficar em Jerusalém para que fosse revestido de poder? Jesus não mandou eles ficarem ali? Mas não é para ficar? Não, nós vamos descer. Em vez de ficar em Jerusalém, contando as boas novas, em vez de ficar em Jerusalém, falando que tem sepulcro vazio, não, eles desceram para Emaús. E com isso eu quero compartilhar contigo e perguntar para você, qual tem sido a tua atitude ultimamente? Você tem ficado em Jerusalém junto com os irmãos contando as boas novas? Você tem falado que Jesus ressuscitou? Você tem falado que tem sepulcro vazio? Ou você está descendo para Emaús? Ou você está descendo, porque o texto diz que eles desciam. E aí eu aprendo a primeira verdade que nós temos que ver essa questão de pessoas que descem triste para Emaús. Ou discípulo de Emaús, não é para contar a notícia alvissareira? Não é para contar as boas novas? Ou vamos descer para Emaús, porque é maus as coisas, é maus, e vamos para Emaús, e vamos reclamar, e vamos pretestar, e vamos falar? Não, querido, mas eu aprendo uma grande verdade. Quando eles estão descendo, o texto diz assim, versículo 15, e aconteceu que indo eles falando entre si, falando entre si. Eu aprendo aqui uma verdade que eu e você temos que entender. O que nós temos falado ultimamente? O que eles falavam entre si? Eles falavam da notícia ruim, eles falavam da morte, eles falavam da tristeza, eles falavam da paura, eles falavam do medo, eles falavam da perseguição. Ah, agora aquele homem que nós andamos tanto com ele, vivemos com ele 3 anos e meio, agora acabou. Acabou. Morreu, ressuscitou. Que adiantou seguir ele tantos dias? Que adiantou ver o mudo falar? Que adiantou ver o paralítico andar? Que adiantou? Nós temos visto a multiplicação dos pães. Jesus fez tanto milagre, mas morreu. Acabou. Não tem notícia nova. Mas, amados, você que me escuta, nós temos uma boa nova para contar. Porque o texto diz assim que eles andavam, falavam entre si e fazendo pergunta um para o outro. Outra verdade que eu aprendo, gente que faz muita pergunta, gente que fica conversando entre si e só tem notícia ruim para falar, e só tem pergunta para fazer, mas não tem uma notícia boa para contar, e diz que eles andavam e conversavam e faziam pergunta. Mas o interessante é que no capítulo

0: esse versículo 15, a parte B, olha o que aconteceu. O mesmo Jesus se aproximou e ia com eles. Eu louvo a Deus por este momento. Eu louvo a Deus por este momento quando eu e você estamos passando por luta, estamos passando por dificuldade, quando estamos comentando da morte, estamos comentando do sepulcro que não tem ressurreição, Jesus se aproxima. O texto conta que Jesus se aproximou, e quando Jesus se aproximou, a Bíblia diz que Jesus ia com eles. E aqui eu aprendo a segunda verdade: quando os discípulos estão descendo para Emaús, reclamando, triste, totalmente cabisbaixo, amargurado porque Jesus morreu, Jesus se aproxima e anda com eles. Nesse dia, Jesus se aproxima de você. Jesus quer andar com você, Jesus quer falar com você, Jesus quer dialogar com você, e quando ele se aproximar, ele vai puxar assunto, ele vai puxar o diálogo, porque o texto diz que Jesus começou a falar com eles. Veja bem o que diz no versículo 16: mas os olhos deles estavam como que fechados. Às vezes nossos olhos não conseguimos ver. Nós não conseguimos ver o Senhor que está perto de nós. Jesus se aproxima de você. Ele quer conversar com você. Ele quer ter diálogo com você. Ele quer aquecer o teu coração. Ele quer se revelar para você. Assim como aconteceu com esses discípulos de Emaús. E nós vamos ainda nessa semana andarmos um pouco mais, avançar nesse texto e aprender as grandes verdades que Deus tem para mim e para você, ao ponto de Jesus se revelar. Deus vai se revelar, Jesus vai mostrar, Jesus vai falar, Jesus vai conversar com eles e haverá uma grande revelação. Mas isso é assunto para a próxima mensagem. Eu te aguardo na próxima. Nós iremos avançar um pouco, porque o encargo que eu tenho de Deus é para mostrar para você o Jesus que aquece os corações, Jesus que faz o coração arder, Jesus que se revela, o Jesus que faz com que os discípulos que estão descendo para Emaús voltem para Jerusalém e venham ter comunhão com os outros irmãos. Deus abençoe você, Deus te guarde, no nome de Jesus, e até a próxima. Te espero nesse mesmo horário. Amém.
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0: São 10 horas 34 minutinhos. Muito bom dia. Bom dia. A paz do nosso Senhor Jesus a todos os meus amigos ouvintes, a todos vocês que estão ligadinhos comigo nessa manhã de quarta-feira. Hoje é dia 7 de outubro do ano de 2026. Já desde já quero agradecer a todos que estão sintonizados comigo, tá bom? Você que está ligadinho comigo, a irmã Luciana, Lucimara, ai Jesus, deixa eu ver certinho aqui. Deixa eu ver aqui certo. Lucimara Ricaldi já está ligadinho com a gente, a irmã Terezinha Malesca está ligadinho com a gente. Deus abençoe, tá bom? A todos vocês que estão sintonizados, a Suélia, lá da Amaral Artefato Cimento, ligadinho com a gente. Bom, gente, você que está ligadinho comigo, muito obrigado, tá bom? Muito obrigado mesmo. Obrigado pela sua audiência, onde você estiver. Muito obrigado. Você escutou aí uma mensagem tremenda do pastor Jurandir Teixeira, né? O pastor Jurandir Teixeira trouxe uma palavra topzeira mesmo, uma palavra que foi de despertar a gente aqui. Bom, povo abençoado, você que está ligado comigo, você que está sintonizado comigo, sintonizada, sintonizado comigo, esse é o programa Happy Day aqui na sua estação de rádio, tá bom? E nós vamos ter sorteio, de vale do Chicken Pizza. Dois sorteios hoje nessa manhã. Dois sorteios. Hoje é quarta-feira, né? Hoje é quarta-feira. Teremos sorteio hoje. Teremos sorteio amanhã e na sexta-feira também. São dois sorteios. O meu amigo, o meu mano, meu irmãozão Adalton, tá muito feliz com a Chicken Pizza ali do bairro Maracanã. E aí ele falou assim: vai, sorteia dois vouchers. Acabou de chegar aqui alguém para buscar um voucher da. De uma pessoa que ganhou, tá bom? Então você que tá ligadinho comigo, eu falo pra você, hein? Eu falo pra você, que é, você que nunca ganhou uma premiação, manda pra mim aí um WhatsApp 999-13-1589. Nós vamos quebrar essa maldição que você nunca ganhou uma premiação na sua vida. Nós vamos quebrar essa maldição e você sempre vai ganhar. Tá bom? 999-13-1589. É só você mandar um WhatsApp para mim, para você concorrer a esse prêmio. Bom, gente, está começando aí mais uma edição do programa Happy Day, aqui na sua estação de rádio. E aonde é essa estação de rádio? Você que tá me ligado comigo aí, aonde é? Escuta aí, ó.
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0: Isso, nós somos de Foz do Iguaçu, terra das cataratas. E a gente vai começar agora nossos louvores. É só aumentar o volume. Obrigado pela carona. Nossa esperança é Jesus.

Meu amigo Radical, um abraço, Radical. Ô, Milceu! Abração, Milceu!

Eita Jesus, só louvorzão, gente, só louvorzão para você que tá ligadinho comigo. 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O meu amigo Éder, um abração pro Éder, um abração pro Radicael, pra irmã Terezinha Maleski. Eu quero mandar um alôzão pra Terezinha Maleski, Menegassi. A família Maleski, a família Menegassi é uma família muito grande aqui em Foz do Iguaçu. E também a família Macedo, né? A família Macedo também é uma

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0: Firme nas promessas. É né, Suelen, Cristiano. 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
1: 10 para as 11 da manhã. Ao estrangir a trombeta.

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1: Isso mesmo, você tá ligado na 96.7 Essência Gospel FM aqui no programa Happy Day. 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
1: 11 horas em ponto. 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

Lindo, lindo louvor, né, gente? Lindo, lindo louvor, lindo, lindo louvor mesmo, para você que tá sintonizado comigo. Que louvorzão, que louvorzão. Olha, eu quero lembrar

0: você que eu vou estar sorteando dois vouchers do Chicken Pizza no dia de hoje ainda, no dia de hoje, tá bom? Então você que está sintonizado comigo, você pode ganhar um desses vouchers. Eu quero quebrar essa maldição que você nunca ganha. Se você nunca ganha, você vai ganhar hoje, em nome de Jesus, você vai ganhar hoje um desses vouchers que eu vou sortear aqui, tá bom? 999 13 15 89. Tá aqui, ó, meu número bem aqui embaixo. Se você tá no meu Facebook. Gente, você nunca entrou no Facebook aqui para assistir a gente? Você nunca entrou? É só você entrar aqui na página Essência Gospel FM, tá bom? Essência Gospel FM. Entra ali e aí você vai assistir a gente, vai levar um susto, vai conhecer o Pastor Hudson, tá bom? Aquilo que você imaginava, a voz, e aí você ficava imaginando uma pessoa. Aí você vai saber quem que é o Pastor Hudson mesmo, tá bom? Pensa no homem feio, tá bom? É só colocar aí, Essência Gospel FM no seu Facebook, já vai dar de cara com a gente aqui, beleza? Já prepara seu coração já. Bora, bora, gente! Aqui o tempo não para, tá bom? Chicken Pizza hoje, dois vouchers para você. Escuta aí, ó.
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0: Bom, gente, Odeildo, você tá sendo muito ousado hoje, tá bom, Odeildo? Você vai ver o seu, Odeildo. Você vai ver o seu, Odeildo. Eu já, olha, nós vamos viajar junto pros Gideões. Nós vamos lá no barco pirata. Você nunca mais você vai esquecer. Você não vai esquecer dessa viagem, Deildo. Você não vai, você me paga, Deildo. Você me paga, tá bom? Gente, bora de louvor. Você tá ligadinho aqui na Essência Gospel FM 96.7. Tô esperando seu WhatsApp. 999 13 15 89.

0: só louvorzão, gente. Aqui na sua estação de rádio modulada 96.7. Aqui no programa Happy Day. Ei, você que tá ligadinho comigo, quer fazer um programa de rádio? Temos espaço pra você aqui, hein? Temos espaço pra você aqui que quer fazer um programa de rádio? Quer representar seu ministério? O recado é aos pastores, presbíteros, diáconos, pessoal do círculo de oração. Tem um espaço para vocês aqui na Rádio Essência Gospel 96.7, tá bom? É só você querer. Você tá ligadinho comigo aqui na 96.7. Eu quero lembrar você... 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
1: 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Bora de louvor! 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

0: Que lindo louvor, né, gente? Que lindo louvor, linda alabança. Você escutou aqui na sua rádio, na 96.7 FM. Olha, eu quero lembrar você, são 11 horas e 20 minutinhos, eu quero lembrar que você está sorteando dois vouchers do Chicken Pizza, tá bom? São dois vouchers do Chicken Pizza no dia de hoje. Você tem que mandar um WhatsApp para mim. Tem uma galera que já tá mandando, a Kelly mandou o WhatsApp, a Lucimara Ricaldi, o Adeildo, a Irmã Laide, o Wagner do Jardim Jupira. Também já chegou já aqui Jesus. A Irmã Mônica, a Terezinha, a Ana Paula, o Osvaldo, a Irmã Maria do Portal, a Josi, a Cleusa, o Evander. Uma galera já mandou já, tá bom, gente? Tô esperando o seu WhatsApp. 999-13-1589. Você vai ganhar um voucher. Ô Adelina, você também, Adelina? A Adelina também já tá na lista aqui já. Se você ganhar esse voucher, pensa no voucher top do Chicken Pizza, tá bom? Manda o WhatsApp pra mim, 999-13-1589. Írio, meu mano, abençoado, abração, tá bom, Írio? Tá bom, gente? Tô esperando o seu WhatsApp, 999-13-1589. O Chicken Pizza vai dar dois vouchers pra você. É um voucher só, tá bom? Um voucher pra você. Lindinaura também tá participando, tá bom? Bora! 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
2: E pra você concorrer esse voucher do Chicken Pizza, você tem que mandar um WhatsApp pra mim, tá bom? O Adalto mesmo já mandou um recado aqui, já tá na lista, tá bom, Adalto? Quero mandar um abração aí pra vocês, pra você, pra sua mamãe, que estão sintonizados com a gente aqui na 96.7. Bora de louvor! Bora! É só aumentar o volume. Mais grato a ti.

0: Só louvorzão, né, gente?
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0: Bom, meu amigão, meu seu da Tem de Tudo, já tá aqui, já na linha aqui. Antes de a gente conversar com ele, eu quero mandar um recado pra você que tá me escutando. Você é lojista, você vende, não sei o que você vende, eu só sei que eu posso vender também pra você, tá bom? Posso ser seu parceiro de rádio aqui. Você anunciar no rádio, você vende muito mais, tá bom? O seu concorrente vai ficar lá para trás. É só você tentar, tenta a sorte comigo para você ver que você vai vender mais, muito mais. Todos os meus patrocinadores, gente, toda essa grade de patrocinador tem a sua volta. Ganho mais clientes. Os meus ouvintes vão lá conhecer o que eles vendem. Tá bom? Então, se eu falar do que você vende, você vai vender mais. Tá bom? Isso não é a prepotência, nenhum tipo de orgulho. É que a rádio dá esse poder, tá bom? A rádio dá esse poder para nós que somos comunicadores de rádio. Então, a gente vai vender para você brincando aqui, tá bom? Porque a força da rádio é isso aqui. Você está escutando aí no seu radinho da sua casa ou do seu carro. Então, se você precisar, pronto, tá aí. Beleza? Se você precisar de um vendedor, de alguém que vende para

0: você. Tô aqui na rádio aqui. Vamos ser parceiro, quero fazer parte da história do seu comércio. Quero fazer parte da história do seu comércio, tá bom? Agora sim, meu mano, Milceu da Atende Tudo. Meu mano da Milceu, é ele, né? Deixa eu ver aqui se é ele mesmo, deixa eu ver se é o Milceu mesmo. Jesus amado, deixa eu ver se é o Milceu, porque eu me embanando às vezes aqui. É o Milceu mesmo, Milceu da Atende Tudo tá aqui na linha. Milceu, bom dia, paz do Senhor Jesus, Milceu.
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0: 11 horas 31 minutinhos. Olha, pessoal abençoado, você que tá ligadinho comigo, fala assim, mas da onde que é essa rádio aí desse pastor? Ô Jadir da Rosa ligado com a gente. Aonde que é essa rádio? Bom, gente, essa é a nossa rádio aqui na Tríplice Fronteira.
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0: Isso mesmo, tá bom? A nossa rádio daqui. Aumenta o volume do seu rádio. Santo, santo és tu, Senhor.

só Louvorzão, gente. É só Louvorzão aqui na sua estação de rádio na 96.7 FM. Tá bom? Olha, eu quero mandar um alôzão. Eu vou dar um pulo agora em todos os meus comerciais. 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
0: 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Porque se deixar, Jesus, ele espanta a freguesia lá da loja dele, né? Então a irmã Ana Cléris, ela é uma mulher que tem muita sabedoria. Sabe a mulher sábia? Então, a irmã Ana Cléris é uma mulher que tem muita sabedoria. Já deixa até pago já os cortes de cabelo, barba, tira pelo da orelha, tira pelo do nariz, né? Aquela sobrancelha bem na reguinha. Então, a Deildo, você sempre vai ver ele na reguinha. Homem bonito, né? Fica até bonito. Mas se deixar vir um lobisomem que só Jesus mesmo na vida, mesmo, né? Na vida dele. Toda vez que vai na igreja cabeluda, chega a assustar os irmãos da igreja, né? Adeildo lá, né? O esposo da irmã Ana Cléris. Tá bom? Bora, gente. Agora eu vou com um bloco de comerciais, dos meus comerciais, e eu já tô voltando.
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4: Isso mesmo, gente. Só você tá ligadinho com a gente aqui na nossa estação de rádio. Estação de rádio top demais, a 96.7, né? Bora de louvor, temos mais louvor pra você, tô esperando seu WhatsApp, 999-13-1589, Adalto! Um abraço pro meu amigo, meu mano Adalto Malesk, que viajou com a gente para os Gideões, Adalto Malesk, junto com a família dele, foi uma benção, né Adalto? Você gostou da viagem, né? Vamos viajar de novo, hein? Vamos tocar um louvor, eu vou voltar falando sobre a caravana oficial para os Gideões Missionários da Última Hora. Escuta aí! Só louvorzão. Olha o cego de Jericó.

Só louvorzão, gente, só louvorzão. Olha, gente, eu tenho poucos minutos, tá bom? Eu tenho poucos minutos. Ô, Juliana Guimarães, Deus abençoe a irmã Juliana Guimarães, já tá na lista, tá bom? Adalto, olha, o Adalto já falou aqui, tá nos planos a viagem, isso. Gente, eu quero falar uma coisa pra você que tá sintonizado comigo. Nós fazemos a viagem para os Gideões Missionários. Que viagem é essa, pastor?

Rudson, que viagem é essa que vocês tanto falam? Tem gente que não, né? Nunca se atentou para os gideões missionários. Eu vou explicar bem certinho. A Assembleia de Deus faz um congresso gigante, mas gigante. É o maior congresso de missões. Maior congresso de missões na cidade de Camboriú. Na cidade de Camboriú. E nós fazemos uma caravana. Nós fazemos uma caravana para lá, tá bom? A nossa caravana é uma vez no ano, porque o congresso é uma vez no ano, né? Caravana já tá agendada já para o dia 29 de abril. E a volta é dia 3. A gente volta dia 3. Chegamos em casa dia 3. Para você que nunca foi para Santa Catarina, para você que nunca foi para Balneário Camboriú, presta bem atenção no que eu vou falar. Primeiro, já tá tudo planejado, agendado e já tá sendo pago já um ônibus já. O ônibus é um ônibus de quatro eixos. Pensa num ônibus super, hiper confortável. Dois motoristas com ar condicionado, top demais, tá bom? Como é uma caravana oficial, nós temos todas as documentações para viajar daqui de Foz do Iguaçu. A gente só pega o teu nome, o seu um documento seu, tá bom? A gente coloca na lista. Desde saindo quando a gente sai de Foz do Iguaçu, nós já saímos já e toda a Polícia Rodoviária Federal já sabe que esse ônibus é dos evangélicos que estão indo para Balneário Camboriú, porque o nosso destino é a cidade de Balneário Camboriú. Tá bom? Nós ficamos instalados num hotel em Balneário Camboriú. Quando entramos em Santa Catarina, a Polícia Rodoviária Federal, quando encontra nosso ônibus indo, já fala: isso aí são dos irmãos, porque eles levantam na hora pela placa, já sabe já que é um ônibus só de evangélicos. Então, assim, nossa caravana é uma caravana guardada, tá bom? Porque ela é oficialmente uma caravana para esse congresso. Quando chegamos na cidade de Balneário Camboriú, nós entramos e damos entrada, como chegamos na cidade. O hotel já está nos esperando. Chegamos e já descemos. Cada um pega a sua chave do seu quarto, cada um vai para o seu quarto, toma um banho, descansa. Nós ficamos na cidade de Balneário Camboriú. É uma cidade que é cartão postal de Santa Catarina, aonde tem uma praia de 7 quilômetros, tá bom? Aonde tem uma praia linda, maravilhosa. O pessoal, os irmãos, aproveitam para essa viagem para descansar. Nessa viagem, aproveita para tirar fotos, aproveita para ficar um momento com a família, com a esposa. Tem casal que leva filho, tem família que vai junto, tá bom? Gente, tem gente que aproveita de várias maneiras essa viagem. E também tem um congresso, que os cultos, quando a gente chega lá, os cultos começam 8 horas da manhã e vai até às 23 horas, tá bom? No sábado sempre tem vigília, então sempre vira. Eles viram à noite em oração. Então tem muita gente que aproveita muito o congresso para os gideões. Aproveita muito mesmo, você não imagina. Tem gente que a gente só vê quando chega e depois quando tá. Quando chega, a gente vê no café da manhã e depois some, tá lá no congresso. Tem gente que aproveita até o último no congresso. Ele é cansativo, mas tem gente que vai, olha, vai todos os cultos, fica lá o dia inteiro, fica até fechar, vai atrás de um propósito, tá atrás de um propósito. Então tem gente que vai para lá e fica dos cultos, e glória a Deus por isso. Tem uns que vão para conhecer a cidade, vão lá e fica 2, 3 horas, às vezes, lá num culto lá. Depois vem de novo pro hotel, toma um banho, descansa, vão passear. Aproveita tudo um pouco ali, tá bom? Naquele espaço, porque a cidade de Balneário Camboriú é uma cidade muito reconhecida pelo turismo. Então as pessoas vão, aproveitam, os irmãos aproveitam muito. Olha, hotel com direito a café da manhã. Chegamos num tempo aonde a temporada tá lá embaixo. Significa que é tudo muito barato. O almoço é barato, a janta é barata, o lanche é barato, tudo é barato. O café da tarde é barato. Nós já ganhamos o café da manhã, que é o colonial, que parece um almoço. Então, gente, você que tá ligado comigo, você quer viajar? Você pode planejar essa viagem. Você pode planejar essa viagem. Você pode ligar

0: Pastor Claudecir de Moura. Vou passar aqui o número de telefone do Pastor Claudecir de Moura. Pastor Claudecir de Moura, olha aqui o número dele: 988066484. Essa passagem custa R$1.400. Ele falou ontem, ele falou para mim: custa R$1.400. Você pode começar a pagar adiantado essa passagem, dando pix de 100, 200. Quando chegar em abril, tua passagem já foi paga. Muita gente já pagou mais da metade já dessa passagem. Teve gente que, quando desceu do ônibus, eu tava vendo o irmão dando 5 notinhas de 100. Eu pensei, tá pagando a passagem. E o irmão tava pagando mesmo. Pagou, deu quinhentão já pra passagem do ano que vem, gente. Tá bom? Então significa que ele deve ter até já pago já a passagem dele. Tem gente que adianta, gente. Planeja, paga a passagem. Tá bom? Quando chega no dia, ixi, já tá lá na frente. Tá anos luz na frente de muita gente. E tem muita gente que deixa pra última hora e não viaja. Isso é normal, parece, dos cristãos, né? Do brasileiro, do cristão. Meu Jesus, parece que é normal, né? Então você que tá ligadinho comigo, quer planejar essa viagem? 988066484. R$1.400, Juliana, essa passagem. A pessoa começa a pagar. A pessoa começa. 988066484. Eu mando pra você aí, tá bom, Juliana? 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Pensa numa viagem barata, top das galáxias. Você aproveita uns dias top lá com a gente lá e vai para o maior congresso de missões da América Latina. Tá bom? Aproveita tudo. Aproveita a viagem, aproveita o turismo, aproveita tudo. O ano que vem mesmo eu quero levar o meu amigo Deildo no barco pirata. Você não vai escapar não, Deildo. 988066484. Agora eu vou fazer o sorteio do Chicken Pizza. Vou fazer o sorteio do Chicken Pizza. São dois vouchers. Vamos lá. Vamos pro sorteio.
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0: Beleza, gente? Beleza? Vou sortear aqui, olha. Já uma irmã que ganhou lá do Jardim Panorama. Você ganhou, tá bom? Jardim Panorama. É o voucher, tá bom? O voucher você ganhou. Vem buscar, tá bom? O seguinte, vamos ver quem mais já que ganhou aqui. E mais gente que ganhou. A Jocely ganhou. Jocely, Deus abençoe. A Jocely ganhou o voucher também aqui. A Jocely é da região do Jesus, Jardim Cataratas, é isso. Mãe Maria de Lourdes, Deus abençoe. Mãe Maria de Lourdes está ligadinha com a gente. É, a Jocely lá do Jardim Cataratas ganhou o voucher. Gente, eu preciso ir agora. Preciso ir. Se Deus quiser, se meu bom Jesus quiser, eu estarei aqui amanhã de volta, tá bom? Amanhã de volta estarei aqui, se meu bom Jesus quiser. É Ele que manda no tempo, no tudo, né? Manda em nossas vidas. É Ele que manda em tudo. E eu dou graças a Ele cuidar de mim. Ele é meu Pai. Pai Adonai. Mandou o Filho dEle, Jesus, como Salvador, para me salvar e para me perdoar de todos os pecados. Sou muito grato a Ele. É Ele que conduz a minha caminhada. Não é fácil, hein, gente? Sabe por quê? Porque a gente quer pegar o controle da nossa vida, né? A melhor coisa que você tem é perder o controle, dar todo o controle pra Ele. Porque se você tentar controlar, você vai errar tudo. É que nem fosse duas pessoas num volante.

Deus pegar o volante do seu carro e você querer pegar também. Aí vai dar tudo errado. Um vai puxar para um lado, outro vai puxar para outro. Deixa Deus dirigir a sua vida. Se Jesus está nesse caminho, continue nesse caminho aí. Se Jesus não estiver nesse caminho, sai daí. Vai virar um precipício esse caminho aí. Vai dar um problema. Gente, fica com Jesus, Espírito Santo. Ore agora, convide Jesus para sentar. Pra você daí, pra almoçar junto. E amanhã eu tô de volta, tá bom? Tchau, tchau, gente! Até amanhã!

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tarde, da noite. Oh, porque a nossa alegria é a tua força, Senhor Jesus. A nossa alegria vem de ti, Senhor. Aleluia, de ti nós temos força para caminhar, para nos alegrar. Amém, glória a Deus. Aleluia. Nós vamos de louvor. Aleluia, trouxe um louvor muito lindo, os louvores estão lindos. Reina com Paulo César Baruque.

Aleluia, o nosso Deus é digno de glória e de louvor. Aleluia, o nosso Deus é digno de glória e de louvor. Bendito seja o nome do Senhor que nos ama tanto. Aleluias. Aleluias. Então, eu inicio com uma palavra nessa tarde para nossos corações, que o Espírito Santo ministrou meu coração, que está em Isaías, capítulo 40, versículo 31, que diz assim: mas os que esperam no Senhor renovarão as suas forças e subirão com asas como águias, correrão e não se cansarão, caminharão e não se fatigarão. No versículo 30, ele diz, né, os jovens se cansarão, se fatigarão, os jovens certamente cairão. Mas aquele que espera no Senhor, aí já não depende de idade. Aleluia, os que esperam no Senhor renovarão as suas forças e subirão como águias, com asas como águias, né? Correndo e não se cansarão. Aleluia, através de quê? Do poder de Deus. Que ele nos impulsiona, então, para frente, independente da idade. Mas aquele que espera, aquele que busca, aleluia, que está ali, né, tomando a seiva ali, né, da videira. Aleluia, glória a Deus, que é Jesus Cristo. Aleluia. Nós temos uma programação da Assembleia da Igreja Central, né, aqui na Quintino Bocaiúva. Aleluias. Que está da seguinte maneira. Aleluia, glória a Deus. Aleluia. Nós temos culto na terça-feira, às 20 horas da noite. Também temos a consagração na quarta-feira, muito abençoada, das 8h30 às 10h30. Perdão, das 8h30 às 10h30 da manhã. Bênção pura do Senhor. É quando nós vamos buscar este renovo. Glória a Deus. Também temos a quinta-feira especial, que aqui está então o nosso sonoplasta colocando para que você possa ver. Aleluia, é a campanha. Quinta-feira às 20 horas. A campanha Dá-me uma Bênção. Claro, todos queremos, né? Ansiamos pelas bênçãos do Senhor. Então, essas campanhas são maravilhosas. O resultado das campanhas. Vocês, então, são nossos convidados a estarem ali buscando o Senhor, se alegrando no Senhor, juntamente conosco. Glória a Deus por isso. Então, temos como preletora a pastora Aurora. E no louvor, a cantora Francelina, que muitos conhecem de longa data. Aleluias. Então, reforçando, vocês são nossos convidados para estar ali. Então, amanhã, quinta-feira, às 20 horas. Amém? Também temos no domingo a escola bíblica dominical pela manhã. Aleluias. Com um delicioso café. Aleluias. Também temos à tarde, às 18 horas, o culto da família. Aleluia. Também são nossos convidados a estarem buscando ao Senhor, como disse Davi: alegrei-me quando me disseram, vamos à casa do Senhor. Aleluia. Amém, amados. E vamos então para mais um louvor. Amém. Um lindo louvor.

Aleluia, que louvor lindo, né, amados? Então a presença de Deus nos basta e nós o levaremos por onde nós formos. Olha que mensagem linda para o nosso coração nessa tarde. Amém? Então Lucas de Piracicaba pediu aqui uma palavra, né? E oração pela cura de Parkinson. Nosso Deus é o médico dos médicos e tudo Ele pode, né? Vamos crer. Nós estaremos fazendo a oração ao final do programa, Lucas, e já apresentaremos então, tá bom? E a palavra que me veio aqui está em Zacarias, no capítulo 8, onde vai dizer assim, depois veio a minha palavra do Senhor dos Exércitos, dizendo, assim diz o Senhor dos Exércitos, zelei por Sião com grande zelo e com grande indignação zelei por ela. Assim diz o Senhor, voltarei para Sião e habitarei no meio de Jerusalém. E Jerusalém chamar-se-á a cidade de verdade e o monte do Senhor dos Exércitos, monte de santidade. Assim diz o Senhor dos Exércitos, andai nas praças de Jerusalém, habitarão velhos e velhas, levando cada um na mão o seu bordão, por causa da sua muita idade. E as ruas da cidade se encherão de meninos e meninas, que nelas brincarão. Assim diz o Senhor dos Exércitos, se isso for maravilhoso aos olhos do resto deste povo, naqueles dias serei também maravilhoso aos meus olhos. Será maravilhoso aos meus olhos, diz o Senhor dos Exércitos. Glória a Deus. É uma palavra assim muito profunda que vai falar da presença de Deus, né? Que Ele vai estar habitando, que Ele vai estar presente na situação. Aleluia. Deus está falando algo, meu querido. Aleluia, Ele está presente. Aleluia, Ele vai fazer maravilhas. Amém? Então, esta é a palavra, né? Zacarias 8, do versículo 1 ao versículo 7. Aleluia, 6, perdão. Aleluia. E oraremos ao final. Também temos aqui a Clarinda da Vila C, que pede oração e uma palavra. Oh, aleluia, estaremos orando ali ao final, mas vamos então à palavra, minha querida, aleluia, aleluia, glória a Deus, aleluia. Está em Isaías capítulo 3, que diz, porque eis que o Senhor Deus dos Exércitos tirará de Jerusalém, de Judá, o bordão e o cajado, todo o sustento de pão e toda a sede de água, valente o soldado, aleluia. Aleluia, aleluia, aleluia, glória a Deus. O capitão de 50 e o respeitável, o conselheiro, o sábio entre as artífices e o eloquente, dá-lhes e jovens por príncipe e crianças governarão sobre eles. Aleluia, glória a Deus, louvado seja o nome do Senhor Jesus. Aleluia, uma palavra assim bastante abrangente também, louvado seja o nome do Senhor. Fala assim sobre a questão da obediência, né? Aleluia, porque a palavra diz, né, que aqueles que confiam no Senhor serão como montes de Sião. E também fala a respeito de nós meditarmos na palavra dia e noite. Aleluia, não se desviando dela e nem nos assentando na roda dos escarnecedores, mas antes tendo prazer na lei do Senhor. Aleluia, glória a Deus. Ele diz que será então como árvore plantada à beira dos ribeiros, né? E aleluia, ali dará frutos. Aleluia, ali prosperará. Glória a Deus. Aleluia, Clarinda. Então, esta é a palavra. E a oração está.

Vamos fazendo ao final, tá bom, minha querida? Vamos então para mais um louvor. Esse louvor também é muito lindo, amados. É, gostaria que ouvissem a letra, porque a letra fala muito. E o louvor, ele é arma de guerra. Eu já venci batalha só com louvor. O Espírito de Deus está no meio dos louvores. Aleluias.

Glória a Deus, aleluias. Essa expressão, Deus habita no meio dos louvores, está ali no Salmo de número 22, versículo 3. Aleluia. Aleluia, diz assim, na Bíblia, tão traduzida ali pela Almeida Revista e Corrigida, diz assim: porém tu és santo que habitas entre os louvores de Israel. Ali é uma situação onde Davi passa.

nossas dificuldades ali, né, oprimido ali, né, pelos inimigos, ele escolhe louvar. Aleluia. E ali, então, assim, não sei se os irmãos já fizeram, acredito que sim, esse tipo de experiência, quando nós ficamos assim tristes, atribulados, se você louvar o Senhor, o seu coração se alegra e uma expectativa nova vem, uma disposição nova vem. É muito tremendo essa questão do louvor. Por isso que nós colocamos louvores aqui no programa, em meio à palavra, porque ele fala muito, aleluia. Aí ele alegra o nosso coração, ele fortalece o nosso coração. Aleluia, glória a Deus. Agora nós vamos aqui a um outro louvor lindo também, Os Sonhos de Deus, com Nani Azevedo. E depois já entraremos na palavra, que é então o reforço do alimento de hoje. Amém?

Aleluias! Nosso Deus é o Deus do impossível. Esses dias estava meditando a respeito disso. Como a nossa capacidade humana, a gente não consegue se dar conta da totalidade e grandeza de Deus, né? Porque é muito grande demais. Porém, às vezes colocamos Ele como um Deus pequeno, né? Fazemos Ele um Deus pequeno com relação à nossa fé. Amém. A palavra que o Espírito Santo me deu para esta tarde está em Jeremias, capítulo 29, versículo 11. Aleluia. Que vai dizer assim: porque sou eu que conheço os planos que tenho para vocês, declara o Senhor, planos de fazê-los prosperar, não de causar dano, planos de dar esperança e futuro. Oh, aleluia! Então, o profeta Jeremias escreveu esta carta aos judeus, né, ali de Israel, que estavam exilados na Babilônia. Aleluia, está aqui conosco. Então, diz o presbítero Desci do Jardim Niterói, peço oração em meu favor. Aleluia, vamos estar orando sim. Aleluia, presbítero Desci. Amém. Vamos estar orando ao final, tá bom, irmão? E apresentando, então, a tua causa também, né? Concordando um com o outro, né? Que Deus pode fazer. Aleluia. Glória a Deus. Então, nós estamos vivendo em dias difíceis, né? Amados irmãos, a nossa nação. De dias difíceis, de muita... como eu posso dizer... inflação e muitos assim ansiosos, angustiados pelo futuro da nação, pelo futuro da família, dos filhos e enfim do próprio trabalho. Aleluias, glórias ao Senhor. Nós vemos aqui então que naquela época também havia alguma dificuldade, o povo estava então em cativeiro na Babilônia. E Deus diz a Jeremias: escreve para esse povo, escreve para o meu povo, levando uma palavra de esperança. Então o Senhor me deu esta palavra para trazer essa tarde, nesse momento em que nós estamos vivendo, muitos ansiosos pelo dia de amanhã, até com o que comer. Aleluias, aleluias. Mas o Senhor, Ele traz esta palavra para os nossos corações. Aleluia, que Ele lembre ao seu povo que mesmo em tempos de dificuldade, Ele tem o controle de tudo. Aleluia, então Ele fala para o povo que está na Babilônia: plante, construam casas, façam o bem, orem. Aleluia, eu não sei qual é a situação que você está passando, ou mesmo a minha situação, aleluia, mas quando o Senhor nos coloca, nos permite entrar numa situação, aleluia, Ele não perdeu o controle, há um propósito, aleluia, de aprendizagem. O que acontece, é muito fácil sermos fiéis quando estamos ali no bem bom, né? No conforto, na comodidade. Mas quando nós somos confrontados com uma situação difícil, será que vamos negar a Jesus? Ou vamos então testificar dele através das nossas atitudes? Aleluia! Então, por exemplo, se você está num emprego difícil, ore pelas pessoas que estão ao seu redor ou aqueles que te oprimem. Não é fácil, mas o Senhor disse para que nós orássemos. E é através dessas atitudes, nós somos contemplados com as bênçãos do Senhor. Aleluia. Então, que nós possamos, então, fazer com zelo aquilo que vamos fazer, como se estivéssemos...

fazendo ao Senhor, porque na verdade nós estamos fazendo para o Senhor. Por quê? Porque se nós fazemos mal, nós então negamos a Jesus, porque vão dizer, poxa, esse é crente, é evangélico, é cristão, né? Fazendo essas coisas, então eu não quero isso para mim. É muito complicado isso, né? Mas se você está na posição ali aonde o Senhor permitiu você estar, há um propósito, há uma aprendizagem, há uma... Deus está moldando o caráter, Deus está preparando para a terra prometida, que é a eternidade, aleluia. Muitas vezes passamos sim por processos, mas dentro do processo nós temos que glorificar ao nome do nosso Deus e Senhor. Eu já testifiquei aqui uma vez que eu, como fui professora por anos, hoje sou aposentada, mas eu cheguei a um tempo que me deu problema de saúde e eu saí da sala de aula e tive que ficar numa biblioteca, ali atendendo os alunos, e estava outra professora também com problema de saúde. E ali ela começou assim a implicar comigo e em tudo que eu fazia e tudo, e eu clamando ao Senhor, e eu mexendo nos livros, e ela falando nas minhas costas. Aí eu levantei e fui para o banheiro, e ali eu orei e falei: Senhor, olha o que o inimigo está fazendo contra a minha vida neste lugar. Eu clamo o poder do teu sangue, a tua justiça, Senhor. Haja meu favor. Eu saí, quando eu entrei na biblioteca, ela era outra pessoa. Então, nós não lutamos contra carne ou sangue, né? Mas contra potestades nos ares celestiais. Aleluia. E ali foi. O Senhor agiu em segundos. Aleluia. E ali eu pude, então, falar muito sobre o amor de Deus com ela. Ela estava distanciada da mãe, ela tinha raiva da mãe. E eu sei que Deus trabalhou, é muito grande esse testemunho, mas assim, Deus trabalhou na vida dela, levou ela lá para onde a mãe estava, lá acho que na região de Maringá. E ali então ela se entendeu com a mãe, ela noivou, casou, e quando ela estava naquela situação na biblioteca, ela estava assim, se embebedava de sair com os calçados na mão, e no meio dos alunos, era uma, infelizmente, naquela época foi uma época difícil para ela. Mas assim, eu falo para glorificar o nome do Senhor por aquilo que Ele é capaz de fazer através das nossas orações. Se Deus colocou você, não sei porque o Espírito Santo está me levando nessa área, mas se Deus te colocou num lugar difícil, aleluia, é porque a luz entra ali e você é a luz. Aleluia. E não se pode esconder a luz, não é verdade? Se colocar no cantinho, embaixo de uma cama, né, ela vai então irradiar para os lados na escuridão. Aleluia. Então, assim somos nós quando somos colocados nos lugares para que o nome de Jesus, que o reino cresça ali naquele lugar, para que almas sejam atingidas, que o amor do Senhor os alcance. Aleluia. Porque evangelizar não é só ir para a rua. Nós podemos evangelizar na faculdade, ali no colégio, no ensino médio, no nosso trabalho. Enfim, num círculo de amizades, aonde o Senhor nos plantou, aleluia, Ele conta conosco. Aleluia, então por isso o Senhor fala, ali ainda nesse capítulo 29 de Jeremias, para que eles orassem, que o povo de Israel, os judeus, orassem naquele lugar. Aleluia, plantassem, fizessem então tudo que é bom ali naquela terra, no período que Ele estava trabalhando com o povo. Aleluia, né? Porque foi ali então um cativeiro de 70 anos. Aleluia. E ali então ele falou isso para o povo, né? Aleluia, porque a promessa é grande, aleluia. Quando nós entramos nesse processo e somos aprovados pelo Senhor, aleluias. Aleluias, ele derrama sobre nós, então, a bênção sem medidas. Então, ele vai dizer ali, né, os planos dele, quais são, né? De prosperar, de ter esperança de futuro, né? Então, é uma coisa tremenda. Quando nós falamos sobre presença de Deus em nós, é essa questão da paz que a gente pode transmitir ao outro. Aleluia, da palavra boa que a gente pode dizer ao outro num momento difícil.
ou, aleluia, uma palavra de sabedoria ali, orientada pelo Espírito Santo. Então, presença é essa coisa.

Espírito de Deus está me sustentando. Porque ele disse, quando vós sois fracos, é que sois fortes. Porque ele baçou o meu espírito, alabaxuri minha nai. Pode fazer, alabaço, coisas grandes em ti. Aleluia, glória a Deus. Porque às vezes, amados, eu estive segunda-feira no escritório ali da minha filha e de repente o Senhor proporcionou que eu falasse algo. Aleluias, a respeito de que? Da onisciência dele. Porque às vezes tomamos decisões e para o dia, para a semana, para o ano, não importa. Sem buscar em Deus saber que se aquilo é o correto, é o bom para nós. Aleluia. Às vezes buscamos um caminho que vai nos trazer uma tempestade, né? Uma insegurança, tristeza, enfim. Mas como o Senhor, ele é onisciente, ele sabe o dia de amanhã, ele sabe o agora, ele sabe o que nós pensamos, o que nós falamos, as intenções do coração, ele é tremendo. Aleluia, para nos dar o fim que nós desejamos. Então, se nós buscamos a ele, seja o jovem na busca da esposa, a menina na busca do esposo, ou a decisão, puxa, que profissão eu vou escolher, que curso eu vou fazer, vai para a presença de Deus, o Espírito Santo vai falar na sua mente. Se você se aquietar e buscar com todo o teu coração, e a palavra também diz, né, que achareis conhecimento de mim quando me buscarem de todo o vosso coração. Aleluia! Eu experimentei isso, eu falei, Espírito Santo, numa consagração dessas de quarta-feira. Eu falei, Espírito Santo, como é que é isso de buscar com todo o meu ser, meu coração a ti? Aleluia! E eu falei, me capacita nisso, como é que é e tal? E daí comecei a sentir, comecei a falar coisas. E daí desceu lágrimas e assim, e veio aquela calma depois. E eu pude encaixar as palavras, enfim, que estavam no meu coração, que estavam confusas. Aleluias. E ali então eu pude experimentar essa presença linda e maravilhosa do Senhor. Então buscar com todo o coração, com todo o ser. Aleluia. Glória a Deus. Então a promessa, ela é para nos trazer isso, né? O bem-estar, o cuidado divino. Ele mostrando então que ele é um Deus que não nos abandona. Aleluia. Aleluia, ele está conosco mesmo na dor, nos sustentando. Aleluia, glória a Deus. Aleluia. Estive orando esses dias também com uma pessoa e o Espírito Santo de repente falou na minha mente, sedes mansos e humildes de coração. Aleluias. Então não deixarmos o coração se crescer com bênçãos ou com uma posição, um status. O Senhor disse, sejam mansos e humildes de coração, porque isso é dele. Estamos nele, ele em nós. Esses são os frutos. Louvado seja o nome do Senhor Jesus. Aleluia. Então, quando nós entendemos que Deus está no controle, que entregamos a nossa ansiedade, Senhor, estou preocupado com o dia de amanhã, eu tenho uma conta para pagar. Apresenta ao Senhor. Senhor, estou preocupado porque meu filho está com problemas. Senhor, eu apresento diante de ti, Senhor. Cuida dele, Senhor. Abre uma porta de solução. Eu faço muito isso. Eu peço, Senhor, abre uma porta de solução. E é tremendo, amados. É claro que o Senhor se agrada da nossa obediência. Mas quando nós abrimos a boca para clamar, aleluia, por portas de solução de problemas, mas ele é tremendo para abrir. Aleluia, glória a Deus, só não vou testemunhar mais porque a hora passou aqui. Aleluia. Então, quando nós sabemos que Deus está no controle, que ele é poderoso para agir, vamos então deixar a ansiedade, o medo. Falar, Senhor, eu entrego a ti toda a minha ansiedade, todo o medo. Aleluias. Aleluias, cuida de mim, Senhor, do meu coração. Meu Deus e meu Pai, em nome de Jesus, cuida do meu coração que é ansioso. Aleluia. Você começa então a experimentar. O Senhor diz, e o reino de Deus está aqui. Aleluia, para os que buscam. Aleluia, com toda a inteireza de coração, ávidos. Aleluia, da presença dele. Aleluia. A promessa.

Então ela se conecta, né? Então nós sabendo que Deus está no controle, que Ele está nos ouvindo e que Ele vai agir, essa confiança de que Ele nos ouviu e Ele vai agir. Não sabemos como vem a solução, se é de um lado, se é do outro, mas nós confiamos que Ele está cuidando. Aleluia! E Ele vai fazer por causa da sua confiança. Louvado seja o nome do Senhor. Então a promessa, aleluia, essa promessa original que Ele fez para nós lá atrás e tudo mais, vai se conectar com a atitude de buscar a Deus de uma forma sincera, uma fé ativa. Louvado seja o nome do Senhor, no dia a dia. Eu não vou orar só hoje, amanhã eu já me atropelo toda de novo, não. Vou orar, primeiro ser grato por tudo que o Senhor coloca nas nossas mãos, sermos humildes e não estarmos assim achando que estamos acima dos outros, mas sempre gratos ao Senhor pela posição que Ele colocou, pelo alimento que Ele deu, pela roupa que Ele deu, pelo passeio que Ele deu, pela faculdade que Ele deu, pelo o trabalho maravilhoso que Ele deu, pelo salário que Ele deu, sempre gratos, mas jamais ensoberbecendo o coração. Aleluias! Então, esses são chamados filhos de Deus. Aleluia! Então, é uma palavra assim, é muito tremendo e falou bastante ao meu coração. Aleluia! Eu vi uma moça essa semana dizendo assim, tudo posso naquele que me fortalece. Aleluia! E aí, então, alguns acham assim que Deus fortalece para as coisas assim que a gente quer e tudo mais. Na verdade, o contexto mais profundo dessa frase, deste versículo, é que eu posso, tudo posso, seja na riqueza, seja na pobreza, seja na situação média, tudo posso em Deus que me capacita, que me tranquiliza meu coração, que me faz alegar com as coisas pequenas. Aleluia! Porque às vezes, quando nós vamos adquirindo muitas coisas, a gente parece que toma uma certa ganância. Aquele carro já não está bom, já quero outro carro. Ah, essa casa aqui já está com isso, aqui eu já quero outra casa. E assim não, nós temos que ter contentamento daquilo que nós temos. As demais coisas o Senhor vai acrescentar. Agora, não viver murmurando, reclamando das coisas, sendo que muitos nem têm aquilo que nós temos, né? Sempre olhar, então, com um coração voltado para as coisas que Deus está fazendo por nós e orando por aqueles que precisam, que não têm esse conhecimento, também sendo, aleluia, canais de bênção na vida de outros, aleluia, é isso que o Senhor conta conosco. Então, eu entendo assim que aquele povo na Babilônia, ele estava ali, então, para dar testemunho de Deus por um tempo, ao mesmo tempo que Deus estava trabalhando o caráter deles, aleluia, para ser reconhecido como povo de Deus, cidadão dos céus. Amém? Então, esta é a palavra, vamos orar, agradecendo ao Senhor por esta palavra, pelo dia de hoje. Pai, em nome de Jesus, Senhor, quero te agradecer, ó Deus, pelo alimento que o Senhor nos deu, Senhor, por falar conosco. Obrigado, Senhor, pelas experiências. Ó, Senhor, que nós possamos sim entender que estamos aprendendo com aquela situação, agradecendo a Deus, pedindo sempre renovo, capacitação, aleluia, para o propósito que o Senhor tem para conosco, aleluia. Senhor, quero apresentar diante de Ti a vida do Lucas de Piracicaba, Senhor, que pede ali, Senhor, a cura do mal de Parkinson, Senhor. Eu Te peço em nome de Jesus, Papai querido, Papai amado, alcança ali, Senhor, em nome de Jesus, Tu és o médico dos médicos, derrama do Teu bálsamo, Senhor, de cura, Senhor, nesta tarde. Senhor, nós estamos em concordância, Senhor, eu e Lucas, a respeito dessa causa, Senhor. Eu não sei como o Senhor vai fazer, se o Senhor vai levantar o médico, se o Senhor mesmo vai curar, Pai. Mas nós cremos na Tua providência, porque Tu és um Deus que ouve as nossas orações. Em nome de Jesus, Papai, também ali pelo presbítero Dercy, Senhor, que pediu, meu Deus, oração, visita ele, Senhor, Tu o conheces, Pai. Eu não conheço, mas o Senhor conhece, alcança a vida dele, Senhor. A causa dele, ó Pai, em nome do Senhor Jesus, da saúde, da sabedoria, da paz, da entendimento, para glória e louvor do Teu santo nome.
Assim também, Senhor, visita

0: nesta tarde, ó Deus Todo-Poderoso. Aleluia, teu povo, Senhor, ou toda audiência, Senhor, entra nos lares, Pai, envia anjos poderosos nessa tarde. Oh, Deus amado, com a espada desembainhada, cortando todo o laço do passarinheiro, toda a peste perniciosa. Senhor, vai, Senhor, abrindo portas de solução, Pai. Portas de solução para a enfermidade. Oh, Pai, para o trabalho, Senhor, em nome de Jesus, Pai. Vai abrindo portas de solução, Senhor, para aquele problema difícil, Senhor. Causas na justiça, Pai. No nome de Jesus, Pai, assim apresentamos a nossa nação, Senhor, em nome de Jesus. Jesus, papai, guarda, Senhor, que o teu melhor venha, Senhor, em nome do Senhor Jesus, Pai. Guarda nossos corações e nossas vidas, Senhor. Ah, Senhor, para que possamos, Senhor, andar na tua presença, em nome de Jesus, Pai. A ti seja a honra, a glória e todo o poder. Amém, amém. Glória a Deus. Todos. Desejo, então, um excelente final de tarde, na gloriosa paz do Senhor Jesus, na alegria de Jesus, que o seu coração esteja em festa nesta tarde. Em o nome de Jesus, fiquem todos na paz do Senhor.
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1: Olha para essa pessoa que está do teu lado e diga: tem milagre acontecendo aqui. Aleluia. Diga, profetize para ele: tem milagre acontecendo aqui. Aleluia, glória a Deus. Glorificado é o nome do Senhor.

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ouvintes, com a paz do Senhor nessa tarde de quarta-feira, 7 de outubro de 2026. Está no ar pela Rádio Essência Gospel o programa Semear. Hoje inicia esse projeto que nasceu no coração de Deus. E a nossa missão, né, é fazer todas as tardes semear. Semear a palavra de Deus no seu coração. Semear uma palavra de esperança. Semear a fé no seu coração. Aleluia! Glória a Deus! E quem vos cumprimenta nessa tarde é sua irmã em Cristo, Irene. Talvez você fale assim, ah, já conheço essa voz, eu já conheço esse roxinho. Sim, amados ouvintes, a qual eu estava ali, né, juntamente com a minha sogra, nas terças-feiras ali, fazendo o programa 100% Jesus. Mas ela vai embora, né, vai embora lá para Maringá, já era para ela ter ido, e só que ela ficou mais um pouquinho, ajustando as coisas aqui, mas breve ela vai embora ali juntamente com meu cunhado, pastor Renato, pastora Mari, ali para Maringá. E o Senhor tem colocado no nosso coração esse projeto, né, de estar aqui fazendo, continuando fazendo a obra do Senhor, levando a palavra aos corações, né, de todos os amados ouvintes. Então, estamos aqui mais uma vez, nesse primeiro dia que está nascendo esse programa Semear, creio que para muitos anos, até o Senhor diz, falar que é o momento de parar, não é mesmo? Glória a Deus por isso. E eu quero lhe dizer que eu congrego ali na IAD, Jardim São Paulo, na rua Monsenhor Guilherme, 961. Ali pastoreado pelo nosso querido pastor Machado e pastora Elaine. Vai já ali o nosso abraço a vocês, meus amados pastores, pastor Machado, pastor Elaine, toda a família. Aleluia! Glória a Deus! E para darmos início a esse programa Semear, já quero estar aqui lendo a palavra do Senhor. E logo mais já estarei orando pela sua vida. Aleluia. Livro de Salmos 150. Por que esse livro de Salmos 150, né, amados? Porque hoje é dia de agradecimento pelo nascimento desse projeto, desse programa Semear. É só agradecer a Deus. Eu agradeço a Deus por poder estar aqui nessa tarde, semeando a palavra de fé no seu coração, na sua vida. E diz assim a palavra do Senhor no Salmo 150. Louvai ao Senhor, louvai a Deus no seu santuário, louvai-o no firmamento do seu poder, louvai-o pelos seus atos poderosos. Louvai-o conforme a excelência da sua grandeza. Louvai-o com o som de trombeta. Louvai-o com o saltério e a harpa. Louvai-o com a dufe e a flauta. Louvai-o com instrumentos de cordas e com órgãos. Louvai-o com os címbalos sonoros. Louvai-o com címbalos altissonantes. Tudo quanto tem fôlego, louve ao Senhor, louvai ao Senhor, aleluia, glória a Deus por essa palavra maravilhosa. E eu quero dizer para você, se você já agradeceu hoje a esse Deus tão maravilhoso, pelo fôlego de vida que Ele tem dado para você, para sua família,

família, pelo seu trabalho que você pode estar indo ali trabalhar. Você já tem agradecido a esse Deus tão grandioso que sempre está cuidando de nós e Ele cuida de nós nos mínimos detalhes. E eu mais uma vez aqui, muito feliz, eu agradeço a Deus por esse programa Semear, por estar iniciando hoje, dia 7 de outubro de 2026, um projeto que estava no coração do Senhor e desceu até o nosso coração. E hoje está aqui sendo iniciado o programa Semear. Aleluia, glória a Deus. E vamos aí já com o primeiro louvor, vamos mandar ali para todos que já estão na audiência do programa 100% Jesus. Opa! Voltamos lá na terça-feira do programa Semear. Programa Semear agora, amados. Vamos aí com Camille Santos, Deus de Obras Completas. Vai para você, minha amada irmã, você que está trabalhando, você que está no seu lar, vai ali este louvor e o Senhor já está semeando ali esta palavra através desse louvor no seu coração. Aleluia!

Glória a Deus, aleluia. Aí ouvimos esse louvor maravilhoso. E creia nessas palavras, através do louvor que o Senhor tem falado ao seu coração, que Ele é um Deus de obras completas. Se Ele tem um projeto na sua vida, Ele vai cumprir por completo, porque Ele é um Deus poderoso, que tudo faz por aquele que confia nele e espera no tempo certo dele. Aleluia! Glória a Deus! Neste momento, já quero estar ali orando pela sua vida, você que está ali do outro lado, já entrou aqui na live da rádio, assim como a nossa querida irmã Iranilda, ali de Curitiba. Ela está dizendo ali a paz do Senhor, irmã Irene. Que Deus te abençoe, amada irmã Iranilda e toda a sua família. Também a irmã Terezinha Maleski, que Deus abençoe grandemente a sua vida e de toda a sua família. E também quero estar orando ali por você, amado, que está ali do outro lado. Quem sabe você está trabalhando, mas está ouvindo essa programação. Que Deus possa abençoar grandemente a sua vida. Poderoso e eterno Deus é o Senhor. Que nessa tarde, Pai, o Senhor possa ir de encontro a cada vida, a cada lar, Senhor Deus, entrando, Senhor Deus, com a Tua providência divina, semeando, Senhor Deus, ali a esperança, a fé nesses corações que, quem sabe, acha que já não tem mais saída para eles, Pai. Que o Senhor possa operar grandes milagres, grandes maravilhas nessas vidas, Pai, que neste momento está ouvindo o programa Semear. Abençoa, Papai querido, a cada um deles, Pai, em nome do Teu Filho amado Jesus Cristo. Amém, amém, Jesus. Aleluia. Glória a Deus. Esse nosso Deus, Ele é maravilhoso, né? Mas assim, amados irmãos, como nós pedimos algo para Ele, nós também não devemos esquecer. No momento que Ele faz, Ele cumpre nas nossas vidas, nós não devemos esquecer de agradecê-Lo também. Porque Ele é um Deus maravilhoso, que se Ele prometeu algo na sua vida, Ele vai cumprir. Mas não é no meu tempo, não é no seu tempo, é no tempo dEle. É do jeito dEle, porque Ele é o Deus que contempla as nossas vidas. Ele sabe o momento certo de nos entregar a nossa promessa. Ele sabe o momento certo, o dia certo de nos dar a vitória, porque Ele é um Deus que nos conhece por dentro e por fora, e antes da palavra chegar à nossa boca, Ele já sabe o que nós vamos lhe pedir, Ele já sabe o que nós vamos lhe falar. Então Ele é um Deus que nos conhece por completo, e por isso Ele age nas nossas vidas do jeito dEle. Muitas vezes, se Deus tem um projeto na sua vida e você está orando por este projeto, Ele faz você sair um pouquinho do foco. Aí, quando você esquece de algo que você tem pedido a Ele, o Senhor faz acontecer e Deus te surpreende, porque Ele é Deus de obras completas. Ele é um Deus que nos surpreende com aquilo que Ele tem de melhor para as nossas vidas. Aleluia, glória a Deus. Está também conosco ali, né, a irmã Laídes. Que Deus abençoe grandemente a sua vida, irmã Laídes, e toda a sua família.

Aleluia, glória a Deus. Meu esposo também está ali assistindo. Que Deus abençoe grandemente a sua vida, por onde você passar. E você sabe que Deus está sempre cuidando de você. Ele é um Deus poderoso que está em todos os lugares por onde você passar. Aleluia, glória a Deus. E vamos aí com mais um louvor. Vamos mandar ali para o meu esposo que está na audiência, para a irmã Iranilda ali de Curitiba, a irmã Terezinha Maleski, a irmã Alaides, ali também para a irmã Eunice, aleluia, glória a Deus. Também a nossa querida irmã Helena, né, está na audiência e ela está ali pedindo um louvor. Então vamos aí mandar esse louvor, né, Vinícius, ali para ela, que a irmã Maria Helena Pinheiro está pedindo ali. Que Deus abençoe grandemente a sua vida, irmã Maria Helena. Ela está pedindo louvor, Soldado Ferido. Então vai para você, amada irmã, este louvor, e para todos ali que estão na audiência do programa Semear, como a nossa querida irmã Terezinha, a irmã Laídes, meu esposo, a irmã Iranilda ali de Curitiba. Vai este louvor para todos vocês.

Glória a Deus, aleluia. Aí ouvimos o louvor da nossa querida irmã ali que tem pedido esse louvor, louvor maravilhoso. Quem sabe você está assim também, como esse soldado ferido, querendo parar, se distanciar do caminho do Senhor. Mas eu quero lhe dizer essa tarde que o nosso Deus é o teu refúgio, é a tua fortaleza, é o teu socorro bem presente na hora da angústia. E é Ele quem renova suas forças, é Ele que cura suas feridas, porque Ele é um Deus que sempre está atento ao nosso clamor. Deus é o Deus que está sempre atento às nossas orações, porque Ele é um Deus que cuida daquele que teme a Ele, daquele que o busca, daquele que sempre está ali confiando nele. Aleluia! Glória a Deus! Está também conosco aqui na irmã Maria de Lourdes, ali de Novo Hamburgo, Rio Grande do Sul. Que Deus te abençoe grandemente, amada irmã, e toda a sua família. Aleluia! Glória a Deus! Vamos ver quem mais está aqui conosco. Também a irmã Dione está conosco. Que Deus abençoe grandemente a sua vida, irmã Dione, e toda a sua família. Aleluia! Está também conosco aqui a irmã Leia. Ela falou assim, agora consegui aqui sintonizar. Glória a Deus. Que Deus te abençoe grandemente, amada irmã, e toda a sua família. Aleluia. Glória a Deus. E ali a Leia diz, né? Glória a Deus. Glória a Deus. Que Deus te abençoe grandemente. Está também conosco aqui a irmã Kátia. Irmã Kátia, que Deus também abençoe grandemente a sua vida e toda a sua família. Aleluia, glória a Deus. É tão bom, né, estarmos aqui fazendo essa programação e ali as nossas queridas irmãs interagindo conosco. É uma bênção, né? Glória a Deus. E você também que está nos ouvindo, faça como a nossa irmã ali de Novo Hamburgo, ali Rio Grande do Sul, que pediu o seu louvor, né? Você que quer ali ouvir o louvor, um louvor que você gosta, é só pedir aqui para nós que nós estaremos ali te atendendo. Aleluia! Glória a Deus! Está também conosco aqui a irmã Terezinha Salles, ela está nos assistindo. Que Deus abençoe grandemente a sua vida, amada, a qual ela esteve ali conosco, ali na nossa igreja, no nosso congresso ali do Circo de Oração, né? Foi bênção e ela se fez presente ali. Glória a Deus por isso, amada irmã. Que Deus abençoe grandemente a sua vida e de toda a sua família. Aleluia! Glória a Deus! Vamos com mais um louvor ali, mandando para todos vocês que já estão na audiência do programa Semear. Vamos ali com Manu Paiva, Além das Emoções.

Deus que transforma o coração, que transforma vidas, porque ele vê você como uma alma preciosa. Não importa se você tem errado, basta você pedir perdão de todo o seu coração e ele te perdoa, e ele transforma o seu coração. Ele opera milagres na sua vida, ele faz de você um vaso novo. Aleluia, para que você possa adorá-lo. Aleluia, glória a Deus. É lindo esse nosso Deus da maneira que ele nos ama, né? Muitas vezes nós erramos, mas ele está pronto ali para nos ouvir, a lhe pedir perdão, a nós nos arrependermos dos nossos erros e estar ali falando: Papai, eu te amo, eu errei, mas eu amo o Senhor, e ele está pronto para nos perdoar. Aleluia, glória a Deus. Está também conosco aqui a irmã Rosemary, que Deus abençoe grandemente sua vida, irmã, e toda a sua família. Aleluia! Vamos ver quem está mais conosco aqui. A irmã Eunice, que Deus abençoe grandemente sua vida amada e de toda a sua família. Também o meu esposo está aqui pedindo um louvor. Já vou ali passar para o Vinícius para ele estar preparando esse louvor com Nilma Oliveira, dia após dias. Aleluia! Glória a Deus! Logo mais já estaremos ali mandando esse louvor para você, meu esposo, e para todos ali que estão com você, trabalhando ali, né? Os motoristas ali que estão com você, vai para todos eles também. E aqui a Leia diz: Glória a Deus, presença de Deus aqui, glória a Deus, que possa ser assim mesmo, um culto nas casas, né? Esse programa Semear, porque é assim que o Senhor age, o Senhor fala através dos louvores, o Senhor fala através da palavra, né? Ele é um Deus maravilhoso que sabe como falar aos nossos corações. Aleluia! Glória a Deus! 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E a irmã Antônia, também uma cantora, uma levita do Senhor, que Deus abençoe grandemente a sua vida, pastor Emídio, irmã Antônia e toda a família. Aleluia, glória a Deus. 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
com a cantora Maria de Oliveira.

Ira. 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Aleluia, glória a Deus. Que Deus abençoe grandemente a sua vida, pastor Jairo, pastor Eunice e toda a família. Temos também aqui a nossa querida irmã Juvelina, que Deus abençoe grandemente a sua vida e de toda a sua família. A irmã Laídes também vai o nosso grande abraço e que Deus possa abençoar grandemente a sua vida e de toda a sua família. A irmã Maria Conceição, que Deus abençoe grandemente a sua vida e de toda a sua família. Também temos aqui a irmã Eva Cristina, que Deus abençoe grandemente a sua vida, amada irmã, e de toda a sua família. Também vai o nosso abraço ali para a irmã Lena, que Deus abençoe grandemente a sua vida e de toda a sua família. Aleluia, glória a Deus. E esses são os nossos patrocinadores, esses são que colocaram a mão na massa aqui para acontecer neste dia esse programa Semear, semeando a fé, semeando a esperança em vidas. Aleluia, glória a Deus. E queremos mandar ali para todos os nossos patrocinadores, o qual eu citei ali, este louvor: Sinto Teu Cuidado, com Priscila Carvalho. Aleluia, para todos vocês, patrocinadores aqui do programa Semear. Oh.

Glória a Deus, aleluia. Ali ouvimos o louvor maravilhoso, que Deus tem cuidado da sua vida e você está semeando em terra fértil. Com certeza irá colher muitos frutos. Aleluia, glória a Deus. E vamos aí com mais um louvor ali a pedido do meu esposo. Dia após dia, vai este louvor para você, meu esposo, e para todos os motoristas que estão ali juntinho de você, e para todos vocês, amados ouvintes que estão ali ouvindo o programa Semear. Vai para todos vocês, dia após dia.

Glória a Deus, aleluia. Aí foi este louvor para você, meu amado esposo, e para todos que estão ali juntinho de você na audiência do programa Semear. E estar também conosco aqui a irmã Margarida, que Deus abençoe grandemente sua vida e de toda a sua família. Também irmão Milton Júnior, né, ali de Recife, que Deus abençoe grandemente a sua vida, amado irmão, e de toda a sua família. Aleluia! Glória a Deus! E as horas já se passaram, amados irmãos. Agora, neste momento, eu quero primeiro aqui dar um aviso ali da nossa igreja, né, os dias de culto, ali na igreja, na IAD Jardim São Paulo, ali onde eu congrego, que fica ali na rua Monsenhor Guilherme, 961. Os dias de culto, nas terças-feiras, 20 horas, tem ali o culto de ensino. E na quinta-feira, às 20 horas, culto do círculo de oração. E domingo, às 19 horas, culto da família. E você, amado irmão, que está na audiência do programa Semear, que mora por aquelas redondezas do Jardim São Paulo, você é o nosso convidado especial para estar ali congregando conosco nos dias desses cultos que, com certeza, Deus vai falar ao teu coração. Aleluia! Glória a Deus! E neste momento já vamos ali entrar na palavra do Senhor. Ali, irmã Rosemary, eu vou anotar aqui o seu louvor. Daí, quarta-feira que vem, se assim o Senhor nos permitir, estarei ali mandando para você o seu louvor. Tá bem, amada? Que Deus te abençoe grandemente. E a palavra hoje que o Senhor quer semear, prepare o seu coração, amado ouvinte. A palavra do Senhor que o Senhor quer semear o seu coração hoje está no livro de 1 Samuel, capítulo 1, que é sobre Ana, a mulher de oração, a mulher de fé, a mulher que venceu a humilhação e foi abençoada por Deus. Aleluia! Diz assim a palavra do Senhor no livro de 1 Samuel, capítulo 1. Houve um homem de Ramataim, Zofim, da montanha de Efraim, cujo nome era Elcana, filho de Jeruão, filho de Eliú, filho de Tou, filho de Zufi, Efrateu. E este tinha duas mulheres, o nome de uma era Ana e o da outra Penina. Penina tinha filhos, porém Ana não os tinha. Subia, pois, este homem da sua cidade de ano em ano para adorar e para sacrificar ao Senhor dos Exércitos, em Siló, onde estavam os sacerdotes do Senhor, Ofni e Finéias, os dois filhos de Eli. E sucedeu que no dia em que Elcana sacrificava, dava a ele porções a Penina, sua mulher, a todos os seus filhos e a todas as suas filhas.

Porém, a Ana dava uma parte excelente, porque amava a Ana, embora o Senhor a tivesse tornado estéril. E a sua rival excessivamente a provocava para a irritar, porque o Senhor a tinha tornado estéril. E assim fazia ele de ano em ano, quando ela subia à casa do Senhor, assim a outra a irritava, pelo que chorava e não comia. Então Eucana, seu marido, lhe disse, Ana, por que choras? E por que não comes? E por que está tão mal o teu coração? Não te sou eu melhor do que 10 filhos? Amém, amados? Que palavra maravilhosa é esta? Nós sabemos que Ana era uma mulher de fé. E sabemos que Eucana havia se casado com Ana. A Ana era sua esposa, quem Eucana amava. Mas como o Senhor havia cerrado a sua madre, naquela época ele teria que se casar com outra esposa para ter filhos, para ter uma família. E assim aconteceu na vida de Eucana. A sua primeira esposa, quem Eucana amava, era Ana. E tinha a Penina, a que gerava filhos para ele. Mas Penina, vendo que Ana não gerava, ela usou aquela estratégia de Ana não gerar para a irritar, para a afrontar, vendo que Eucana dava mais atenção, todo o amor de Eucana era para Ana. Então Penina se sentia, quem sabe, ali desprezada pelo seu esposo Eucana. E assim ela provocava Ana todas as vezes que eles subiam para o templo ali em Siló. Aleluia. E ali, todas as vezes que eles iam para o templo fazer o sacrifício, Eucana ali dava uma porção para Penina e para seus filhos, mas para Ana, quem ele amava, dava a melhor porção, a porção mais excelente. Dava para ela uma porção dupla, porque Eucana amava Ana. E quem sabe Penina, vendo isso, deixava ela triste, e ela, para se descontar disso, ela provocava, irritava Ana. Mas Ana não perdia tempo ali afrontando, confrontando Penina. Ela só chorava e não comia. Mas um certo dia, desses dias que eles estavam indo para esse templo, Ana se posicionou, Ana se levantou e foi se pôr de joelhos perante o Senhor. Mas até ali nesse templo, por Ana estar ali derramando a sua alma perante o Senhor, até ali Eli, o profeta, ele também, o sacerdote Eli, ele achava que Ana estava embriagada, porque não se ouvia uma voz, mas sim ela estava somente com os lábios ali falando de todo o coração para Deus. A angústia, a tristeza que ela sentia no seu coração por Deus ter cerrado a sua madre. E ali ela foi, orou e fez um voto ao Senhor. E Eli a compreendeu mal, disse para ela assim: até quando estará a tua embriagada? Aparta de ti o teu vinho. Porém Ana respondeu: não, Senhor meu, eu sou uma mulher atribulada de espírito, nem vinho nem bebida forte tenho bebido, porém tenho derramado a minha alma perante o Senhor. Aleluia, glória a Deus. Então respondeu Eli: vai em paz, e o Deus de Israel te conceda a petição que lhe fizeste. E com aquelas palavras do sacerdote Eli, Ana já alegrou o seu semblante, já alegrou o seu coração. E assim ela já comeu e bebeu, e foram ali, Ana com o coração feliz, para a sua casa. E o Senhor, ouvindo ali as suas orações, concedeu a Ana a ter um filho. Lhe deu Samuel, o profeta. Então,

0: Senhor, amados irmãos, fecha uma porta, é porque Ele tem coisa melhor para a sua vida. Assim como esse Deus cerrou a madre de Ana, o nosso Deus, Ele queria ver Ana ali, forjar Ana a buscar a Deus. Porque Deus já tinha uma vitória, já tinha uma bênção preparada para Ana. O Senhor não queria somente lhe dar um filho, queria lhe dar um profeta, que ali o Senhor deu para ela o profeta Samuel, e ainda lhe deu mais 5 filhos, porque esse Deus que nós servimos é um Deus poderoso para fazer além daquilo que nós pedimos, para fazer o melhor nas nossas vidas daquilo que pedimos. Amém, amados? Então essa é a palavra nessa tarde, semeada ao seu coração. E já chegamos ao término desta programação, já quero estar orando pela sua vida neste momento e agradeço por você que tem ficado até agora comigo. Grandioso e eterno Deus, que nessa tarde, Pai, o Senhor possa abençoar cada lar, cada família que está ouvindo o programa Semear, Pai. Eu não sei, Papai querido, o que eles estão lhe pedindo, mas o Senhor é o Deus que ouve as orações, que ouve as súplicas, Pai, do teu povo. Abençoa a todos. Amém, amém, Jesus. E neste momento já quero me despedir aqui com a paz do Senhor. Que Deus abençoe a todos vocês nesta tarde. E se assim o Senhor me permitir, quarta-feira estarei de volta com o programa Semear. Amém.
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3: Suas duas mãos aos céus, mas levanta bem alto. É rapidinho a mensagem, já estou terminando. Levanta bem alto. Olha para o teu irmão e diga para ele assim: Deus vai fazer outro vaso do mesmo barro. Alguém vai olhar para você e vai dizer: eu tenho que admitir, você é outro. Eu tenho que admitir, você mudou. Eu tenho que admitir, você está transformado. Deus não vai trocar de barro. O que Deus vai fazer é outro vaso.
4: Quantos desejam ouvir a palavra de Deus? Meus queridos irmãos, alguns minutinhos da sua atenção. Nós estamos vivendo, pastor Henrique, o tempo das muitas vozes. Nunca se ouviu tantas vozes como em nosso tempo. Nós estamos confusos, porque nunca se ouve, pastor André, tantas vozes. Se você pegar algo que você quer fazer e chamar 10 pessoas e perguntar para os 10, provavelmente cada um vai dar um pitch. Cada um vai dizer para você fazer uma coisa. Você liga a internet, aí nós vamos para a fé. Na mesma fé, a mesma estrutura bíblica, 1 milhão de vertentes teológicas. Um diz que é, outro diz que não é. Um diz que é pré, outro diz que é pós. Um é a favor do dízimo, o outro é contra o dízimo. Um diz que é de Deus, outro diz que é do diabo. Um diz que é hoje, outro diz que é depois. E a gente está ficando, ó, doido. De tanto ouvir, a gente não sabe em quem acreditar. Um diz que pode, o outro diz que não pode. Um diz que é verdade, o outro diz que é mentira. Nós estamos vivendo a época das muitas vozes. Nós estamos ouvindo tantas vozes que você tem um plano, você sai perguntando para todo mundo, você sai compartilhando com todo mundo: faço ou não faço? Vou ou não vou? É ou não é? E cada um te diz uma coisa e você acaba não sabendo o que fazer, porque você ouviu opiniões diferentes de pessoas diferentes. Todos nós temos a necessidade de estarmos conectados, alinhados com a vontade de Deus. E parece que a nossa conectividade com Deus está como um sinal fraco de celular. A mensagem está chegando com muita dificuldade. Tem hora que Deus fala, mas dá fora de área, dá fora de sinal. E nós temos a dificuldade. Se você perguntar para a maioria dos crentes assim: você tem certeza da sua salvação? Ele diz: não sei. Se Jesus voltar, eu não sei se eu vou, se eu fico. Deus te chamou para quê? Não sei. Qual é teu dom? Não sei. Sua vocação? Sei também não. Você vai fazer o quê? Que faculdade você vai fazer? Estou pensando. Que curso você vai fazer? Ainda não sei. Você decidiu o que você quer da sua vida? Não sei. Vai morar onde? Sei também não. As pessoas estão em dúvida de tantas vozes que nós estamos ouvindo. Existe uma necessidade muito grande de se alinhar, de estarmos conectados com o que Deus tem para nós. E o Jeremias também sentiu essa necessidade. E ele, como eu e você, foi até Deus, foi até a casa do oleiro. Fala comigo, fala comigo.

comigo, fala comigo, fala comigo. Deus, eu quero uma resposta. Deus, 2026, Deus, caso ou não caso, é de Deus ou não é, vou embora ou não vou, mudo do país ou não mudo, abro a empresa ou não abro, Deus, Deus. E o Jeremias está lá, pastor André, pedindo Deus uma resposta. Quer ouvir minhas palavras? Quer ouvir minha mensagem? Quer ouvir minha voz? Quero, Senhor. Ele diz assim: então eu vou te dar um endereço. Vá até a casa do oleiro. E lá, diga para o teu irmão, e lá. De novo, e lá. Levanta comigo assim as duas mãos aos céus. Eu vou falar com muito temor, com muito respeito a vocês. Levanta assim comigo as duas mãos aos céus. Deus não conversa com ninguém assim. Deus não conversa com ninguém no mesmo nível. Fala, Deus, Deus, não, Deus está dizendo, não. Não é assim que eu falo, não. Eu vou ter uma conversa com você, mas você vai ter que descer daí para a gente conversar. Você vai ter que deixar esse orgulho besta seu de lado, essa soberba sua de lado. Você vai ter que ir para o endereço que eu te mandar. E para chegar no endereço que eu estou mandando, a primeira coisa que você vai ter que fazer é descer. Porque eu não falo com quem está em cima. Até Zaqueu, quando quis me ouvir, eu disse: desce depressa, eu não converso com ninguém em cima. Levanta comigo as duas mãos aos céus, bem alto, bem alto. Olha para o teu irmão e diga assim: se você não descer, Deus não fala. Não fala. Se você não descer, Deus não fala. Você está achando que Deus é quem? Você está achando que Deus vai conversar com você assim? Não. Desce na casa do oleiro. Lá a gente conversa. Olha o que diz o versículo de número 3. Desci. Não é todo mundo que pode dizer isso, não. Pessoas petulantes, arrogantes, soberbas, altivas de espírito, não pode dizer isso. Para falar com Deus, tem que vir por baixo. Para falar com Deus, tem que fazer um caminho. Um caminho de humilhação, de respeito, de reverência. Quer ouvir? Vai lá. Lá a gente conversa. Aí o Jeremias diz assim: desci. Pergunta para o irmão: desceu? Desci. Falou: pronto, Deus, desci. Deus falou: agora a gente conversa. A gente vai conversar através de um cenário. A Bíblia diz que quando o pastor Henrique César, o Jeremias chega na casa do oleiro, primeiro, a Bíblia diz que Jeremias diz assim: o oleiro está trabalhando. O oleiro está? Todo mundo, o oleiro está? São 23 horas e 41 minutos e o oleiro está? Domingo, o oleiro está? Sábado, segunda, janeiro, fevereiro. Sabe o que Deus está dizendo para Neemias? Se alguém não fez alguma coisa, foram vocês. Se alguém não foi, não fez, não cumpriu, foi vocês. Porque eu, sendo Deus, estou trabalhando. Levanta comigo assim as duas mãos aos céus. Pastor, fiz nada em 2025. Quem não fez foi você, porque o oleiro passou 2025 trabalhando. Ele vai passar 2026 trabalhando. Deus está. Quem crê que Deus está trabalhando, diga glória a Deus. Agora, irmãos, eu gostaria que você dobrasse a sua atenção, porque é rapidinho a mensagem. Quando ele chegou na olaria, o oleiro estava trabalhando sobre as rodas. Sobre as? Vamos lá? Sobre as? Pastor André, o oleiro está trabalhando sobre a roda. A roda está aqui, ó. O oleiro está trabalhando com duas coisas. Primeiro, com os pés. O pé do oleiro está no pedal. Está onde? E as mãos do oleiro no barro. Então o oleiro está trabalhando com os pés e com as? Ele foi lá para Deus ensinar para ele uma coisa. Observa o oleiro trabalhando. Ele está trabalhando sobre as rodas. Olha o pé dele, ele está pedalando. Você sabe o que está faltando em nós, irmãos? Não é acreditar em Deus, a gente acredita em Deus. O que está faltando é sintonia. Porque tem hora... Você sabe por que o vaso estragou na mão do oleiro? E já eu te explico por quê. Falta de sintonia com o pé. Tem gente que está na mão de Deus, mas não está sintonizado com os pés de Deus. Se o oleiro pedalar depressa, o barro não pode ser mole e ir lento lá em cima. Deus está dizendo: vai, agora, é hoje, é já, e o barro mole. Se o oleiro pedalar devagar, o barro não pode apressar aqui em cima. E se o oleiro parar de pedalar, o barro tem que parar. Você sabe por que tem muita gente quebrada? Porque correu.

A hora de parar, você vai parar. O que tem de gente correndo? E Deus está dizendo, não, você está correndo por sua conta. Eu estou pedalando devagar. Não, Deus, é hoje. E Deus dizendo, rapaz, tu vai se quebrar. Tu vai se quebrar. O oleiro parou de pedalar e o barro apressado, dizendo, não quero nem saber, eu quero... Quer? Tu vai se quebrar. Se eu fosse você, eu entrava em sintonia com Deus. Porque a Bíblia diz que por falta de sintonia com os pés, o barro se estragou na mão. A Bíblia diz que o vaso que ele fazia se estragou. Se o quê? Não, mais forte. O vaso que ele fazia se estragou na mão de quem? Irmãos, eu posso falar um negócio aqui? Se vocês falar que pode, eu falo. Nós conseguimos fazer a proeza de se estragar na mão de Deus. Porque está estragado na mão do diabo, eu não me escandalizo, não. Agora, uma pessoa conseguir se estragar na mão de Deus, o vaso que ele fazia se estragou. Estragou onde? Na mão do oleiro. A falta de sintonia te estraga. A falta da direção divina te estraga. Você sabe por que tem... Posso falar ou não? Sabe por que tem um monte de porta fechando? Porque Deus não mandou abrir. Sabe por que tem um monte de porta abrindo? Porque Deus mandou fechar. Tem gente indo, Deus não mandou ir. Tem gente voltando, Deus não mandou voltar. Eu particularmente, eu estou falando de mim, tá? Eu tenho até medo quando eu voltar a dirigir igreja, que eu não quero fazer mais casamento. Você faz um casamento em frente à igreja, o povo contrata limusine, faz festa, aluga sítio, vestido de noivo, faz festa de milhões, grava, faz tudo, para depois de um ano você está divorciando eles na igreja. Você está separando eles de novo. Por quê? Porque as pessoas estão tão sem direção que eles casam com quem não é para casar, moram onde não é para morar, vai onde não é para ir. E está com a vida toda embaraçada, igual um cego no tiroteio. Não sei se esse relacionamento é de Deus. Pastor, eu não sei se é de Deus eu morar aqui. Eu não sei se é de Deus eu estar nessa igreja. Gente perdida, igual cego no tiroteio, porque não tem direção, não tem sintonia com Deus. Sabe o que está faltando na nossa vida? Certeza. Certeza. De alguém dizer para você, o que você está fazendo nessa igreja? Ninguém aí gosta de você. Eu estou aqui porque Deus me mandou ficar aqui. Por que você não muda desta casa? Porque Deus disse que não é hora de mudar. Por que você não sai dessa cidade? Porque Deus disse que não é a hora de sair. Por que você não fecha essa porta? Porque Deus disse que não é para fechar. Olha para o teu irmão e diga para ele, está faltando sintonia. O que tem de empresário quebrado, crente quebrado, ministério quebrado, vida quebrada, casamento quebrado, por falta de sintonia com Deus. Deus mandou ir, ficou. Deus mandou parar, correu. Deus mandou correr, parou. Gente confusa. Só que a Bíblia diz que o vaso se quebrou onde? Nas mãos? Se teu irmão não der um glória a Deus agora, ele não dá mais nunca. Diga para o teu irmão assim, tem muito vaso quebrado, mas ainda estão nas mãos de Deus. Levanta comigo assim as duas mãos aos céus. É para dar glória. Não, levanta a mão, porque se você não der um glória agora, irmão, você não vai dar glória nem no céu. Escuta o que eu vou lhe dizer. Deus jogasse alguém no lixo, talvez nós estaríamos na lata. Se Deus trabalhasse com vassoura, pá e lixeira, talvez nós estaríamos na lixeira. Mas como Deus trabalha com restauração, o diabo diz, dá para mim, o mundo diz, dá para mim, o inferno diz, dá para mim. Deus diz, não, esse barrinho é trabalhoso, não está em sintonia comigo, se estragou, mas eu não abro mão dele. Levanta a mão e dá glória a Deus, quem ainda está na mão dele. Oramaya turimi kalashuria. Pega a mão desse irmão que está ao teu lado, pega a mão, não, levanta a mão dele lá em cima. Diga para ele assim, o barrinho quebrado, tu ainda está na mão do oleiro. Sua família está na casa do oleiro. Diga para ele, o teu ministério está na mão do oleiro. Diga para ele, a tua empresa está na mão do oleiro. Eu vim aqui hoje liberar uma palavra de profecia. Deus está dizendo, eu não trabalho com lixeira, eu trabalho com restauração.
Eu poderia te substituir hoje, mas eu resolvi fazer.

0: de novo, fazer outra vez, tornar a fazer, refazer. Diga glórias a Deus. Escute. Agora você vai entender por que que Deus tolera um monte de gente estragada. A gente fica olhando e diz: meu Deus, o que uma pessoa dessa está fazendo no evangelho, uma pessoa dessa está fazendo na igreja, uma pessoa dessa está fazendo no altar? A nossa mentalidade é essa do oleiro, não. O que mais tem na olaria é barro. Sabe o que que Deus podia fazer? O oleiro podia fazer? Jogar aquele barro fora e pegar outro. Mas olha para mim, quem está me ouvindo, diga amém. É rapidinho, pastor Henrique. Escute isso. Segundo, por que o vaso se estragou? Primeiro, sintonia. Primeiro, conectividade com Deus. Não sabe o que Deus quer. Gente que não sabe o que Deus quer. Gente que vive na dúvida, na incerteza. Você sabe qual é o segundo motivo pelo qual o vaso se estragou? Porque a mão do, o pé do oleiro pedala, mas a mão molda. A mão o quê? A mão? E tem gente que não aceita o molde. Porque quem está fazendo o barro? Quem está fazendo o vaso? O modelo. O oleiro. O jeito. O tamanho. O oleiro. O vaso não tem direito de dizer: eu sou assim. Eu vou ser assim. Diga para o teu irmão: tem um molde. Não. Sabe por que tem um monte de gente quebrada na igreja? Na fé, na família, porque não aceita o molde. Deus está ajustando. Deus está. Não, assim eu não quero, assim eu não vou. Aí se quebra. Gente que escolheu como quer ser. Gente que não quer ser quem Deus quer que ele seja. Deus, gente que está lutando contra a natureza divina, a palavra de Deus. Não, pastor, não tem, eu vou lutar. Você vai se quebrar. É melhor você deixar a mão do oleiro trabalhar. Porque é melhor estar quebrado na mão do oleiro do que inteiro na mão do diabo. Diga isso para o teu irmão: é melhor estar quebrado na mão de Deus do que inteiro na mão de Satanás. Você está achando ruim porque o oleiro está apertando o barro? Não, acha ruim não. Tudo que Deus faz é para o nosso bem. Primeiro, faltou sintonia. Segundo, faltou no vaso aceitação, de aceitar o molde divino para a vida dele. Aí o vaso se quebra, se estraga, e a Bíblia diz que o oleiro faz outro vaso. É rápido, diga comigo: outro vaso. Mais alto. Há outro vaso, mas é outro barro ou é o mesmo barro? Não, então vamos lá, vamos entender isso aqui. O barro é o mesmo, mas e o vaso? Ó, o barro é o? E o vaso? Então tem como o mesmo barro ser outro vaso? Alguém olhar para você e dizer assim: ó, é a Maria mesmo, hein? Mas é outro vaso. É o Moisés mesmo, hein? É o Moisés. Mas é outra pessoa. Vai. Porque tem como ser outro vaso. Tem como ser outra pessoa sendo o mesmo barro. Deus não precisa trocar de barro. Deus não precisa te matar e escolher outra pessoa, jogar você fora e colocar outro no lugar. O que Deus precisa é fazer de você outra pessoa. Levanta comigo as suas duas mãos aos céus. Mas levanta bem alto, é rapidinho a mensagem, já estou terminando. Levanta bem alto. Olha para o teu irmão e diga para ele assim: Deus vai fazer outro vaso do mesmo barro. Alguém vai olhar para você e vai dizer: eu tenho que admitir, você é outro. Eu tenho que admitir, você mudou. Eu tenho que admitir, você está transformado. Deus não vai trocar de barro. O que Deus vai fazer é outro vaso.
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Louvado seja o nome do Pai, do Filho e do Espírito Santo de Deus. Nesta tarde eu quero saudar todos os meus amados irmãos e ouvintes com a gloriosa paz do Senhor. E os outros com a boa tarde, em nome de Jesus. Você aí do outro lado, se quiser ligar para nós, ligue. Se quiser ouvir hinos preferido para você, pode ligar que nós tocamos aqui, tá? O telefone da rádio é 045-30-25-5200. Temos aqui para te atender. Melhor podemos fazer é isso. Então nós temos para levar até você a palavra de Deus. Aleluia. Glória a Deus. Somos muito gratos ao Senhor de nós ainda estarmos na presença dEle, vivendo com Ele e Ele conosco. A palavra do Senhor diz assim: Jesus salvou-me do mundo. Ele é tão doce para mim. O amor lhe tem profundo por sua graça sem fim. Quando ia eu no deserto, sem gozo, paz, sem luz, ele buscou-me, por certo, até que achou-me. Jesus, Jesus, Jesus, tu és o meu Salvador. Jesus, Jesus, Jesus, tu, sou teu e serei Senhor na senda muito verdadeira. Guia-me a tua mão e ao findar a minha carreira receberei galardão. Essa é a nossa esperança, quando terminar nossa carreira aqui na terra, recebemos o galardão do Senhor na eternidade. Estivermos pronto, preparado e examinado nossa vida. Então, nessa tarde, aqui chegamos. Se quiser ouvir hino, quiser oração, pode nos ligar no telefone 045-30-25-5200. Está ali a minha filha Maristela para te atender e nós também para orar por você. Em nome de Jesus. Aleluia. Vamos ouvir um hino bem maravilhoso para o elevo espiritual de todos os nossos ouvintes do Paraná, Santa Catarina, Rio Grande do Sul, Minas Gerais, todas as cidades do nosso país e também os nossos irmãos argentino e paraguai. Em nome de Jesus.

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Queridos e amados, quero falar para vocês, ainda que vocês saibam, que os dias estão sendo contados nos dedos de Deus. Falo isso não para me engrandecer. Esta madrugada, quando estava dormindo, senti algo em minha vida dormindo. Pude me acordar e dobrar o meu joelho e derramar minhas lágrimas por você. E ali comecei a lembrar do último dia. Não para me engrandecer, mas quero te falar, senti um poder muito consagrado. Comecei a sentir a perdição da humanidade. Comecei a sentir a dor de uma mãe pelos seus filhos. A dor de uma esposa pelo seu esposo.

E ali, não para querer ser a fulana, não. Chorei muito. Senti a dor da humanidade. Senti a dor deste mundo sem Jesus. Andarabaca, andarabaxai, me clama. Temos que clamar de dia e de noite. Embora que muitas vezes nós mesmos estamos sossegados, estamos do outro lado, mas sabemos que o fim vem. O fim vem. Já falei que nos dias de Noé comiam, bebiam, casavam-se e davam-se em casamento. Até que Noé entrou na arca, veio o dilúvio e devorou a todos. E assim agora vai ser. Quem sabe você que deitou para dormir,

vai se acordar no desespero, vai procurar tua esposa que era fiel, vai procurar tua esposa que era fiel do teu lado e não tá mais. Você vai procurar o seu esposo que era fiel do teu lado e não tá mais. Vai sair da cama procurar os filhos, aqueles que foram fiel já estão na eternidade. E isso não vai demorar, irmãos. Não estou falando de mim. Estou falando da palavra. Que os dias estão se arruinando. Mas para aquele que busca o Senhor, que faz a vontade do Senhor da cabeça aos pés, vai ter vitória. Você sabe muito bem o que aconteceu nos dias de Noé. Comiam, bebiam, casavam-se e se davam em casamento. Até que Noé entrou na arca, veio o dilúvio e devorou a todos. E agora vai ser da mesma maneira. Quando você se acordar, aqueles que estavam preparados sumiram. Tua esposa do teu lado não está mais. Teu esposo não está mais. Vai correr no quarto dos teus filhos, os inocentes não estão mais ali. E o povo está brincando, está dizendo que é conversa dos evangélicos, é conversa dos crentes, não. É a palavra de Deus, a Bíblia Sagrada, que fala isso. Eu sinto, não porque sou a maior, não porque sou a dona do, que nem diz o povo do mundo, o pedaço. Mas quando eu li a Bíblia de madrugada, quando me acordei, dobrei o joelho, comecei a sentir algo, daí li a Bíblia e comecei a meditar na vinda de Jesus, no arrebatamento dos escolhidos, no arrebatamento do justo, no arrebatamento daqueles que fazem a vontade do Senhor. Quando o mundo se acordar, o esposo vai procurar a esposa, não está ali, que ele não servia a Deus. A esposa vai procurar a esposa, que não servia a Deus, não está ali. Nem os filhos. E daí? O que vai fazer? Sair gritando por este mundo afora. Mas nesta tarde, você está ouvindo isso não de mim, mas do Espírito Santo de Deus. Ainda que sejamos falhos, sejamos carne, sejamos fraco, mas estemos naquele propósito. Quando Jesus vier, eu irei junto com Ele. Eu subirei, eu serei arrebatada, em nome de Jesus. Quiser hino, quiser palavra, pode ligar, que está minha filha ali para atender você. E leia a Bíblia. Um conselho que eu te dou nessa tarde, leia a Bíblia. Se não quiser ir para o nosso conselho, para a nossa conversa, leia a Bíblia, leia o Novo Testamento, confira no Velho, confia no Novo Testamento, confira, e você vai ver que os dias já estão sendo contados nos dedos de Deus. Aleluia! Depois, para você ser salvo, você tem que dar teu pescoço a degola. Para você ser salvo. Quem que vai ter coragem? Né? Então, se você está ouvindo, não perca o teu tempo. De hoje está na igreja, amanhã está no mundo. De hoje está de um jeito, amanhã está de outro. Vivendo de uma maneira, amanhã de outra maneira. Aleluia. Mas confia na palavra dele e confia nele, em nome do Senhor. Que Deus te abençoe, te guarde, em nome de Jesus. Um hino.

Aleluia! Estamos apresentando pela Rádio Gospel de Foz do Iguaçu, Essência Gospel de Foz do Iguaçu, o meu, o teu, nosso programa, Oliveira Verdadeira Jesus Cristo. Aleluia! O fim do dia, irmãos, que nós possamos estar preparados para entrar à noite, para nós dormir, para nós orar, para nós buscar, para nós esperar o Senhor Jesus. Parece que não tem mais o que nós vemos neste mundo sem ser o fim, sem ser este mundo no pecado, sem ver o mundo indo para um lado de barreira. O que é barreira, irmã Mariquinha? É o pecado. Mas nesta tarde, você que está aí do outro lado, leia a Bíblia Sagrada. Se você não tem, dê um jeito de conseguir ela. Seja evangélica da Igreja Assembleia de Deus, seja católica, é a mesma coisa. Não tem diferença nenhuma de Gênesis e Apocalipse, é a mesma Bíblia, é a mesma palavra. Queridos, já falei, torno a falar. De madrugada, estava dormindo. Aleluia. E senti no meu corpo algo diferente. Levantei, dobrei o meu joelho, chorei bastante, busquei a face do Senhor, comecei a sentir a dor das pessoas que não têm Jesus. Comecei a sentir a dor daqueles que se desviaram. Senti a dor do filho que tem pai e mãe na igreja e eles estão neste mundo. Comecei a sentir. E ali orei bastante pelas famílias. E a gente que tem família também tem filhas, filhos, genro, netos, que muitas vezes não estão nas condições de estar preparado para a vinda de Jesus, para o fim que está aí perto. O que, que falta mais acontecer? Mas nesta tarde, leia a Bíblia,

conselho que eu te dou, seja evangélico, não seja, leia a Bíblia. Você vai encontrar a salvação, a paz. Você vai encontrar o direito. Você vai encontrar a certeza. Se hoje for o fim, você está preparado para subir com a igreja. Que Deus abençoe vocês. Se quiser ir, pode ligar ali. Minha filha está ali para atender os irmãos. Você de perto, você de longe, você da cidade, você do sítio, que está ligadinho na Rádio Essência Gospel FM. A gente que conhece a palavra e sabe, irmãos, passa muita aflição. Essa madrugada, que nem já falei, comecei a sentir a aflição de Noé. Certo, ele pregava, falava, o povo não queria dar ouvido. E no fim, veio o dilúvio e devorou a todos. E agora não vai ser com água, agora vai ser com fogo. Como é que vocês sabem? Está escrito na Bíblia. A Bíblia Sagrada de Gênesis e Apocalipse. A Bíblia Católica, Evangélica, é a mesma coisa. É a mesma palavra. Não deixe passar em vão, passar despercebido. Você que está parado, ah, eu parei por causa de fulana, por causa de cicrano. Deixa isso de lado. Confia no Senhor e se exame a si mesmo. E coma desse pão e beba desse cálice. Que Deus te abençoe em nome de Jesus. Mais um hino.

Aleluia, estamos apresentando pela Essência Gospel FM o meu, o teu, o nosso programa Oliveira Verdadeira Jesus Cristo é. Aleluia, glória seja dado o nome de Jesus. Se quiser hino, quiser ouvir palavra,

Pode ligar para nós no 045 3025 5200. A minha filha Maristela está ali para atender vocês. Que Deus esteja contigo. Aleluia. Glória seja dada o nome do Senhor. Aleluia. Estou sentindo a presença do Espírito Santo. Estou sentindo a dor que você está sentindo aí do outro lado. Estou sentindo o mal que está te abrangindo. Mas nesta tarde, confia no Senhor e faça o bem. Que Ele te ajuda. Ele te guarda. Ele te ensina. E Ele te dá certeza de uma vida melhor na eternidade. Aleluia. Já vou passar ali para minha filha Maristela atender os ouvintes. E eu quero pedir mais uma vez para os irmãos, os pastores que escutam o nosso programa, que ore por nós, que ore por mim, ore por minha filha Maristela, para o seu esposo, sua família. É o que nós desejamos e precisamos, viu? Aleluia, essa é a minha filha, mas está te atendendo, me afoguei, desculpa. É com você, minha filha.

quero saudar os amados ouvintes nessa tarde gloriosa com a paz do Senhor Jesus. E você que está aí ligadinho, nosso boa tarde também na paz do Senhor Jesus. Que Deus aí abençoe aí a vida de cada um dos nossos amigos, nossos irmãos, nossos ouvintes que já estão aí conectados, né? Ouvindo aí a programação. Que Deus abençoe aí a vida de cada um. Muitos já estão mandando mensagem, que estão aí ligadinho, pede oração, pede palavra. E já nós vamos atender, né? Deus abençoe aí a vida de cada um. Sou grata, meu Deus, por mais esse dia de nós podermos estar aqui, né? Porque sempre, não é sempre que nós podemos estar aqui, porque é, sempre a minha mãe nunca está bem, né? Agora ainda está um pouquinho melhor, porque a gripe pegou muito forte, né? Ainda está tossindo bastante. Mas o Senhor está nas nossas causas, né? Por isso devemos agradecer a Ele todos os dias, pelos benefícios que Ele tem feito na nossa vida, pelos livramentos, pela salvação das almas, né? E também pela salvação da nossa alma, da nossa família, que muitos ainda estão aí afastados, né? Mas nós continuamos aí orando, pedindo ao Senhor que volte, né? Porque o fim está próximo, o fim está chegando, o fim de todas as coisas. Mas nós que estamos esperando uma vida nova, uma vida eterna, nós não tememos o mal, né? Nós estamos aí servindo ao Senhor sempre, buscando a Ele sempre. Agradeço aí você que já está ligadinho aí, já vou falar o nome de várias pessoas que estão ligadinho aí conosco, né? A irmã Carme lá na Vila Portes, que não perde o nosso programa, também já está aí ligadinho, pede uma palavra. Que Deus abençoe aí a Carmen, né, nossa amiga querida do coração, minha mana, eu chamo ela de mana véia. Ela sabe que é carinhosamente, né, porque conhecemos ela há muito tempo e está sempre aí conosco, né, orando também, sendo a nossa, a parte da nossa família. Também o meu irmão, né, o Júnior, está lá em Florianópolis, já está ligadinho aí, manda uma saudação para todos os ouvintes, especialmente para minha mãe, para mim, né? E para todos que estão ligados aí na programação. Deus abençoe. O Júnior está no trabalho, né? Mas está aí conectado. Deus abençoe a sua vida, Júnior. Também a minha cunhada Ivone, lá em Joinville, Santa Catarina, também está ligadinha aí ouvindo a programação. Que Deus abençoe a sua vida, né? Está também sempre aí conosco, aí conectado. Também o irmão.

Expedito ali do Jardim São Paulo, nosso ouvinte número um, ele disse que é o ouvinte número um da programação da missionária Mariquinha, que Deus abençoe a vida do irmão Expedito, né? E ele pediu da missionária Mariquinha, que Deus abençoe a vida do irmão Expedito, né? E ele pediu um louvor maravilhoso aqui com Raquel Silva, Eu Não Mudo, né? E já oferece para todos os irmãos, todos os ouvintes, também quero mandar uma saudação para minha vizinha, né? A Kelly, que está aí sentada aí na frente, né? Do seu trabalho, mas está aí conectada, ouvindo a palavra, ouvindo os louvores. Deus abençoe a Kelly, sua família, e ela roga as orações pela sua família. Deus abençoe a vida da Kelly, nossa vizinha querida, que nós conhecemos há pouco tempo, mas aí já estamos aí conectada, né? Que Deus abençoe aí a vida dela e da sua família, do seu esposo, do seu trabalho, todos aí em volta de você. Que Deus abençoe grandemente. Então vamos ouvir já esse louvor aí, a pedido do nosso querido irmão Expedito lá do Jardim São Paulo, com Raquel Silva, Eu Não Mudo. É um louvor maravilhoso. Receba aí para o elevo espiritual da tua vida, da tua alma.

Aleluia, louvado seja o nome do nosso Deus. A Ele toda honra, toda glória e toda adoração, né? Tudo é para Ele, né? Nós devemos orar e pedir a Ele a graça para nós podermos sobreviver, né? Os dias maus, os dias difíceis. Mas o Senhor está sempre conosco a cada dia. A irmã Carmen pediu aí um versículo e vou passar para ela o Salmo 40, né, Carmen? Medita aí nesse Salmo. Esperei com paciência no Senhor e Ele ouviu o meu clamor. Aí você continua lendo aí o Salmo 40, que é para a tua meditação. Que Deus aí abençoe a sua vida. Também a irmã Jocelina, né? Não posso deixar de falar da irmã Jocelina lá em Rondônia, né? Também não perde a nossa programação, ela é nosso ouvinte assíduo. Que Deus abençoe a irmã Jocelina, está sempre aí ligadinha conosco. Deus abençoe a sua vida. Também a irmã Vera, lá em Curitiba. Eu conheci a Vera aqui em Foz do Iguaçu e há pouco tempo ela foi morar em Curitiba e ela está aí ligadinha, né? Mandando uma saudação para todos os ouvintes. Também a Gisele, né? Lá do centro, a dona da Chaves Brasil. Que Deus abençoe aí a Gisele. Está sempre aí ligadinha também ouvindo a programação. Deus abençoe a cada um dos nossos ouvintes, né? A irmã Dirce, lá em Dourados, também Mato Grosso, está ligadinha ouvindo a programação. Que Deus abençoe aí a vida da irmã Dirce e ela pede as nossas orações. É, também a Melaine, né? Melaine Bastion, minha sobrinha, né? Que fez aniversário ontem, está ligadinha aí. Que Deus abençoe, nossos parabéns. Tudo de bom, que Deus abençoe grandemente a sua vida, Melaine, que continue aí sempre firme aos pés.

Aleluia, louvado seja o nome do nosso Deus. Você viu como os hinos, os louvores falam também profundamente na nossa alma? Mensagem maravilhosa, né? O Senhor transforma aquele que está lá no mundo, faz uma vida nova, dá uma vida nova, né? Para aquele que crê.

também mandar uma saudação especial para minha prima Salete, lá em Curitiba, né? A Salete também não perde a nossa programação, está sempre ligadinho aí na programação. Minha tia Ivone, lá em Quedas do Iguaçu, também está ligadinha aí ouvindo a programação. Que Deus abençoe a sua vida. Ela manda uma saudação, um abraço para nós. Que Deus abençoe a sua vida, minha tia querida. Deus abençoe grandemente a senhora. Também a irmã Lucinha. Ah, Lucinha, minha prima também. A Lucinha ali em Três Lagoas também está ligadinha ouvindo a programação. Que Deus abençoe a Lucinha. É filha da minha tia Ivone, né? Essa que eu acabei de falar. Deus abençoe aí a Lucinha. Também a Kelly do Sandro, lá em Caxias do Sul, que também está ligadinho, né? Minha sobrinha também. Deus abençoe a Kelly, o Sandro. Deus continue abençoando vocês grandemente, né? Que é a esperança de cada um de nós e vermos todos, né, na casa do Senhor. Deus abençoe aí a vida de cada um. Também a Celina está ligadinha conosco, também ouvindo a programação. A Juliana também. É, a Rosa também está ligadinha. A Sônia lá no campus do Iguaçu também está ligadinha. Deus abençoe aí a Sônia, né, que é grande amiga nossa também. Quero mandar uma saudação especial também para a pastora Vera, né, que está aí de Curitiba, está aí na casa da Carme, está fazendo a obra do Senhor, né, ela veio num trabalho missionário, já esteve lá em casa orando, visitando nós, é uma benção, foi uma benção, né, aí a visita da nossa querida pastora e missionária Vera. Ela recebeu aí o nosso carinho, a nossa saudação. A Rosângela, também minha prima, lá em Guarapuava, a família Guimarães, lá de Guarapuava, também está ligadinha ouvindo a programação e manda uma saudação. E o próximo louvor ela oferece para todos os irmãos, para todos os ouvintes. Vamos então de louvor, não sei se vai dar tempo de tocar todo, mas receba aí para o teu elevador espiritual esse louvor abençoado. E já voltamos, se der tempo de atender mais umas, a gente atende, senão já nós vamos nos despedir.

Que pena, chegamos aí ao finalzinho do programa. Queremos agradecer a Deus pela tua audiência, pela tua paciência de estar conosco por essa uma hora. A irmã Mariquinha já estará aí orando por

0: todos os pedidos de oração. Você que necessita de um milagre, de uma benção, de uma realização na sua vida, ela estará orando. Você que está enfermo, confia somente. Deus abençoe a todos vocês. Um abraço da irmã Maristela. Até a próxima quarta-feira, querendo Deus. Fiquem todos na paz do Senhor.
1: Senhor nosso Deus, nosso Pai que estás no céu, em nome do teu Filho Jesus, nós te pedimos nesta tarde. Primeiramente, te agradecemos, Senhor, por os minutos que aqui ficamos. Abençoa cada um, Senhor, o dono dessa emissora, a Helena, Senhor. Ajuda, Senhor, dá da tua bênção também àqueles que estão enlutados, aqueles que estão enfermos, aqueles que estão nos hospitais internados, meu Deus. Consola os corações. É que nós te pedimos neste momento e te agradecemos, em nome de Jesus. Amém. Até quarta-feira aqui voltaremos novamente, se o Senhor permitir. Um abraço a todos, na paz do Senhor.
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Deus, glorificado e exaltado seja o nome do Deus vivo, o Senhor, o autor e consumador das nossas vidas. Glória ao Senhor por esta tarde maravilhosa. Estamos chegando para mais um programa Conexão Gospel, aqui pelas ondas da Essência Gospel FM 96.7 e também pela live no Facebook, pela internet. Quero agradecer você que está na sintonia desta programação. Queremos agradecer a você que está participando aqui conosco nesta live, neste culto interativo. Estamos iniciando mais uma programação para abençoar a sua vida, para trazer uma palavra profética para a sua família, seus negócios, para o seu ministério, para você ser abençoada ainda mais com o Senhor. Porque Deus tem pressa em realizar os seus sonhos, os seus planos, os seus projetos. Deus é maravilhoso e Ele está aqui conosco nesta tarde. Onde estiver dois ou mais ali reunidos, eu estarei presente. Hoje minha esposa, que divide aqui a bancada comigo, não se faz presente por motivo de força maior, mas tem o Vinícius aqui na sonoplastia. Já somos dois e o Senhor está aqui, com certeza. E eu estou alegre, estou muito feliz de mais uma tarde de quarta-feira estar aqui, né, nos estúdios da Essência Gospel FM 96.7, para trazer a palavra que liberta, que cura, que salva e que anuncia a volta do rei para buscar a igreja sarada, curada e revestida de poder. Aleluias! Esta programação é uma produção da 10ª Igreja do Evangelho Quadrangular, com sede na rua Paranapanema, número 714, ali no campus do Iguaçu, bem no coração da nossa linda cidade de Foz. Aleluias! E vamos iniciar esta programação trazendo uma palavra para nós meditarmos. A palavra do Senhor, ela é fiel, ela é pura e é verdadeira. Ela é mais penetrante do que a espada de dois gumes, a ponto de dividir ossos e medula. É a palavra de Deus explicando a própria palavra. E eu quero ler um versículo para nós meditarmos na Sagrada Escritura. Essa passagem bíblica, ela está no livro do profeta Isaías, capítulo 40, do 29 ao 31. Vamos à leitura, preste atenção. Glória a Deus, louvado seja o nome do Senhor. Isaías, capítulo 40.

versículos 29 ao 31. Aleluias, glória a Deus. Louvado seja o nome do Senhor. Vamos a esta leitura. E assim diz a palavra do Senhor: o Senhor dá força ao cansado e multiplica as forças daquele que não tem nenhum vigor. Os jovens se cansarão e se fadigarão, e os moços certamente cairão, mas os que esperam no Senhor renovarão as suas forças, subirão com asas como águias, correrão e não se cansarão, caminharão e não se fadigarão. Que palavra poderosa, meus queridos ouvintes desta emissora e você que está conectado aqui conosco. Que palavra poderosa! Deus é tremendo. O Senhor, ele veio dar vida e vida com abundância para todos nós. Eu tenho vida porque o Senhor tem me dado vida. Você aí do outro lado que recebe a nossa mensagem, que está interagindo comigo, você está vivo porque Deus tem te dado vida e vida com abundância. E aproveitemos a vida para fazer coisas boas, para glorificar o nome do Senhor. Afinal, nós estamos de passagem aqui na terra, e todos os atos bons que nós fizermos na nossa trajetória de vida aqui na terra, eles irão para a memória do Senhor, e no grande dia do Senhor, esses atos bons, eles irão funcionar como que um saldo, um crédito que nós teremos na memória do Senhor, pelas boas práticas, pelo bom testemunho, pelas coisas que nós fazemos, que eu faço, que edificam, que glorificam o nome do Senhor. Igualmente contrário, as coisas ruins, elas vão tirar o crédito, elas vão trazer uma dívida, e o Senhor, como juiz, vai cobrar de todos nós. Mas, meus queridos, eu quero destacar esta palavra que diz assim, olha, que nós acabamos de ler no versículo 31, mas os que esperam no Senhor renovarão as suas forças, correrão e não se cansarão, caminharão e não se fadigarão. Meu amado, meu querido ouvinte e meu querido internauta que nos dá a honra da vossa audiência, no mundo em que nós vivemos, cheio de tarefas, cheio de desafios, eu diria até barreiras, obstáculos, empecilhos, no mundo em que nós vivemos, onde nós temos um leque de responsabilidades. Você tem responsabilidade como contribuinte da nação, do seu estado, do seu município. Você tem responsabilidade como pai, como filho, como esposa, como filha, como empregador, responsabilidade como educador, precisa educar os filhos. E você que é professor também tem a sua responsabilidade, funcionário tem a sua responsabilidade. Ninguém é maior de idade na nossa nação está sem responsabilidades. Todos nós temos responsabilidades. E essas responsabilidades, às vezes, ela nos traz um estresse. Ela, às vezes, nos traz

uma angústia, uma preocupação em cumprir com essa meta, com aquela, em realizar uma necessidade. E tudo isso causa, às vezes, um cansaço, causa uma fadiga, uma necessidade. E tudo isso causa, às vezes, um cansaço, causa uma fadiga. E está aqui a palavra, está falando, olha, explicitamente, muito clara essa palavra, olha, os que esperam no Senhor, os que depositam a sua confiança no Senhor, os que confiam no Deus Todo-Poderoso, renovarão as suas forças, sobe com asas como que águia, corre e não se cansa, caminham e não se fadigam. Olha, voar, a águia, segundo a ciência, ela atinge uma velocidade de quase 300 km por hora, quando ela que está pairando nos aires e visualiza sua presa. Ela tem uma velocidade muito grande. E o Senhor está dizendo, olha, os que esperam no Senhor renovarão as suas forças. Sobem com asas como águias, corre e não se cansa, caminha e não se fadiga. Eis aqui o segredo. Quero deixar essa palavra para você. E eu reforço ainda mais, confie no Senhor, entregue a sua vida, o seu ser, a sua empresa, os seus negócios, as suas fontes de renda, a sua casa, a sua família, entregue ao Senhor, porque Ele é todo-poderoso para fazer infinitamente mais do que o homem mais poderoso aqui na terra. Entregue nas mãos do Senhor, você será bem-sucedido, você será um vitorioso, uma vitoriosa, e a sua história mudará para melhor. Creia em nome do Senhor Jesus de Nazaré. Fica essa palavra, Isaías 40, versículo em destaque 31, inclusive é o último versículo desse capítulo 40. Graças a Deus. Vamos ouvir um louvor e depois desse louvor estaremos de volta para dar sequência aqui na nossa programação Conexão Gospel.

Graças a Deus, louvado e exaltado seja o nome do Deus vivo, do autor e consumador das nossas vidas. Todo ser que respira, louve ao Senhor. Deus é autor e consumador de toda a existência do universo. Ele é onipotente, onisciente, onipresente. Ele é tremendo. Nós somos dependentes dele. E por mais que nós o adore, o exalte, o glorifique e agradeça ao Senhor, ainda é pouco por tudo que ele nos faz. Porque o Senhor nos dá vida, e vida com abundância, paz, segurança, proteção, moradia, liberdade. O ar que estamos respirando pertence ao Senhor. E nós estamos tendo aqui, olha, isso é tremendo. Davi, homem segundo o coração do Senhor, diz a Bíblia, ele tinha essa percepção e ele diz na sua palavra, né? Davi escreveu lá no Salmo 116, versículo 12, dizendo assim, o que darei ao Senhor por todos os seus benefícios para comigo? Ele percebia, ele tinha essa percepção de que tudo que ele tinha e se beneficiava, 100% dessas coisas, é do Senhor. Ele tinha essa percepção e, na verdade, é. Tudo que temos pertence ao Senhor e nós somos apenas mordomos e administramos as coisas que Deus tem nos dado.

Porque quando nós partimos dessa vida, nós não levamos nada aqui desse mundo. Nós levamos só a obediência e a nossa santidade. Essa sim, o Senhor vai receber na outra vida. A obediência, a santidade, o amor a Deus sobre todas as coisas, o amor ao próximo como a si mesmo, né? Os dois grandes mandamentos que Jesus resumiu, os 10 do Antigo Testamento, e passou para a igreja, para todos nós. Aleluias! Glória a Deus, louvado seja o nome do Deus vivo. Aleluias! Eu quero aqui agora passar a programação da igreja. Daqui a pouco tem um momento de interação com os nossos internautas e ouvintes, né? Mas eu quero falar agora da nossa programação. A 10ª Igreja do Evangelho Quadrangular é uma igreja que está sempre em movimento. É como que as águas do rio que está passando, como que as águas da cachoeira que cai sobre as pedras e correm de rio abaixo. A 10ª Igreja, ela é semelhante a essas águas em movimento. E amanhã, quinta-feira, nós temos a Quinta da Vitória. E a igreja está com a campanha, né? O Corredor de Milagres. Deus está abençoando a vida daqueles que creem no Senhor, daqueles que participam do ato de fé e coloca sua fé em ação, em busca de um milagre, de uma bênção. Deus está com as suas mãos estendidas e seus ouvidos atentos para aqueles que clamam a Ele, que creem, que têm fé no Senhor, né? Lembrando que a fé são coisas que se esperam, são convicções de fatos que ainda não se veem. Isso é o conceito de fé, segundo a Bíblia, Hebreus capítulo 11. Aleluias! Louvado seja o nome do Deus vivo. E eu quero fazer um convite todo especial para você. Olha, você será nosso convidado especial. Amanhã nós temos um culto poderoso e você que ainda não nos visitou e não conhece a nossa igreja, nos dê essa honra, nos faça uma visita. O culto amanhã começa às 20 horas pontualmente, ali na rua Paranapanema, número 714, no campus do Iguaçu. Uma referência lá é quase que do lado, ou quase que em frente, à Associação de Moradores, ali do campus do Iguaçu. É uma referência boa. Aleluias, glória a Deus. Isso é amanhã, esse culto maravilhoso. E na sexta nós teremos uma consagração toda especial, consagração especial de Santa Ceia, a nossa preparação para participar do corpo e do sangue do Senhor, a nossa preparação para renovarmos a nossa aliança com o Deus vivo. O Senhor, Ele estabeleceu a sua Santa Ceia e ali disse: façam isso em memória de mim até que eu venha. Então, enquanto Jesus não vier e enquanto vivo estivermos aqui, nós vamos estar ceando, participando da ceia do Senhor, participando do corpo e do sangue, porque está escrito na palavra de Deus: quem não comer da minha carne e não beber do meu sangue não tem parte comigo, diz Jesus nos evangelhos. Então, sexta-feira, sexta e sábado serão dois dias de consagração. Nós estaremos promovendo vigílias para os membros da igreja. Aleluia, glória a Deus. E no sábado também tem culto dos jovens, a rede de jovens,
Aviva Jovem.

0: nós temos um pastor jovem, pastor Manuel Contreiras, que faz um trabalho belíssimo com a juventude. Uma programação dentro de uma metodologia voltada para jovem. E você que é jovem, está nos ouvindo, nos faça uma visita. Essa programação, esse culto, começa às 19 horas e 30 minutos no sábado. E após o culto, nós teremos também um evento especial que há vários meses vem sendo planejado. É o Acampamento Kids. Dezenas de crianças estarão recebendo uma programação muito abençoada, uma programação teológica, histórias dos heróis da Bíblia, por exemplo, dentre outras. E eles vão estar lá interagindo com as professoras, com os líderes de crianças, juniores, de jovens. E eles vão se alimentar e vão pernoitar lá na igreja. Tem um espaço muito adequado para fazer esse trabalho. Deus abençoe todas as crianças que estarão participando deste programa, desse evento, desse encontro, desse acampa Kids para crianças. Aleluias! E no domingo, a nossa programação é o culto principal. Culto da família, culto do amigo, é o culto do visitante. E você que está nos ouvindo, nos faça uma visita, será uma honra receber ali a sua visitação em nome do Senhor Jesus. E agora vamos nossos comerciais, Vinícius, passa aí.
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0: Glória a Deus! E eu aproveito para mandar um abraço forte para nosso irmão Antônio Carlos, né? Popularmente conhecido como Osório, e também para sua muito digna esposa, Gorete, né? Você que vai fazer o orçamento com esquadria e vidros, procure o Osório, você vai ter uma mão de obra qualificada e terá os melhores preços, certamente, em nome do Senhor Jesus de Nazaré. Aleluias, glória a Deus. Agora chegou aquele nosso momento de interação. Eu quero agradecer inicialmente todos os nossos ouvintes que estão ligados na sintonia através das ondas da Essência Gospel FM 96.7. Você que está nos dando uma carona aí no seu veículo, olha, muito obrigado. Você é da região metropolitana aqui de Foz do Iguaçu, olha, muito obrigado. Deus abençoe a sua vida. Nossos irmãos argentinos, paraguaios, que também estão sintonizados nesta programação, o nosso muito obrigado. Deus abençoe a vida de cada um de vocês, para a honra e para a glória do nome do Senhor. Aleluias! E eu quero aqui iniciar mandando um abraço, propriamente dito, para a pastora Diva Pereira, que está ligada aqui conosco, que está nesta live maravilhosa. Pastora Diva, Deus abençoe o seu ministério, abençoe a sua vida, em nome do Senhor Jesus de Nazaré. Minha esposa, que sempre diz que é diva até no nome, né? Glória a Deus. Louvado seja o nome do Senhor. Quero também mandar um alô todo especial para a nossa intercessora, mulher de Deus, vaso nas mãos do Senhor, prega aqui conosco na rádio, né, com frequência. E aonde ela é chamada, ela também é usada pelo Senhor. É a Evanira Alves.

irmã, missionária de Deus, que Deus continue lhe abençoando e lhe fortalecendo neste ministério, em nome do Senhor Jesus. Muito obrigado pela sua audiência. Aleluias. Nossa querida irmã Gorete Rosa, mulher de Deus, esposa do Antônio Carlos do Osório, tá também ligada aqui conosco através da live. Muito obrigado, Gorete. Deus abençoe todos os seus planos, seus projetos, seus e do Antônio Carlos. E Deus lhe use cada vez mais. Ela que é diaconisa, né? Ele também é um casal de Deus. Deus abençoe vocês, em nome do Senhor Jesus de Nazaré. Quero também mandar um alô todo especial para o meu irmão Nivaldo Alves Pereira, o esposo da pastora Diva Pereira. Ele que é um servo também de excelência ali na nossa igreja. Sempre está pronto a servir quando é solicitado. Olha, isso é tremendo. Deus se agrada muito de uma voluntariedade dessa de servir. Aleluia. Uma entrega dessa, Deus se agrada muito. Graças a Deus. Quero também mandar um alô todo especial para o meu amigo pastor Reginaldo Lewandowski. É um homem de Deus, é um servo por excelência, nosso secretário-geral da igreja, que sempre está trabalhando, arrumando, cuidando das coisas sagradas da casa do Senhor. Obrigado, pastor Reginaldo. Deus continue abençoando o seu ministério, a sua família, em nome do Senhor Jesus de Nazaré. Quero também mandar um alô todo especial para a Fernanda Cândido. Cândida. Obrigado, Fernanda. Deus abençoe você, abençoe seu esposo, pastor Claudemir Mendes. É uma família de Deus, né? Manda um alô também para suas filhas, a Anne, a Esther. E que Deus continue abençoando abundantemente vocês, essa família maravilhosa. Pastor Claudemir e a Fernanda Cândido. Aleluias! Louvado seja o nome do Senhor. Quero também mandar um alô todo especial para o nosso querido pastor presidente do Ministério Décima Igreja do Evangelho Quadrangular, o anjo da igreja, o pastor Mauri Conte, que está em casa se recuperando. Deus abençoe abundantemente, Deus restaure plenamente a vossa saúde, né? Aleluia! Mando um abraço também para a pastora Nilceia Conte e toda essa família que Deus escolheu há anos para estar à frente dessa missão. Aleluias! Quero também mandar um alô especial para minha querida irmã de sangue e irmã em Cristo Jesus, Josefa Zélia de Araújo Corrêa, lá em Rio Branco, lá no extremo oeste do país, na tríplice fronteira também. O Brasil faz fronteira lá com o Peru e a Bolívia, lá nas proximidades de Rio Branco. Deus abençoe, Josefa Zélia. Segue firme na fé e na perseverança em Cristo Jesus. Quero também mandar um alô todo especial para o meu sogro, lá em Rio Branco também. O meu sogro é o Raimundo Rafael. Homem determinado, aposentado. Deus abençoe a vossa vida, Rafael. Em breve estaremos por aí comendo aquele açaí com a farinha de Cruzeiro do Sul. Aleluias! Louvado seja o nome do Deus vivo. Glória a Deus. Nós vamos ouvir mais um louvor e em seguida estarei voltando com uma palavra poderosa para o seu coração. Não desligue seu aparelho, continue conosco. Até já, em nome do Senhor Jesus.

0: Aleluias, glória a Deus. É nos braços do Senhor que nós encontramos descanso. Quando a palavra de Deus diz em Mateus capítulo 11, 28, dizendo: "Vinde a mim todos que estáis cansados, fracos e sobrecarregados, que eu vos aliviarei. Tomai sobre vós o meu jugo e aprendei de mim, que sou manso e humilde de coração. E aí acharei descanso para vossas almas." Olha, é no Senhor que a gente acha descanso. Ele luta as nossas lutas. Ele pega as nossas forças fadigantes e nos dá suas forças sobrenaturais. Olha, Deus é tremendo. Aleluias. Glória a Deus. Vinícius, bota aquelas vinhetas que quero trazer uma palavra poderosa agora para todos nós que estamos ligados nessa programação.
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Aleluias! Louvado e exaltado seja o Deus Todo-Poderoso, que nos permite nesta tarde maravilhosa estar aqui trazendo uma palavra que é fiel, que é pura e que é verdadeira, uma palavra de salvação para todos nós, porque o desejo do Senhor é que todo homem seja salvo e chegue ao pleno conhecimento da verdade. Meus queridos, eu quero ler um versículo bíblico que está em Atos dos Apóstolos, capítulo 4 e versículo 12, que diz assim: "E não há salvação em nenhum outro, porque debaixo do céu não existe nenhum outro nome dado entre os homens que pelo qual importa que sejamos salvos." Só Jesus. Jesus veio buscar e salvar o homem perdido. Meus queridos, todos nós temos que entender que nós somos pecadores. Nós pecamos e saímos da presença do Senhor. A Bíblia diz que quando o Senhor procurou um Salvador para religar o homem a Deus, para trazer o homem que estava perdido para o reino do Senhor, Deus procurou um Salvador dentre a humanidade e o Senhor não achou um sequer, porque todos da humanidade, todos seres humanos, eram pecadores e destituídos, estavam da glória de Deus, sendo necessário o Senhor dar essa missão para Jesus, como diz o Evangelho de João no seu início: Deus, no princípio era o Verbo, e o

creres que ele ressurgiu de dentre os mortos, serás salvo, você será salvo. Jesus veio salvar e buscar o homem perdido. Quem é o homem perdido? Todos nós. Nós, a humanidade, né? Quem já aceitou Jesus hoje e aqueles que já partiram dessa vida em Cristo, que aceitou Jesus, estão salvos. Mas aqueles que ainda não foram alcançados, que ainda não confessaram o Senhor como Salvador, aqueles que ainda não creem que Jesus é esse Salvador, ainda não está salvo. Precisa crer, porque também está escrito, olha, é João 3,16, um versículo muito conhecido, né? Porque Deus amou a humanidade de tal maneira que deu seu Filho unigênito para todos, o que nele crer não pereça, mas tenha salvação e tenha vida eterna. Olha, o crer é necessário, é sine qua non, é necessário crer. Sem crer não consegue a salvação. Eu preciso crer, você precisa crer. Aquele que já está ouvindo a palavra de Deus, porque também a fé, ela vem pelo ouvir, e ouvir a palavra de Deus, você precisa crer que Jesus, que veio aqui a essa terra há mais de 2000 anos atrás, ele cumpriu a missão dada por Deus. E a missão dada por Deus é que ele vinha ser o Cordeiro de Deus que tira o pecado do mundo. O Cordeiro de Deus que tira o pecado do homem arrependido, do homem que confessa ele como Senhor e Salvador da vida. Todos nós precisamos de Jesus, e não há salvação em nenhum outro, porque debaixo do céu não existe nenhum outro nome dado entre os homens pelo qual importa que sejamos salvos. Só Jesus, só ele. Ele é o canal, ele é a ponte, ele é o túnel que nos leva a Deus. Ele é o caminho, ele é o caminho. Jesus é o caminho para se chegar até a vida eterna com o Senhor. Meus amados, é algo muito sério quando se fala de salvação, pois olha, a salvação é o que há de mais esplêndido na vida do ser humano. Olha, a salvação é algo tremendo, é algo tão importante que nos foge palavras para defini-la, o que ela é ou o que ela significa para todos nós. A salvação é tudo. Nada comparado com as coisas melhores aqui dessa terra. O que é que você acha bom aqui nessa terra? Alguém pode dizer, olha, ouro, o ouro eu acho muito bom, muito dinheiro eu acho muito bom, né? A saúde eu acho muito boa, ter muitas casas eu acho isso excelente, ter muitos amigos também, ter uma família reunida, os filhos, pais, a mãe, isso é maravilhoso, é tremendo, sim, isso aí são coisas boas, mas nos salva. A salvação é Jesus, ele veio buscar e salvar o homem perdido. Ele se sacrificou como o Cordeiro de Deus que tira o pecado do mundo. Ele derramou o seu sangue, que pelo seu sangue ele nos lava, ele nos redime, ele nos purifica, ele nos habilita com seu sangue para a vida eterna. O sangue do Cordeiro, Jesus de Nazaré, ele morreu a nossa morte, ele morreu a sua morte para você receber justificação, para você ter vida eterna com o Senhor pelos séculos dos séculos. Nós fomos feitos a imagem e a semelhança de Deus, e o Senhor, quando fez o primeiro homem e

0: colocou ali o Espírito, o fogo de vida, e disse que ele era a imagem e a semelhança do Deus vivo. Deus queria que ele vivesse eternamente e nunca envelhecesse, não contasse nem tempo, nem idade para ele. Mas, infelizmente, ele desobedeceu ao Senhor, e com a desobediência entrou o pecado, e o pecado trouxe a morte espiritual, e a morte espiritual é o distanciamento do homem de Deus. Mas o Senhor Jesus, ele veio desfazer as obras de Adão. Pelo primeiro Adão, toda a humanidade caiu em pecado e ficou destituída de Deus, mas pelos atos do último Adão, Jesus Cristo, toda a humanidade em pecado pode se tornar santa e recuperada, e ligada e apresentada a Deus, porque Jesus, segundo a Bíblia, é o único mediador entre Deus e os homens aqui na terra. Jesus, o Salvador. Fica essa palavra nessa tarde para você, e não há salvação em nenhum outro, porque debaixo do céu não existe nenhum outro nome dado entre os homens que pelo qual importa que sejamos salvos, só Jesus. Atos dos Apóstolos, capítulo 4, versículo 12. Releia essa palavra, Deus vai falar com você. Meus irmãos, muito obrigado pela vossa audiência. Fica essa palavra, guarde ela no seu coração. Todos nós carecemos de salvação, e Jesus é o nosso Salvador. Aceite-o, você que ainda não aceitou. Aceite-o, creia, se você ainda não crê, porque Deus tem pressa em salvar o homem pecador. Deus tem desejo, está escrito na palavra de Deus que o desejo do Senhor é que todo homem seja salvo e chegue ao pleno conhecimento. E a salvação, ela só vem por meio de Cristo Jesus. Aleluias! Quero mandar um alô todo especial para a nossa querida intercessora Cícera Saraiva. Obrigado, nossa irmã Cícera Saraiva, pela sua audiência aqui conosco, né? Deus abençoe a sua vida e fortaleça o seu ministério, a sua fé, a sua caminhada com o Senhor, em nome do Senhor Jesus. Nós estamos chegando ao final da nossa programação de hoje, e na próxima quarta-feira estaremos aqui de volta, e esperamos ter a vossa audiência novamente para essa interação maravilhosa. Que Deus abençoe. Até lá, quarta-feira que vem, nesse mesmo horário, estaremos de volta com a graça e a permissão do Senhor. Amém e graças a Deus. Até lá.
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0: É verdade, meu amigo cantor Ademar Pereira cantando de fundo musical aí, dando abertura à glamura do programa de missões. Muito obrigado, cantor Ademar Pereira. E nós estamos aqui nos estúdios da União Web TV, na companhia do pastor Ari de Ávila. Pastor Ari de Ávila, uma boa noite na paz do Senhor Jesus.
1: Paz do Senhor, meus irmãos, é com muito prazer, com muita alegria que nós iniciamos mais uma edição do programa.

0: Programa Missionário Gideões em Missões para as Nações. Com muita alegria queremos cumprimentá-los, dizer da nossa felicidade de poder ter você conosco através dessa programação. Desejar um ótimo final de noite, né? Já estamos indo para início da noite e queremos que você continue com a gente até as 21 horas. Para estar juntos, adorando e bendizendo o nome do nosso Deus. Aproveitando o ensejo, iremos cumprimentar os nossos aniversariantes do dia também, né? E Deus venha abençoar a tua vida poderosamente, sabendo que esse dia é um dia muito especial para quem está aniversariando no dia de hoje.
1: Aleluia!
0: Né? E nós queremos desejar a você muitas felicidades, muitos anos de vida, que Deus te abençoe poderosamente.

0: Elisa.
1: Que coisa linda ouvindo o cantor Ademar Pereira, adorando a Deus com esses lindos louvores. Cantor Ademar Pereira, Deus lhe abençoe, sempre nosso amigo, nosso companheiro. Eu quero louvar a Deus também aqui pelo pastor Alex, né? Ele diz a paz do Senhor Jesus Cristo. Estamos na escuta aqui, pastor Alex de Lima e a missionária Miriam Nogueira. É, pastor Alex de Lima da Silva. Obrigado, pastor Alex. Eu estou observando que acabamos de entrar no ar e já entra assim, uma ótima audiência pela rede Facebook. Eu quero louvar a Deus, a você que me acompanha também pela rede aí da Essência Gospel, né? Pelo Facebook, Instagram, WhatsApp da nossa rádio Essência Gospel. Meu muitíssimo obrigado mesmo, tá? Que Deus possa vos abençoar hoje e sempre. Você é meu convidado para estar sempre ouvindo a programação Gideões em Missões pelas Nações. Todas as quarta-feiras pela Essência Gospel, das 19 horas às 20 horas. E também no sábado de manhã, das 6 da manhã às 8 horas da manhã. São programas aí que são mais de 27 anos no ar. É muito tempo, né? Quantos anos você tinha 27 anos atrás? Hã? Rapaz, você era novinho ainda, né? Era novinho ainda? Faz tempo então que nós estamos no ar. Estamos aqui sempre falando de missões. E falando de missões, irmã Sônia Genuíno, falando em missões, irmã Sônia Genuíno, nós estamos há 27 anos no ar e viemos nesse período comprando bicicleta para os missionários, depois fomos comprando moto, comprando carro, comprando, construindo casa, construindo igreja, construindo orfanato, levando muitas famílias de

0: missionar para o hospital, cuidando da saúde deles. É uma história que o programa Gidem vem construindo nesses 27 anos, que quando chegar diante de Deus, Deus vai dizer: olha, não tenho por esquecimento isso. Amém? E quem que é o herdeiro desses 27 anos, que quando chegar diante de Deus, Deus vai dizer: olha, não tenho por esquecimento isso. Amém? E quem que é o herdeiro desse galardão? É você que contribui. Não vou ser eu lembrado, é você. Porque a Bíblia diz: aquele que dá um copo de água a um dos meus pequeninos, recebe o quê? Recebe galardão, minha filha. Recebe galardão, meu filho. É isso que acontece, tá bom? Irmão Santa Cruz de Barrio, ele diz: glória a Deus, aleluia. Ele está lá na capital do Paraguai, Assunção, em Capietá, acompanhando o programa. Deus te abençoe, pastor Santa Cruz, dia 26 pela manhã. Espero o senhor na minha casa já para tomar o café da manhã, tá bom, meu filho? O senhor, a família, a esposa, filhos, tá bom? Está vindo aí de Assunção, chega na minha casa na segunda-feira. Também está conosco a irmã Ruth Nogueira. A irmã Ruth Nogueira está em Ciudad del Este, no país do Paraguai, acompanhando nós outros pela Rádio Essência Gospel e também para cá, para pela União Web TV. Graças, irmã Lourdes. Fátima, irmã Fátima, ela diz: Fati está acompanhando o programa. Muito obrigado, irmã Fátima. Você está em que país? Que estado? Que nação? Que continente? Conte para nós. Porque aqui, ó, é uma seguidora fiel do seu programa, está dizendo no Facebook. Olha, irmã Fátima, me diz aí que país que você está me acompanhando ou que estado, tá? Pastor Santa Cruz diz: a paz do Senhor, bendição de Deus, mi querido pastor. Pastor Ari Diablo, é o carinho, né, da audiência.
1: É isso aí, somos muitas pessoas que nos ouvem, né, já são alguns anos, né, alguns anos, já indo para 3 décadas que este programa está indo
0: ao ar. Glória a Deus.
1: Eu já acompanho há mais de 15 anos, né, essa programação, e graças a Deus temos um bom relacionamento com os nossos ouvintes. São pessoas queridas que sempre estão com a gente. Isso é muito importante, né? Na verdade, a audiência já está lá em cima, né? Ainda no início do programa, estamos apenas com 13 minutos de programação e já a audiência está lá em cima, né? Isso sem contar que temos muitos ouvintes pelas demais emissoras que estão aí retransmitindo, né? Retransmitindo a programação, né? Também o Douglas Alves também está aí com
0: abraço,
1: a gente.
0: Abraço, Douglas!
1: Lá do Rose Magalhães, nosso grande amigo.
0: Saudade do Douglas.
1: Sempre está com a gente, né? Então que Deus abençoe aí todos os irmãos do Rose Magalhães, né? Queremos pedir oração também pela mãe do pastor Adilson Jandre. Passou por uma cirurgia e hoje ele ainda postou ela internada e ele ao lado da sua mamãe lá no hospital, né? Que Deus abençoe. Pastor Francisco Fonseca também já está dando sinal, né? E esta maravilhosa programação, Deus a bendiga sempre. Ô, pastor Francisco, um abraço carinhoso aqui nossa equipe do Gidem, Gideões em Missões para as Nações. A irmã Sônia Genuíno também está acompanhando a programação. Genilda Alves Verlindo de Ávila também está assistindo a programação. A Genilda é a patroa lá de casa, né? Faz 44 anos, rapaz, que ela está aguentando eu, rapaz do céu, que coisa, hein? Mas está assistindo a programação.
0: Deus, né? Se a comunhão do Espírito que tem na família.
1: É isso aí. E vamos para frente, né? Que muitas coisas hoje vai ocorrer. Estamos aguardando a chegada do nosso irmão Carlos e a irmã Dina, que vão estar participando da programação. Já temos aí a imagem dos utensílios, né, que serão sorteados para... Olha só, essa cesta da Natura, né, está sendo oferecida pela minha esposa, né, para fazer aí um sorteio, né.
0: Vale mais de R$ 400.
1: Vale a

0: essa sexta e ela está sorteando também. Essa bolsa é a minha irmã Janete, lá de Novo Hamburgo, Rio Grande do Sul, também está doando essa bolsa para fazer o sorteio para o Natal
1: Bolsa de
0: Missionário.
1: couro, essa bolsa e ela
0: Bolsa.
1: custa de 2, 3 mil
0: É
1: para lá.
0: por aí, é
1: Não
0: por
1: é uma
0: aí.
1: bolsa comum.
0: Muito bonita, né? Então temos aí mais uma batedeira, essas grandes, né? Está aí sendo sorteada também. Temos aí essa air fry de quantos litros? 4 litros?
1: 4 litros.
0: 4
1: Já
0: litros, né?
1: é semi-industrial, né?
0: Essa é semi-industrial. Essa aí já dá até para fazer churrasco nela.
1: Assar carne, olha que coisa linda.
0: Dá para assar carne, né? Fritar batata, pão de queijo, o que você imaginar de coisas pequenas. Temos essa televisão de 32 polegadas, que também está sendo sorteada.
1: Colorida, tela fina, né? Olha
0: Essa
1: que benção.
0: aí deve ser, deixa eu ver, de LED, né?
1: É?
0: É, dessas última geração, né? Então, são muitos os. Olha, temos um forno elétrico, né? Olha
1: Forno
0: o
1: bonito, forno.
0: frangão lá dentro do forno já assando, né?
1: Ah, me deu
0: Barra,
1: fome.
0: rapaz, deu uma vontade de comer agora. E é isso aí, minha gente. Nós estamos aqui tomando o nosso mate, né? De todas as programações que a gente vem, a gente traz. Mão Zé Neves, da cidade de Guaíra. Mão José Neves é um grande companheiro, um parceiro da gente, conhecido de muitos anos, né? E ele está acompanhando a programação de hoje. Ele esteve há uma semana atrás, ele esteve em minha casa, né, nos visitando. E hoje ele está assistindo a programação, né? Deus abençoe, irmão José Neves, toda a sua família, aí os seus filhos, que Deus abençoe de uma forma maravilhosa, né? A Miriam está dizendo que quer a televisão, né? Não sei, né? Vamos ver, né, Miriam? No final é do sorteio que a gente vai saber se realmente é você que vai levar a televisão, né? Mas nós vamos aí dar início, né, nesse dia. Estamos aguardando aí Mão Carlos e Armandina, que são um dos mentores, né, desse grande trabalho que fazemos todos os anos. Que Deus abençoe. Minha esposa está mandando aí um abraço, Mão José Neves e toda a família Gidem. São muita gente que está conosco há muitos anos, trabalhando sempre. E nós ficamos felizes em tê-lo essas pessoas com a gente nesta programação. Enquanto isso, a gente vai mateando aqui, né, tia? Olha, barbaridade, um chimarrão.

0: Deus, que canção bonita, né? Que canção bonita. Quero louvar a Deus aqui pela vida do irmão Gilberto, né? Gilberto sempre acompanhando a programação. Gilberto esteve aqui em nosso programa de rádio, contou um testemunho que ele era conhecido como o neguinho da macumba, né? Era o vulgo dele aqui nesse bairro, onde é que estamos trabalhando na emissora. Jesus salvou Gilberto. Gilberto se envolveu no mundo do crime, né? Se envolveu no mundo da macumbaria, feitiçaria, né? E Jesus encontrou Gilberto. E ele está aí acompanhando o nosso programa. Meu filho, Deus te abençoe, Gilberto. Deus te abençoe, filhão. Valdir Blas diz, uma boa noite, a paz do Senhor Claudecir Deboura. Que a paz do Senhor Jesus Cristo esteja contigo. O Valdir está lá em Chapecó, né? Santa Catarina. Um abraço, Valdir. Hoje a esposa dele esteve conversando com a gente, mandando um áudio, falando das bênçãos de Deus. Deus abençoe essa família linda. Nós amamos vocês aí em Chapecó, Santa Catarina, tá bom? Deus abençoe. Irmão Gilberto diz, a paz do Senhor Jesus Cristo, pastor Claudecir de Moura, eu estou na sintonia. Ligadinho, Deus abençoe. Ô Gilberto, Deus abençoe, me perdoa, não pude estar aí atendendo a agenda, né? É pra gente estar ministrando, mas em uma próxima oportunidade eu vou aí, tá? Remarca aí a nossa ida aí, vamos estar pregando aí no trabalho, tá bom? Deus abençoe. Irmã Sônia diz, eita glória, a irmã Genilda, de certo, ouvindo o louvor, né? Vendo as propagandas ali dos brindes, diz, eita glória, é só vitória. A irmã Miriam diz, eu quero a televisão. Que benção, e vai ganhar, irmã Miriam, se Deus quiser. Sendo a vontade de Deus, Miriam, quem pode impedir, né? Quem pode impedir? A irmã Genil diz, a paz do Senhor, irmão José Neves, Bahia. Seja bem-vindo à família Gidem. Que coisa linda. E olha, irmão José Neves, esse é o carinho da família do pastor Ari de Ávila. Irmão Lafayette disse, a paz do Senhor, pastor Claudecir de Moura e Ari, estamos ouvindo a programação, Deus abençoe grandemente. É, rapaz, irmã Elisete Possetti, né? Elisete Possetti diz, a paz do Senhor Jesus Cristo, pastor Claudecir de Moura, e eu também quero participar do sorteio. Vai participar sim, tá bom, irmã? Hoje nós estaremos falando aqui sobre esses brindes, tá bom? São muitos brindes, tá? Valdete Aparecida. Ô, Valdete! O Facebook diz que você é um ouvinte fiel deste programa, tá? Uma seguidora fiel nossa, tá? Isso quem está dizendo é o Facebook. E ela diz a paz do Senhor. A Sônia diz glória a Deus. Valdete Aparecida diz amém, glória a Deus. Gilberto Antônio diz uma boa noite, primo. Ô Gilberto, ô meu filhão, tô com a saudade de você que você nem tem ideia. De verdade, tô com muita saudade de você, Gilberto. Vem visitar a gente, rapaz, a minha vida é mais corrida, você pode. Você é um cara próspero, abençoado por Deus. Gilberto tá acompanhando a gente, sabe aonde? Ali em Francisco Beltrão, no Paraná. Pertinho. Um abraço. Oi?
1: Pertinho, né?
0: Pertinho. Dá o quê? 350 quilômetros?
1: É, por aí.
0: Vem pra cá, Gilberto. Vem pra cá. Olha, irmão José Clemente diz uma boa noite. A paz do Senhor, pastor Claudecir de Moura. Estamos na sintonia. José Clemente é o massagista que cuida do joelho torcido do Ari e do ombro deslocado do Claudecir. Um abraço, José Clemente. 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

0: 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Falou que eu tinha que até mobilizar, pô, assim, aquele protetor do braço, uma tiboia, né? 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E eu tinha que trabalhar, né? As crianças lá em casa estavam com fome. 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Olha, rapaz, estamos aqui com muita gente. Elias Silva. O Elias, Deus te abençoe. A metalúrgica do Elias Silva está atendendo ali na Avenida Javier Kuelber. Agora tem o salão da esposa dele também ali na Javier Kuelber. Me dá o endereço aí, eu vou divulgar aqui, não custa nada, tá? Nós somos vizinho de porta. Isso não tem custo, nós temos que ir um para ajudar o outro, tá bom? Um abraço, Elias, um abraço a sua mundiga esposa, Deus abençoe. Olha, eu estava com muita saudade dessa pessoa aqui, ó. Ela diz: uma boa noite, povo abençoado na paz do Senhor Jesus Cristo. Mari Felder Goulart, sabe por que eu disse que estava com muita saudade dessa pessoa aqui? Essa é a esposa do Gilberto. É, essa é a minha prima lá de Santo Antônio. Ô, Mari, Deus te abençoe, filha. Eu amo vocês, tá? Eu amo vocês, tá bom? Oséias Pimentel e Floriano. Oséias Pimentel diz: a paz do Senhor, meus amigos. Só Deus para recompensar esse lindo trabalho de vocês. Oséias Pimentel, aquele abraço. Deus abençoe.
1: Cascavel.
0: É de Cascavel?
1: Cascavel.
0: Não, um abraço para Cascavel. Cascavel. Capaz de abraçar Cascavel não é fácil, né?
1: Bravo, só nós. É, mãe. Ela bateu o guiso, você tá ferrado.
0: Vamos ouvir um louvor?
1: Pimentel e a irmã Flor estão aí.
0: Ai, ai, ai.
1: Da programação. São um ouvinte assíduo, né? Temos a Denise também, que está ouvindo a programação.
0: Ô, Denise, Deus abençoe. Denise
1: Gregório. Temos muitas pessoas aqui, né? Muitas pessoas que estão aí acompanhando a programação. Mari, Fernanda Goulart também está aí dando sua...
0: Ô, Fernanda, Deus abençoe. Radicael também.
1: Eita, muita gente, hein?
0: Muita gente chegando por aqui. Então vamos ouvir um louvor para a glória do Senhor Jesus. Sim.

Aô, maravilha de Deus, maravilha de Deus, ouvindo esses lindos louvor, né? Meu amigo, hoje você tem uma escolha, né? Você tem uma escolha, né? A escolha está às portas. Estamos ouvindo muitas mensagens e sinais, né? No céu, na terra, nos ares, né? De vendavais,

temporais, furacão, né? Tempestade, maremoto, tornado. Temos visto guerra, né? Guerra de nação contra nação. E temos visto guerra de reino contra reino. Até temos uma guerra de reino contra reino que é no Brasil, né? Essa guerra. Até temos uma guerra de reino contra reino que é no Brasil, né? Essa guerra política que nós temos hoje, da frente com a esquerda, é uma guerra de reino, você sabia? É uma guerra de reino. É uma guerra de reino. E a Bíblia diz: quando tudo isso estiver acontecendo, muito em breve Jesus há de voltar. Ou seja, Jesus está às portas de voltar a buscar a sua igreja. Que sentido tem a Rússia e a Ucrânia estar numa guerra de mais de 4 anos, 5 anos já guerreando? Qual é o sentido de duas nações vizinhas estar se exterminando os seus patriotas, matando o seu povo, destruindo os seus bens, a sua infraestrutura? Qual é o sentido de uma guerra dessa? Tudo isso quer dizer que é a volta de Cristo. A Bíblia fala que muitas nações levantaria contra Israel. Nós vimos há poucos anos atrás, uns 3 anos atrás, vários países em cima de Israel. Teve que levantar os Estados Unidos, trazer a guerra para ele, para deixar Israel tomar um pouco de fôlego. E a Bíblia fala sobre essa guerra, quando o povo começasse a atacar Israel, Deus levantaria alguém para estar ao seu lado. Porque a vinda do Senhor estava muito próxima. E esse louvor que estávamos ouvindo aqui, essa mensagem que estávamos ouvindo aqui, tudo fala que Jesus em breve há de voltar.

0: falou que nos últimos tempos ia ter homens amantes de si mesmos.
1: Meu Deus!
0: E esses rumores de guerra, quando os discípulos perguntaram, né, quando seria o fim de todas as coisas, aí Jesus respondeu dizendo, quando ouvires fome, pestilência, tudo isso aí é um princípio das dores, é um anúncio que Jesus está às portas. Então vale a pena a gente pensar naquilo que vamos fazer nesses tempos difíceis, né? Tempos de treva, tempos em que os demônios têm se levantado de uma certa forma, tentando parar a igreja, né? Tentando parar a marcha do povo de Deus. Mas a igreja, ela sempre enfrentou dificuldade, né? Desde o início do cristianismo, a igreja sempre enfrentou dificuldade, mas ninguém parou ela, ninguém parou ela. E ela não vai parar, porque Jesus, quando sai com os discípulos para a cidade de Cesareia de Filipos, que dava aproximadamente 50 quilômetros de Jerusalém, Jesus se deparou diante de alguns altares, né, que ali existiam, de algumas divindades que o povo adorava, né? E ali ele então fez o lançamento da pedra fundamental da igreja de Jesus Cristo. Ele disse, olha, as portas do inferno não prevalecerão contra a minha igreja. E dali para cá, a igreja de Jesus começou

sucesso extraordinário e foi crescendo e está crescendo até hoje, né? São mais de 2000 anos que isso aconteceu e nós estamos aí tendo o testemunho de igrejas, abrindo igrejas, crescendo, as igrejas proliferando o Evangelho de Cristo, né? Isso é muito importante, porque o próprio Cristo diz que ele está às portas, ele diz que qualquer momento ele pode voltar, né? Apesar de que as pessoas falam assim, mas já tem muitos anos que a gente ouviu falar isso aí, até agora não aconteceu. Pode não ter acontecido ainda, mas você tem que se preparar também, que um dia a vida tua pode acabar. E esta vida, ela tem um dia certo para findar na Terra. E a vida eterna, ela só é adquirida através de Jesus Cristo. Então nós precisamos pensar nisso, né? Estar preparado para o dia da nossa partida aqui dessa Terra, né? Nem que seja individualmente, mas um dia desse a gente vai dar um tchau para esse mundo aqui, aonde não vamos ter mais lutas, problemas, dificuldades, canseira, enfermidade e tantas outras coisas que somos sujeitos, porque Jesus pode nos chamar a qualquer momento e nós temos que estar preparados, né? Mancleusa Freitas, lá da cidade de São João, também está acompanhando a programação. Deus abençoe, Mancleusa, sua família. Temos também Adriana Adriana e Alexandre. Eles são, acho que lá do Alto da Boa Vista, se não me foge a memória. Estão aí, ou não pode ser que não seja eles, mas o nome é igual. Deus abençoe, que Deus abençoe poderosamente todos, né, que estão aí acompanhando a nossa programação. Mancleusa está pedindo oração. Final do programa, Mancleusa, nós estaremos orando, né? Orando pelos enfermos. Vi ali também uma mensagem da Mamíria dizendo que o Alex essa semana não está muito bem de saúde. Vamos estar orando pelo pastor Alex também, que é um dos nossos companheiros, trabalhamos junto aí na evangelização. E vamos incluir aí o Alex e a irmã Cleusa. Não sabemos qual é o motivo, né, desse pedido de oração, mas para o nosso Deus não precisa você falar o que você está passando, né? Ele já conhece a tua vida, ele conhece o teu coração. Deus abençoe. Mancleusa faz parte da minha família, né? É filha de um tio meu que mora, né, ali no Rio Bonito de Iguaçu, né? Rio Bonito de Iguaçu. E ela mora em São João. Deus abençoe toda a nossa família. Boa Vista Aparecida. É lá de Boa Vista Aparecida, Assembleia de Deus Boa Vista Aparecida. Ela é ovelha do pastor Ivair Verlindo, né? Que é meu cunhado, que mora lá e é o pastor da igreja. Deus abençoe, irmã Adriane e a Alexandre. Deus abençoe poderosamente, né? E é isso aí, nós vamos continuando aqui na programação. Podemos ouvir aí mais um louvor, né, pastor Claudio Cid Moura.

0: Maravilha de Deus. Pastor Ani de Ávila, estou observando o tamanho da audiência.
1: Está lá em cima, e, né?
0: É, enquanto eu estava aqui conversando, o senhor estava conversando com a nossa amada audiência, eu estava falando com o pastor Cosman, lá da Argentina, né?
1: Argentina.
0: O pastor Cosman está ansioso para que nós mandamos o recurso para nós cobrir a igreja lá. Estamos quase na altura de cobrir a igreja lá, né?
1: Olha só.
0: Já chegando às paredes. E pastor Cosmos, segura mais um pouquinho, por favor. Nós lançamos, foi sábado passado, né? A campanha para nós cobrir a igreja de lá de Yamatanda, né? Bem pertinho de Yamatanda lá, eu não consigo falar o nome do local lá, é muito difícil. Mapalayanga, né? Mapalayanga.
1: Mapalayanga.
0: É muito difícil falar esse nome. Então, pastor Cosmos, segura um pouquinho aí, segura. E nós temos trabalhando para levantar esse recurso. E ele é alto, alto, alto, você não tem ideia. Mas Deus vai dar vitória, porque não é para o pastor Ari. Não é para o pastor João Carlos de Matos, não é para mim. É para os irmãos congregar. Os irmãos lá, eles estão tão felizes congregando embaixo de um...

0: Eu preciso que você faça alguma coisa. Tá aqui em cima, ó. Pra cima da minha cabeça. Aqui, ó. Ó, aqui na ponta do meu dedo, ó. Aqui, ó. Na ponta do meu dedo ali a conta, ó. Gidem 60477853. Tá aí o número da conta, Gidem, meu filho. Faça uma oferta de amor, ajuda nós. Eu estou ansioso para muito em breve, nós podermos cobrirmos aquela igreja lá em Mapalayanga. A casa do pastor lá de Caia, não foi coberta, que faltava apenas R$50. Mas para a glória de Deus, já entrou esse valor. E já chegou em Chimoio. Agora, de Chimoio para ir para Caia, meus irmãos, vocês não têm ideia da dificuldade. Mais fácil sair da América do Sul para chegar no continente da África, o recurso, tem que agora sair de Chimoio a Caia. Por quê? Tem que pegar um favor de alguma pessoa para levar em espécie esse valor. Que o obreiro lá não tem celular. O obreiro lá não tem energia na casa. O obreiro lá não tem água potável. Por que ele não muda de lugar? É porque aquele povo também tem direito de salvação. Ele aprendeu a amar aquelas famílias e está junto. Até o Samuel propôs, pastor, não quer ir para outra região? Eu falei assim, pastor, mas eu aqui formei uma família. Aqui são vários irmãos que congregam com nós. São mais de 200 pessoas que vêm nos cultos. É domingo de tarde, é sábado de manhã, é quinta de manhã, o povo vem para cultuar Deus. Como que eu vou abandonar esse povo? Até o senhor me ajudando, eu vou, pastor. Pastor Claudicir, pastor Adri, lá me manda meu salário todos os meses para mim comer, eu tenho. E esse povo que vai ficar aqui abandonado? Então ele prefere ficar lá naquele lugar sem energia, sem água potável. A casa dele estava muito difícil, como vocês viram nos vídeos. Mas agora conseguimos mandar. Assim que chegar lá, ajuda, já vamos comprar o arame que faltava, parafuso, e já vamos colocar o zinco na casa, tá bom? Deus abençoe, você contribuiu. Também estamos construindo a casa lá para em Chimoio, não, melhor dizendo, Marromeu. Estamos construindo lá. Há poucos instantes eu estava falando com o pastor Isaías. O pastor Isaías falou, pastor Claudio de Moura, nós fizemos o alicerce, está tudo pronto. Mas eu me dei uma torção na coluna. Eu não estou conseguindo trabalhar. E o pastor da igreja, dizer que é o meu sogro, está 4 meses acamado. Sabe o que é 4 meses? Ele pegou segundo ele me falou, uma bactéria, né? Está uma situação delicada. Então o irmão não está podendo construir. Ainda temos material estocado. Ainda temos material estocado lá para trabalhar. Lá em... Arroio do Meio. Mas em breve, irmãos, estaremos trazendo novas notícias de como que está a construção lá em Arroio do Meio, na cidade ali onde está o pastor trabalhando. Um machucou a coluna e outro está 4 meses sem poder trabalhar de cama. Mas para a glória de Deus, a obra de Deus vai tudo bem. Eu conto, sabe com o quê? É com a sua ajuda. Eu conto, é com você para que nós continuemos outras obras que estão andando ainda. Vamos fazer missões? Esse dever é meu, esse dever é seu. Essa é uma obrigação nossa. Essa é uma obrigação nossa de cuidar a obra de Deus. De cuidar o andamento da obra de Deus. Eu estou preocupado. É com a igreja lá. Com a igreja lá. Do quilômetro.
1: Arroio do Meio.
0: Como é que... não é Arroio do Meio. Aquela lá do pastor... Onde está o Micheque? É nome difícil. É Mapalayanga, né?
1: Mapalayanga.
0: O pastor ali consegue falar esse nome com mais facilidade. Eu tenho muita dificuldade de falar Mapalayanga. Eu estou preocupado. Eu preciso de R$18.600. Só que agora não preciso mais de R$18.600. Eu preciso só de R$15.000. Em breve vamos fazer aqueles...

de vão se tornar digno, digno, digno de congregar em um templo. Vocês observaram as imagens, nós distribuindo banco para muitas e muitas igrejas que os irmãos lá sentam no chão. E agora, meus irmãos? Agora, os irmãos estão mais confortáveis, né? Vocês viram as entregas de banco? Dá uma olhada na tela do teu celular. Olha os bancos. Olha, entrega de banco para inúmeras e inúmeras igrejas. Isso foi a tua oferta missionária. Isso foi o teu socorro missionário. Isso foi você sendo instrumento nas mãos de Deus. Para que pudesse estar abençoando essas igrejas, congregações. E agora o que nós precisamos? O que nós precisamos? É dar dignidade àqueles irmãos que estão congregando. Embaixo daquele casebre. Embaixo daquela casinha tão simples. Daquela casinha humilde que é um pouco coberto de capim, um pouco arrodeado de capim, um pouco de umas varas. Mas são cheios de Deus. E de R$18.600, eu só preciso de R$15.000. Ah, eu não posso dar R$15.000, pastor Claudio de Moura, é verdade. Eu também não posso dar R$15.000. Mas você e eu se unindo, cada um dá 50, dá 100, algum pela glória e a misericórdia de Deus consegue dar 1.000, 5.000. Nós vamos atingir essa meta. Vamos dar glória a Deus junto? Posso contar com a tua ajuda? Posso contar com o teu socorro missionário? Vamos fazer isso? Nós como cristão? Amém? Eita glória! Nós já voltamos com novidades no programa.

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Aleluia! Glória seja o nome santo do Senhor Jesus Cristo. Estamos ao vivo na Rádio Essência Gospel FM com a programação Herdeiros do Rei com o diácono Givanildo. Aleluia! Glória seja o nome santo do Senhor Jesus Cristo. Meus queridos irmãos, nós estamos aqui hoje na programação falando sobre a palavra santa de Deus, para que transmita a palavra santa no coração daqueles ouvintes que está ouvindo esta programação a partir deste momento. Aleluia, glória santa é o nome do Senhor Jesus. Meus queridos irmãos, vamos fazer uma breve oração para abençoar a essa programação, para que nós possamos transmitir a palavra de Deus no coração dos ouvintes. Amém? Glória a Deus. Senhor, querido Deus, estamos ao vivo, presente na tua graça, para que possamos trazer a palavra santa de Deus. Para que nós possamos, meu Pai, trazer, Senhor, no coração daqueles ouvintes que estão ouvindo a nossa programação neste momento na rádio Essência Gospel FM, com a programação Herdeiros do Rei. Que nós possamos, meu Pai, estar abençoando a vida daqueles irmãos, meu Pai, em nome do Senhor Jesus. Aleluia. Está aberto a nossa programação neste momento. Meus queridos irmãos, ligue para nós aqui, 3025-5200, pede o seu louvor, uma oração, para que nós possamos trazer uma bênção maravilhosa para a sua vida. Aleluia, porque a Rádio Essência Gospel FM é a grande rádio da família. Aleluia, ou nas redes sociais, @ Essência Gospel FM 96.7. Pede o seu louvor, meus queridos irmãos, para que nós possamos tocar aqui na nossa programação e abençoando a cada irmão. Aleluia! Abre tua Bíblia lá em São João 3,16, diz assim: Deus amou o mundo de tal maneira que deu o seu Filho unigênito para que todos aquele que nele crê não pereça, mas tenha a vida eterna. Oh, meus queridos irmãos, Deus está te abençoando. Aquele que crê, se for batizado, será salvo. Agora, aqueles que não crê, será condenado, porque Deus está te chamando, meus queridos irmãos, porque Ele deu o único Filho para que possa salvar.

você naquela cruz, para que tirar você do lodo do pecado, em nome do Senhor Jesus, ó Deus, porque nós precisamos, meu Pai, de transmitir a palavra de Deus, para que possa abençoar a vida daquele irmão que está amargurado, que está triste, que não consegue ir a uma igreja, mas nossa programação hoje é para aqueles irmãos que realmente quer receber a palavra santa de Deus. Aleluia, glória a Deus. Vamos de louvor então, meus queridos irmãos. Cuida da minha casa, ó Deus. Aleluia, glória a Deus. Este louvor, meus queridos irmãos, não tem o nome do cantor aqui, mas esse louvor mexe com o coração daquela pessoa que está ouvindo, amém? Glória a Deus, porque é uma palavra santa, um lindo louvor que vai estar dizendo: cuida da minha casa, Deus, aleluia. Vamos ouvir então.

Deus, né? Tá pedindo para Deus cuidar da sua casa, porque o mundo lá fora, ele tá, como é que fala? Perseguindo os cristãos, né? Porque nós podemos, meu pai, pedir sempre a proteção de Deus sobre nossas vidas do mundo lá fora, porque nós precisamos cada dia mais estarmos sendo abençoados por Deus.

amém? Glória a Deus, aleluia. A minha esposa, Ivonete Silva dos Santos, já está na live conosco aqui. Deus te abençoe, minha querida esposa, e o meu filho, Anthony Gabriel, também, eles agora estão ali cuidando do meu sogro Ruth Pinheiro, né, que está morando comigo ali. Deus abençoe a toda a minha família, a minha mãe também, Deus abençoe minha mãe, a minha mãe na fé, Érica, todas as irmãs do Circo de Oração ali, da Igreja Assembleia de Deus ali da Vila Borges, né, do ladinho do campo de futebol ali, eu congrego na igreja junto com o pastor Valdemar Cardoso, né, Deus abençoe nosso querido pastor Valdemar Cardoso, que é a sua esposa, a irmã Terezinha também, esteja sempre na graça de Deus, abençoando a cada família da nossa, do nosso templo e da nossa igreja, amém? Glória a Deus, a cada irmão também que está ouvindo a nossa programação, Deus abençoe todos os ouvintes, toda a família, meus queridos amigos Uber, né, os taxistas ali, Deus abençoe a todos vocês, que nunca falte nada na vida de vocês, né, a presença de Deus na vida de vocês, estejam sempre sendo mais abençoada, amém, glória a Deus, aleluia, santo é o nome do Senhor, a cada irmão, a cada irmã, a cada jovem, criança, idoso, também que possa estar sempre debaixo da mão de Deus, amém? Aleluia, santo é o nome do Senhor Jesus Cristo. Vamos de louvor, mais um louvor então. Meu filho levanta a cabeça com Elias Monteiro, amém? Glória a Deus.

Aleluia, glória a Deus, né? Ergue a cabeça e vamos seguir em frente, porque Jesus Cristo é o caminho, a verdade, a vida. Ninguém pode chegar ao Pai a não ser por Jesus, amém? Glória a Deus, aleluia. Meus queridos irmãos, vamos compartilhar essa live nossa aí, essa nossa programação, para que Deus possa abençoar a vida de cada irmão que está ouvindo a nossa programação. Se você realmente compartilha, Deus vai estar a cada dia mais abençoando, né, as nossas vidas, a vida daqueles irmãos que estão ouvindo louvores, ouvindo a palavra de Deus. Amém? Aleluia, santo é o nome do Senhor, né? Porque quando está escrito lá em Apocalipse, né, 3:20, eis que estou à porta e bato, né? Se alguém ouvir a minha voz, entrarei em sua casa, cearei com ele e ele comigo, né? Porque nós podemos estar a cada dia mais na graça do Espírito Santo, porque Deus está nos abençoando, ele está colocando a tua mão sobre nossas cabeças, sobre nossas vidas, porque ele bate na porta, ele bate, porque ele está pedindo para você aceita Jesus como seu único e suficiente Salvador, né? Aleluia. Eu fico feliz porque a minha esposa agora, dia 18, né, vai entrar, vai descer sobre as águas. Ela está fazendo um discipulado na minha casa, né? Está estudando, graças a Deus, né? Deus abençoou nossa família cada dia mais. Eu fico feliz, né? Porque ela vai descer as águas, né? No próximo domingo. E Deus abençoe a vida da minha querida esposa, a vida de toda a minha família. Amém? Santo é o nome do Senhor Jesus Cristo. Que Deus abençoe a cada pessoa que trabalha comigo ali no Fórmula Foz, né? Do Boici. Ali o pessoal também do Hotel Wish Foz do Iguaçu também. Todos os meus colegas, companheiros, todos os meus chefes, né? Deus abençoe a vida de cada um de vocês. Que Deus esteja cada dia mais abençoando a vida de todo mundo aqui, ali no hotel e no posto de combustível. Amém? Santo é o nome do Senhor Jesus Cristo. Agora são 8 horas, né, e 15 minutos. E aí nós podemos estar a cada dia mais na graça de Deus. Amém? Santo é o nome do Senhor Jesus Cristo. Se cada irmão que estiver ouvindo a nossa programação, Deus abençoe a vida de vocês. Amém? Glória a Deus. Vamos de louvor então, meus queridos irmãos. Escudo com a voz da verdade. Amém? Glória a Deus.

Glória a Deus, aleluia, né? Jesus Cristo é o mesmo ontem, hoje, eternamente, né? Está em Hebreus 13, 8, né? Onde está escrito, Jesus Cristo é o mesmo ontem, hoje, eternamente. Esse versículo, meu irmão, mostra que o caráter, o amor e o poder e a fidelidade de Jesus nunca mudam, né? E tem uma segurança na vida que Jesus fez no passado, como salvar e curar. Ele continua capaz de fazer hoje e fará no futuro. Aleluia, glória a Deus. A Bíblia, ele apresenta o texto logo após de alertar para seguir bons exemplos de fé e antes de avisar sobre falsas doutrinas, porque mostra que enquanto o mundo muda o ensinamento, falsos profetas sempre surgirá na vida daquelas pessoas falando que ele é o Cristo, né? Mas Jesus Cristo, ele pode falar assim, o cara fala, eu sou o Cristo, mas Deus fala assim, não, Jesus Cristo é o mesmo ontem e sempre será o mesmo, porque nossas vidas estão sempre na vida daquele irmão que morreu na cruz por nós, né? Jesus Cristo, ele é Pai, ele é Filho, ele é Espírito Santo, ele está sempre no nosso coração. Aleluia, glória seja o nome santo do Senhor Jesus Cristo, porque eu creio, meu irmão, que Deus, ele está no meio de nós, hoje fazendo boas obras no coração daqueles que o seguem. Porque eu preciso, cada dia mais, estar no relato que Deus, ele é o único e nosso suficiente Salvador. Porque não foi por um acaso que eu entreguei minha vida para Jesus, não foi. Porque eu entreguei minha vida por completo para que ele possa estar abençoando a minha vida e a vida daquele irmão que está sempre ligado na palavra de Deus, amém? Glória a Deus. Alcir Silva, ele diz, amém, Deus abençoe todos nós. O Alcir, meus queridos irmãos, ele trabalha comigo ali no Hotel Wish Foz do Iguaçu. Deus abençoe a tua vida, meu querido irmão Alcir.

a sua esposa também, né? E estão ali ligadinho na palavra de Deus, na Rádio Essência Gospel FM, aleluia, na programação Herdeiros do Rei, né? Junto comigo, Diácono Givanildo, aleluia, glória a Deus, porque eu congrego hoje, meus queridos irmãos, na igreja Assembleia de Deus Missões, ali da Vila Borges, né? Junto com o meu querido pastor Valdemar Cardoso, aleluia, e junto com o nosso co-pastor Gonçalino, aleluia, santo é o nome do Senhor Jesus, porque nós precisamos de estar sempre abençoando a vida daquele irmão, daquela irmã que está à frente da obra de Deus, porque não é fácil, meus queridos irmãos, não é fácil de estar à frente da palavra de Deus, de estar à frente fazendo uma coisa que todo mundo fala, tem vergonha, tem medo, porque nós não podemos ter medo do que Deus age sobre nossas vidas, amém? Sidivânia Cândida, ela tá aqui, venho pedir oração para meus filhos Gustavo e Gabriel, eles estão muito deprimidos, amém? Estavam deprimidos, minha querida irmã, estavam. Agora eles estão debaixo da proteção de Cristo, aleluia. Se você crê, irmã Sidivana, se você crê que Deus está na sua casa, dobre teu joelho, você agradeça a Deus pela vitória que Ele está te dando hoje dentro do seu lar, dentro da tua casa, amém? Glória a Deus, depois nós vamos fazer uma oração pelos seus filhos, Gustavo e Gabriel, aleluia, porque o espírito da depressão sai da casa da irmã Edivane agora, porque eu determino a vitória sobre a casa dela e a casa daquele irmão que precisa de uma obra da maravilha de Deus, amém? Santo é o nome do Senhor Jesus Cristo. Agora são 20 horas e 25 minutos. Vamos mais um último louvor. Aí depois nós vamos para a palavra de Deus. Vamos de Posso Clamar com Estila, amém? Glória a Deus. Depois nós vamos mais recadinhos, amém? Aleluia.

Aleluia, glória a Deus. O irmão Diogo, antes de fazer a palavra, coloca ali o valor de uma alma. Aí eu vou ler um versículo bíblico aqui para a irmã Sidivânia Cândida. Ó, em Salmo 34, 18, diz assim: perto está o Senhor dos que têm o coração quebrantado e salva os de espírito oprimido, né? Ali, Salmo 34, 18, onde que ele diz assim: perto está o Senhor dos que têm o coração quebrantado e salva os contritos do espírito maligno, né? Porque tem muitos espíritos de opressão, depressão, todos os espíritos quebrantados que saem por terra, né? E Mateus 11, 28 diz: vinde a mim, todos os que estáis cansados e oprimidos, que eu vos aliviarei. Isaías 40, 31 diz assim: mas aqueles que contam com o Senhor renovam suas forças, mas ele dá-lhe asas de águia. Aleluia! João 14, 27 diz: deixo com vocês a minha paz. A minha paz dou a vocês. Não se turbe o coração de vocês e nem se atemorize. Aleluia. Vocês, meus, podem encontrar na palavra de Deus que a Bíblia traz conforto espiritual. Mas a depressão é uma condição médica séria. O apoio de profissionais da saúde, como médico, psicólogo, é fundamental para o tratamento completo. Se precisar conversar, você tem que estar compartilhando com a ajuda espiritual de Deus na sua vida. Aleluia! Se você realmente está deprimido, está com depressão, está com mal-estar, meus queridos irmãos, agradeça a Deus e peça que o Espírito Santo do consolo esteja contigo. Aleluia! Vamos fazer uma oração para o Gustavo.

Gustavo e Gabriel, que são os filhos da irmã Sidivânia Cândida. E depois dessa oração, vamos ouvir então o valor de uma alma, que vocês vão ouvir e vocês vão crer que Deus é maravilhoso. Amém? Querido Deus, querido Pai, estamos, Senhor, na presença do Espírito Santo de Deus, orando, Senhor, tirando todo o espírito da depressão, em nome do Senhor, da vida do irmão Gustavo e do Gabriel. Que possa, Senhor, a irmã Edivânia, Senhor, se Edivânia estiver na graça do Espírito Santo de Deus, abençoada, agradecendo, meu Deus, pela vitória sobre sua casa, sobre a libertação de toda obra maligna dentro do seu lar, para que eles possam, meu Deus, se sentir a presença de Deus dentro da sua casa. Em nome do Senhor Jesus, agradeço, amém? Glória a Deus. Vamos então, meus queridos irmãos, o valor de uma alma e depois na palavra de Deus. Amém? Glória a Deus.

Aleluia, Senhor, querido Deus, aleluia. Eu fico muito maravilhado, meu irmão, quando Deus faz a obra. Aleluia. A irmã Divânia está agradecendo aqui, né? Deus é tremendo. Deus curou a vida dela. Aleluia. Eu fico muito maravilhado, meu irmão, quando Deus faz a obra. Aleluia. A irmã Divânia está agradecendo aqui, né? Deus é tremendo. Deus curou a vida dela, a vida dos seus filhos, que tirou eles da depressão, né? Porque se sabe que nosso Deus é o Deus da cura, né, meus irmãos? Não é Deus que traz depressão, não. Ele traz a paz à vida daqueles irmãos que crê na vida verdadeira de Cristo, amém? O Alan Cordeiro também está ligadinho conosco, a minha esposa, né? E o irmão Alcir também está conosco aqui. E eu também quero, meu irmão, agradecer pela vida da minha cunhada Marlene, né? Marlene, ela também vai submeter uma cirurgia, né? Dia 18. E eu peço sempre que vocês estejam orando pela minha cunhada Marlene, amém? Santo é o nome do Senhor Jesus Cristo. O irmão Josiel Gebel, ele também está agradecendo, né? Por nós aqui da programação de rádio, né? Logo, logo ele disse que vai estar ouvindo a nossa programação, amém? Santo é o nome do Senhor Jesus Cristo. Meus irmãos, vamos na palavra de Deus, aleluia! Chegou o grande momento da palavra, aleluia! Santo é o nome de Jesus. Abra sua Bíblia, meus queridos irmãos, Lucas capítulo 19, né? Vamos lá, Lucas. Glória a Deus, aleluia. Lucas capítulo 19, versículo 1 ao versículo 10. Santo é o nome do Senhor Jesus. Né? Vamos lá. E tendo Jesus entrado em Jericó, ia passando. E eis que havia ali um varão chamado Zaqueu. E era este um chefe dos publicanos. E era rico. E procurava ver quem era Jesus, e não podia por causa da multidão, pois era de pequena estatura. E correndo adiante subiu a uma figueira brava para o ver, porque havia de passar por ali. E quando Jesus chegou daquele lugar, olhando para cima, viu e disse-lhe: Zaqueu, desce depressa, porque hoje me convém pousar em sua casa. E apressando-se, desceu e recebeu recebeu com gosto, né? Aleluia. E vendo todos isto, murmuravam, dizendo que entrava para ser hóspede de um homem pecador. E levantando-se Zaqueu, e disse ao Senhor: Senhor, eis que eu dou aos pobres metade dos meus bens. Aleluia. E alguma coisa tenho defraudado alguém, ou restituo quadriplicando. Amém? Glória a Deus. Aleluia. Santo é o nome do Senhor Jesus, amém? Meus queridos irmãos, a posição de Zaqueu, o que ele era? Chefe dos publicanos, cobrador de impostos. Em Jericó, trabalhava para o Império Romano e era visto pelo povo como traidor e ladrão. As condições dele, ele era muito rico, mas o dinheiro não comprava paz, não comprava respeito e nem a comunhão com a sociedade. Zaqueu, ele tinha um vazio dentro dele. Zaqueu, ele tinha muito medo, mas lhe faltava a essência, um sentido verdadeiro.

para a sua alma. Zaqueu, ele era muito baixinho e a multidão o impedia de ver o mestre. Muitas vezes, ao nosso redor, há barreiras como preconceitos, pecados, críticas, que dificultam a visão de Cristo. Mas ele não ficou resmungando, não. Para onde ele correu? Ele correu à frente e subiu em um sicomoro. Sicomoro significa uma figueira. Quem quer ver a Jesus precisa superar os obstáculos e sair da mesmice, fazendo um esforço para se chegar a ele. Jesus Cristo, meu irmão, enquanto todos viam apenas um pecador rejeitado, Jesus olhou para cima e viu Zaqueu. Não importa o tamanho da multidão, Jesus conhece cada um pelo nome. Mas Jesus fez um convite. Ele fez um convite a Zaqueu. Ele disse: Zaqueu, desce depressa, porque é preciso que eu fique hoje em sua casa. Jesus toma uma iniciativa e se convida para entrar na intimidade da vida daquele homem. Mas Zaqueu ficou muito alegre, o recebeu com o maior carinho. Zaqueu desceu mais do que depressa e o recebeu alegremente, quebrando todo o orgulho e se abrindo para o mestre. Mas o povo começou a criticar Jesus, dizendo: entrou para hospedar-se na casa de um pecador. Mas Jesus Cristo, meus queridos irmãos, veio para buscar e salvar o que andava perdido, não para agradar os ladrões vazios e religiosidade humana. Zaqueu, ele se levanta e diz que dará a metade dos seus bens aos pobres e restituirá 4 vezes mais o que ele defraudou, que significa ele roubou do pobre. Um encontro verdadeiro com Jesus gera mudança de conduta na sociedade e justiça nas atitudes práticas. Hoje houve uma salvação naquela casa. Zaqueu, ele foi reintegrado não só à sociedade, mas à família da fé, que é do filho de Abraão. Aleluia! Porque nós, meus queridos irmãos, estamos cada dia mais oprimidos para que nós possamos ver o que mais oprime nós para sermos julgados a cada dia mais. Mas Zaqueu, que era o publicano, ele era chefe das públicas, né, que era mais ricos, ele era líder dos cobradores de impostos da região onde ele morava. Ele era alguém que cobrava impostos para o Império Romano. Roma havia subjugado toda a Palestina, obrigando os judeus a pagar tributos. Os publicanos caminhavam de província em província, de cidade em cidade, recolhendo os impostos da casa e nos comércios. Mas no tempo de Jesus, ser publicano era uma forma mais eficaz de ser bem sucedido financeiramente. Para um publicano não faltava dinheiro, pois sempre tinha

sua nação. Por isso, os publicanos eram rejeitados e odiados. Aleluia! Zaqueu, ele tinha duas famas. Né? Ele tinha duas famas, como traidor e como ladrão. Traidor, ele é devido ser um aliado ao Império Romano. Ladrão, porque ele cobrava impostos acima da taxa normal, estipulada por Roma, embolsando o excedente. A parte dos dois bens mais importante é que ele era rejeitado e excluído do convívio da família, do convívio familiar, mas a família e toda a parentela tinha desgosto e repulsa quando um dos membros se tornava publicano. Aleluia! Mas como Zaqueu, ele diz que viu Jesus, ele queria conhecer o Jesus. Ele queria conhecer. Mas Deus, ele viu Zaqueu sobre aquela árvore, sobre a figueira. Como que ele era muito baixo? Ele era muito baixo? O povo oprimia cada dia mais, mas Deus, ele deixou o povo de lado e fez um grande convite para Zaqueu. Como que ele era cobrador de impostos? E ele tinha muita vergonha do povo, ele tinha muita vergonha de Jesus, mas como que ele queria conhecer cada vez mais? Ele não imaginava, mas Zaqueu não imaginava que Jesus Cristo ia convidar ele, né, para Jesus entrar em sua casa hoje. Mas Jesus disse assim: Zaqueu, desce depressa, porque é preciso que eu fique em sua casa hoje. Qual que é a atitude de Zaqueu? É a mesma coisa que você hoje convida Jesus para entrar dentro de sua casa. Se você realmente está com Cristo, você crê que Jesus Cristo é a solução para sua vida, você convida Jesus. Você bate e fala assim: Jesus, eu quero que você entre na minha casa hoje. Faça milagre. Eu quero que tenha paz sobre minha casa, sobre meu lar, sobre meu trabalho. Porque Jesus Cristo, ele se convidou para entrar na casa de Zaqueu. Porque Jesus Cristo, ele conhece todas as pessoas pelo nome. Mas Zaqueu, ele mais que depressa, ele desceu, né? Com aquele sorriso no rosto. Ele não imaginava, ele foi pelo susto. Mas Jesus Cristo estava cada dia mais com aquele... quebrando o orgulho de Zaqueu. Jesus Cristo estava quebrando o orgulho de Zaqueu. Mas hoje, Jesus Cristo, ele quebra toda a maldição que está dentro da sua casa hoje. Ele quebra, porque ele vai ver que todas as estruturas do diabo, toda a estrutura maligna, cai por terra. Que você realmente para de murmurar, porque você tem uma missão com Cristo hoje. Porque eu te convido hoje, meus queridos irmãos. Eu convido você hoje, que anda com Jesus. Tira esse vazio dentro de você. Tira esse vazio. Você procura o que Cristo está fazendo sobre sua vida, te dando paz, liberdade. Amém? Glória a Deus. Aleluia. Porque nós precisamos de uma restituição da vitória sobre nossas vidas hoje. Se aquela pessoa está oprimida, Deus tira. Se aquela pessoa não tem paz, Deus dá paz. Aleluia. Ele dá alegria para aqueles que choram. Porque se você chora hoje, amanhã, Deus te dará alegria. Te dará sempre um sorriso para que você possa entender que Jesus Cristo é a solução na sua vida. Se ele entrou na casa de Zaqueu, ele entra hoje na sua casa. Tenha fé. Você é o filho de Deus, que Deus está cada dia mais operando na sua casa. Aleluia! Chegamos ao final, meus queridos irmãos. Chegamos ao final, para que nós possamos estar cada dia mais abençoado na casa de Deus, nessa programação abençoada que Deus nos deu hoje. Aleluia! Eu agradeço, meus queridos irmãos, todos os ouvintes que ouviram a minha programação, amém? A programação de Deus. Porque a Essência Gospel FM está sempre

sempre de portas abertas para aquela pessoa que quer ouvir o que Deus tem a dizer sobre sua vida. Amém? Agradeço a Deus por todos os ouvintes. A Cidivânia, o irmão Alan, todos os meus queridos ouvintes que estão lá no seu lar agora ouvindo o seu rádio, no seu celular. Deus abençoe a vida de todos. Amém? Vamos orar, meus irmãos, que já chegamos ao final. Que Deus abençoe a todos vocês. Amém? Querido Deus, querido Pai, estamos, Senhor, agradecido pela programação de hoje, para que nós possamos a cada dia mais estar alegre na presença do Espírito Santo. Que o Deus da cura, meu Deus, esteja dentro do lar daquelas pessoas que estiver oprimidas. Se estiver triste, que Deus dá alegria para aquelas pessoas, ó Pai. Em nome do Senhor Jesus, através desta programação Herdeiros do Rei, que nós possamos levar o Evangelho para toda a criatura. Amém? Graças a Deus. Meus queridos irmãos, próximo programa, vamos estar aqui de novo. Amém? Deus abençoe a todos.

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1: Senhor, meus irmãos, olha, estamos de volta hoje, né? O Claudinei não tá com nós hoje devido aí a que tá na correria aí da, ainda da eleição, né? Mas agora já pode falar o nome do pastor, né? Então é, a gente já pode falar o nome do Claudinei, que é o anfitrião do programa. Nós aqui só ajuda, o Clay aqui só ajudou, né, Clay?
2: Muito boa noite a todos os ouvintes da programação e para os irmãos em Cristo, a paz do Senhor, do seu irmão Clair.
1: Que maravilha, maravilha o programa. Hoje é, nós estamos aqui felizes, né? Porque o nosso amigo e irmão Claudinei, pastor Claudinei, vai estar conosco na próxima quarta-feira. Hoje nós vamos fazer ainda, né?
2: Vamos fazer também cansadão ainda, a campanha e tal, né? Então tá. Mas semana que vem, certeza, já prometeu para nós que já vai
1: estar tá aqui conosco.
2: Vai assumir coisa de novo o problema dele, né?
1: É isso mesmo. Vamos trazer o primeiro hino e é você que fala, Clay.
2: O primeiro hino, e vou escolher aquele hino bonito que todo mundo gosta, Vem Pecador Agora, ou que seja Jesus de Braços Abertos, não sei como é que vocês colocaram aí na escrever,
1: Jesus de Braços Abertos, tá lá. Então vamos ouvir.